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17: Boa noite, boa noite, boa noite, boa noite, eu sou Marcelo Dias, cheguei, ficaremos juntos, eu e você, você e eu até uma da manhã. Hoje às 10 horas tem Band Love com as melhores músicas de todos os tempos. Agora tem Super 6 das 9. Agora tem presente com a marca da Band pra você.
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17: Ela tá fazendo um sucesso aqui na Band FM. Mais um sucesso. Eu falo da jaqueta corta-vento exclusiva da Band FM. Ela é feita de tecido leve. Ela protege do vento gelado. Ela tem a marca da Band aqui, ó, no peito, no coração. Tem capuz também, você vai adorar. Então, é o prêmio da Super 6 das 9. Pode ligar 11-37-43-13-13. Pode mandar sua mensagem no WhatsApp da Band. 6 músicas. Maiara e Maraíza, vai lá, número 1. Não mexe nas minhas gavetas. Danilo e Davi, a música 2. 3. Gustavo Lima, Vagabundo. Música número 4, Não Namora. Cleiton e Romário. Propaganda, Jorge Matheus é a 5. E a 6 é o Ferrugem, Arrependidaço. É só escolher a que você gosta, não precisa acertar que vai ganhar, tá bom? Escolhe aí aquela que tem o seu jeito. 1, 2, 3, 4, 5 ou 6.
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0: Tarde FM, a música 3 da Super 6 das 9, Gustavo Lima, Vagabundo. Música número 2, Danilo e Davi, Não Mexe Nas Minhas Gavetas, e a 1, Maiara e Maraíza, Vai Lá. Liga pra Band FM, 1137-43-1313, pode mandar sua mensagem no WhatsApp da Band, estamos à sua espera. Qual que você gosta mais? 1, 2, 3, 4, 5 ou 6, de presente pra você. 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Bonitona, preta, você vai gostar, vai curtir, tá bom? Participa com a gente, telefone, WhatsApp, música número 4, eu toco pra você agora, Cleiton e Romário, Não Namora. Participação de Zeneto e Cristiano aqui, ó, na noite da Band.
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0: Rádio FM, a música 6 da Super 6 das 9, Arrependidaço Ferrugem. Continue participando pelo telefone e pelo WhatsApp. A gente tem de presente pra você a jaqueta corta-vento exclusiva da Band FM, tá bom?
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0: 9 horas 24 minutos. Ela voltou de férias, Babi.
2: Marcelo Dias tá de volta aqui na Band FM com outras informações e com boa notícia para o Brasil.
0: Então,
2: o país segue fora do mapa da fome pelo segundo ano consecutivo. Um relatório divulgado nesta terça-feira pela ONU mostra que o Brasil também atingiu o menor índice da história de pessoas em situação de insegurança alimentar severa, apenas 0,6% da população. Segundo o levantamento, 16 milhões e 700 mil brasileiros deixaram essa condição entre 2023 e 2025. E olha, nós já tivemos aí uns jogos perdidos na semana passada, mas agora o Brasileirão tá de volta pra valer. Amanhã, às 7:30 da noite, tem Coritiba e Palmeiras. E às 9:30 é a vez de Chapecoense e Flamengo, Internacional e Cruzeiro, e São Paulo e Atlético Paranaense. Okay. Beijo, Dias. Boa noite.
0: Um beijo, boa noite. Até amanhã.
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20: 9:30, boa noite. A nossa noite no ar. A noite da Band FM pra todo o Brasil. O negócio é o seguinte: hoje às 10 horas a gente vai ter o Band Love, tá? Band Love é o programa mais romântico, mais amigo, mais emocionante do país. É minha companhia, é tudo do meu jeito. A gente vai fazer uma viagem no tempo através da boa música, porque eu toco anos 80, 90, 2000. Band FM. Ai, Celo, tem música nova? Tem música nova também, nacional e internacional. É do seu jeito, é Band Love às 10 horas. Com a história de amor às 10 e meia. 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
20: Super 6 das 9 dando presente pra você. Ó, e é presente especial, tá, gente? A jaqueta corta-vento da Band FM é linda demais. A jaqueta corta-vento da Band FM, ela é moderna. Você vai curtir porque ela tem a marca da Band FM aqui, ó, no peito. É, bonitona. Tem capuz também, feita de um tecido leve e vai te proteger do vento gelado. Jaqueta corta-vento exclusiva da Band FM para o nosso amigo Miguel de Souza Fazolo. Miguel de Souza Fazolo, parabéns, um abraço.
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0: FM, o nosso santo bateu. Matheus e Cauã, aqui na noite da Band, também Kleber e Cauã. Mil adjetivos. Ó, tocar uma música lá dos anos 90 pra você. Essa música é linda, viu? Expressa a devoção e o medo da separação no amor, focando no desejo e não ficar só ao lado do desejo de pertencimento e em não ficar só ao lado da pessoa amada. A letra destaca a ideia de exclusividade e entrega total. Você vai curtir. Um clássico, é.
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0: Raça Negra, me leva junto com você.

0: Band FM Amante não tem lar. Marília, Eterna, Mendonça, na noite da Band FM, Eduardo Costa, Imagina Eu. Raça Negra me leva junto com você. Aquele momento especial que é o momento. Lembra dessa aqui na noite da Band FM. Faltam 10 para as 10. 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
13: 4 minutos para as 10, tá na hora, tá? Vamos viajar gostoso com as melhores músicas de todos os tempos. Tudo pronto para mais um Band Love. Eu quero você comigo. Até uma da manhã. Você fica?
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13: Eu fico com você aqui no Band Love.
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13: Anos 80, 90, 2000, música atual, o que você gosta, o que você curte? Nacional, internacional, eu toco de tudo. É uma viagem de 3 horas deliciosa para deixar sua noite bem melhor. Então você que tá relaxando, tá em casa, tá namorando, tá voltando para casa, você que tá trabalhando, tenha certeza que a gente vai deixar a sua noite bem melhor com as melhores músicas de todos os tempos. Mas eu quero você espalhando amor juntinho comigo. Eu quero você espalhando amizade juntinho comigo. Mandando a sua mensagem, pedindo a sua música também, através do WhatsApp da Band FM, que é o 11 999919197. 11 999919197. Aperta o microfoninho do WhatsApp. Aperta. Manda teu áudio a partir de agora. Aquele áudio gostoso, mandando aquele eu te amo, bem caprichado. Fala, ó, meu eu te amo vai pra tal pessoa, meu beijo. Ou então uma frase romântica, um pensamento romântico. O espaço é seu, mas você tem que usar esse espaço, mandando a sua mensagem pro 11 999919197. Todo mundo que participa através do WhatsApp da Band FM aqui no Band Love concorre ao prêmio do Band Love. Na noite desta terça-feira nós temos a cafeteira elétrica da Britânia para britanear sua vida. Sim, uma cafeteira moderna, novinha, na caixa, para você fazer aquele café bem gostoso aí na sua casa ou então no seu trabalho. Então participe a partir de agora. 10h30 tem História de Amor do Band Love. E hoje tem Carly Simon. Coming Around Again. Isso é maravilhoso.
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13: à noite, essa versão é linda, hein?
17: Hã? Eu não consigo dormir.
13: Gustavo Lima.
17: Meu coração acelera. Eu sozinho aqui.
13: E essa aqui, ó. How Do I Live? Leon Rimes. Maravilhosa. Tema nacional também, que eu adoro. Amar você. Daniel! Isso é clássico demais. Vamos começar? Vamos, daquele jeitinho. Anos 90. Tema da novela A Viagem. Lembra? Julio Iglesias. Crazy. É Band Love.

0: Band FM, Bruno e Marrone, agarrado em mim aqui na primeira sequência. Isso é maravilhoso, gente. Recordação fantástica. 10 horas, 12 minutos. Você gosta dos clássicos? Eu gosto, hein? DJ Thomas, Rock and Roll Lullaby. Vou tocar pra você daqui a pouquinho aqui no nosso Band Love. Você vai continuar comigo, não é? Desculpe o Aue, a eterna Rita Lee passou pelo Band Love. Também James Blunt, You're Beautiful. E a primeira foi Julio Iglesias, como eu disse, foi tema da viagem dos anos 90. Crazy. Tema da Diná, né? Diná e Otávio, se eu não me engano. É, Cacá Novelas que manja de novelas. É, tema da Diná, Cristiane Torlone, do Otávio, que é o Antônio Fagundes. 10 e 13. Recados, muitos recados chegando.
1: Boa noite, Band FM. Boa noite, Marcelo Dias.
0: Tudo bem?
1: Estou aqui trabalhando das 10 até as 5 da manhã. Eu queria mandar um abraço e um beijo para minha esposa, Zuziane, tá?
0: Legal.
1: Nós completa 19 anos de casado.
0: Ó, que maravilha.
1: Muito obrigado e boa noite para todo mundo.
0: Boa noite. Parabéns aí pro casal. Obrigado pela companhia, viu? A Vitória tá com a gente também,
2: boa,
0: né, Vitória?
2: Boa noite, eu tô aqui na estrada entre Florianópolis e Tubarão, ouvindo Band Love.
0: Legal!
2: E homologar minha candidatura, tô indo pra casa, meu amor, com ele. Então eu queria dedicar e pedir a música Amante Amado, do Jorge Benjor.
0: Olha aí.
2: Beijo!
0: Beijo pra você, na próxima fala o nome do amor, não falou o nome do amor, mas tá dado o recado aqui, a Vitória participando com a gente no nosso Band Love. Tem mais áudio chegando aqui, manda o seu, aperta o microfone do WhatsApp 11 99991 9197.
3: Band, boa noite.
0: Boa noite.
3: Eu gostaria de mandar um beijo pro meu namorado Israel, ele mora na Penha, e pedir a música Paradise de Phil Collins.
0: Aí, Another Day in Paradise, classicão.
4: Boa noite, Marcelo, eu sou Marcos Severina.
0: Fala, amigão.
4: Gostaria que você pudesse tocar aí uma música pra mim e pra minha esposa. Nós fizemos 3 anos de casado ontem.
0: Parabéns!
4: E se pudesse tocar aí Brian McKnight, Back for One.
0: Legal.
4: Estou muito feliz de estar junto com ela. Que posso dizer a cada dia que eu amo ela. E nós construímos uma família linda.
0: Maravilha. Maravilha.
4: Amo você, meu amor.
0: Aí.
4: Valeu, Marcelo.
0: Valeu, parabéns, casal. Um abraço pra vocês, obrigado, viu? São 10 horas 15 minutos. Os recados vão ao ar até 1 da manhã. Vai mandando o seu e já já às 10h30 teremos a história de amor do Band Love. Nessa semana falando de sonhos. É tão bom sonhar, né? Tão bom realizar. Acredite nos seus sonhos, porque Deus conhece cada desejo sincero aí do seu coração. Caminhe com fé, celebre cada passo e siga confiante. Grandes conquistas começam com uma esperança que se recusa a deixar de acreditar.

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0: Band FM, Os Travessos, Quando a Gente Ama. Isso é clássico bom demais. Aqui no nosso Band Love, as melhores músicas de todos os tempos. Ó, tem muito recado de amor chegando, muita gente fazendo aniversário, muitos casais apaixonados. A gente vai colocando no ar tudo, tudo, tudo até uma da manhã, porque agora tem história. É. Na sua rádio, do seu jeito, o Murilo e Tatá vão contar mais uma história de amor do Band Love.
1: 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Existem verdades que libertam, mas também existem verdades que chegam tarde demais e deixam a sensação de que a vida que a gente viveu nunca existiu de verdade. O meu nome é Conrado e eu tenho 52 anos. Até pouco tempo, eu tinha certeza de que eu era um homem de muita sorte. Durante 25 anos, eu fui casado com uma mulher que eu acreditava ser o amor da minha vida. Nós construímos uma família linda. Tivemos 3 filhos maravilhosos, que hoje já são adultos. O mais velho está com 24 anos e o do meio com 21. O caçula acabou de completar 18. E eu sempre fui aquele pai presente. Nunca fui perfeito, mas eu estava ali quando eles precisavam de mim. Eu ensinei os 3 a andar de bicicleta. Passei noites em claro quando ficaram doentes e vibrei em cada conquista. Dei bronca quando foi necessário e abracei quando a vida machucou. Eu tinha orgulho da família que eu tinha construído. E acho que esse orgulho era visível. Os nossos amigos diziam que eu e a Paloma éramos um casal raro. Parecia até casamento de novela. Sabe quando as pessoas te usam como exemplo de relacionamento? Pois é, era assim com a gente. E olha, sinceramente, eu também acreditava muito nisso. Como todo casal, nós enfrentamos dificuldades. Tivemos momentos de aperto financeiro, discussões por causa da criação dos filhos, diferenças de opinião. Mas nada que, na minha cabeça, colocasse em risco o nosso casamento. Pelo contrário, eu tinha a sensação de que cada obstáculo deixava a gente ainda mais unido. A Paloma sempre foi uma mulher muito romântica. E quando as bodas de prata estavam chegando, ela insistiu em comemorar em grande estilo.
2: Vai, Conrado, a gente merece.
1: Meu amor, tem que ser uma festa desse tamanho? Pra tanta gente, desse jeito?
2: Ah, eu queria uma coisa linda, emocionante, com todos os nossos familiares, com os nossos amigos.
1: Você sabe que isso vai custar muito dinheiro, né?
2: Mas a gente merece. A gente nem pôde fazer uma festa grande no nosso casamento. Vai, vamos fazer agora, vai.
1: Eu nunca na minha vida gostei de ser o centro das atenções. E uma festa para mais de 100 pessoas definitivamente não era uma coisa que me agradava muito. Mas a Paloma estava tão animada que eu não tive como dizer não. Mesmo depois de 25 anos, eu continuava sendo completamente apaixonado por ela. Naquela época, se alguém tivesse me perguntado qual era a maior conquista da minha vida, eu responderia sem pensar 2 vezes que era a família que eu tinha construído com ela. Porque eu realmente acreditava que não existia nada mais sólido do que o nosso amor. Durante semanas, a minha mulher organizou tudo nos mínimos detalhes. Escolheu o salão, o cardápio, encomendou o bolo e convidou todo mundo que fez parte da nossa história. Ela também ficou dizendo que ia preparar uma surpresa para mim. Ela queria mesmo que fosse uma noite inesquecível. E conseguiu. Só que não da maneira que ela imaginava. No dia da festa, foi tudo perfeito. Tava tudo muito bom. A Paloma conseguiu mesmo organizar uma festa incrível. Lá pelas tantas, ela pegou o microfone e fez um discurso. Falou da gente, da nossa história, dos nossos filhos e do nosso amor. Falou tão bem e tão bonito que eu, que sou meio durão, não aguentei e caí no choro. Depois ela colocou para rodar uma retrospectiva com várias fotos nossas. Era essa a surpresa. Um vídeo super bem feito, com vários dos nossos momentos. Fotos do nosso namoro, do casamento, da lua de mel, do nascimento dos nossos filhos, das viagens em família, dos aniversários, dos natais, das pequenas lembranças que juntas contavam a história de uma vida inteira. Foi muito emocionante e divertido também, até que se tornou trágico. De repente, a música continuou tocando, mas as fotos pararam de fazer sentido e aí apareceu uma imagem que eu nunca tinha visto na vida. Era a Paloma. Ela estava numa praia. Só que ela não estava sozinha. Na foto, ela estava abraçada com um homem. Estava com a cabeça assim, encostada no peito dele. Os dois muito próximos. Muito. O que era aquela foto? Olha, no primeiro segundo, eu pensei que fosse algum primo, sabe, alguém da família, algum colega até do trabalho dela. Talvez um amigo antigo que eu não conhecia. Sabe quando uma situação é tão estranha que você não consegue processar de imediato? Olha, falando sério, foi tão esquisito aquilo que eu acho que se a Paloma pensasse em alguma desculpa ali, na hora, eu bem que seria capaz de acreditar. Mas não. Não mesmo. Aquela foto da minha mulher, abraçada com um homem, com a cabeça encostada no peito dele, bem próxima, com muita intimidade. Aquela foto mudou toda a história. Na hora, a Paloma teve a pior das reações. E com isso, ela acabou me dando uma resposta. A resposta para a pergunta que eu nem tinha feito. Olha, aquela foto. A foto dos dois ficou na tela para todo mundo ver por no máximo, sei lá, uns 3-4 segundos. Mas foi tempo suficiente para destruir tudo. Tudo. Quando eu olhei para Paloma, ela estava completamente branca. Na hora, ela correu até o computador para desligar aquele vídeo e mostrou de imediato um nervosismo tão grande que ela acabou discutindo com o cara que estava ali operando o equipamento. Operando o computador. Ela pegou o computador e jogou no chão. Mas àquela altura era tarde demais. A foto já tinha sido vista. E o nervosismo dela só entregou que era exatamente aquilo que parecia. Imagine. Eram mais de 100 pessoas ali. O salão inteiro ficou em silêncio. Sabe aquele silêncio ensurdecedor? Eu nunca vou esquecer. Nunca vou esquecer aquela cena. Ninguém ali teve coragem de dizer uma única palavra, porque todo mundo na hora ficou em choque. Lógico que depois eu percebi algumas pessoas cochichando umas com as outras. A Paloma começou a chorar desesperadamente, mas ela não falou nada. Não explicou nada. Não disse o que era aquela foto, nem quem era aquele homem. Ela simplesmente saiu correndo do salão em determinado momento, enquanto eu fiquei ali parado. Para onde ela está indo? O que ela está fazendo? Eu não sabia. Eu só pensava isso, sabe? Meu Deus, o que está acontecendo? O que está acontecendo? Assim, agora, na minha festa, numa celebração que ali parecia tudo normal, de repente, eu comecei a sentir que tudo tinha sido destruído. A festa que ali celebrava o amor entre duas pessoas acabou virando um enterro. E eu nem sei te dizer como eu consegui ir embora. Na verdade, eu nem sei se eu fui embora. É como se, depois daquela foto, a minha memória simplesmente tivesse apagado. Eu só lembro que eu passei aquela noite inteira sentado na sala de casa. A Paloma não voltou. Naquela noite, não. Ela só foi aparecer na manhã seguinte.
2: A gente precisa conversar.
1: Paloma do céu! Paloma do céu, me explica quem é esse homem, pelo amor de Deus! O que isso tudo quer dizer?
2: Foi uma loucura. É uma coisa idiota. Um erro. É isso, foi um erro.
1: Paloma, quem é esse homem?
2: Eu tive um caso com Rami. Eu tive um caso muitos anos atrás. Foi numa época que o nosso casamento não estava bem. Eu estava me sentindo muito sozinha. Foi um erro.
1: Meu Deus do céu.
2: Mas terminou também há muito tempo, eu juro pra você.
1: Ah, você jura?
2: Por favor, me perdoa. Você tem que me perdoar, por favor.
1: Como isso aconteceu? Há quanto tempo?
2: Não importa, isso não importa. Falar disso só vai ferir mais a gente. Eu já carrego esse arrependimento há tantos anos. Eu juro que acabou há muito tempo.
1: Até foto dele. De onde surgiu essa foto? Até foto dele você ainda tem.
2: Eu nunca imaginei que essa foto ainda existisse. Eu nem me lembrava mais. Conrado, pelo amor de Deus, me perdoa.
1: Eu já não sabia mais em que parte da história eu podia acreditar. Naquele mesmo dia, os nossos filhos também vieram conversar comigo. Os três estavam arrasados. Disseram que a mãe tinha cometido um erro, que ela estava arrependida, que 25 anos de casamento não podiam acabar por causa de uma coisa que tinha acontecido no passado. Eles me pediam, os três, para pensar com calma, para não jogar fora a nossa família. E por mais estranho que pareça, eu queria atender aquele pedido. Eu queria encontrar um motivo para ficar. Eu queria muito acreditar que aquilo realmente tinha sido um capítulo encerrado da nossa vida. Só que tinha uma coisa que não me deixava em paz. Toda vez que eu perguntava quando aquele relacionamento tinha acontecido, a resposta mudava. Numa conversa, ela dizia que tinha sido logo depois que o nosso filho mais velho nasceu. Dias depois, ela me disse que aquilo tinha acontecido antes, muito antes. Em um outro momento, ela falou que durou poucos meses. Depois, já dizia que tinha sido quase um ano. Sabe, as histórias não batiam, as datas nunca batiam. As histórias nunca fechavam. E quanto mais ela tentava explicar, mais eu sentia que ainda existia alguma coisa que ela não tinha coragem de me contar. Foi aí que a dúvida começou a fazer um estrago dentro de mim. Um estrago muito maior que essa própria traição. Depois de muitas conversas, eu até tentei seguir em frente, mas a minha cabeça não estava deixando. Era como se alguém tivesse pegado todas as lembranças dos últimos 25 anos e embaralhado tudo. Eu comecei a revisitar a nossa vida inteira. Pegava álbuns antigos, algumas fotos, vídeos até, tentava lembrar das datas, das viagens, aniversários, mudanças de casa, das fases boas. Tentava me recordar das fases ruins também e, principalmente, tentava encaixar tudo no período em que a Paloma dizia que tinha vivido aquele romance. Só que nada fazia sentido. Quanto mais eu lembrava, mais perguntas apareciam. Eu não conhecia mais a Paloma. Eu não conseguia mais confiar na pessoa que eu achava que ela era. E por isso, um monte de coisa começou a brotar na minha cabeça. Coisas como, e se meu filho mais velho não fosse meu? Porque pelas datas que ela tinha dito, tudo era muito nebuloso, sabe? Ao mesmo tempo, só de pensar nisso, eu me sentia envergonhado. Eu tinha vergonha de desconfiar do menino que eu tinha criado desde o primeiro dia de vida. Vergonha de imaginar uma coisa tão absurda. Olha, eu passei dias brigando comigo mesmo, me dizendo que aquilo era paranoia, coisa da minha cabeça, que a traição já era dolorosa demais. Passei dias pensando e falando para mim mesmo que eu não precisava inventar um sofrimento ainda maior. Mas só de fechar os olhos, essa pergunta voltava. E se? E se fosse tudo diferente? Aquela dúvida começou a me consumir, eu já não dormia direito. No trabalho, eu lia o mesmo e-mail 5 vezes e não entendia mais nada. As pessoas falavam comigo e eu simplesmente não estava aqui. Eu não estava presente. Eu não conseguia prestar atenção. A minha vida nunca parou. E a única coisa que existia dentro da minha cabeça era aquela pergunta. Eu comecei então a pesquisar na internet sobre testes de DNA. Como funcionava, quanto custava, se dava para fazer sem levantar suspeitas. Eu não conseguia mais viver sem saber a resposta.
2: Você não pode estar falando sério, Conrado.
1: Eu não sei mais quem é você, Paloma.
2: Você pode não saber quem eu sou. Eu mereço isso, eu entendo. Mas você sabe quem são os nossos filhos.
1: Nossos filhos? Nossos? Você tem certeza que são nossos mesmo?
2: Isso é um absurdo, Conrado. É um absurdo. Se você levar essa ideia de teste de DNA pra frente, eles nunca vão te perdoar, você entendeu?
1: Os nossos filhos ficaram sabendo da conversa. E eu fiz questão, porque eu não queria esconder mais nada naquela casa. Já tinha mentira demais entre nós. Os três ficaram mesmo indignados quando eu falei do teste. Mas no final, eles aceitaram. Não porque concordaram comigo, mas porque queriam colocar um ponto final naquela história. E eu nunca vou esquecer o dia em que nós fomos fazer a coleta. Nós quatro entramos no laboratório. Eles constrangidos e eu destruído. Porque ninguém queria estar ali. Mas ao mesmo tempo ninguém tinha mais como fugir da verdade. Depois veio a parte mais difícil ainda. Esperar. Cada dia parecia ter 48 horas. Eu não conseguia trabalhar, eu não conseguia dormir. Eu não conseguia conversar com ninguém. Até que o laboratório ligou, dizendo que os resultados estavam prontos. Eu lembro que eu entrei no carro e fiquei vários minutos olhando para aqueles envelopes todos. Eu fiquei ali rezando, pedindo até para Deus que eu estivesse sendo injusto e que tudo aquilo fosse fruto da minha cabeça. Então eu respirei fundo e abri o primeiro resultado. Incompatibilidade de paternidade. Eu senti um aperto tão forte no peito que eu achei que fosse infartar. Na mesma hora eu pensei até que devia ter acontecido algum erro. Mas aí eu abri o segundo envelope. Outro resultado negativo. Eu já não estava enxergando nada direito. As letras começaram a embaralhar. As minhas mãos tremiam tanto que eu mal consegui abrir o último envelope. Mas eu respirei fundo e fiz isso. Abri o terceiro envelope. E aí, aquela foi a única notícia boa daquele dia. O caçula era meu filho, biologicamente meu.

0: Durou anos. Essa que é a verdade.
1: Quantos anos, Paloma? Quantos anos?
0: Foram várias idas e vindas, eu não sei te dizer direito.
1: E você sabia, né? Você sabia que eles não eram meus filhos, não sabia?
0: Eu nunca tive certeza. Eu sabia que existia uma possibilidade, mas eu preferia acreditar que eram seus, porque eu sempre soube que você era o amor da minha vida. Eu sempre quis que você fosse o pai dos meus filhos e você é o pai deles, Conrado. É você que é.
1: Naquele momento, eu percebi uma coisa. A traição tinha acabado muitos anos antes. Mas a mentira nunca terminou. Ela tinha acordado comigo todos os dias durante os 25 anos. 25 anos de uma história. De uma mentira. Que estava lá. Que estava entre a gente. Comemorando os aniversários, comemorando os natais, acompanhando formaturas. A mentira estava junto com a nossa família. Durante todo o tempo. E foi isso que eu nunca consegui perdoar. Não foi só a traição. Foi ter roubado de mim o direito de conhecer a verdade. Isso que ela fez. Cada um de nós viveu um luto diferente. O meu filho mais velho entrou numa obsessão para descobrir quem era o pai biológico e dizia que precisava saber de onde ele tinha vindo. Já a minha filha fez exatamente o contrário. Disse que não queria conhecer homem nenhum e que o único pai, o pai dela, era eu. Disse que exame nenhum ia mudar isso. Já o caçula passou a se sentir culpado, como se o fato de ser meu filho biológico criasse algum tipo de privilégio em relação aos irmãos. Olha, você sabe o que eu fiz? Desde o primeiro momento, eu abracei os três e repeti milhões de vezes que nada ia mudar entre nós. Porque era verdade. Eles continuavam sendo meus filhos. Eram meus, independente do que o DNA dizia. Porque eu que estava lá, no primeiro dia de aula, na primeira febre, no primeiro coração partido, na primeira conquista, eu estava lá. Era eu. Eu era o pai. Eu sou o pai. Já se passaram vários meses e eu continuo presente na vida dos meus três filhos. A vida seguiu. Diferente da que eu sonhei, mas seguiu. Já com a Paloma não teve jeito. Toda vez que eu olhava para ela, eu já não via a mulher por quem eu me apaixonei. Eu via 25 anos de mentiras. E um casamento não sobrevive quando a confiança morre. A gente se divorciou logo em seguida. E foi um divórcio bem triste. E eu posso dizer que eu decidi perdoá-la. Não porque ela merece, mas porque eu não quero passar o resto da minha vida carregando um peso que não é meu. É dela. O perdão me libertou, sabe, gente? A confiança, não. Nunca voltou e não vai voltar. Hoje, quando eu olho para trás, a primeira coisa que me vem à cabeça não é a mentira. São os abraços, as risadas, os aniversários, as férias em família. A vida que eu construí ao lado dos meus filhos. Porque no final das contas, o amor que eu senti por eles sempre foi verdadeiro. E essa é uma verdade que nenhuma traição será capaz de destruir. A vida tirou de mim a ilusão de um casamento perfeito. Mas me deixou o maior privilégio que um homem pode ter. Continuar sendo chamado de pai por três pessoas que eu amo mais do que tudo na minha vida. Hoje, isso me basta, sabe? Porque o casamento em que eu vivi pode até ter sido construído sobre uma mentira. Mas o amor que eu sinto pelos meus filhos, esse sempre foi verdadeiro. Como eu pude um dia me

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1: FM Exalta Samba tem um segredo aqui no nosso Band Love. A música da história de amor do Band Love, contada pelo Murilo, pela Tatá. História difícil, né? E o que mais chama atenção na história do Conrado é perceber como uma única verdade foi capaz de derrubar uma vida inteira construída sobre uma mentira. A dor do Conrado não veio apenas pela traição, mas pela descoberta de que parte da história que acreditava viver nunca existiu da forma como ele imaginava. Ainda assim, sua atitude mostra que o verdadeiro amor de pai vai muito além do exame de DNA. No fim, a confiança pode ter sido quebrada, mas o vínculo construído com os filhos permaneceu intacto, provando que ser pai é, acima de tudo, uma escolha feita todos os dias. Eu quero você comentando agora aqui no Band Love no 11 99991 9197. Aperta o microfoninho do WhatsApp, manda teu áudio agora. Se quiser escrever, escreve, eu vou ler também. Tem post no Facebook e no Instagram, sua espera.
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1: Aquele clássico.

0: FM Gustavo Lima à noite, no nosso Band Love. Piano in the Dark. Isso é maravilhoso. É Brenda Russell, Joe Esposito. Vou tocar pra você ainda hoje aqui no Band Love. Combinado? Tivemos Marco Sabino, lá dos anos 80, Reluz, bela recordação. E duas internacionais, uma mais recente, uma mais antiguinha. A gente começou com BJ Thomas, Rock'n'Roll Lullaby. E depois tivemos John Mayer, Daughters. Legal, né? 11h14, tá seguindo o Titio Celo nas redes sociais? Vou esperar você ali, tá bom? Locutor Marcelo Dias no Instagram, Locutor Marcelo Dias no TikTok. Só colocar na busca que você vai me encontrar. Locutor Marcelo Dias no Insta, Locutor Marcelo Dias no TikTok. Te espero ali. John Santos, fala com o Band Love, John Santos.
1: Esse rapaz aí, mesmo quebrado, saiu gigante dessa história, viu? Porque ele provou pra gente que pai é quem cria, né? Dá amor e o resto é um detalhezinho biológico. Perdeu a esposa, mas garantiu o amor eterno dos filhos. Porque o normal de qualquer pessoa nessa situação seria explodir de raiva, pegar nojo, chutar o balde com todo mundo. Só que ele foi muito inteligente, muito maduro. Teve sangue frio de entender ali que os filhos não tinham culpa de nada. Porque o amor que ele construiu em duas décadas não ia sumir só por conta de um examezinho de laboratório que deu negativo. Abraço, meu amigo.
0: Abraço, obrigado, viu? Quem mais mandou áudio aqui para o Band Love?
2: Boa noite, boa noite.
0: É o Fernando.
2: Boa noite, hein? Fernando, aqui do município de Cotia, motorista de aplicativo. Eu sempre acompanho as histórias, hoje acompanhei.
0: Legal.
2: Fiquei até um pouco triste aí com a história.
0: Ficamos, né?
2: Porque é uma barra muito forte. Muito forte. Desejo sorte aí pro rapaz, né, e pros filhos, e parabéns pra ele por ter assumido a paternidade, mesmo não sendo pai biológico, porque pai realmente é quem cria. E quanto à esposa dele, foi muita, muita falta de caráter da parte dela, né, enganar, mentir, esconder. Triste. Mas é isso aí, abraço.
0: Valeu, Fernandão, abraço, bom trabalho aí. A Lu tá com a gente também, Luciane.
3: Nossa, a história de amor de hoje foi forte. E ele teve a atitude certa. Tirou todas as dúvidas da cabeça dele e seguiu em frente, escrevendo uma nova história, mas amando quem fez parte dessa história, que são os três filhos. E liberou o perdão para quem enganou ele durante muito tempo. É aquela coisa, né? Não tem mentira perfeita.
0: É.
3: Cedo ou tarde ela vai aparecer. A verdade sempre aparece.
0: E apareceu. Obrigado, Luciane. Um beijinho para você, viu?
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0: Minha Ana Vitória, Thiago York, Trevo, pra você, aqui no nosso Band Love. Linda essa versão, né? Maravilhosa essa música, Ana Vitória e Thiago York. Tivemos Pão de Mel com Zezé de Camargo e Luciana, aquela sofrência da antiga, né? Boa demais, clássico. Boyce Avenue, Stand By Me, Celine Dion com Peebo Bryson, Beauty and the Beast. São 11 horas e 31 minutos. 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

0: Obrigado, fundo de quintal!
1: Band FM Péricles, lucidez. Band Lop com as melhores de todos os tempos pra você, Nikita! Elton John, ainda hoje, inteirinha, pra você aqui no Band Lop, combinado? Ó, vamos lá já com áudios, muitos áudios comentando a história de amor.
2: Eu fico imaginando o que passou na cabeça dele, né? Deve ter passado tanta coisa, porque a pior sensação é de você ser enganado, você trabalhar, você lutar, você sonhar com a família. Olha, ele foi um exemplo para todos nós, que a gente tem que ter muita serenidade. Ele viveu uma mentira durante anos e ela não traiu só ele, traiu os filhos também, né? Mas ele saiu com a cabeça erguida. Isso vale para todos, mas nós homens temos que ter muita serenidade, muita presença de espírito diante de situações. Olha, ele tá de parabéns. Parabéns mesmo.
1: Obrigado, meu amigo. Um abraço para você.
3: Ô, Marcelo Dia, boa noite.
1: Boa noite.
3: Aqui é o Pedro.
1: Ô, Pedro.
3: Quero mandar um beijão para minha esposa Maria José. Dizer para ela que eu amo muito, que ela é a razão do meu viver. Que eu sou muito feliz ao lado dela. E eu agradeço.

0: Tarde FM, Justin Timberlake, Mirrors, para você aqui no nosso Band Love. Também Samantha Sang, Bee Gees, Emotion. Meia-noite em ponto, deixa eu dar parabéns aqui para Alzir. Boa noite, Marcelo Dias. Hoje é aniversário da minha mãe, tá completando 76 anos. Manda um beijo para ela, um beijo para você, Alzir. Felicidades, tudo de melhor aí na sua vida. E um novo ano, né? Maravilhoso, abençoado. Boa noite, eu sou o Thiago de Lins, quero oferecer uma música para minha esposa, Jusilene, meu filho e minhas filhas. Beleza, amigão, um abraço para você, Thiago. Um abraço aí para a esposa, Jusilene, e para toda a família e para os filhos, tá legal? A gente vai colocando no ar as mensagens até uma da manhã. Tem muitos comentários da história e eu adoro receber você aqui no Band Love.
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5: Boa madrugada para você que tá aqui na Band FM, trabalhando, relaxando, voltando para casa, tá no trânsito, tá nas estradas do Brasil, tá curtindo Band Love. Obrigado pela carona, pela companhia. Eu sou Marcelo Dias, feliz, grato e apaixonado. 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Aqui na sua rádio do seu jeito, tocando a trilha sonora da sua vida. Brenda Russell.

Band FM, meia-noite 17. Uma música linda, chamada Vitoriosa. Ivan Lins pra você, aqui no nosso Band Love.

0: Tarde FM, Daniel adora amar você. Que recordação deliciosa aqui no nosso Band Love. Também Prince, tivemos Betcha My Golly Wow e Cub Curly Bubbly. A Luciana tá com a gente, boa noite, queria ouvir Leão da Marília Mendonça, dedicar ao meu bebê Isaac. O Isaac que é o amor da minha vida. Amor eterno, verdadeiro, né menina? Beijo pra você, Lu. Obrigado pelo teu carinho, obrigado pela tua participação aqui no Band Love. O Wagner deixou áudio comentando a história de hoje.
1: Boa noite. Essa história que eu vi aí pela Band, isso é só mais um caso, né? De muitos que acontecem, né? Mas o rapaz tá de parabéns, hein? Eu assumi os filhos, né? E ela foi errada em enganar ele, né? Não passar pra ele a situação, né? Tudo aconteceu, né? Mas é trocar a vida, né? E dar o melhor para as crianças. As crianças não pagam pelo erro dos adultos, né? É. Mas tá bom. Uma boa noite. Sou ouvinte aqui da cidade de Cajati.
0: Valeu, um abraço. Quem mais?
2: Boa noite, Band Love. Aqui é o Vitor, motorista de aplicativo de Osasco.
0: Fala, Vitor.
2: Sobre a história de hoje aí, essa mulher mentiu pra todo mundo, né?
0: Pois é.
2: Nossa, cara, os filhos, o marido e outra. Será que o cara que ela traiu ele sabe que tem dois filhos já criados? Eu acho que não, né? Então é complicado, viu? Mas força pra esse homem aí, é bom que ele vai recomeçar a vida dele, né? E que Deus aí venha dar direção pra ele.
0: É isso aí.
2: É isso aí, Band. Uma ótima noite pra vocês. Tô acompanhando vocês aí a noite inteira, hein?
0: Obrigado, Vitor. Bom trabalho, amigão.
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0: Uma época boa demais. Anos 90. Aquele pagode bem gostoso. Soweto, refém do coração. Aqui no nosso Band Love.

0: Love, um clássico mundial, fechando de um jeito delicioso o Band Love desta madrugada. Tivemos Jason Mraz, 93 Million Miles, Titãs, Enquanto Houver Sol, e Jorge Mateus, o que é que tem? Ó, tem presente, que tem, e a cafeteira elétrica da Britânia, hein? Pra Britânia, a sua vida, Jennifer Suellen Guilherme da Silva. Jennifer Suellen Guilherme da Silva, parabéns, Jennifer. Ganhou a cafeteira elétrica da Britânia, vai fazer aquele café gostoso aí na sua casa, no seu trabalho. E pode convidar a gente para tomar um cafezinho, porque a gente gosta de café, né, Léo Júnior?
1: Ô, Marcelo Dias, bom dia, bom... É, boa noite ainda. Mas calma.
0: Bom dia para você.
1: Bom dia. Pode ser.
0: Bom dia para quem não dormiu ainda, para quem vai dormir como eu.
1: É a mesma coisa, para quem não almoçou ainda, bom dia, né? Tem aquele negócio, não almocei ainda, boa tarde.
0: Antes do meio-dia.
1: Antes do meio-dia. Então tá valendo, vai.
0: Então tchau, boa noite.
1: Tchau, boa noite para você também, vai.
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4: Fala, turma, e aí, tudo certo? Uma hora, um minuto, uma e dois já, o relógio foi mais rápido que eu, gente. Uma e dois, como é que tá a sua madruga, tudo certo? Bora, estão preparados para mais uma madrugada juntos aqui, ó? Prazer, eu sou o Léo Júnior, cheguei! 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Vai comer.

0: começar tudo de novo.
1: Vai começar!
0: Bora, bora começar nossa madrugada. Tem às 5 da manhã, vem, vem. Então pode aumentar o som, pô, tira a roupa, fica à vontade aí.

0: Sete. Bom dia, bom dia, bom dia, bom dia, bom dia, bom dia, bom dia, bom dia, bom dia, bom dia.
1: Pode dar limonada.
0: Chegamos para mais uma edição do nosso Bande Coruja para todo o Brasil. Bom, depois do Marcelo Dias, foi descansar um pouquinho, mas amanhã ele volta já, amanhã ele tá de volta. Amanhã não, hoje, né? Eu fico com aquele negócio de amanhã. É um negócio de amanhã. Pô, já estamos uma hora da manhã já, né? Chega também, né? Tá bom, né? Uma hora da manhã. Ele volta hoje ainda. Bom, vamos começar nosso Bande Coruja. Bom dia pra você que tá ligado na Band FM. Como é que tá sua madrugada e tudo certo? Vocês estão preparados aí pra mais uma madruguinha gostosa juntos? Tenho certeza que vai ser bom demais. Ó, só avisar vocês que às 4 da manhã tem o nosso Campeonato Brasileiro de Piadas Ruins. É bom demais estar fazendo sucesso esse campeonato. Já vai preparando, já vai pensando na sua piada. Só tem, ó, só vale aquela piada ruim mesmo. Aquela ruim? Só vale piada ruim, pelo amor de Deus. Não vem com piada boa que não dá certo. Não entra no bang aqui, hein? Então, ó, você vai participar com a gente. 11 999919197, pra você participar aqui na Band FM. Esse é o nosso Band Coruja no ar. Beleza?
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0: Ai, gente do céu, vamos lá, hein? 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Bom, 1h04. Vamos lá, vamos ver o que o povo já tá falando por aqui. Qual vai ser a boa de hoje também, né? É, galera já participando aí, ó. Panelinha, Léo. Panelinha, o seu passado. Vai se lascar você. Que panelinha o quê, rapaz? Já. Os caras já comentam com panelinha aqui. Oi, bom dia. Vai lá, fala aí.
2: Bom dia, Léo.
0: Bom dia, Leandro, bom dia.
2: Por cá.
0: Bom dia, bom dia.
2: Passando pra deixar minha marca registrada.
0: Deixa, deixa aí.
2: E tudo de bom. Um abração pro pessoal do grupo, que lá só tem mala sem arça.
0: Só,
2: mas
0: só.
2: Mas eu junto, então quer dizer que são duas.
0: Claro.
2: Desejo aquele programa maravilhosamente do mesmo naipe de sempre. Parabéns pelo programa. E até daqui a pouco.
0: Valeu, fui. Valeu.

0: Olha lá, Mohamed Bandi Waze xinga bem caminhoneiro. Meu Deus do céu. Ô, Carlinhos também tá por aqui. Fala, Carlinhos, beleza? Como é que tá sua manhã? Como é que tá sua madruga aí, mano? Fala aí, mano. Fala aí, mano.
1: Bom dia, bom dia, bom dia, bom dia, Léo Magalhães. Oh, não, né, Léo Magalhães?
0: Não, né, Léo Magalhães, cara.
1: Mas tamo junto aí, Léo. É. Faria dar na área, hein? Vamos começar essa bagaça aí, hein?
0: Vamos lá, vamos lá, vamos lá.
1: Vamos misturar.
0: Cara, tem um negócio aí que mandaram pra mim aqui. É. Tava ouvindo a rádio aí pelo. Uma plataforma aí. Qual que é mesmo? Acho que. Tudo rádios, não é tudo rádio. Rádios Nets, né? É, acho que é Rádios Nets. Pô, meu, tá escrito no Léo Magalhães, locutor Léo Magalhães. Que isso, cara? Quem colocou Léo Magalhães ali, velho? Imagina, Léo Magalhães é o cantor. O povo não sabe que o Léo Magalhães é o cantor? Eu sou Léo Júnior. Não, é uma coisa assim inexplicável, cara. Esse povo tem que ser estudado pela NASA. Pô, Léo Magalhães, coloca Léo Magalhães. É, isso é demais pra caramba. Lavada na pada. Oi!
2: Bom dia, Léo.
0: Bom dia.
2: Silva, Mato Grosso, Lucas do Rio Verde, por cá. Manda um alô aí pra todos nós caminhoneiros aqui do Nortão do Mato Grosso. Puxando aqui os palmeirenses.
0: Vai lá, valeu palmeirense, um abraço pra você aí. 1:07 agora, 1:07. Pessoal do Mato Grosso aí já chegando, hein? Como faz pra participar da panelinha? Que panelinha assada, para de falar de panelinha aqui, ó. O povo já tinha esquecido esse negócio de panelinha. Volta de novo, não, pelo amor de Deus. Isso aqui, ó. Ozenias, caramba, é Ozenias o nome dele mesmo? Ozenias. Que nome diferente, hein, cara? Totalmente diferente. Poderia ser Ozeias, né? Ou, sei lá, né? Osvaldo, não é? Ozenias, diferente, legal.
3: Bom dia, Léo. Tamo aqui no Porto de Santos, meu amigão. Ozenias Costa por cá, beleza?
0: Valeu, Ozenias Costa.
3: Vamos que vamos.
0: Valeu, mano, um abraço pra você. Valeu pela sua audiência aí. Galera, chegando por aqui, vamos lá participando no nosso WhatsApp. 11999919197, pra você participar aqui da nossa madrugada mais gostosa do Brasil,
4: bom
0: galerinha
4: dia, bom
0: boa.
4: Bom dia, Léo. Você viu lá a Virgínia tentando querer fazer o Vinícius ficar bonito?
0: É.
4: Tá difícil, né? Mas a conta bancária dele é bonita pra caralho.
0: Claro que é, pô. A conta bancária do cara é daquele jeito, cara. Exatamente. Não, imagina. Pô, a minha conta bonita também é. Minha conta bancária também é bonita. Tem nada lá, só a conta mesmo. É só a conta.
5: Léo, bom dia pra nós, Léo. Mais uma madruga aí, mais um bande por hoje
0: vamos
5: aí.
0: Vamos lá, né? Vamos nessa. Vamos
5: e
0: lá, vamos lá.
5: Cá, André Luiz, motorista da rodagem, as Express. Manda um salve aí novamente aí pro Presuntinho aí. Meu parceiro aí, Cristiano Presuntinho.
0: Ele é Presuntinho, e... é o nome dos caras, Presuntinho, né?
5: Ontem você perguntou aí por que Presuntinho, né?
0: Presuntinho, fala.
5: Presuntinho é porque ele tem uma banda de um toicinho aqui, ó, rapaz.
0: É mesmo?
5: O rapaz, ele é gordinho.
0: Ah.
5: As tetas dele parecem teta de menina nova.
0: Entendi, você gosta, safadinho, né? Você gosta das tetas do cara, né? Você gostou das tetas do cara, fala aí que você não gostou, fala pra mim que você não gostou. Fala muito assim com carinho, né? Hã? Ai, meu toicinho preferido. Ah, meu Deus do céu. Ai, ai,
6: bom dia,
0: ai,
6: bom dia,
0: ai.
6: Bom dia, Léo, vamos com tudo.
0: Bora com tudo, com tudo, com tudo.
6: Tá doendo a voz, motorista de APP. Tamo no trecho. Fala, quando é que aquele mamarrola do Diego volta?
0: Cara, com isso, para de falar assim do cara. O cara tá de férias, mano. O cara volta agora, em agosto, velho. Agora eu só não me lembro a data. Dia 18, acho. Comecinho de agosto, o Diegão já volta já. Que dia é hoje? Só pra eu saber aqui, peraí. Quarta-feira, dia 22 já. Ó, o mês tá indo embora, hein? Parece que tá demorando 1000 anos pra passar esse mês, não? Meu Deus do céu, gente. Beleza, que isso?
7: Aqui os passarinhos estão voando só com uma asa, porque a outra eles já estão usando pra se abanar, hein? Tá um pouquinho quente.
0: Tá
7: um
0: quente?
7: Quente. Nossa, frescureta, vamos falar que tá muito quente, mas tá um pouco.
0: Você tá onde? Você tá no Japão aí? É isso? Alexandre, onde que é que você tá aí? Portugal, alguma coisa assim, né? Um abraço pra você, obrigado pelo carinho. Galerinha boa aqui da nossa madrugada. Obrigado aí pela sua audiência, pelo carinho.

0: povo maluco aqui, vamos ver o que o povo tá falando. Fala comigo, bom dia.
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0: Nossa, olha a alegria do cara. Essa é a Band FM que eu gosto. Ah, desânimo, cara. Acorda aí, cara, 1h da manhã, tá cedo ainda, 1h11. Gente, vamos animar, vai, vamos animar esse programa, pelo amor de Deus, viu? A minha vida. Ó, oh, deixa aqui, manda um abraço aqui pra Ilha Solteira. Pessoal da Ilha Solteira aí, o Rafa. Valeu, Rafa, um abraço pra você, obrigado pelo carinho, hein? Vamos falar com você no zap, vai.
2: Boa madrugada, vamos que vamos. Dá um salve aí pros alagoanos.
0: Alô, alagoanos.
2: Um salve aí pros alagoanos.
0: Aham.
2: A família toda do Brasil, vamos que vamos.
0: Vamos lá, cara, vamos nessa. Vamos lá, vai. Ô, Jonatas, como é que você tá aí? Tá tudo bem?
3: Bom dia, Mário.
0: Bom dia.
3: Léo Júnior é legal, mas eu prefiro te chamar de Mário.
0: Não, pode chamar. Pode chamar meu nome também. É meu nome também.
3: Mário, tava de folga ontem. Fala aí. Mas hoje estou por cá, hein?
0: Que bom.
3: Vamos lá até as 5 da manhã no bumbum da concorrência?
0: Vamos lá. Vamos lá no bumbumzinho da concorrência. Aê! 1h12 aqui no nosso Band Coruja. Pode chegando, pode participar com a gente. 11 99991 9197, pra você contar como é que tá a sua madrugada aí. Muita gente trabalhando agora, os caminhoneiros, taxistas, os motoristas de ônibus, os cochilantes da madrugada também. Tem os vigilantes e os cochilantes. Já que os caras não dão uma pescadinha lá, dão uma dormidinha lá? Ah, você acha que não? Os caras, os vigilantes dão uma dessa lá. Larga lá a guarita lá, vai dar uma deitadinha lá no fundo, lá, fala, um soninho, tira um soninho. Peraí, deixa eu encostar aqui. Ah, deixa eu dar uma encostadinha aqui. Só de meia hora. Aí quando passou meia hora, passou 3, 4 horas, o cara tá lá. Ah, esqueci a corda, desesperado pra ir lá, né? Não tem jeito, oi.
4: Bom dia, Léo. Thiago aqui de Avanhandava.
0: Ô, Thiago.
4: Dá um salve aí pra galera lá do Chicote, JA Agropecuária.
0: Chicote?
4: Tamo aí junto até as 5 da manhã.
0: Ó, chicotada no César. Um abraço pro pessoal do Chicote aí. Obrigado pelo carinho. Oi.
5: Bom dia, Léo Júnior. Almeida Supermato aqui, São Bernardo do Campo, ligado no Bando Coruja. Léo Júnior, não acredito que você vai deixar o Diego Lopes voltar pra esse programa.
0: Volta.
5: Nesse programa o Diego Lopes só fala Edinaldo Plastis, só fala o Caipira, só fala o...
0: Não, volta,
5: velho,
0: volta.
5: Lixo, ele volta. Fenomenal. Sai, cachorro. Bom dia.
0: Não, mas volta. Não, mas ele volta aí. Imagina, tem que voltar, cara. Não, tem que ver. Tem que voltar sim, pô. Tá louco? Oi.
6: Fala, Léo, bom dia. Joia. Um abração pra galera toda aí. Choferzada na estrada aí, positiva. Tamo aqui no Triângulo Mineiro aqui, positiva. Vamos que vamos,
0: hein? Galera do Triângulo Mineiro, ligado na Band FM. Um abraço pra todos aí, pra todas. O Breno, fala Breno aqui.
7: É, bom dia.
0: E aí?
7: Tomando um cafezinho aqui, pescando aqui no Pantanal.
0: Ah, tá pescando, você tá pescando.
7: Tava
0: mesmo.
7: Tava com sono, mas agora começou.
0: Agora ficou bom.
7: O Caps Coruja.
0: Exatamente.
7: Agora vai pegar no tranco agora.
0: Agora vai.
7: Em busca do pintado.
0: Valeu, cara. Boa pesca pra você aí, hein? Boa pesca, hein? Um abraço. Obrigado pela audiência. Vamos nessa, gente. 1h15, 1h15. Esse é o nosso Band Coruja pra todo o Brasil, fazendo aquele agito que a gente gosta. 1, 2, 3, 4, 5, everybody in the car. Fala comigo aí, vai.
8: Fala, Léo. Léozinho, tá nem aquele cara do despertador, Léo. Boa noite, Band Coruja. Pega subindo aqui pra baixo é contra a mão, meu brother.
0: É uma figuraça, né, meu? Só tem figura, né? A Tati Perigosa chegou por aqui hoje. Hoje ela tá com a gente. Oi, Tati. Bom dia, Tati.
9: Léo Júnior. E aí? Tati Perigosa, já cheguei. Chegou.
0: Bora
9: lá, bora começar a bagunça.
0: Vamos.
9: E agora eu quero fazer um quadro de fofocas dos grupos.
0: Meu Deus, faça.
9: Tati Perigosa,
0: faça.
9: Sacola.
0: Faça.
9: Fala mesmo.
0: Tati,
9: tudo.
0: Vai ser agora Tati Boca de Sacola. Faça mesmo, Tati. Nós queremos saber o que esse povo requenguelado fica falando no no grupo aí. Ah, eu tô doido pra saber já. Eu gosto de saber dessas notícias aí, viu? Gosto, desgosto de saber.
10: Bom dia, bom dia, bom dia. Léo, Antônio Rocha, o cowboy do asfalto. Aqui de Guarulhos, primeira vez aí participando do programa.
0: Da manhã.
10: Forte abraço aí, cara. Parabéns aí pelo programa. E fala pra essa galera aí que fala mal dos caminhoneiros, respeitar os caminhoneiros, que um deles pode ser pai dele.
0: Ah, beleza? Mas isso aí é...
10: Valeu.
0: Sempre rola. Tchau, obrigado. Sempre rola uma coisa dessa, cara. Sempre rola, sempre rola. Olha lá, cara, o cara falou, olha essa história, vai, fala que história que é.
11: Muito bom dia, Léo Júnior, e a todos os ouvintes, Pato Rocco, Rio Grande da Serra.
0: E aí,
11: olha,
0: cara?
11: Eu tô aqui numa confusão danada aqui, ó, na casa das primas.
0: O que que aconteceu?
11: Perguntei o preço aqui pra subir, a prima falou, é R$200 meia hora.
0: 200?
11: Eu gastei só 10 minutos. Eu quero meus 200 de volta, meu. Não sai daqui sem esses 200, não. 300 meia hora, só
0: cê,
11: foi 10 minutos.
0: Você se lascou, cara. Já era, velho. É o sistema da casa aí, meu. Agora, você poderia falar, guarda esse restinho aí pra uma outra vez. Sei lá, não tem, né? Uma coisinha assim. Né, não? Poxa. Aguarda aí, né, pro cara, pô. Algum, né? O restinho de hora aí, ó. Vai.
12: E aí, Léo, tá suave, mano? Bom dia.
0: Bom dia.
12: Que é o Digão do interior de São Paulo.
0: Fala, Digão.
12: Dá um alô pra nós, o nosso encarregado, ele tá lá deitado no carro, lá, fala assim, aí, Daniel, acorda aí que a frente tá parada, mas a galera tá te ouvindo, acorda, Daniel, acorda. Daniel da frente do Vardemar Ribelato aí. Fala aí, Léo, fala aí, fala aí.
0: Acorda aí, cara, acorda aí, Daniel, acorda aí, galera. Vamos acordar aí, meu filho, vamos acordar aí. Ó, tá chegando gente aí, vamos acordar, vai. 1:18, gente. Band Coruja, o programa mais animado do Brasil, tá no ar, eu quero você comigo por aqui. Ó, o Wilson Bento já mandou mensagem pra gente aqui, ó.
13: Ô, Léo, esses 10 minutos aí... E jogou quantas partidas de truco, será?
0: Ah, dá pra fazer muita coisa.
13: Não, hein? Você tá doido.
0: Dá pra fazer muita coisa aí, 10 minutos, cara. Dá pra tomar mais uma, dá pra tomar mais uma e encher um saco mais um pouquinho ali, cara. Imagina, o cara gastou 200 conto pra ficar uma hora lá, que seja, meia hora e ficou só 10, mas também só 10 minutos, é sacanagem. Pô, meu, 10, pô, você gastou 200, fica mal o tempo que é pra ficar, cara.
14: Bom dia, Léo. Já tentei defender você várias vezes aí quando os outros falam de panelinha, mas você não reproduz meus áudios.
0: Ah, o outro, já vem chorando.
14: Quando é o Diegão, ele só põe a Maratacine pra falar.
0: Já começa a chorar, já.
14: Valeu, Davi e o velho do lixo.
0: Já começa a chorar.
14: Não, você é mais liberal. É, mas
0: nem assim,
14: você não
0: nem,
14: tá nem aí, né?
0: Nem tanto assim, liberal também não, né? Liberal também não. Ó, acabei de colocar seu áudio no ar, meu. Por favor, hein? Por favor. Vamos falar pra mais um aqui. Vamos lá, 11999919197. Oi, bom dia.
15: Bom dia, boa madrugada, Leozinho.
0: Oi. Bid
15: de Poços de Caldas, que energia gostosa, hein?
0: Oi, obrigado, minha amiga, valeu! Vamos lá, vamos animar dessa madruga aí. Fala comigo, Robson. Fala, Robson. Eu cliquei errado aqui, ó. Aqui, ó, vai.
16: Caminhoneiro é tudo corno, nem tem filho.
0: Ah, meu.
16: Só assume o filho dos outros.
0: O cara gasta áudio pra fazer isso.
16: Caminhoneiro chega em casa, tem um filho loiro, um moreno, um branco, um albino. É tudo corno, pô.
0: Aí, ó, quer ver? O cara manda aqui, panela estourando, tipo assim, ai, panelinha. Aí quando eu vou colocar o áudio do cara, vem de cara falar alguma coisa de bom. Olha, cara, eu vou falar pra você. Ai. Vamos nessa! Ai, ai, ai, ai, ai! Já é quarta-feira, dia 22, já! Ô, oh, quarta-feira, meio da semana, hein? Ó, só tô sentindo só o cheirinho de quinta pra ser quinta-feira, tô só o cheirinho de Páscoa ali, bem de longe, bem fraquinho ali, sabe?
17: A camiseta
0: virando a curva ali já é quinta, pronto. Fala aí, vai.
18: Bom dia, Band Coruja! Forte motorista de Estrela do Oeste, manda um salve pra todo mundo da rodagem aí, vamos que vamos, Estrela do Oeste é o que liga.
0: Vamos lá! Um abraço, parceiro! Boa quarta-feira pra vocês aí, obrigado pelo carinho de vocês, tá? Pelo o carinho, essa energia que o povo tem aqui na Band FM. É bom demais, né?
19: Bom dia, Léo. Ratinho Carreteiro por cá. Busca da Baixada Sofrida. Tamo junto até as 5.
0: Que Baixada Sofrida é essa que vocês estão falando? Ai... Ai, que sofrimento. Ai, que sofrimento é esse?
20: Ô, Léo, bom dia, tudo
0: bom
20: bem?
0: Dia, bom dia.
20: Esses caras aí ficam falando mal dos caminhoneiros. Tá com vontade de soltar a rosca pra nós, rapaz. Eles têm vontade de soltar a rosca. Esses pau na bunda.
0: Vamos lá, 1h20, oi.
21: Ô, seu corno, eu tô defendendo você.
0: Tá bom, calma. Calma. Quer tomar uma? Peraí. Ó. Serve uma pra ele aí da minha perna, da minha conta. Coloca na minha conta. Serve aí. Aí, filho. Ô, Paulo. Toma aí, cara. Toma aí, mano. Por minha conta isso aí, ó. Toma aí, cara. E ó, de boa, tranquilo. Dá uma respirada aí, ó. Pronto, aí, ó. Dá uma golada aí. Dá uma goladinha aí, pô. Vamos que vamos. Vai lá, fala aí.
22: Gilcinho de Penápolis, câmbia.
0: Vamos lá, alô, Penápolis. Vamos colocar um pouco pra falar aqui no zap, vai, fala aí.
23: Bom dia, Leozinho.
0: Calica, bom dia.
23: Chegando no pedaço.
0: Vamos lá,
23: pra
0: Calica.
23: Pra acalmar esses boy que estão carentes, né? Estão muito emocionados.
0: Os boy,
23: chorando, tá complicado, hein? Vem na Calica.
0: Vai lá. Aqui nós é como é que é? Canta aí, Léo, que eu tô pedindo pra eu cantar isso, Rafael, é isso que você tá pedindo pra eu cantar?
24: Fala, Léo Júnior, bom dia.
0: Bom
24: Rafael,
0: dia.
24: Rafael, carreteiro Ambev.
0: Tá.
24: Rio de Janeiro, beleza?
0: Beleza.
24: Léo Júnior.
0: Oi.
24: Quero fazer uma aposta contigo aí.
0: Tá, vai lá.
24: Quero saber se tu é macho, macho mesmo.
0: Tá bom.
24: Se tu for macho mesmo, macho com H,
0: já.
24: Canta o hino do Flamengo todo aí.
0: Ah, não, cara.
24: Quero ver se tu sabe.
0: Não, velho.
24: Valeu, meu amigo. Tamo junto.
0: Olha, Como é que eu posso te dizer? O meu contrato não deixa cantar a música de outro time aí, cara. Eu sou o Corinthians mesmo, cara. Infelizmente, eu não posso abrir essa parte pra você. Não dá, cara. É só pra quem é corintiano isso aí, cara. Eu tenho um contrato aí que não posso cantar outro time, entendeu? É só o Corinthians. Só pra falar do Corinthians. Só do Corinthians.
22: Ê, Caliquinha, você chegou, hein? Olha que eu vou mesmo, hein, Calica? Vou com força. Foi você, bebê. Ai, que delícia. Thiago de Guarulhos.
0: Meu Deus, ela vai sair correndo de você, esse...
25: Muito.
0: Ela vai sair correndo de você, isso sim, cara.
26: Aí, Leozinho. Fala aí, Calica. Passa o número e endereço e a localização, que eu tô encostando, hein? Vai eu, Bob, o Rufino...
0: Meu Deus.
26: O encarregado não virou nada, Léo. Tá dormindo, então ele vai ficar de fora. Avisa a Calica aí, passar a localização pra nós aí, Léo.
0: Putz, cara, vai três de uma vez, ó. Caramba! Vocês também não perdem tempo, hein? Vamos lá, gente. 1h24, até as 5 da manhã tem chão. Então vamos falar muito aqui na nossa madrugada. E claro, você é a peça principal aqui da nossa madrugada, né? O nosso Band Coruja. 4 da manhã tem o nosso Campeonato Brasileiro de Piadas Ruins também. Você vai ganhar presentes com a gente. Enquanto isso, vamos falar com você no zap. Cadê o zap aqui? Fala aí,
27: bom dia, bom dia, Léo! Manda um alô aqui pra frente 40. Frente mandada que sustenta a usina. Curitiba? Aqui é valeu. O monstro.
0: Valeu, monstro! Olha. Aí.
28: Eu escuto a Band e nem sei há quanto tempo.
0: Nossa senhora.
28: Mas eu sempre escuto a Band 96.1.
0: Tá bom, cara.
28: É, nós que tá.
0: Ô,
28: Band FM.
0: Aquele abraço pra você. Vai se lascar. Meu, fala direito, cara. Fala direito, pô. Vai.
1: Olá, meu amigo Léo Júnior. Bom Lalau. Dia, meu querido, tudo bem?
0: E aí, Lalau?
1: Léo, é o seguinte, na última vez que eu participei aí do programa, eu falei que dia 4 de agosto eu vou inaugurar uma sauna gay aqui em São Vicente.
0: Que legal, cara,
1: vários
0: que bacana. Vários
1: convidados famosos já confirmaram presença.
0: Olha!
1: Então, eu gostaria de trazer a caravana da Band Coruja, liderada por você,
0: certo.
1: Para estar presente. É só me avisar que eu mandarei meu helicóptero particular buscar a todos vocês, tá certo?
0: Legal,
1: um beijo,
0: cara.
1: A todos, Ricardinho. Lala!
0: Cara, eu tenho certeza que muita gente que vai querer ir nessa sauna. Gente, vocês estão convidados, viu? Ó, vai ser uma noite assim agradabilíssima. É, terá drinks. É, vai estar todo mundo. Ó, não precisa levar toalha, tá? Lá já vai ter toalha pra todo mundo. É, o local lá é grande. Tá bom? Vocês precisam levar roupas, né? Declaro, precisa levar roupas. Aí leva uma bolsa. É, claro que você vai entrar só de toalha ali. E outra coisa, tá? Só homem ali. É isso? Só homem? Lá? Só homem lá? Então eu não estarei, né? Não vou, né? Quem irá no meu lugar vai ser meu representante, que é o Mule Louco. Sempre meu representante. Vai em todos os lugares que eu não vou poder ir. Ele vai estar junto e vai estar presente. Então eu acho assim, vocês, meus amigos do Bando de Coruja, vocês querem relaxar? Vai lá pra inauguração da sauna gay do nosso amigo Lalau, cara. Vai ser legal. Eu acho que vocês vão relaxar. Vocês vão voltar até mais tranquilos aqui pro Bando de Coruja. Eu tenho certeza que vai ser muito bom pra vocês isso aí, viu? É uma oportunidade a mais, né, gente?
2: Fala, Léo. Fala comigo.
0: Ô, velho,
2: você é cachorro. Calica, onde você tá? É só falar que eu vou. Tamo junto. Velho lixo, sai cachorro.
0: Aí, ô, Calica. Mais um, hein? Quer dizer, o velho do lixo já tá faz tempo já no esquema aí, né? Vamos lá. O I-27, deixa eu falar com a Sheila aqui. Oi, Sheila.
3: Bom dia, Léo.
0: Oi.
3: Estamos aqui na estrada, mas ligadinha no Fã de Caps.
0: Aí, Band Caps. A Sheila tá na estrada, hein, Sheila? Boa. Bom trabalho pra você também. Tá aqui no nosso Band Coruja sempre, na nossa madruguinha. Isso é muito bom,
4: Léo,
0: né?
4: Bom dia. Fala pra essa galera aí que tá reclamando aí de panelinha, já que eles querem exclusividade. Eles comprar uma rádio pra eles.
0: Exato, compre uma rádio.
4: É. Dá um programa pra eles que eles mandam mensagem e o locutor lê direto.
0: Exato.
4: O cara é tão absurdo, não tá vendo, que é o país inteiro, até de fora do país, tá mandando mensagem pra você, cara.
0: Pois é, cara. Pois é. É verdade.
4: É difícil entender isso.
0: Olha, porque se vocês soubessem aqui o nosso computador aqui, o que tem de WhatsApp que chega, gente, é. Por isso que às vezes passa, tipo, uns áudios aqui. Ah, você não viu o áudio, não visualizou porque não deu tempo. É muito rápido, as coisas acontecem muito rápido aqui, entendeu? Mas a gente vai fazendo o possível pra atender a todos, né? Vamos lá, vai.
4: E aí, Léo, beleza, mano?
0: Beleza?
4: Léo, esse Lalau aí, se ele não for viado, ele é o primeiro da fila, viu?
0: Cara, você tá falando isso que você tá querendo isso. Fala sério. Você tá querendo ir lá na sauna? Então faz o seguinte, cara. Dá um toque pro Lalau, tá? Ele vai colocar seu nome, tá? Você vai poder relaxar. Ó, e outra, vai ter uma sessão de massagem. Um vai poder fazer uma massagem no outro. Olha só que legal. Todo mundo numa sauna, só que uma sauna grande, sabe? Cheio de... Parece que tá num chuveiro quentinho, assim, cheio de fumaça. Você não vai enxergar ninguém mesmo. Ninguém vai ver a cara de ninguém, entendeu? Como é que é? Entendeu? Vai ser de boa pra caramba, cara. Então vocês estão convidados, tá? Vocês estão convidadíssimos aí nessa sauna aí.
5: Aí, Léo, vamos aproveitar que o pessoal tá na concorrência. Deixa eu dar meu salve aqui. Bom dia pra rapaziada aí que tá no tapetão aí, ó. Aqui é o Anderson que tá falando.
0: Pessoal tá na concorrência.
5: É o Anderson da Mula.
0: Valeu, Anderson. Vamos lá, fala comigo, bom dia, vai.
6: Ô, Léo, você manja, hein? Você manja de sauna gay, hein?
0: Claro que não.
6: Como você sabe que ninguém vai enxergar ninguém?
0: Não, eu só...
6: Já foi?
0: É o que me passaram. O que me passaram aqui, o que que vai ter. Eu só perguntei o Lalau. E aí, o que que vai ter lá? Como é que é lá, né? Daí ele me passou, né? Ó, vai ser assim, assado, tal. Ninguém vai enxergar ninguém, todo mundo na toalhinha branca e papapá, entendeu? É isso, cara. Então não precisa levar, não precisa comprar toalha. Lá já vai ter tudo, entendeu?
7: Ô, Léo, vai rolar aquela broderagem então na sauna do Lalau.
0: Então, aí é com vocês, cara. Aí é com vocês. Aí é com vocês.
8: Bom dia, Léo. Beleza? Ô, Léo, mandei aquele travequinho lá com 218 centímetros aí pra você, viu? Que você pediu.
0: Sai fora.
8: Uma hora chega aí, irmão.
0: Vai, vai se lascar, vai. Não pedi nada aqui, cara. Lalau. Já tá certo, né? Que quantas pessoas vão nessa sauna aí, cara? E fala aí.
9: E um detalhe, Léo, será na Ilha Porchá, em São Vicente.
0: Ó, gente, vai ter uma ilha. Vocês vão estar numa ilha deserta. Ilha Porchá. É isso, Porchá?
9: É uma sauna de minha propriedade.
0: Olha!
9: Juntamente com o meu filho mais velho, ok?
0: Aí, pronto. Aí. Vai ser numa ilha. Então você pode falar assim, estou aqui numa ilha. Pô, é legal falar que você está numa ilha, né? Pô, estou numa ilha deserta e tal, estou numa sauna. Gente, ó, digo mais. Você vai fazer sucesso nas redes sociais. Você vai ter muitos seguidores. Entendeu? Vocês vão ter muitos seguidores. Então vai nessa, viu? Vai na minha que você vai estar bem. Vai na minha.
10: Porque, poxa, não é uma ilha deserta não, menino.
0: Não, mas tem que falar que é... Tati, ó, peraí, aqui baixinho, só pra eu e você, tem que falar que é ilha deserta, tá bom? Entendeu? Mas não tem problema, é uma ilha deserta.
10: É um morro que chama Ilha Porchá, lá em São Vicente.
0: É, não fique falando, não seja a boca de sacola nessa parte, tô fazendo a propaganda aqui pro Lalá, pra a galera ir lá, entendeu? Vamos lá, vai, bom dia.
11: Oi, Leozinho. Oi. Bom dia, amor.
0: Bom dia.
11: Oxe, meu amor, tu vai dar o roboscópio, ué?
0: O quê? Eu?
11: Oxe, tu vai dar o boga.
0: Não, que?
11: Tu vai dar o quadradinho.
0: Não, eu não.
11: Tu vai dar o zerinho.
0: Tô fora.
11: Tu vai liberar o Tonho por 10 contas.
0: Não, mentira.
11: Tu tá bandido demais.
0: Não,
11: que
0: imagina.
11: Que sauna gay é essa?
0: Não, tô fazendo a propaganda.
11: Você agora vai fazer uma suruba na sauna gay,
0: não,
11: né?
0: Não.
11: Ixi, tem um monte de homens querendo com tu, não sei não, viu?
0: Não.
11: Eu acho que aí vai ser a fecha do passamão.
0: Vão, peraí, você não tá entendendo, Vão. Eu só estou fazendo a propaganda pro Lalau. E claro que vai ter um representante meu lá, que é o Muriloco. Ele vai no meu lugar. É assim, né? Tô só fazendo a propaganda, só, imagina. Né? Eu não vou aí, né? É, o meu contrato não permite, entendeu?
12: Fala, Léo! Bom dia, todos do Bando de Coruja! Esse bando de loucos. Bora que bora, Alexandre motorista finalizando, hein? Ei, manda o convite do Lalau aí, manda. Eu pra fazer merda é só acordar, hein? Bora que bora.
0: Aí, ó, o Alexandre falou pra fazer merda é rapidinho, então, cara. Ah, o Alexandre já tá aí na lista. Lalau, coloca na lista aí, por favor. Coloca o Alexandre, que já tá aqui interessado pra ir também, tá? Olha aí que legal. Vai conhecer gente nova, novos amigos. Olha que legal. Isso é bacana, velho. Isso é bacana. Ah, daqui, ó. Aí sim, Léo. Olha lá. Quando o cara fala aí sim, é que ele quer ir também. O Maicon Fernandes aqui, ó. Já mandou pra gente também. Tá interessado, super interessado em ir também. A Tati falou que vai também, Tati. É isso?
10: Lalau, eu posso ir, Lalau?
0: É, precisa ver se é só a galera, só os homens que vão, né? Os homos, né? Força da expressão. Os homens, né? Na verdade. Ah, vamos lá, falar com você no nosso WhatsApp, porque eu quero conversar com você. Vai, direto com você.
13: Olá, Band. Boa madrugada, boa noite, bom dia. E estamos na pegada, falando aqui de Cuiabá, Mato Grosso.
0: Opa!
13: Que é uma hora menos aqui, hein?
0: É verdade.
13: É 12 ainda.
0: Ah, é verdade. É, lá no Mato Grosso, lá em Cuiabá, é uma hora menos. Então, lá é meia-noite e 34 agora. É isso, é uma hora menos. Boa, meu amigão, um abraço pra você. Obrigado. Vamos lá falar com você no Zap, oi.
12: Lalau falou que vai ele e o filho mais velho. Ah, pai. É aquele velho ditado, né? Dá o pai e dá o filho. Bom dia.
0: Boa. Ai. Deixa eu ver aqui, ó. A Simone Palestrina. A Simone chegou aqui. Ah, ela falou que é aniversário dela hoje. Ô, Simone! Parabéns, Simone Palestrina. Parabéns! Tá ficando mais nova hoje. Quantos anos, Simone? Quantos anos? Anos. Simone, parabéns pelo aniversário, viu? Recebendo os parabéns de todos os amigos aqui do Band Coruja, tá bom? Um abraço pra você. Aproveite bem seu dia aí. Ganhe muitos presentes, tá bom? Ela falou que tá idosa. Ela tá idosa, tá? Tá idosa. É, eu tô idoso aqui já. Vamos lá falar com você no WhatsApp. Parabéns, hein? Parabéns pra você que hoje faz aniversário. Ah, vou colocar aquela música da Xuxa. Parabéns. Vocês querem que eu coloque? Tá vendo? Pararana. Eu falei certo aqui, Tati. Palestrina. Eu já falei certo aqui. Você não ouviu direito, Tati. Vamos lá. Oi, bom dia.
14: Bom dia, bom dia, bom dia. Bom dia, bom de coruja. Bom dia a todos, chofé da estrada. Dá um salve aí pra todos os motoristas aí da Jomed, da Reiter, da Gafa, enfim. Todos os parceirão da estrada aí.
0: Que legal.
14: Aqui saindo de Cajamar pro Rio de Janeiro.
0: Que legal, aí.
14: Então, bom dia a todos aí. Ah, se você for lá na sauna, me leva. Se não puder entrar a mulher, eu entro disfarçada.
0: Eu não vou, não.
14: Vamos que vamos.
0: Não,
14: não, é isso aí.
0: Não,
14: bom
0: não,
14: dia
0: não
14: a todos.
0: Não, eu não entro, eu não vou. Quem vai ser, quem vai é o Muriloco, meu representante. Mas assim, vai ter muita gente aqui do Mande Coruja lá, viu? Pelo que eu tô vendo, vai uma galera aí, ó. Vai uma galera doida lá na sauna, viu? Eu tô até vendo, viu? Vamos lá, oi!
15: Parabéns, Simone, parabéns. É um presente lindo pra você.
0: O outro já. Ia dar um presente pra Simone já. Vai!
16: Ô, Léo Júnior, tá pegando mal isso aí, cara.
0: O que foi, cara?
16: Tá olhando pra ver se tu tava vendo bem aqui, se era Band Coruja ou se é Globo Coruja.
0: Que foi, cara?
16: Pô, agora tu tá fazendo propaganda de sauna gay, cara.
0: Não,
16: agora véio, eu consegui entender, porque da outra vez você falou que gostava de salsicha conservada, né?
0: Não,
16: salsicha
0: não.
16: Conserva.
0: Não,
16: agora cara, tá fazendo esses papos todos aí, tá estranho, mano.
0: Você tá entendendo? Olha, você tá entendendo errado a minha situação, cara. Eu tô fazendo a propaganda pro meu amigo Lalau. É isso. Somente isso, tá? Eu não posso fazer propaganda, velho? Ó, o cara fez a propaganda da zona no cabaré e eu tô fazendo a propaganda pro Lalau, cara. Olha que diferença. Ó, como também a gente faz a propaganda do cabaré também aqui. Pronto. É os dois lados, cara. Os dois lados, né? Vamos lá.
17: Ô, Léo Júnior, tudo bom? Bom dia, meu queridão.
0: Tudo bem? Bom dia, bom dia.
17: Ixi, ligando o rádio aqui, tô escutando você falar de sauna gay, já estranhei.
0: Oh.
17: Aí você pega e ainda fala que passaram em você. Passaram o que em você aí?
0: O que passaram em mim?
17: Eita, conta essa história aí, hein?
0: Não, não, ninguém passou nada em mim. Você tá ouvindo errado, você tá ouvindo outra coisa aí, cara. Você deve tá ouvindo outra coisa aí.
18: Ô, moço. Cajamar falou pouco, algo bonito. Tem uns trem meu aí parado. Aí nesse Cajamar aí já faz um tempo aí. Não sei se é a PRF colocando imposto, o que é. Da misericórdia. Perto no vermelho, tchau, obrigado.
0: Valeu, parceiro, aquele abraço, hein? Tamo junto, 1:38. Vamos lá, que é o nosso Bande Coruja, tá no ar. Eu quero você participando pelo nosso WhatsApp 11 999919197. Pode chegar, chega, cola aqui com a gente que o nosso programa tá no ar, gente. É o programa mais amado, mais gostoso do Brasil, o nosso Bande Coruja. Ah, meu Deus do céu, quarta-feira, quartou.
19: Vamos ver.
0: 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Esse é o nosso Band Coruja, o programa mais alegre da madrugada. Oi.
14: Tu tá fazendo a propaganda da sauna gay aí,
0: tô,
14: né?
0: Tô.
14: Agora você faz assim. É. Faz uma propaganda também do House Preto pros motoristas de aplicativo.
0: Ah.
14: Porque todo motorista de aplicativo e taxista gosta de um House Preto.
0: Ah, entendeu? Tá bom. Aí, ó. Aí, daí, tá certo. Bora, tá aí um Housezinho preto. Aí, daí, aí já entra um outro contrato, né? Aí já entra um outro contrato na parada, né? Aí já entra uma cláusula pétrea na parada. Uma cláusula pétrea aí.
20: Bom dia, pessoal. Essa ilha poxa aí é legal, hein? Mas só tem baladinha boa. Mas tem que tomar cuidado com o quiosque da Cris.
0: Olha lá, esse já conhece. Pela voz dele, pelo jeito, já conhece o lugar de cabo a rabo. De cabo a rabo ele conhece o lugar. Toma cuidado com o quiosque da Cris, olha lá. Quer dizer, não é eu que tô fazendo tanta propaganda. Um já conhece já o lugar, já conhece o ambiente, olha lá.
20: Boa noite, eu sou o Lucas, da Vila Industrial. E hoje eu estou acordado, nada de ficar me acordando com buzina de caminhão, hein?
0: Olha lá.
20: Um abraço pra todos.
0: Vai aí, vai aí. Vai estar junto lá, né, cara? Pelo jeito você vai, pelo jeito você vai, hein? Vamos lá, faltando 20 pras duas agora.
19: O passageiro tá ouvindo a rádio aqui.
0: Ah.
19: Aí ele viu você falando da sauna gay, ele falou, pô, esse cara aí tá falando que não, mas ele gosta, porque todo Léo gosta de dar o anel.
0: Mentira, cara, mentira. Pode parar, você tá falando tudo errado. Você tá falando errado, não é nada disso, cara. Só tô só ajudando um amigo a fazer uma propaganda aqui. Tô só fazendo uma propaganda pro Lalau. É isso, mais nada. Agora, se você quiser ir, tá em aberto, tá? Se você quiser ir, ó, tá de boa. Vamos quebrar! Olha lá, o Lalau, experimente na inauguração. Teremos um espaço para nossas amigas, com todo o respeito. Aí, o Lalau, você, com todo respeito, Lala, olha isso,
21: ô,
0: Lala.
21: Léo, Júlio, essa sauna terá uma diferença na inauguração.
0: Ah, tem uma diferença?
21: Terá um espaço reservado para as nossas mulheres, as nossas amigas, tá?
0: Ah,
21: somente
0: tem um
21: na inauguração.
0: Ah, só na inauguração.
21: Terá um espaço para as mulheres, ok?
0: Ah, lá, aí, ó, aí, aí, tá vendo, tá vendo?
22: Eu não entendo. Eu já
0: liguei o Zé. É isso, gente, é isso. Fala comigo, fala comigo.
23: Ô, Léo, bom dia, Léo. Você tá participando, Léo, dessa sauna gay?
0: Não tô participando,
23: da
0: não.
23: Da sauna, Léo, rapaz.
0: Não, não participo disso, cara.
23: Achei isso que você era mais hominho, Léo. Você participando de sauna gay é não, pra
0: não
23: acabar,
0: tô, hein? Não, não tô participando nada disso. Eu tô só fazendo a propaganda, só. Nada, nada demais, cara. Nada demais, nada demais. Não posso fazer propaganda mais, não, agora? É...
24: Eu quero ver a Ana Cassela de pertinho, me dá um ingresso desse aí, porra.
0: Ah, o outro já, ai, dá um ingresso desse aí, sem graça, né? Sem graça, mó sem graça, mó sem graça, vai.
25: Ô, Júnior, bom dia, bom dia. Pra suar por cá, ó. Ô, Léo Júnior.
0: Oi.
25: Me tira uma dúvida.
0: Fala aí, fala aí.
25: Essa sauna gay, quando ele entra, o cara entra lá, o gay entra... Ele entra gay. Quando ele sai viado defumado, é?
0: É, pode ser, cara. Depende do seu ponto de vista aí. Depende, você tá muito querendo ir, cara. Você pode falar, que a gente coloca seu nome lá, não tem problema não. Mas coloca seu nome junto lá, pô. Ô, Léo Júnior, beleza? Tô ouvindo aqui em Poços de Caldas, Minas Gerais. Lalau é gente boa.
22: Ela
0: santa
22: com mãozão.
0: É isso, cara, valeu. No pau, com mãozão. No pau.
26: Ah, Leozinho, eu não vou querer ir, não. Sauna gay pra mim não dá certo.
0: Não vai, né, não vira, né.
26: Quando tiver um momento da sauna hétero, aí eu quero. Gay, eu vou ficar de fora dessa, tá?
0: É, essa é só a inauguração do Lalau. Essa é só a inauguração. Só pra inauguração do Lalau.
27: Ô, Léo, bom dia, bom dia. Olha, você e o Tadeu, né? Tenho certeza, você e o Tadeu.
0: Eu esqueci de um detalhe. Eu esqueci de um detalhe, porque eu descobri que o Tadeu gosta, né? Então eu vou mandar o Tadeu ir lá também. Ah, o Tadeu, ele, eu tenho certeza que ele vai. Ele já é dos caras, ele já é do tipo que gosta, né? Ele gosta do negócio, né, o Tadeu? Tadeu curte. Então, o Tadeu estará presente também. Vou convidar também o Homem Vinheta, assim, eu acho que ele vai também. O Homem Vinheta vai, ele curte também, que você acha que não? O Homem Vinheta também curte, pô.
27: Ô, Léo Júnior, tem que falar pro Lalau colocar o Ivan Neres, pô, como atração principal da sauna aqui.
0: Ivan Neres, coitado. É a atração principal do programa da sauna, vai. Oi.
28: Boa noite, povo da Rádio Band Coruja.
0: Tudo bem?
28: O que fala é Ana Maria aqui do Rio de Janeiro. Olá, tô vendo aí o povo aí falando aí, tá todo mundo interessado nessa sauna gay, né?
0: Todo mundo tá,
28: viu? Não, essa aí todo mundo de lá é assado.
0: Tá, vai. Vai sair todo mundo assadinho de lá. Todo mundo assadinho, todo mundo com bumbum assado.
29: Bom dia, Leozinho.
0: Oi, bom dia.
29: Gente boa. Paulinho de Turama. Pela voz aí do Lalau, esses filhos dele, ele diz que é o mais velho, e os outros, né?
0: Ah.
29: Com certeza, são adotivos.
0: 1h45 já. A hora vai passando tão rápido, né, meu? Putz, caramba, velho, vai.
1: O Tadeu é vitalício, pô. Ele tem entrada vitalícia em qualquer sauna.
0: É.
1: Ele gosta. Ele ama, ele adora, ele é apaixonado.
0: Não, ele já gosta. O Tadeu, só se você perguntar pra ele, ele vai falar que já foi em duas, três já. Ele já é fã já desses negócios já, o Tadeu. Ele gosta mesmo.
2: Ô, Léo Júlio.
0: Oi.
2: Tem dois ouvintes que gostam desse negócio aí de sauna gay.
0: Ah.
2: Ivan Neres e o Cleiton Padeiro.
0: Ah.
2: Você esqueceu de convidá-los.
0: Cleiton Padeiro. Sérgio do Pão. Ivan Neres, ó. Aí, ó. É isso, gente. Já tem uma galera boa pra ir já, né? Olha lá, qual o endereço da sauna? É pra um amigo. Ah, tá, é pra um aí. Já falou que é pra um amigo. A gente já sabe que é pra... A gente já sabe que é pra ele, né? É o Thiago de Pinheiros aí. Thiago de Pinheiros já mandou aqui pra gente. Aí, o povo tá todo querendo ir. Todo mundo animadinho querendo ir, né?
3: A gente só precisa saber se essa sauna gay aí, ela é flex, ela é diesel... Ela é o quê? É só trocar óleo? Ela só é total... faz troca-troca?
0: Ela é total flex.
3: Como que é? Tem que levar alguém ou tem todo mundo lá pra comer?
0: Não, lá ela é praticamente total flex. Ai, ai, ai, ai, ai. Vamos lá, falar com você no nosso WhatsApp. Manda ver na nossa mensagem 11 999919197. Você participa do nosso Band Coruja. Fala comigo, vai.
4: Oi, Leozinho.
0: Oi.
4: Poxa, tu tá fazendo mó propaganda aí da sauna gay aí, certo?
0: Certo.
4: Nossa, um amigo veio aqui na frente. Bom, acabou de chegar um caminhão agora, né? Tamo aqui na Puxado Palito Doce, pô.
0: Tá.
4: O cara veio aqui, hoje eu tô no bombeiro, fazendo folga do bombeiro. O cara veio aqui perguntar pra mim, pô, o Léo não vai falar onde que é o local, não?
0: Vai lá.
4: Passa a localização aí pro garoto aí, pô. Fala assim, Léo, ô Bob, tem que levar esse kit assim, assim, assim, e a sauna gay vai ser em tal lugar. Eu acho que tava com o rádio desligado.
0: É, então.
4: Ajuda ele lá, ô Léo.
0: Cara, viu? O kit é... Ó, cara, o kit eu descobri lá que você ganha na hora, velho. O kit é na hora, velho. O kit lá é na hora. Eu não sei porque eu não vou estar lá. Eu tô só fazendo a propaganda aqui. É, no caso, o Lalau que tá por dentro desse assunto. Lá é tipo um abadá que você ganha, tipo carnaval, entendeu? Eu não sei nem como funciona esse negócio aí, velho. Vai lá.
5: Ivan Neres, nada um dia melhor após ao outro. Uau!
0: Uau, hein? Vai.
6: Fala, Léo Júnior.
0: Fala aí, cara. Bom dia.
6: Olha, tá gente funerário.
0: Ô, gente funerário.
6: Ali no recolhe aí.
0: Caramba.
6: Os finados aí, os clientes.
0: Os clientes, né?
6: Que já se foram. Um abraço aí a todos do Band Coruja. Ei, Léo, quem diria, hein? Fazendo propaganda da sauna gay.
0: Ah, tô só fazendo a propaganda.
6: Não gosta, não, que você gosta, porque tô começa assim.
0: Não, tô só fazendo a propaganda.
6: Depois recomendo pelas bordas.
0: Para com isso, vai.
6: Você
0: não.
6: Faz o lanchinho.
0: Não.
6: No final vira marmita.
0: Cala a boca, velho. Não tem nada disso. Né? Cala-te, boca. Cala-te,
6: um
0: boca. Ô Jonathan, você trabalha na você trabalha aí na aí você pode falar, eu vejo gente morta a todo tempo. Lembra daquele filme lá? Do menino falava, eu vejo gente morta. É isso. Vamos lá, oi, bom dia.
7: Oi, meu Júlio, mano, bom dia. Aqui é o Jeter de Novo Horizonte.
0: Jeter.
7: Ô, chama o Rock pra ir também na sala gay. Que Neres inteiro de sucesso.
0: Verdade, não pode faltar o seu ronco, né? O ronco não pode faltar. Mas tem que ver se o ronco quer, né? Às vezes ele tá cansadão, né, meu? O ronco tá cansadão, pô. Ele quer descansar, pô. Vai lá.
8: Bom dia, Léo Júnior. Como é que você tá?
0: Tô bem, e você?
8: Bom, ele disse que ia disponibilizar o helicóptero dele. Então o kit vai ser fornecido em terra.
0: Ah,
8: ou seja,
0: tá.
8: O kit em terra, entendeu?
0: É isso. É o kit em terra. É exatamente. Vai ser em mãos. Vai.
9: Bom dia, Léo. Aqui é o Ivan Padeiro. Fala pro Lalau colocar na lista aí que eu vou passar meu pão bengala na bunda de todo mundo.
0: vai levar as bengalinhas lá, né, cara? Eita, nós, essa história tá muito estranha, viu? Essa história tá muito estranha aqui, viu, gente? Pelo amor de Deus. Faltando 11 pras duas, 11 pras duas, na nossa madrugada, a madrugada mais gostosa do seu rádio. Vamos lá! Aqui a bagunça toma conta da sua madrugada.

0: lá, gente. 10 para as 2 agora. 10 para as 2. Olha o meu povo tá falando. Bom dia, Léo. Não esquece de levar... Ah, não. Esse aí tem que ser... Não, esse aí tem que levar até a força mesmo. Salatiel. Não, Salatiel vai... O Salatiel vai, cara. Tenho certeza. Salatiel vai nessa aí, tenho certeza. Ah, o tiozão também. O tiozão tá acostumado já, né? O tiozão já é de boa, né?
1: Bom dia, Léo. Ah. Tiozão de Sorocaba. Bom dia, meu amigo Lalau. Viu? Se for pra pegar esse guito em terra, eu tô afim mesmo, viu? Ó, o sorvete cutuca, Lalau. Só que o meu bumbum tá doendo.
0: Aí, ó. Lalau, vai ter que ir devagar ali, viu, Lalau?

0: Ô, Rufino, calma, Rufino. Calma que vai dar tudo certo, viu? Vai dar tudo certo, cara. Vai tranquilo. Olá, é o cara aqui que já. Olha lá. Já passou o endereço, ó. Ilha Porchá, em São Vicente, aí, ó.
1: Oi, Léo Júnior. O endereço é Ilha Porchá, em São Vicente.
0: Aí, gente, vai lá.
1: Um local turístico.
0: Vai lá.
1: Todos conhecem, tá ok?
0: Todos conhecem.
1: E uma boa notícia. Após a inauguração desta sauna gay, estaremos inaugurando também em Santos, uma sauna para héteros.
0: Sauna para héteros.
1: Detalhes, agora darei oportunamente. Ok? Ricardinho Lalau.
0: Vocês perceberam? Vocês entenderam a situação? Entenderam?
1: O kit de entrada de uma sauna gay, nada mais, nada menos do que o seu próprio corpo e nada mais, ok?
0: É o próprio corpo. É isso aí, pronto. Se você cortou o Bilal, você tá lascado, que não entra, velho. Se cortou, não tem como, velho. Se cortou, já era, velho. Não entra. Só entra com o maestro lá.
2: Ô, Léo, bom dia. Bom dia, Léo. Minha primeira vez aqui. Ô, mano, porra. Ontem eu escutando ali, cara.
0: O quê?
2: Tu fez uma maior propaganda, pá. Dizendo que gostava de pão com ovo.
0: Pão com ovo eu gosto, cara.
2: Aí hoje tu tá fazendo propaganda de sauna gay, mano. Acho que tu gosta. Hã? Que tu me diz?
0: Não, eu não gosto, cara. Eu já falei pra você, eu tô só fazendo uma prova. É o meu contrato, entendeu? Só que é o seguinte, tem representantes que vai nessa aí. E cara, você tá interessado aí também? Tá, a gente vai colocar seu nome tranquilamente, tá? E fica tranquilo, você vai junto.
3: Ô, Leozinho, Lalau falou aí da sauna hétero. Eu já tô aqui, ó, igual a Maratacinha aqui, ó. Pegando fogo. Vou ali tomar um banho gelado e já volto, tá bom?
0: Tá bom, tá bom. Ai, gente do céu, vocês não têm jeito. Vai.
4: Deixa eu te perguntar. Você é o presidente da sauna gay aí?
0: Não sou nada.
4: Você é o presidente da sauna gay, Léo?
0: Não sou.
4: Você é o presidente.
0: O cara principal aí vão nomear o Salatiel, na verdade, né? Salatiel será nomeado a um cargo lá dentro, né? Que é, tudo vem nele, na verdade. É isso, é tudo será nele, né? Tudo, os assuntos, né? Será direcionados a ele, entendeu? É isso aí, gente. 54. Ai, gente do céu. Maratacini já chegou por aqui também. Ai. Vamos lá, fala comigo.
5: Pô, imagina essa reunião que não seria da hora.
0: O quê?
5: O velho viado, a velha do derby, a travesti que não tem manjolo, o motorista louco, o locutor Papa Anjo.
0: Para com isso.
5: Ah, não.
0: Para com isso. Vai, ô. Nada a ver com isso, viu? Eu já falei, eu não tenho nada a ver. Tô só fazendo a propaganda, nada mais, pô.

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7: FM, um minuto pras duas. Como é que tá a nossa madrugada? Tá tudo beleza por aí? Que bom contar com a sua audiência. Estamos aqui nessa bagunça gostosa. Essa bagunça na madrugada que só o Band Coruja faz. Muito prazer. Eu sou o seu amigo Léo Júnior. 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

Band FM, quem será essa música linda? Essa é pra matar a saudade do Belo, né, gente? Essa é boa, quem será? Ó, oh, quem será? Meu Deus do céu, 12 e 12. Vamos lá, animar esse programa, vamos animar pra cima, pra cima, pra cima. Vamos lá, gente, o nosso WhatsApp tá aqui à sua inteira disposição, 11 999919197. Vamos participar, vamos bater papo com você, eu quero falar com você. Não, tô doido pra falar com você na nossa madrugada aí, ó.

0: falar com você no WhatsApp aqui, bombando a galera chegando aqui. Meu Deus, o que tem de gente chegando aqui? Vou te contar uma coisa. Ô, Denis, e aí, Denis?
1: Bom dia, Léo.
0: E aí?
1: Como é que você tá? C10, passeando pela 101 aqui.
0: Ah.
1: O pau por um momento,
0: certo,
1: seu.
0: Certo.
1: A proteção divina pra todos os caminhoneiros. Amém. Que estão na pista aí, pra todos aí que estão focados na Band aí.
0: Amém, todos nós. Vai lá.
1: Ô, Léo, só me dizer uma coisa, que o pessoal daí adora sauna gay, hein? Você ainda tá fazendo essa propaganda arrumada aí. Nem todo mundo gosta disso, não.
0: Ó, mas peraí. Eu vou falar com os. Peraí, já que é assim, eu vou falar com o Lalau fazer uma filial da sauna no Rio de Janeiro aí, cara. Eu acho que vou mandar pro Rio de Janeiro aí também. A galera do Rio de Janeiro também acho que gosta disso aí, hein? Pelo que eu vi aí, ó, nos termômetros aí, pelo jeito, ó, Lalau, faça uma filial aí lá no Rio de Janeiro, cara. Lá tenho certeza que os cariocas vão gostar desse negócio aí. Quando os caras falam assim, é que será que eles estão gostando dessa parada também, né?
2: Bom dia, Léo Júnior!
3: Bom dia!
2: É o seguinte, eu já tenho uma piada aqui pronta, às 4 da manhã.
0: Boa!
2: Meu nome é Davi de Pouso Alegre.
0: Ô, Davi, fala.
2: Eu não posso ser boicotado hoje, hein?
0: Tá bom.
2: A piada de duas bichinhas conversando, hein? Aguarde a melhor piada do dia de hoje.
0: Tá bom.
2: Davi de Pouso Alegre, um abraço, Léo Júnior, meu amigo.
0: Tá certo.
2: Você não pode me boicotar.
0: Não vou se boicotar de boicotar, não. Não vou te boicotar, não. Pode ficar tranquilo, hein? Na verdade, a gente não boicota ninguém. Na verdade, nós vamos fazer o quê, né? Vamos colocar aqui uma galera. Não dá pra colocar todo mundo no... porque é um quadro rápido, né? Mas a gente vai colocar umas piadas aqui em evidência. Depois a galera vai escolher na votação, beleza? Mas a sua tá junto. Mas, ó, manda pra mim, 4 da manhã já manda, tá, gente? Então já deixa, vou até avisar antes das, pouquinho antes das 4 horas, pro pessoal já mandando as piadas pra gente aqui, tá bom? Então 2h14 é o nosso Band Coruja, vem com a gente.

0: Olá, Lau. Lalau já chegou por aqui. Lalau, fala, Lalau.
1: Meu Júnior, buzinaço, meu Júnior.
0: Que buzinaço aí, tá cedo ainda, cara. Olha, o cara quer buzinar essas horas, é 2 horas da manhã. Nós estamos em outros assuntos aqui, bombando, e ele querendo buzinar aqui. Meu pai do céu.
2: Então, Júnior, depois que eu contar ela, você vai querer me bocoitar, eu tenho certeza. Depois que eu contar essa piada de duas bichinhas conversando, você vai querer tirar eu do ar.
0: Daí você vai falar que tem mais 3, então, mas tem mais uma, né? Já sei dessa piada aí. Vamos ver, né? Vamos ver a sua piada mais tarde. Vamos ver.
3: Ô, Léo, bom dia.
0: Bom dia.
3: Esse seu quem será aí da música, tá mais pra Pablo do que pra Belo, hein? Sei não, você, hein?
0: Eu não, cara. Eu não tenho nada a ver com a história, velho.
3: O resto da...
0: Nada a ver, mano. Nada a ver, vai.
4: Ô, Léo, bom dia, Léo. Bom dia. Coruja.
0: Como é que tá aí?
4: Deus vem abençoar a nossa quarta-feira. Dia abençoado aí pra todos e pra todas. Um abraço. Vamos, São Paulo.
0: Pra todos nós. Vamos nessa, oi.
5: Estádio Coruja.
0: Ai, que isso, cara.
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0: Entendi nada, velho. Entendi nada. Boa madrugada, quero minha tatu. A Joyce já mandou mensagem. Valeu, Joyce. Um abraço pra você aí, galera. Boa. Na sintonia da Band FM. 11 99991 9197.
6: Bom dia, Léo.
0: Oi.
6: Beleza, tranquila? Aqui é o Eric de Portugal.
0: Tranquilidade.
6: Bora saindo daqui de Paris, aqui descer pra Espanha. Vamos que vamos. Um salve aí pra galerinha da Patinta aqui da rodagem aqui da Europa.
0: Vai pra Espanha, vai pra Espanha lá que o povo tá em festa. Vai pra Espanha.
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0: Oi, bom dia.
8: Vamos ser limpador de pistão lá dentro.
0: Vamos lá, Glaus.
9: Léo,
0: como é que é? Graus. Graucio ou Glaucio? Aqui tá escrito Graucio, cara. Mas quem que foi o orelhudo que colocou Graucio? Ou é Graucio ou é Glaucio, né? Não sei, não vai.
9: Cara, você tá gaguejando muito. Você tá gaguejando muito quando fala que não gosta. Que
0: não gosto.
9: Vai.
0: Não, eu não vou, cara, não
9: já
0: vou.
9: Já que você não vai, fala firme. Eu não vou. Eu não vou. Você fica, mas eu não gosto. Vou mandar um representante, oxi. Você não tá enganando ninguém mais não, filho. Já era.
0: Não.
9: Você já saiu do guarda-roupa.
0: Não sai. Cara, eu, na verdade, eu tenho o meu representante, como você já tinha dito pra você. Não irei estar presente, não vou estar presente, infelizmente, nessa festa aí. Não vou estar presente, não vai dar. Agora,
10: aquele lugar.
0: Tem um nome lá reservado, você tá convidado, amigão.
10: Ô, Léo, a coisa tá medonha aqui, ó. Tá caindo uma chuva que até cachorro vai beber água em pé.
0: Eita, nós. Onde tá chovendo, hein, pô? Fala pra mim aí.
8: Ô, Léo, meu filho. Fala essas coisas, não. Scooby. Fala pra ele. Traz o biscoito, Scooby. Que é isso, Léo? Por favor.
0: Esse aí tá parecendo mais que tá no banheiro com dor de barriga, né? Do jeito que ele fala aí, ó. Tá com dor de barriga, meu filho. Isso é isso que você tá, cara. Vai.
11: Fala, Léo Júnior. Pouso Alegre aqui na área. Um abraço pra você, meu amigo. O melhor programa da Noites do Brasil. Léo Júnior. E aí, você tá bom ou não?
0: Tô bem, você. Tô
11: tranquilo?
0: Bem.
11: Um abraço.
0: Galera de Pouso Alegre. Ouvi muito a Band, hein? Que audiência legal em Pouso Alegre, hein? Olha lá.
12: Fala, Léo. Aqui é o Fabião. Vigilante cemitério.
0: Aí, ó.
12: Vou coitar esse rapaz aí, mano. Piada sem graça, a gente vai boicotar ele, hein?
0: Ô, Fabião, é o mesmo lá do cemitério? Eu não lembro, porque foi tanta gente. É o mesmo lá, mas você tá no cemitério ainda? Ou não tá mais? Me fala aí. Tá no trampo lá do cemitério ainda?
13: É, o Léo tá louco. Quem manda o buzinar nesse horário é o Lê Fenomenal. Ele tá falando que é o Lalau. Já tá pensando lá na sauna, já o que ele vai fazer.
0: Não, não
13: tá
0: falei doido. Isso, cara. É o Alê Fenomenal, cara. Nada a ver. É o Alê Fenomenal. Não é o Lalau, velho. Talvez acho que eu falei sem querer, vai. Acontece, mano. Mente cansada.
5: Bom dia, Léo Júnior. Quem que é esse cara que tá te ligando no madrugada? Tô com ciúmes.
0: Como é que é? Quem que tá com ciúmes aqui?
5: Bom dia, Léo Júnior. Quem que é esse cara que tá te ligando no madrugada? Tô com ciúmes.
0: Ah, sai fora, cara.

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2: Ai, meu Deus do céu, viu? Vai se lascar, você vai, me erra, cara. Ah, Maurício, ah, que é isso? Vamos lá, vai, vamos lá com mais um áudio aqui. Quem é você? Moisés, fala, Moisés, e aí, Moisés?
3: Bom dia, Léo Júnior.
2: Fala aí,
3: como
2: cara.
3: Como que tá, sua irmã Sandy?
2: Vai pra lá,
3: aqui
2: vai.
3: Aqui quem fala é Isidoro de São Roque.
2: Meu Deus do céu, cara, essa bruxa.
3: E para de falar da minha voz.
2: Parece
3: aí,
2: a bruxa
3: de 71.
2: Você
3: pare com isso.
2: Parece a bruxa do 71, velho. Parece a bruxa do 71, eu acho, velho. Meu Deus do céu, hein? Que é isso, gente? 2 horas e 21 minutos. É a nossa madrugada mais gostosa do Brasil.

0: aí, aí, aí.
1: É o Lalau e o Leléu na sauna gay. Estampado na
0: cara. Vamos falar com mais um aqui. Quem que é você? É você, vai, fala aí.
2: Fala, Léo, bom dia. O William aqui de Sorocaba. Viu, nós que é aqui da, tudo da mesma região, dá pra gente combinar de tudo junto, fazer tipo uma caravana, né?
0: Não, peraí. Nós não, cara. Vocês. Eu não vou lá, cara. Eu não vou, mano. Eu só fiz uma propaganda só, velho. Se você tá muito interessado, vai lá, cara. Você já passou o endereço pra você. Vai, vai, vai de boa. Vai por mim que você vai sair bem lá. Vai por mim.
3: O Léo vai nessa sauna gay pra sair com o botique queimado, hein?
0: Sai pra lá, vai se lascar você.
4: Ô, Léo, te respondendo aí de novo, mano. Ei, imagina tu e o Zeus lá na sauna.
0: Ah, não, Zeus.
4: Que não ia ser, né?
0: Não, o Zeus não vai nesses lugares, cara. O Zeus não vai nesses lugares, cara. Não, o Zeus não vai nesses lugares. Ele fica em casa, velho. Ele fica em casa. Já fui passear com ele hoje. Eu já fui passear com o Zeus hoje. Ele ficou todo feliz a ver. O negócio dele é passear. Falei em passear pra ele e ele fica feliz na hora, né? Vai.
5: Ah, boicota sim, Léo. Boicota sim. Há uns dias que eu tô mandando áudio aí, ninguém responde, ninguém coloca no ar. Só porque eu sou do interior de São Paulo. Ah. Canela.
0: Ah, e eu também sou. E daí, cara? Eu também sou do interior de São Paulo, velho. Eu também sou do interior de São Paulo, cara. 11 999919197. Participa aqui do nosso Band Coruja pra todo o Brasil. Vamos lá, vamos lá. Nossa senhora, como que surgiu essa música aqui, cara? Ó, essa música era dos anos 90, se eu não me engano. 90, é 90, hein? Caraca, velho, ó. É a banda Brasil essa. É, a voz do cara lembra um pouco o Raça Negra lá, né? É igual, do Luiz Carlos. É igualzinho a voz do Luiz Carlos, né?
6: Pode ser.
0: Mas não é o Luiz Carlos, é a banda Brasil.
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0: Mas é bem parecido com a do Luiz Carlos, hein?
6: 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Pode escrever.
0: Fala comigo, bom dia, bom dia.
7: Olha, brincadeira não, hein? Eu tô achando que você tá ganhando um bocado de dinheiro, hein? Pra fazer tanta propaganda dessa sauna aí, hein, cara? Não tá nem botando nossos áudios aí nem nada, parceiro.
0: Aí, parceiro, ô,
7: tá
0: parceiro.
7: Dinheirinho, não tá?
0: Ô, parceiro, peraí, parceiro. Ô, parceiro. Ontem eu já coloquei você no ar. Ontem. Como é que o cara fala que não coloca o áudio dele no ar, velho? Já coloquei na última madrugada, né? Foi ontem. E o cara fala que não coloca. Eu só não coloquei ainda seu áudio. Mas e aí, seu áudio tá no ar. Fala aí comigo, vai. Fala comigo que você cai tanto lá.
7: Olha,
0: mano.
7: Léo, quando eu falo que eu tô com saudade do Diegão, rapaz. Não é caô, não, cara.
0: Você tá com saudadinha dele?
7: Só tem papo de. Porra, viadagem hoje?
0: Meu Deus, vai. Vem cá. Dá uma sentadinha no meu colo aqui. Senta no meu colo. Quer que eu faça um carinhozinho em você? Você quer tomar um suco? Serve uma gelada pra ele aqui. Serve uma gelada aí. Serve uma gelada pra ele tomar. Dá uma relaxada aí, ó. De boa, tranquilão, sem problema, entendeu? É isso, meu amigo. O povo vai sentir minha saudade, vai sentir saudades de mim aqui, eu tenho certeza. Mas o Diegão volta, gente. Gente, aqui de brincadeiras à parte, só estou fazendo as férias do Diegão. Diegão volta, pode vir ficar tranquilamente tranquilos. Olha lá, vamos falar com quem aqui agora? Deixa eu falar com o.
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0: você. Aqui, achei. O cara do agro lá, vai.
8: Ô, Léo, seu cagão. Você coloca esse monte de comercial, porque você tá cagando, né?
0: Ah, vai se lascar.
8: Seu cagão.
0: Vai se lascar, vai dormir, vai.
8: Caga logo, que eu não demora danada pra voltar esse programa. Ah,
0: você quer mandar no programa?
8: Agora tá virando um bonde cagão.
0: Agora
8: é possível,
0: quer mandar no programa agora, outro? Ah, vai, o cara parece. Meu, você olha pra foto, o cara parece um ET, velho. E aí o cara quer mandar no programa agora? Ah, eu posso com uma coisa dessa. Ah, não. Ô, Calica, me ajuda aí, Calica.
9: Isso aí, Leozinho. Dá um trato aí nesses carentes aí. Passa uma tijolo neles.
0: Exatamente.
9: Bota no teu colinho, viu?
0: Aí, boa.
9: Uma machaiada sensível, gente.
0: Toma umas machaiadas sensíveis hoje, pelo amor de... Vocês estão de brincadeira. Ah, pelo amor de Deus.
10: Olha só,
0: ai, ai, porque vocês estão... Mas viadagem hoje. Ai, porque não sei o quê. Ai, que... Ah, se aprume, rapaz. Se aprume, homem. Se aprume, homem. Vai.
11: Ô, Léo Júnior, bom dia. Emerson aqui de Porto Feliz.
0: Beleza.
11: Começando mais uma jornada pro jornal aqui.
0: Porto Feliz aí, ó. Na legal.
11: Região de Sorocaba e tu... Indaiatuba, Porto Feliz e Tietê. Vamos que vamos, Estadão e a Folha.
0: Vamos lá.
11: De vagabundo, jornaleiro. É nóis.
0: Alô, Porto Feliz. Abraço pra todos aí ligados na Band FM. 2 horas e 27, gente. 2h27. Você não mandou sua mensagem de áudio ainda? Não, mas como assim você não mandou, gente? Olha lá. Outro vagabundo aqui já fez uma montagem na IA, né? Teve que colocar eu lá na sauna gay, lá, com a toalhinha. Apesar que eu tô mais forte aqui nessa foto, hein, cara? Tô meio fortão aqui na foto. Olha lá. Caravana sauna do Léo Júnior. Que sauna do Léo Júnior? O quê? Que foi o vagabundo que fez uma montagem minha aqui? Olha lá. Eu não acredito. Aqui, olha lá. Suor, disciplina e resultados. A vá se lascar. Vai, ó. Os caras não tem o que fazer mesmo, né? Pelo amor de Deus, viu? Vai, vai.
11: Tá carente, 01! Ai, 01, tá carente?
0: Tá carentinho, tá carentinho, tá carentinho.
12: Outra coisa que eu tinha pra falar, esqueci aqui.
0: Ah.
12: Essa madrugada também só tem... Homem macio aqui, hein?
0: Só
12: pelo
0: macio.
12: Amor de Deus, não tem um homem cuyudo, cara.
0: Só macio, cara. Que
12: você
0: é?
12: Você é mais cuyudo, cambada. Pelo amor de Deus, você tá muito macio.
0: Vocês são todos os bandos de macio, cara. Maciuzada, ô maciuzada, viu?
13: Bom dia, Léo.
0: Oi, oi.
13: Pede pra direção dar uns 20 dias de férias pro Diegão. Pra você continuar, pô.
0: Não, não, obrigado. Agradeço, mas muito obrigado. Muito obrigado.
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0: Diegão, logo, logo volta aí.
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0: Ah, mas viu? Logo, logo, com o Diegão voltar, vocês vão esquecer de mim, pô. Ah, não, mas o Léo, nem lembro mais. Dá pra falar Léo? Quem que é o Léo, Júnior? Não lembro mais quem que é. Ah, dá logo que vocês esquecem de mim. Logo, logo vocês esquecem de mim aqui. Vamos lá, quem mais tá por aqui? Ai, ai, ai. Fala comigo, bom dia, bom dia.
15: Bom dia, bom dia, Léo. Aqui é o Adailson, Cacoal Rondônia.
0: Cacoal Rondônia.
15: Arga Forte. Um abraço pra todos nós. Bora, bora. Mais um dia, hein?
0: Valeu, valeu, valeu, valeu. Um abraço. Nossa, cara, ó a buzininha do cara, velho. Parece essa buzina aqui, ó. É, parecida com essa buzina aqui, ó. Vamos lá, gente. 11 999919197. Bora participar do nosso Bate Coruja! 2h29 já, 2h29. 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

0: Pega no dedinho dela.
1: Pega na coxinha dela. Sobe mais um pouquinho.
0: Fala comigo, Tati.
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0: É. É por aí, é por aí, minha amiga. É por aí, meu Tati. Oi.
3: Bom dia, Band. Tamo junto, Vinícius do Parque Imperial, sentido Mauá.
0: Valeu, valeu, parceiro.
3: Beijo no ganha-pão da Maratacina e da Catrícia. Ah, delícia.
0: Fala, fala nela aqui, ó. Ela apareceu, Maratacina. Vai, Mara, vai, Mara.
2: Bom dia, Leozinho.
0: Bom dia, bom dia.
2: Coisa linda. Oi, Léo.
0: Bom dia.
2: Estava muito cansada. Muito
0: já chegou em casa, já não?
2: De viagem, né? Ontem de ontem, aí dormi a madrugada. Aí ontem pra hoje também. Ainda estava meio fora de ordem, entendeu?
0: Não, mas vai se acostumando novamente.
2: E acordei agora já estou voltando ao meu normal, tá?
0: É isso,
2: só
0: pra
2: te avisar uma coisa, tô sabendo que anda falando, metendo mal de mim pelas costas.
0: Ah,
2: o que vocês acham de meter o pau de mim pela frente? Que
0: nem fale,
2: eu vou meter
0: o
2: pau também.
0: Nem fale, nem
2: beijinhos,
0: fale.
2: Tá?
0: Tá bom. Valeu. Essa é a Mara. Essa é a Mara, tá sim. Vamos lá, gente. Aí, 11999919197. Oi.
4: Léo Júnior.
0: Oi, fala comigo.
4: O cara tá com ciúme de você falar aí.
0: Ah.
4: Que bichice já cedo, hein?
0: Bichice
4: nossa,
0: total.
4: Nossa, mãe do céu.
0: É, começou Pouso bem.
4: Alegre.
0: Ó, fala da bichice aqui. Esse aqui é um macio total, ó lá.
5: Aí, seu Léo Baitola, você tá olhando minha foto.
0: Isso aí é mó macio, cara. Isso aí é um bichice que tá. Olha, olha.
5: Eu pareço um ET, eu tô olhando sua fotinha. Você é bonitão, hein? Puta que pariu, velho. Tá mais pra uma bicha travestida de traveco
0: sai
5: do que.
0: Sai pra lá, vai se lascar.
5: Que macho, hein? Você
0: que
5: quer,
0: erra, cara. Sai daqui.
5: Que você quer, mano.
0: Vai dormir, tá ligado? Vai dormir.
5: Nem ET você parece, velho. Nem ET pode comparar com você. Você é um ser de. Sei lá, do planeta X, mano.
0: É, você, sei lá, cara. Você é. Parece o Frankenstein, cara. Não, você é a cara do Frankenstein, cara. Pelo amor de Deus. Oh, dá até medo de olhar pra sua foto, cara. Deus livre.
6: Fala, Léo.
0: Oi. Bom dia, bom dia, bom dia. Quem que é você?
6: Tô pozinho aqui do MS, cortando Raposo Tavares. Peguei meio tarde hoje aqui na rádio, mas estamos aqui. Escutando a Caps Coruja.
0: É.
6: Abraço pra todos.
0: É verdade. Um abraço aí. Daqui a pouco muda o nome do programa, vira Caps Coruja, né? É mais ou menos por aí, hein?
1: Sobe mais um pouquinho.
0: Ah, gente, falta pouquinho, hein? Ó, falta pouquinho, falta alguns dias pra começar, sabe o quê? Vai começar, sabe o quê, minha gente? Vai começar o Barretão logo. Aí sim, hein? Aí nós estamos falando de coisa boa, cara. Aí nós estamos falando de coisa boa. Aí logo, logo começa o Barretão, hein? Você sabe que o Barretão é aqui com a Band FM também, né?
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0: Fala comigo, bom dia, bom dia.
7: Eu já Nilson Luciano.
0: Fala, Gênio.
7: De Bragança do Pará.
0: E aí, mano?
7: Tamo junto aí, 10-5.
0: Vamos lá, vamos nessa, vamos lá, vamos juntos por aqui na Band.
8: Bom dia, Léo Júnior. Porto Alegre chovendo muito.
0: Imagino, muito. Cara.
8: Legal,
0: imagino.
8: Trabalhando aqui na portaria, seu porteiro. Um abraço pra ti, pra todos os ouvintes aí. Tamo junto.
0: Tamo junto, tamo junto. E parece que é isso aí, gente. Que logo, logo tem chuva pra cá também, né? Fala com quem agora, hein? Você, vai, fala aí.
9: Bom dia, Léo, meu gostosão. Bom dia.
0: Lá vem.
9: Vinícius Padeiro por cá.
0: Lá
9: ô,
0: vem,
9: Léo,
0: lá vem.
9: Sonhei com você essa noite, cara.
0: É.
9: Sonhei que você era um violino. Passava varo no
0: você,
9: velho.
0: Sai pra lá, vai, se eu dormir você. Vai ver se eu tô ali na esquina, vai, cara. Vai ver se eu tô ali na esquina, vai. Oi.
10: Fala, fala, bom dia, Léo Dias. É David aqui de Itajaí, aqui de motorista de aplicativo. Aí, ó, quero deixar uma charadinha pra rapaziada. É, rapaziada.
0: Charadinha,
10: quem acertar
0: vai.
10: Aí vai levar um prêmio, hein?
0: Tá.
10: O que é o que é? Não é gay, mas vai na sauna gay. E aí, quem é esse cara aí?
0: Você.
10: Quem é que sabe? Responde aí, ó. Prêmio pra quem acertar, vale o boga do Léo, hein?
0: Ó, você, David.
1: Absurdo nota mil.
0: Você tá doido pra ir, né? Você não quer falar, né? Mas tá doidinho pra ir lá também, né?
11: Bom dia, Léo Júnior. Aí pode perguntar lá, Léo Júnior, quem? Aí só falaram, ó, o presidente da sauna gay lá.
0: Não. Então
11: não vai lembrar de você na hora.
0: Não, okay, não, o presidente é o Salatiel, que eu falei pra vocês. É o Salatiel que é o presidente da sauna. É o vice, na verdade, é o vice. O presidente da sauna mesmo é o Lalau, né? Ele que é o dono da bagaça lá.
12: Ô, Léo, esses caras é tudo falso, Léo. Depois que o Diegão voltar, eles vão meter o pau por trás de você.
0: Pois é, pois é. Depois que o Diegão voltar, nossa, que bom. Nossa, tava assim. Você tinha que ter voltado logo. Não, ó, eu já tô até vendo isso, já tô até ouvindo. Você tinha que ter voltado logo. Nossa, eu não aguentava mais. Nossa, foi uma tortura pra gente esse um mês. Eu tô até ouvindo essas coisas já. É uma farsidade pura alguns ouvintes aqui, viu? Meu Deus
13: do céu. Ô, Léo, eu tava saindo aqui do mercado agora, aquele óleo de massagem que você falou lá, o cara disse que não tem, ele falou que é só em farmácia que vai achar.
0: É, caramba, velho. O outro já aqui. Farmácia, quero saber disso.
14: Bom dia, Band Coruja! Ah. Carlito DJ!
0: Fala, Carlito!
14: Fala pros caras da sauna aí que eu vou tocar de DJ lá na sauna. Vou levar meus equipamentos lá pra fazer uma festa.
0: Aí, já tem um, pronto, já tem um DJ lá. Já faz a festa, já tem um DJ, pronto.
14: Cuidado!
0: É, coloca uns open bar ali, ó, open. Os open bar lá e tá boa.
15: Quer ser o lobo mau.
0: Vai o retardado aqui do agro, vai.
16: Dá medo de olhar pra minha foto, mas tá olhando pra foto de macho, né? Olha pra minha foto todo dia e dá medo de olhar pra minha foto.
0: Vai se lascar,
16: você
0: vai.
16: Você tá querendo é um manjolo, Léo.
0: Ah, você que gosta.
16: Vamos terminar aí a férias do Diego aí, você já fala logo. Sai do armário, ô Léo.
0: Ah, você vai. É uma bichona louca. Você que gosta de manjolo, cara. É você que ama, cara. Vamos ver, fala aí, vai.
17: Ei, Léo, bom dia, cara. Beleza?
0: Tranquilo? Beleza.
17: Léo, cadê as barangas feias desse programa aí? A Matacinha, a Tati Perigosa, Matura de Derby. Perigosa não tem nada, essa porra.
0: Para de xingar a Tati aí, cara. Ô.
15: Eu tenho um amigo que quer ser um lambo mal.
0: Vai.
18: Léo, primeiro áudio que a turma vai mandar pro Diegão vai ser assim: nossa, Diegão, tava fazendo falta, hein?
0: O mesmo
18: que fala que você é bom é pra ele dar mais falta. Fica vendo, depois a gente conta.
0: É verdade.
18: Conta, sabe, mas conta.
0: Não, verdade. Primeiro áudio: nossa, você tava fazendo falta, hein? Nossa, eu não tava aguentando mais. Aí vai voltar aqueles malas, né, que não participa mais aqui quando eu voltei, quando eu venho fazer o programa. Daí os malas fica, eu já cortei os malas, né? Aí volta os malas de novo, né? A malaiada, né? Daí fica tudo falando mal agora. Ah, pelo amor de Deus, viu, gente? Pelo amor de Deus, que é isso? O cara não pode tirar uma férias, velho. Tem que ter alguém pra fazer aqui, né, mano? Tem que ter alguém pra fazer uma bagaça, né, mano? Mas pra alegria de vocês, eu não estarei ausente, gente. Sempre estarei aqui, ou nos finais de semana, vocês vão me ouvir no Band Coruja, viu? Mesmo o Diegão voltando, eu vou estar sempre por aqui alguns finais de semana, velho. Ou não só nesse horário da madrugada, mas alguns horários da rádio também, né? Durante o dia, à tarde aí, de manhãzinha. Mas vamos estar presente, vamos estar sempre presente. Vamos falar com o vice-presidente da sauna, ele, Salatiel. Pode assumir o seu pronunciamento, Salatiel, vai.
19: Pô, cara, eu nem tô ouvindo o programa hoje e você vem falar meu nome aí.
0: O que foi, cara?
19: Tive que vir aqui pra escutar. Pode ficar tranquilo que eu acabei de fazer um serviço de presidente lá na sua casa, lá, bem gostoso.
0: Não, cara, não, viu, você é o vice-presidente, você é o vice, pronto, vai. Agora vamos falar com esse retardado aqui do cara do agro, vai.
16: Léo Júnior é nome de viadão, aqueles viadão.
0: Viadão que queima, é você, né? Cara, é você,
16: queima,
0: cara.
16: Com força,
0: tá você é o...
16: Isso aqui é um manjolo,
0: seu ET,
16: Léo, fala vai. A verdade. Sai do armário logo, caramba. Fica aí curtindo foto de macho. Só minha foto que você repara. Ou essa olha você. Então você tá.
0: Você parece
16: você gostou da minha foto.
0: Você então. Parece uma formiga atômica. Um
16: monte de macho,
0: cara.
16: Aí que manda zap e só tá reparando minha foto.
0: Você parece uma formiga atômica, sei, não, cara. Cê...
16: Quem desdenha é quem comprar, sua bichona.
0: Sai pra lá, vai dormir que você ganha muito mais. Vai lá, ó.
20: Ai, que eu. Pessoinha. Quer chamar as mulheres de feia.
0: Manda aí, Tati. Tá, manda na goela desse
20: eu vou
0: cara,
20: ter um
0: vai.
20: Respeito, tá?
0: Isso.
20: Essa Tati perigosa, tu é porra nenhuma.
0: Aí, ó, tá vendo?
20: Isso é uma falta de respeito.
0: Aí, ó.
20: E esse tipo de coisa eu não admito, não.
0: É isso aí.
20: Você tá preocupado com a minha vida? Eu não tô com a sua, não.
0: Aí,
20: mas
0: ó.
20: Se quiser, eu olho em local pra você, filho, que aqui tem pra trocar.
0: Aí,
20: você acha que eu sou perigosa? Eu sou um amor.
0: Ó.
20: Mas brinca comigo, não, coleguinha.
0: Ó.
20: Pra ver se o que eu faço com você,
0: ó.
20: Seu coitado.
0: Vai, tá vendo, Tati? É isso mesmo, Tati. Aí, Tati, aí, pra finalizar só com o seu papo, né? Coloca isso aqui pra ele, ó. Aí, pronto. Tá vendo só o cara que falou mal da Tati aí, ó? Mas o povo tem uns povo folga. Agora, esse aqui do agro, eu vou falar pra você, viu? Não, e ninguém pra me defender nesse programa. Como é que pode, hein? Cadê o povo que me defende nesse programa aqui? Cadê a galera que me defende nesse programa? Não apareceu ninguém até agora, né?
3: Bom dia, Léo Júnior.
0: Bom dia, bom dia.
3: Vinícius Júnior fez harmonização facial. Agora vai ter que fazer nas pernas também, pra ver se aprende a jogar.
0: É verdade. É verdade, cara. Exatamente. Vamos lá, fala comigo, bom dia.
21: Ô, Léo, bom dia aí, Léo.
0: E aí?
21: Carneiro de São Pedro aqui, ó, caçambeiro indo pra São Roque.
0: Fala, Carneiro.
21: Beleza? 20 anos de banda de coruja aí e nunca colocaram o áudio. Você já colocou meu áudio 2 ou 3 vezes aí no áudio, no ar aí, positiva? Aí precisa de boca de sacola aí, ficar quieto e escutar o áudio aí. Escutar a banda aí e boa.
0: E já era, já era. É isso, amigão, é isso, amigão, é isso, amigão. Valeu. Obrigado, hein, cara. Tamo junto aqui. Oi.
22: Bom dia, Léo Júnior.
0: Bom dia.
22: Prudente, tá calor.
0: Tá calor aí,
22: tá
0: cara?
22: Tá calor pra caramba, hein? E aí, São Paulo, como que tá?
0: Não, nem fale, também tá calor, cara.
22: Luizinho, Presidente Prudente, você conhece bem a Sauna Gay, bicho.
0: Não, não conheço não, cara, sabe nem tudo, vou, velho. Não é minha cara, não é minha área. Ó, não é minha área, só fiz a propaganda só, pô.
23: Aí, Léo, retornando aqui, ó. Tem aqui sim um camarada que te defende, sou eu.
0: Vai entendeu? Lá. Defenda pode aí, falar cara. Aí. Me defenda aí, pô.
23: Vem pro lado aqui de Guarulhos aqui, ó. Bairro dos Pimentas. Aqui eles acham. E outra, vou defender também a Tati Perigosa.
0: Já lá, defende também.
23: Só pra rimar, ô Tati. Tati, eu seguro e você bate. Tá bom? Tá só na cara desse
0: tá
23: cara
0: bom.
23: Aí.
0: Tá bom, é isso aí.
23: Você tapa na cara dele... Dá uma cusparada na cara dele pra ele aprender a ser homem.
0: Aí, pronto, tá vendo aí, ó? Deixa eu ver aqui. É, bom dia, não esqueci, leva o Salatiel. Danilo mandou aqui, ó, os papel da demissão dele já tá lá no escritório. Não, não, gente, peraí, cara, o Diegão volta. Para de falar que o Diegão saiu. O Diegão não saiu da rádio, gente. Tá de férias, tá curtindo as férias dele lá, pô. Deixa ele lá, viu? Ele vai voltar logo, ele vai voltar.
24: Aí volta a panelinha daquele canela fina de volta, né?
0: Canela
24: não fina.
0: Mais.
24: Canela ele escolhe quem participa. Você não. Você coloca o áudio de todo mundo aí. Canela fina não, canela fina tem a turminha dele já. Aquele vagabundo.
0: Ai, ai, ai. Vamos lá, vai, fala comigo.
25: Bom dia, bom dia, bom dia. Fala, Léo Júnior.
0: Beleza?
25: Fala, pezão de barra. Ô Léo, a gente brinca tudo, fala besteira, né? Esse é o intuito do...
0: Claro, claro.
25: Do Bando de Coruja. Mas parabéns, parabéns pelo programa.
0: Pô, tamo junto.
25: É, você assumiu aí uma bronca grande, né? A gente sabe que...
0: Enorme, cara,
25: liderar
0: enorme.
25: Essa bagunça não é fácil.
0: Ah, não é fácil.
25: Você vem tirando de letra. Parabéns, Léo Júnior, tamo junto.
0: Aí,
25: lembrando, ó. Hein, Barretão de 20 a 30 de agosto. Tá aí. Chegando, cê tá doido,
0: aí,
25: motorista.
0: Aí vai ser bom, aô, Barretão. É bom demais, é bom demais, a gente gosta, a gente gosta. 2:44, oi, bom dia, bom dia.
26: Ô, meu parceirinho, você que falou da Tati Perigosa aí, meu parceiro, você
0: fala.
26: Não tem argumento com as mulheradas, mano? Nem abre a boca pra falar na rádio, irmão.
0: Manda aí, irmão. O povo tá tudo ideia, assim mano. Hoje, cara.
26: Nem entra nas ideias aí, maluco. Você tá doido, é? Fala mal da minha menininha aí, mano. Você tá doido, é, cara? Você tá maluco? Eu velho do lixo, mano.
0: Aí, ó.
26: Ô, rapaz, aprenda a falar com os outros, pelo menos com as mulheres, cara.
0: Tá certo, é isso, é isso.
26: A mulher não se fala assim não, tonto.
0: É isso, velho do lixo.
26: Tamo junto, Tati, você é minha filhota, beijo. É o velho do lixo, sai cachorro.
0: Esse é meu amigo velho do lixo, o velho do lixo defende mesmo, aí, não é não? Aí, é isso que eu tô falando. É isso, Tati, é isso mesmo, Tati. Vai lá, fala sua vez.
20: Ah. Esse cara do agro aí, meu, não perde nem seu tempo, é um coitado.
0: É, trouxa.
20: Isso aí não vale nem a resposta do
0: moleque. É trouxa. Vai se lascar, vai, esse cara do agro aí, velho. Vamos ver quem mais tá por aqui. Mandou mensagem pra gente, oi, bom dia.
27: Bom dia, Léo Júnior.
0: Oi.
27: Davi de Pouso Alegre. Manda um abraço pra nós, que é o Davi e o Douglas. Fala aí, Douglas.
28: Bom dia,
27: Douglas.
28: Bom dia, bom dia, bom dia, bom dia. Pra cima. Tira, senão eu vou cagar.
0: Aquele abraço, oi, oi.
29: Ô, rapaz que chamou as
1: As mulheradas de baranga aí não pode fazer isso aí não, mas não são baranga não, são crocheteiras, diferente.
0: Ah lá, ah lá. De baranga. Apareceu baranga, mais um na briga. Para
1: ficar magoado.
0: Apareceu o trouxa, entendeu? Na briga aqui.
1: Tamo junto, parceiro, são baranga sim.
0: Ah lá, tá, apareceu outro trouxa aqui agora na fila aqui, ó. Meu Deus do céu, hoje tá que tá esse programa, hein, vai.
2: Ô Léo, mas por que foi meio gatão? Porque ele é feio mesmo, é? É feio? Mostra a foto do cabra aí.
0: Ah, quer nem... Você se assusta, cara. Mr. Mago,
2: né? O Aldo, meu sobrinho, o Aldo.
0: Que é isso aí? Que aconteceu? O cara passou mal aí, velho? Acho que o cara passou mal ali, só pode. Vai. Oi, bom dia.
4: Léo Júnior.
0: Oi. Fala aí, cara. Meu Deus do céu. Cadê o áudio do cara que eu tinha colocado aqui? Pô, atrapalharam, ligaram aqui. Ah, agora foi, vai.
4: Fala pra esse cara que tá chamando as mulheres de balanga aí do Bando de Coruja, que eu vou dar 3 tapas na cara dele pra eu aprender a respeitar as mulheres, tá?
0: Aí, pronto.
4: Esse vagabundo sem vergonha.
0: Vagabundo mesmo, vagabundo.
5: Ô, Leozinho, esse daí que falou por último agora aí que a mulherada é baranga assim, fala pra ele fechar essa boca de bueiro. Quem é ele, esse Zé Ruela aí? Que gosta de manjolo. Quer arrumar uns caras aí pra ele passar o manjolo nele.
0: Vai lá,
5: aí,
0: vai lá. Sossega.
5: Já vira a mulher logo de uma vez.
0: Já manda lá. Não, vamos mandar ele na sauna lá. Vamos mandar ele na sauna com os caras lá. Vai ser muito bem recebido lá.
6: Fala, Léo Júnior, Léo. Vamos que vamos, pai. Vamos que vamos aí nessa treta aí de tá separar, apartar aí, que o bagulho tá louco.
0: Mó treta aqui, cara. Mó treta hoje no programa.
6: Roda bomba e depois melodrama no final.
0: É isso, gente. Deixa eu chamar aqui, foi o Douglas. É isso, Douglas. Fala, Douglas.
7: Bom dia, Léo Júnior. Bom dia. Estamos aqui com você, aqui na frequência.
8: Douglas de Pouso Alegre.
7: É, Douglas de Pouso Alegre, Davi aqui. Aquele abraço, meu amigo. Manda uma modona boa pra nós aí. Chupa que é de uva e senta que é de menta. Vai, que é sua.
0: Nossa, esse aí já tá doidaço, hein? Esse tá daquele jeito. Manda seu áudio pra gente, 11 999 919197. Nosso Band Coruja até às 5 da manhã.
4: Positivo, nós vamos mandar ele na sauna. Esses caras que tá falando mal dessas mulheradas, é bonito aí. Esses cu de frango do caralho.
0: Pera aí, cara, calma, ó o palavrão, vai devagar aí, pô, vai.
9: Bom dia, Léo, tudo bem, querido?
0: Tudo bem?
9: Esse trouxa aí que xingou as mulheres, mas ele não vive sem uma trouxa e baranga, né, Léo? Beijo, te amo, Tânia.
0: Obrigado, Tânia, aquele abraço, viu, Tânia? Tamo junto aí, ó. A mulherada pegou firme agora aqui no programa, hein, gente, olha lá.
10: Ô, não somos baranga não, viu? Baranga é o pai do teu filho, seu vagabundo. Beijo, Sandra Cristina.
0: Aí, Sandra Isabel Cristina. Tá vendo só, a mulherada tá em peso aqui contra o cara aqui que falou aqui, ó. Esses dois aqui, né? Na verdade.
29: Fala, Léo. Bom dia.
0: Bom dia,
29: Motorista de aplicativo aqui. Ô, Léo, deixa eu te perguntar, mano. Você passa pelo um psicólogo pelo menos umas 2 vezes a semana, né, mano? Que pra aguentar esse povo...
0: Não é fácil.
29: O bagulho é foda.
0: Ah, não é fácil, cara.
29: Ave Maria, é cara que quer dar a bunda na sauna. É Gogoboy da Shopee.
0: Ai, ai, ai. Gogoboy.
29: Que bagulho foda, Léo. Esse caboclo aí da bunda raspada...
0: Ah.
29: Ficar falando mal da Tati aí...
0: É verdade, não pode, pô.
29: Tati, eu vou te emprestar um... Oi, tá aqui pra você picar a bala nesse viado.
0: Ela já tem lá, já não precisa, ela já tem lá já. Aí, valeu. Tamo junto, parceiro. É nóis na madrugada, hein? Quero falar com você, você, no nosso zap 11 999 919197. Bom dia, Léo Júnior. Estamos aqui fazendo um abaixo assinado. Não tá, não vai fazer que o Diegão para com essas histórias. Pare com essas histórias. Não, deixa o Diegão voltar.
30: Bom dia, Léo. Denilton aqui do Taboão.
0: Fala, Denilton.
30: Ô, Léo, esses caras aí só podem eles não gostarem de mulher, né? Porque os caras tá falando essas bobagens aí.
0: Ah.
30: Bem no momento onde a violência tá crescendo muito contra a mulher e os caras ainda falam isso aí.
0: É verdade.
30: Esses caras devem não gostar de mulher, mano. Eu acho que é tudo um...
0: É manjolão.
30: Uns baitolos, essas
0: coisas. Gosta dos manjolos.
30: Vamos respeitar a mulherada aí, parceiro.
0: É, gosta dos manjolos, meu. Os caras gostam dos manjolos. Ô, Léo, Alecrim Dourado, que chamou as mulheres de barangas, deve gostar, é de manjolo bem grande, é isso. Isso aí é os dois, né? Alecrins Dourados, ai seus Alecrins Dourados, ah, vá se lascar.
3: Ai, Léo, essas barangas ridículas, são gostosos.
0: Vai.
11: Ô, Léo, acompanhando aqui, cara.
0: Ah, o que aconteceu?
11: Esses caras que tá falando aí das mulheradas, esses caras são tudo bumbum de apertar linguiça, hein, velho? Rapaz, os caras não tem mais homem, não, velho. Tá acabando os homens, viu?
0: Tá,
11: bicho?
0: Já tá, não.
11: Calma, não. Pelo amor de Deus.
0: Somos bicho. Os últimos dos moicanos, essa é, somos os últimos dos moicanos. É, tá lascado. Meu Deus do céu, vamos lá.
12: Bebê, limonada, bebê.
0: Vai, ô Alecrim Dourado, fala aí, vai.
13: Tá vendo que é coisa de baitola, né, Léo? Chamando o macho pra defender você, meu. Ai, me defende aí, cadê os machos pra me defender? Tá de brincadeira, mano. Toma jeito de homem, Léo.
0: Vai se lascar.
13: Falei pra você, o seu
0: vai,
13: negócio é
0: dormir, que
13: você
0: ganha muito mais.
13: Assume logo o seu lado, entendeu? Seu lado gay, caramba.

0: trocando até o nome de todo mundo aqui. Ô, fenomenal, eu quero que você fale alguma coisa aí, cara. Tem alguma bomba, alguma coisa, cara. Esquece a Argentina, que já foi, já também. E troca essa foto aí da... Olha, o fenomenal tá com a roupa da Argentina, cara. É isso mesmo que eu tô vendo, cara? Não é possível. Não, ele tá com a roupa... Ele tá com o uniforme da Argentina na foto, cara. Eu não acredito nisso, velho. Eu não tô acreditando numa barbaridade dessa aqui.
1: Rapaz, aí...
2: Aí é mesmo, é nada, bebê.
0: Olha lá, fala aí, vai. Não, não pode ligar aqui, ó, vai.
1: Quebra barraco aí? Eu acho que ele não gosta de precheca, não, viu? Vagabundo. Pra mal dessas mulheres maravilhosas, não.
0: Fronha. Ah, isso aí é aquele lá, um morde fronha. É, o do Agra é um morde fronha, vai. Vamos ver o Região, Região.
3: Vou passar o endereço na cadeia, isso é foda. Ah, eu quer saber...
0: Não, peraí, isso aí que é o Região ou é o Caipirão?
3: Champs-Élysées, Paris, sul da França.
0: O que que ele mandou aqui, cara? Que é o Região? Que é isso aí, Região?
4: Oi, Léo, bom dia, tudo bem? Recebi um áudio aqui do careca caminhoneiro querendo ir na casa do Admilson. Tá querendo pegar o Caipirão, hein? Escuta os dois áudios aí. Um abraço, Região taxista.
0: Ah, entendi, entendi. Vamos ver o do Admilson aqui, vamos ver.
5: Vai, Caipirão, manda o endereço aí. Vou pegar uma pinguinha aí, pô. Hein? Diz que aí em Pouso Alegre tem uma pinguinha gostosa, rapaz. Manda o endereço logo, hein?
0: Ó, o outro tá querendo ir na casa do Caipirão, cara. Ó, já tá querendo marcar um encontro com o Caipirão já. Tá querendo marcar um encontro com o Caipirão. Vamos ver o que que ele vai falar aqui, vai.
3: Vou passar o endereço na cadeia, isso é foda. Ah, eu quer saber? É Champs-Élysées, Paris, sul da França.
0: Olha lá. Ah, Caipirão, passa o endereço pro cara, pô. Passa aí, mano.
4: Oi, Léo, bom dia. Tudo bem? Recebi um áudio aqui.
0: Aí. Vai lá na casa dele, pô. Vai lá, vai tomar uma pinguinha junto com ele, pô. Passa isso, cara. Passa isso.
6: Aê, fenomenal. Já usou droga hoje, de noia. Uniforme da Argentina, cê é louco?
0: Não, ele tá... Gente, o fenomenal tá com o uniforme da Argentina aqui. Até agora na foto no WhatsApp. Não, eu teria vergonha de usar o uniforme da Argentina aqui, cara. Não, eu teria vergonha, não é possível.
7: Mas é um bando de viado mesmo. Querendo passar o endereço pro outro, ai, se lasca.
0: É.
7: Mas é um
0: mas, cara, bando de viado. É tudo assim, velho, tá tudo assim hoje. Ai, vamos na sua casa, não sei o que, passa o endereço. Ih, mas tá uma viadagem.
7: Mas é um bando de viado mesmo.
0: É, pois é, essa é a verdade. Essa é a verdade. Oi.
8: Oi, Leozinho, deixa eu te dizer uma coisa.
0: Fala.
8: Avisa esse satanás aí, esse Brad Pitt bavê.
0: É um satanás mesmo.
8: E não adianta ele me elogiar, porque eu já tô acostumada, né? Eu sou xingada pelo Pedro já faz não sei quantos anos, entendeu? Então, pra mim ele é fichinho, tá entendendo? E outra coisa... É, eu tô sim com saudade do Diego, porque eu custei acostumar com aquele satanás, porque ele me irrita também. Tá entendendo? E você, já cansei de ouvir tua voz.
0: Ah, já tá cansou. Entendendo
8: também.
0: Já tá enjoado.
8: É igual o Feifo também, que é outro.
0: Ah.
8: Cretinho, cara de pau.
0: Ah.
8: Né? Só fala meu jogo porque eu mando vídeo pra ele, como falei. Então. Acho bom vocês ficarem tudo quietinho, porque eu não tô muito boa hoje, né? Tudo bem que eu trouxe, né? Mas eu não tô muito legal, então...
0: Entendi,
8: não arrume briga comigo, porque se arrumar briga comigo, vocês estão tudo ferrados. Eu sei o poder de vocês, tá pronto? Falei, desculpa.
0: Ué, tá bravinha, já ficou brava. Mais uma que já quer arrumar briga, já quer arrumar treta aqui com a gente, ó. A Mara tá assim agora, quer arrumar treta no programa. Já. Todo mundo quer arrumar treta. O que está acontecendo com o povo que quer arrumar treta hoje, hein? Ué?
9: Bom dia, Léo, Júnior.
0: Bom dia, bom dia.
9: Um abraço aí do Alexander de Caeira.
0: Fala, Alexander.
9: Trabalho no e-commerce, hoje eu tô na Shopee. Palco do momento é Cumbica. Uma Júlio Gaioli carregar uma carga para Itaquaquecetuba. Dá um abraço para a minha Cristal. Selma Ferreira da Silva.
0: Tá mandado, meu amigo. Um abraço para você. Fala comigo mais um.
10: Léo, Carlito.
0: Fala, Carlito.
10: Bomba.
0: Vai.
10: Eu entrei no Instagram desse maluco do agro aí.
0: E aí?
10: E o cara faz plantação de alface em terreno invadido das torres da Enel.
0: Eu não acredito, cara.
10: Esse terreno onde passa a torre de energia elétrica. É água bosta nenhuma esse maluco aí.
0: Olha o cara, velho.

0: de plantar pé de alface.
1: Já, já descobriram já o passado do cara, já. Já pegaram a capivara do cara. Meu Deus do céu. Se pô, os ouvintes aqui é terrível, cara. Vocês são terrível mesmo, hein? Que é isso?

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3: Band FM, 3 horas em ponto, vamos nessa, gente, virando mais uma hora com você. Bora gostosa, hein? 3 horas da manhã já, hein? E aí, o que você faz de bom aí? Bora tomar um cafezinho com a gente? Ou tomar uma, você que sabe. Sua rádio do seu jeito. Muito prazer, eu sou o Léo Júnior, eu tô aqui, gente. Na sua rádio do seu jeito, esse é o nosso Band Coruja, até às 5 da manhã, gente. Você sabe, aqui você sabe, o Band Coruja é até às 5 da manhã. 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Você quer participar do nosso Campeonato Brasileiro de Piadas Ruins? Já vai preparando a sua piada e, claro, boa sorte pra você. Tô esperando você por aqui na Band FM. Ô Balde, oi Balde, Zé Neto e Cristiano.
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0: Fala comigo, bom dia, bom dia, bom dia.
1: Bom dia, manda um salve aí pra galera que tá trabalhando aí nas padarias aí. Aqui quem fala é Alexandre Bocão, padeiro.
0: Alexandre, mais um padeiro da madruga. Aí, ó. Cara queimando a rosca aí, ó. Curtindo a banda. Um abraço pra vocês aí. Região, região, região. Região, vou te falar, hein.
2: Essa música aí é do Murilão Louco. Eu peguei a mulher dele, ele compôs essa música. Região Taxista.
0: Vai.
3: Ô, Palestrina, você tá fazendo aniversário hoje, né? É o Mário aqui do Japão. Eu vou levar minha velhinha pra você apagar, tá bom?
0: Ah lá, ah lá. É a Palestrina hoje que tá fazendo aniversário, hein? Oi, bom dia.
4: Bom dia, bom dia, bom dia, Léo. Léo, esse pessoal do agro aí e esses que estão aí xingando as mulheradas, eu vou sortear eles pra chupar meu pinto. É o que querem, né?
0: Pede aí, pede. Vai, 11 99991 9197. Participa aqui do nosso Band Coruja, da nossa madrugada mais querida do Brasil.
5: Olha, por cá o Fábio Pezão de Barretos, hein?
0: Pezão, olha, aí, Barretão.
5: De curiosidade, né?
0: Fale, fale.
5: Quando você põe três músicas seguidas, que você vai soltar um barro, não é? Conta pra nós aí.
0: Não, cara, eu só vou descansar a voz um pouco. Pelo menos umas três, quatro musiquinhas tem que tocar aqui, né? Pelo menos.
6: Vai lá. É David de Pouso Alegre. Região passa no supermercado, compra um pistol bar pra rapar o bumbum pra noite trabalhar. Região, o transformista.
0: Olha lá, transformista. Já fizeram uma outra montagem aqui, ó. Panelinha do Band Coruja com o Léo Júnior. Os caras não tem jeito mesmo, né? Os caras não tem jeito, hein? Meu Deus do céu, viu? Fala aí comigo, bom dia.
7: Ô, Léo, você fica colocando o áudio desse corno aí que falando mal da mulher às 10 vezes. Já tem um iPhone. Que hora que você vai colocar no grupo do WhatsApp? Agora?
0: Que grupo do WhatsApp, cara? Ó, é o seguinte, cara. Tem um grupo aí, mas eu não tenho nada a ver com o grupo, né? É o grupo que fizeram aí, é a Tati, né? O grupo da Tati lá. Né? Mas eu não estou no grupo, né? Então, tem que ser, se eu estar falando do grupo. Ô, Tati, passa aí o grupo seu aí do Band Coruja pro nosso amigo aqui. Pronto, já coloca ele lá também. Pronto. Beleza, então o grupo é isso, cara, tá falado, vai.
8: Nossa, adorei, esse sorteio vai ter briga, que todos vão querer ganhar.
0: Todo mundo quer ganhar, isso é verdade. Oi, tá, ô, Tati, não, oi, bom dia, é o Rogério, vai, Rogério.
9: Conta pra nós, é. Quando você tá em casa, de boa, assim, na hora do almoço, de tarde, você lembra das trapalhadas da madrugada, você não começa a dar risada sozinha, não?
0: É, tem hora que
9: só
0: dá.
9: Sua mulher não acha que você tá ficando louco, não?
0: É, ela acha, que é porque não é possível, que é do nada, você, eu já acordo assim, rindo, do, né, do nada, né? Eu já acordo rindo do nada. Já acordo rindo do nada. Então, já afetou. Já afetou totalmente aqui o cérebro, o Band Coruja. Ah, deixa eu te contar aqui. A Tati mandou aqui, viu, amigão? Que fez a minha montagem. Falou do grupo, que ia entrar no grupo, ó. Vai lá, Tati. É, Tati ponto com Y, né? Tati ponto perigosa underline, tá? Entra lá que ela vai te colocar no grupo, beleza, mano? Beleza?
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0: Aí, Léo, repete pra mim de novo, porque eu não entendi direito. Tati ponto perigosa underline, beleza? Pronto, tá falado. Tá falado. Fala comigo, oi.
9: Ô, Léo, deixa eu te perguntar.
0: Se pergunte.
9: Você tá em casa.
0: É.
9: Você dormindo, você fala alguns bagulho que você fica falando aqui não. Na rádio?
0: Ah, sei lá.
9: A mulher não te bate, não, mano?
0: Ah, sei lá, cara. Às vezes eu posso falar, não sei. Eu tô dormindo, não tô vendo, né? Mas vai saber, né, cara? Vai saber, né?
11: Ô, Léo Júnior.
0: Oi.
11: É verdade que o show do Milho Grande vai voltar aí na Band, o show do Milho Grande?
0: Show do Milho Grande?
11: Fenomenal, não.
0: Eu vou saber o que é show do Milho Grande, cara. Show do Milho Grande, essa foi boa. Oi, bom dia.
12: Vamos entrar, alô Brasil, Léo, bom dia.
0: A Mel, bom Mel, dia. Banana. Oi, Mel. Tudo bem? Acordou?
12: Nossa, graças a Deus, acredito, eu dei uma baixada na temperatura.
0: Acordou, Mel!
12: Acho que umas 3h40 da manhã, minha amiga foi trabalhar e fui fechar o portão, né?
0: Aham.
12: Aí eu falei, ai, que delícia, realmente abaixou.
0: Que bom, que bom.
12: Caliente. Agora está nublado.
0: É isso.
12: Não tá tão calor, né? O que eu quero dizer, tá bem suave, assim.
0: Não, tá certo. Não, é que tá muito calor aí na Suíça, né? Eu acho que deve ter melhorado o tempo. Ainda bem, né? Ainda bem. Porque o calor ninguém merece, né, gente? Muito calor ninguém merece, né? Vamos lá, vai. O outro falando, esse grupo é da Tati, é LGBT? Não é, cara. É um grupo normal, meu. É um grupo normal, cara. Ou se você quiser, a gente faz um grupo desse pra você, se você quiser também. Pronto. Aí, Fabiano.
13: Léo, esse careca aí querendo bater cabeça atrás do Edmilson lá em Pouso Alegre, né? Será que ele tá querendo torar o Edmilson?
0: Pá, eu acho que ele tá querendo torar e o Edmilson tá fazendo, ficar lá dando uma de difícil. Mas quer que receber o cara na casa dele lá, né?
14: Ô, burro, como que o cara tá dormindo e vai falar? Turma de coruja?
0: Todo mundo faz isso, cara.
14: O cara não dorme de dia, a mulher vai trabalhar, quem vai escutar ele falando? Enfermo! Burro! Presta atenção! Vagabundo!
0: Ai, gente do céu, meu. Mano, quem que não fala já falou dormindo? Mano, não, atire a primeira pedra quem não já falou dormindo. Acho que todo mundo fala dormindo. Se vê. Não, tem um, dois ou três que fala dormindo, não é possível. E o problema, quando a gente fala dormindo, a gente fala tão assim embolado que não dá pra entender, né? Eu queria saber por que que a gente fala dormindo. Eu quero saber agora, peraí. Deixa eu perguntar aqui, peraí. Só um minutinho. Pera aí, vamos perguntar. Agora fiquei indo, agora eu quero perguntar pro Google. Olha lá, vamos perguntar. Por que a gente fala dormindo? Vamos ler, vamos ver. Por que que a gente fala dormindo? Eu quero saber também. Eu acho que todo mundo quer saber. Todo mundo quer saber dessa resposta aí, né? Mas nem o Google quer responder essa. Mas nem o Google tá querendo responder essa pergunta pra mim aqui, cara. (11) 999919197. Você participa com a gente. Manda lá sua mensagem, viu? Ô, Cláudio, bom dia pra você. Obrigado. O Cláudio acordou agora fazendo um cafezinho e tá ouvindo o nosso Band Coruja. Um abraço pra você, viu, Cláudio? Toda a família aí. Obrigado pela participação. É tanta mensagem, né, gente? Será que o Google nem quer responder pra gente por que que a gente fala dormindo? Cara, sei lá, tá cansado. Não sei, deve ser alguma coisa.
14: Ô,
0: assim,
14: Léo, né? Ah. O Google não dorme, Léo.
15: Tá com a gente.
14: O pai dos burros do futuro não dorme.
0: É, pois é. Mas o Google também não quer nem responder, cara. Nem a IA quer responder, a inteligência artificial, velho. Nem quer responder, velho. Deixa eu te contar uma coisa, hein? Tamo ferrado mesmo. Vamos falar com mais gente no nosso WhatsApp, o Ale Fenomenal. Fala, Ale.
16: Ô, Léo Júnior, tem bombas na televisão brasileira.
0: Ah, não acredito.
16: É fenomenal, não.
0: Bombas na televisão brasileira. Pera aí, o Ale, pera aí. Vamos lá, vai. Pera aí, gente, deixa eu ligar pro Ale aqui, só um minutinho, pera aí. Tá. Vamos ver se agora vai. Você vai chamar. Oi, alô? Alô? Ixi, nada. Alô? Nada. Vamos lá, vamos tentar de novo. Ô, Ale, atende esse telefone, Ale. Pelo amor de Deus, Ale, atende esse telefone aqui. Pera aí. Nada, não foi? Ih, rapaz, tá difícil aqui ali, hein? É, tá difícil a linha aqui hoje, hein, rapaz? Tá difícil. Não tá dando linha o negócio aqui, ô Ale. Então, Ale, você vai ter que vir falar por áudio hoje, cara. Infelizmente, não vai dar pra... Não vai dar pra te ligar aqui, viu, Ale? Ou você pode ligar aqui também, né? Ó, gente, a nossa linha também tá liberada. 11-37-43-13-13. Você pode ligar aqui pra mim também, pra gente bater um papo no ar, tá? 11-37-43-13-13 ou pelo nosso WhatsApp 11-999-91-9197. Beleza? Vamos falar com você no zap, vai.
17: Bom dia, Léo.
0: Bom dia.
17: Oi. A moça aí que falou que tá fazendo abaixo assinado pra você ficar aí, ó. Vamos lançar um aí, ó.
0: Não, cara. Pô, não quero
17: fica,
0: ficar, não.
17: Fica, Léo.
0: Muito obrigado, não quero ficar, não. Agradeço. Oi.
18: Ô, Léo.
0: Oi.
18: Por favor, bota o áudio aí, rapaz, dessa morena. Ela tá carente aqui, rapaz, que você até agora não botou o áudio dela.
19: Mas quem que é? Eu sou nova no grupo, hein?
18: E quem ela é a primeira vez que tá mandando áudio aí pra vocês, tá Band?
0: E cadê o áudio dela?
18: Ela tá carente.
0: Cadê o áudio dela? Vamos ver.
19: Você só escuta o áudio dos outros, não escuta o nosso?
0: Calma, minha amiga. Calma que vai chegar a vez vocês. É assim mesmo. Demora um pouco, mas vai. Vamos ver. Vai.
19: O quê?
0: Pera aí, fala aí, vai.
19: É minha primeira vez, hein, que tô falando aí com vocês aí.
0: Seja bem-vinda.
19: Fala
0: seja
19: comigo.
0: Seja bem-vinda.
19: Bota meu áudio aí.
0: Fala aí, minha amiga.
19: Fala, Léo. Boa noite. Bom dia, aliás. É. Aqui é a Sandra, de Niterói Morena. Fala com nós.
0: Sandra de Niterói, um abraço, Sandra.
19: Sou eu, a Morena, querido. Tudo bem? Boa noite pra você.
0: Bom dia. Aí, Sandra, que legal. Um abraço pra você. Obrigado pela sua audiência, tá bom? Vamos lá, né? Olha lá, já fizeram minha montagem aqui mesmo, na sauna e tudo mais. Esse povo não tem jeito, viu?
20: Ô, Léo Júnior, Davi de Pouso Alegre. Ô, eu sei o que você fala quando tá dormindo. Você fala assim, ó, agora é minha vez, volta aqui, agora é minha vez, volta aqui.
0: Sai pra lá, velho. Eu acho que o região taxista deve falar dormindo também, pelo jeito.
21: Eu não vou entrar nesse grupo da Tati Perigosa, não, porque tem muito urubu lá. E eu vou ter que bater em todo mundo, região taxista.
0: É três tapas na cara de todo mundo lá, né? Vamos ver.
22: O endereço do cu destas aranhas.
0: Ai. Vamos lá, vamos mandar sua mensagem pra gente, vai, bom dia.
23: Ô, Léo, bom dia novamente, Léo. Manda um alô pra mim aqui, Léo, Adriano. Ô, Léo, esses caras, velho, que fica falando mal da mulherada.
0: Complicado.
23: Chamando mulher de baranga. Ô, Léo, eu adoro, Léo. É mais mulher pra nós. Esse cara que fala que a mulher é baranga, esse cara gosta de uma chibanca, Léo.
0: É verdade, gosta.
23: Ô, Léo, e voltando ao assunto, Léo. Ô, Léo, botava fé no você, cara, olha.
0: Que foi?
23: Você falando pros caras te defender, Léo. Eu acho que você participa assim, Léo, daquela sauna lá.
0: Não participo, cara. Lá. Não.
23: Ô, Léo, para com isso, Léo. Você é um cara da hora aí, da Band aí. Ô, Léo, manda um alô. Manda meu nome pra essas mulheres lá dele, Léo. Eu adoro, Léo.
0: Tá, viu? Eu não pode ficar cegado que eu não participo, não, velho. Não é minha área. Eu só fiz a propaganda lá. Agora, o Lalau, que faça um pix aí. Vamos lá, 11 999 919197. Oi, bom dia.
24: Esse dia aqui tá bem diferenciado. Ou vai ou racha. Ou então rebenta na tampa da caixa. Então por cá. Zé de Melo,
0: beleza? Um abraço, tudo de bom pra você também. Ô, Caipirão, que história é essa de alguém, o cara irá te visitar e papapá e levar o redondo? Como é que é esse negócio?
22: Nossa,
0: aí?
22: Esse região é um fofoqueiro, né? Passando o áudio que a gente passa particular pros outros, não conto.
0: Ó, aí, nós já descobrimos já que você vai ter um encontro, ô Caipirão. Você vai ter um encontro, o cara vai aí, vai almoçar com você e vai levar o redondo e... É isso aí, cara? É isso que eu tô ouvindo, né? Eu, hein? Fala aqui, ó, o Serjão. Fala, Serjão, beleza? Com você, Léo, parabéns, Léo, pelo programa, sucesso sempre. É, Serjão de Catanduva. Legal, um abraço pro pessoal de Catanduva, curtindo a Band FM.
25: Ei, Léo, bom dia, eu já sei porque a gente já perdeu. Por causa que ele comeu o macarrão do Davi estragado.
0: Cara, o Davi não apareceu por cá hoje, hein? O que aconteceu com o Davi que nem apareceu hoje aqui? O que será que aconteceu com o Davi não apareceu? queremos saber. Ok, bom dia, aqui é a Andressa de Sorocaba, ouço a rádio todos os dias. Ô, Andressa, seja bem-vinda. Ô, Andressa, toma cuidado, Andressa, que você for começar a ouvir esse programa. Andressa, daqui a pouco você vai ter a passar no médico, vai começar a tomar uns remedinhos, Andressa do céu. Começar a andar falando sozinha na rua. Tome cuidado que esse programa não tem mais volta. Depois que você começou a ouvir isso aqui. Lascou, viu? Lascou. Vamos falar com mais um aqui. Bom dia.
24: Boa. Aí agora o... Eu não sei, ô Léo. E agora você pôs o... Eu nunca... É, sempre participo aí do Bando de Coruja aí. Agora. Aí agora... Te pressionando, não sei. Ah, você até é doido, hein? Marina, não sei o que lá. É...
0: Cara, tá muito baixo sua voz, cara. Eu não consegui entender praticamente, cara, a voz sua aqui. iPad. Olha lá, chegou. Queima rosca da madrugada. Sérgio do Pão, olha lá.
1: Sérgio do Pão, padeiro. Essa Sandra do Rio de Janeiro aí é sapatão. Bate umas carteiras de
0: para,
1: turista.
0: Para com isso!
1: Como é que é? Porque no Rio de Janeiro aí só sabe, né? Sabe como é que é, né? É umas barangas feias que não pode ver um turista que quer levar tudo.
0: Para
1: sem falar
0: com
1: os
0: isso, de Gabriel!
1: É, bebida de um real com cobra 20, 40. Carioca é desse jeito.
0: Não fala mal dos carioca, velho. Os caras que vão ficar em cima de você agora, você vai ver. Bom dia, gosto muito do programa. Adoro, meu nome é Joyce de Souza. Ô Joyce, seja bem-vinda, minha amiga. Que legal ter você aqui no nosso Bando de Coruja, hein? Oi, fala aí.
2: Bom dia, Léo. Tudo bom? Legal aqui de Dolcinópolis, na pá do bagaço, aqui da usina de Ouroeste aqui. Manda um abraço pra nós aí. Tchau, obrigado.
0: Valeu, parceiro, aquele abraço. Tamo junto na madruga, vai.
3: Esse malucão aí que tá aí defendendo as barangas aí, tá carentão, hein, deixando o número de telefone no ar aí no Bando de Coruja, mano. Imagina a qualidade das barangas que ele vai arrumar, hein. Rapaz,
0: e você, vai pro Tinder, e você que tá plantando alface num lugar invadido aí, vai, ô trouxa, vai lá, ó, vai plantar alface lá, ó, vai. 11999919197, oi, vai lá, fala aí.
4: Ô Léo, eu de novo aqui.
0: Fala, parceiro. Ô Léo,
4: sonhei que. Eu era uma plantação de batata, mano.
0: Ah.
4: E tu era um porco.
0: Sai daqui,
4: ai,
0: ó.
4: Que loucura, irmão. Olha só. Tu vinha e focinhava nas minhas batatas direto, cara.
0: Ah, será? Vai
4: essas
0: dormir.
4: Essas coisas aí acontecem mesmo, mano.
0: Sai daqui, cara. Vai
4: que
0: dormir.
4: Que loucura isso, hein?
0: Vai dormir que você ganha muito mais. Vai dormir que você ganha muito mais. 3:28 já. Ó, já tem o nosso campeonato brasileiro de piadas ruins. Vamos lá, hoje vai ter mais presentes pra você ganhar. Você vai mandar suas piadas pertinho das 4 da manhã. Eu já vou avisar pra você mandar suas piadas aqui, tá bom? Mas ainda tá cedo. Deixa eu falar agora com o Anderson. Fala, Anderson, e aí?
5: Bom dia. Vou defender o Léo aí, hein? Rapaz, ele não pega não. Mas se pôr na mão dele, ele segura, hein? Anderson, motorista.
0: Se eu colocar na sua mão pra ver se você vai gostar, vai crescer na sua mão aí, ó. Vamos lá, oi, bom dia.
6: Caraca, Léo. O cara tá sonhando com você, Léo.
0: Pois é, né? Você vê, cara.
6: Cada dia que passa.
0: Que decadência que chegamos.
6: Parece baitola nesse programa,
0: é,
6: hein, mano?
0: Só baitolagem.
6: Puta
0: aqui, cara.
6: Que merda, hein, mano?
0: É, felizmente, cara, olha, só tem baitola aqui, velho. E respeito às mulheres aqui, o resto é baitola, velho. Tirando alguns amigos, né? O velho do lixo é meu parceiro, velho do lixo. Quem mais aqui? O Davi, meu parceiro. O Ale é fenomenal. Ó, tem muita gente parceiro, mas tem uns que é uns baitolas aqui, viu? É, tem uns aqui que é uns baitolas. Ó lá, mais um baitola. Ô, desculpa, mais um ouvinte aqui, vai lá.
26: Olha, esse maluco aí que tá chamando a morena aí de baranga, disso, daquilo. Porra, meu parceiro, brincadeira não, hein? Eu acho que você não sabe o que é mulher não, parceiro. Sem você conhecer, sem nada, você tá chamando a mulher de baranga, pô?
0: É verdade, porra. Verdade. É isso aí, tá certo. Defenda mesmo,
26: tô
0: cara.
26: Não tô entendendo não.
0: É verdade, meu amigo. Um abraço pra você. Boa madruga pra todo mundo. 3:30
27: Oh, bom dia. Aqui bom é dia. O Antônio, de Lissoteira.
0: Fala, Antônio.
7: Uma satisfação estar participando aí com vocês.
0: Tamo junto, cara.
7: É, só vocês mesmo pra ligar a nossa madrugada.
0: Ah, eu vou falar pra você, cara. A gente alegra aqui o povo. É, o povo é tudo louco, né? É um programa louco, já que existe há anos. Esse programa já só passou louco nesse programa aqui. Nossa, e continua passando os loucos, né? Já passou louco aqui nesse programa já, oi?
8: Fala, Léo Dias, bom dia. Aqui é o Douglas da Ibirarema, interior de São Paulo. Aí estamos aqui na colheita de cana, frente 913, usina Inersuga. Ó, esse cara aí que fica falando mal das mulheres aí, falando que é baranga aí, ó. Esse cara aí é um macio, é um broxo, um macio.
0: Maciozão.
8: Aqui é cunhudo, aqui é cunhudo do agro.
0: É, ela.
8: Tamo junto, meu amigo.
0: Valeu, valeu. Uma
8: bicuda no, na bunda desse macio aí, broxo aí, falando.
0: Os macios nem entende, né, cara? Nem entende. Manda lá sua mensagem pra gente. 11 999 919197, pra você participar aqui do nosso Bande Coruja, o programa mais animado do Brasil, esse aqui, ó.
9: Ô, Léo, o cara do agro aí me respondeu, Léo, olha, rapaz, eu acho que esse cara não gosta de mulher, não, ele gosta de um... Acho que essa tábua não é uma prega, hein, Léo?
0: É.
9: Sei não, hein.
0: É uma lesse, cara.
9: Tem um aí que descobriu que ele planta alface terreno baldio dos outros, cara, olha. Aí o cara fala que é do agro, né?
0: Na verdade, isso
9: aí esse é um chupa chunga mesmo.
0: Essa é uma lésica, é uma lésica, velho.
10: Bom dia, Léo, aqui Gilberto, motorista de São Luís do Maranhão.
0: Ô, Gilberto.
10: Motorista de 40 janelinha.
0: Que legal, mano.
10: Dizendo aqui que a tua programação é ótima.
0: Valeu, obrigado, hein, cara. Obrigado, hein. Obrigado. Ô, Caipirão, vai.
11: Já busquei as vaquinhas. Cala a boca, vaca. Na saída, dei um peidinho. Acho que eu vou ter que dar uma cagada. Vou dar uma cagada ali, eu já volto. Cala a boca, vaca.
0: Ah, sai daqui, cara. Olha o que o cara fala, uma coisa dessa no ar. Que nojo, cara. Que nojo. Ah, bom dia, Léo. O que aconteceu? Mudou o nome do programa? Não é mais Band Coruja? É Band... Como que é? Band o quê? Band B? Band... O que é Band B? Band... Olha lá, é, Leozinho, estão falando nos grupos aí que você queima, isso procede, cara? Ó, quem tá falando que eu queimo é um vagabundo, né? Só pode ser um vagabundo que fica falando essas coisas aí, né? Fala aí, região.
12: Ô, Léo, tô aqui na favela do Elba. Tá cheio de motores de aplicativo Noia aqui, ó. Tô passando com os vidros fechados. Só que o 38 tá na cinta, região, taxista.
0: O região tá mexendo com os caras. O região, ele fica só provocando os caras do aplicativo. Só provocando. Ô, Léo, bom dia. Tô na escuta, Nalva de Itupevi. É, como é que é? Ah, tá, desculpa. Nalva de Itapevi, São Paulo. Alô, Itapevi!

0: Ela errou o nome, nossa senhora, hein? Nalva do céu. Se ela falou que escuta o programa, eu não sei se ela escuta, né? Ela falou, que saudades do Diguinho. Também. Queria atar. Agora tem esse também e tem a vírgula. Agora já entendi. Que dia ele sai do cárcere? Peraí, minha amiga. O Diegão, ele tá de férias. Já falei mil vezes já. Ele volta agora no mês que vem. Tá? E o Diguinho? É, teve a sua passagem pelo Band Coruja, né? Ei, Diguinho, eu sou muito fã do Diguinho. Qualquer dia, vamos trazer o Diguinho aqui. Vamos tentar trazer o Diguinho qualquer dia aqui pra fazer um dia com a gente aqui na madrugada aqui. Pra gente dar uma relembrada. Ah, é, vamos convidar o Diguinho aí. Se alguém do Diguinho estiver ouvindo, eu vou convidar aqui, falar pro pessoal da rádio. Vamos convidar o Diguinho pra vir qualquer dia aqui. Pronto, vamos convidar o Diguinho pra vir qualquer dia aqui pra gente... Pra gente bater papo, pra gente falar mal dos outros aqui. Vou fazer isso qualquer dia. Eu vou fazer isso. Eu me comprometo a fazer isso. Vamos ver.
1: Bom dia, Thiago de São Roque.
0: Fala, Thiago.
1: No puxamento da verdura.
0: Aí, rapaz, aí. Você tá só no puxamento da verdura, né? Você quer verdura. Na verdade, você quer verdura, né? Você quer verdura, né, rapaz? Você quer verdura.
2: Caramba,
0: né?
2: Léo. O mais baitola aí é o Ale que dá o anal. E você falou que ele não é baitola? Pelo amor de Deus, hein? Tá confundindo as coisas então, hein?
0: Ai, ai. Vai, fala comigo, vai.
3: Diguinho era gente boa, rapaz. Desde 2010 que eu escuto o Band Coruja, participava com o Diguinho. Agora tem dois cornos aí que não colocam meu áudio.
0: Quem? Quem é os dois cornos que colocam e não colocam o áudio? Tá falando de quem, cara? Tá falando de quem? Tá falando de quem, hein? Mas obrigado, viu, Nalva? Eu entendi aqui, viu, Nalva? Um abraço pra você, minha amiga. Tamo junto, viu? Fala comigo.
1: Ô, Léo. Rosenias Costa aqui da Ilha dos Barnabé, no Santos.
0: Fala, parceiro.
1: Ô, Léo, esse cara do agro aí que escolhe mulher e não sei o que mais lá. Rapaz, esse cara não gosta de mulher, não.
0: É uma filha. Ele o negócio dele é outro, cara. O negócio dele é banjudo. O
1: negócio de mulher alta, baixa, magra, gorda, de qualquer jeito.
0: Pois é, cara.
1: Eu não quero escolher demais, não sei não, viu?
0: Ele...
1: É esse pitbull, ele é esse.
0: Na verdade, ele gosta de outra coisa, né? O negócio dele é outro, né? O negócio dele é outro.
4: Ô, Léo, liga aí pro Alê, que faz anal aí, pra gente escutar as bobeiras dele. Região taxista.
0: Que escutar as bobeiras. Aqui, ó, o Alê fenomenal. Que não... Na verdade, eu não consegui ligar pro Alê hoje. Não sei o que aconteceu, cara.
5: Vamos ver. Eu já mandei um áudio exclusivo aí falando do Guipa na Fazenda, da Rede TV. Fenomenal, não.
0: É, na verdade... Na verdade, o negócio não tá dando linha hoje aqui, cara. Eu não sei o que tá acontecendo, velho. Eu não sei o que tá acontecendo. Bom, mas é o seguinte. O Alê mandou um áudio falando... Vamos ver, que nós queremos saber o que, que o Alê tá falando. Qual que é a bucha?
5: O Léo Júnior, o Guipa lá da...
0: Guipa? Quem que é? Guipa?
5: Que tá na Rede TV, vai pra Fazenda.
0: Ah.
5: É fenomenal, não.
0: Quem que é Guipa, cara?
5: O Léo Júnior.
0: Ah.
5: É verdade que o show do Milho Grande vai voltar aí na Band, o show do Milho Grande? É fenomenal, não.
0: Cara,
5: não,
0: você tá... Eu tô... Eu nem sei o que você tá falando. Show do Milho Grande. Alguém sabe que me dizer o que é show do Milho Grande? Eu tô chegando agora na rádio, pô. Eu não sei, velho. Tô chegando agora na emissora, há pouco tempo, não sei. O que é show do Milho Grande aí? Vai lá, fala aí.
6: O Região tá com 38 sim, na cintura. 38 com um solo de 38 centímetros. Os motoristas de aplicativo sentar no rabo dele.
0: Aí, ó. Falou que o Região tá com um consolo de 38 centímetros na cintura, hein? Vamos lá, fala aí.
5: O show do Milho Grande é de resposta, Léo Júnior.
0: É, ah,
5: tipo,
0: eu sei.
5: O show do Milho Grande.
0: É, eu sei, mas aí é tipo de humor o negócio, né, pra falar isso, né? Ah, o Léo, bom dia, ouvindo essas neiras do Band de Coruja sempre. Quem que é você, minha amiga? É homem ou mulher aqui? Eu não sei, já tem uma mulher, um desenho na foto, né? Só não sei o nome. Não, manda o seu nome pra gente. Manda seu nome. 11999919197.
7: Ô, Léo, Região tá com a pistola na bunda, esse baitola aí, Jorge de Guarulhos.
0: Valeu, Jorge de Guarulhos. Aquele abraço, hein? Olha lá. Olha o Região mandou aqui pra gente, ó. Olha lá. Você ganhou R$ 71,13. É, o taxista, olha lá. Seus ganhos foram ajustados, a distância desta corrida foi maior que a estimada. Portanto, seus ganhos reais são maiores que os ganhos estimados de R$ 65,21. Olha lá, a duração da corrida lá, 13 minutos e 40, distância de 12 quilômetros. É, lá, ele quer mostrar que o quê? Que o táxi dá mais dinheiro que o Uber. Ai, caramba. Agora eu quero ver um cara do aplicativo e me mandar um outro melhor que esse aí. Vamos ver se alguém tem uma corrida maior do que a do Região. Agora virou briga agora. É briga, é briga, é briga, é briga agora. Será que vai ter mais alguém aí que o Região mandou a foto que ele printou, ó, o print, ó. A corrida que ele fez saiu R$ 71,13. Pô, mais 70 que você vai ganhando aí, cara, ganha bem. Será que tem alguém do aplicativo também que faz uma dessa aí? Manda fotos pra gente, vamos brigar.
8: O taxista tá fazendo aplicativo, hein? Região faz aplicativo por fora, Léo.
0: Vamos lá, fala comigo, vai, bom dia.
9: E aí, Léo, um percado, prepara de solo. Você tem que ser o titular do Bando Coruja. Deixa aquele pai de pet pra lá.
0: Pai de pet.
9: Aquele baitulo.
0: Faltando 20 pras 4, oi.
10: Aí, Léo, manda essa corrida aí pros motores de aplicativo chorar. Chora na rampa, peida na subida. Região taxista.
0: Vamos lá, vai, fala aqui o trouxa do agro, vai, trouxa.
11: Eu sei o que tá acontecendo, não pagou a conta, né? Pagou a conta, não faz ligação mesmo não, Léo Boiola.
0: Aqui pagou a conta o quê, rapaz? Aqui tudo em dia, cara. Aqui é tudo em dia, cara. Vai lá vender seus alface lá, velho. Ah, fica aí com história aí, ó. Vai lá, oi.
12: Beleza, né? Rapaz, alguém pode ter ficado triste aí.
0: Por quê?
12: Mas eu não fiquei, não.
0: É.
12: Você tentou ligar aí o Ale Fenomenal. Ah, rapaz, ainda bem que não valeu nem as fichas que você ia gastar, hein? Um abraço, até mais.
0: Coitado do Ale, cara. Não faça isso, coitado do Ale, vai.
13: Capaz de apostar, Léo, que a minha corrida foi maior que a do Região. 10 km correndo. Acho que foi maior, né? Só não teve dinheiro.
0: Vamos lá, mais uma mandando mensagem. Oi, bom dia.
14: Ô, Léo, fala pro Região Taxista aí que uma corrida só a noite toda não vale não, cara. R$ 70 ele fica rodando 2 horas. Aí, quem é esse dinheiro aí? Isso aí não é nada.
0: Nossa, velho. Ó, ó. Chamou de nada. Chamou, ô, Região. Ó, na boa, chamou de nada a sua corrida, hein, cara. Chamou de nada. Nossa, isso aí é uma humilhação pro homem, cara. Isso é uma humilhação pro homem. Ah, deixa eu mandar um abraço pra Muriele. Ela mandou o nome. Ô, Muriele. Muriele, obrigado pela sua audiência, Muriele. Oi, bom dia.
15: Bom dia, Léo. Estamos aqui, hein? Ouvindo aqui. Band Coruja.
0: Boa.
15: Aqui no Goiás, aqui, viu?
0: Alô, Goiás.
15: Chapéu virado aqui, viu?
0: Aê.
15: Puxador de areia. Cabeção, hein?
0: Galera do Goiás.
15: Aí,
0: ouvindo a Band FM. Pessoal do Goiás, um abraço pra vocês. Tamo junto aqui. Fala, Região, vai.
16: De nada, não.
10: Falar pra ele aí que sair em 10 minutos. 10 minutinhos. Não é a noite inteira que essas corridas pingadas de aplicativo de R$ 7 que só leva pé de rato pra passear.
0: Olha lá.
10: Chega na corrida, os pé de rato tem 4 pessoas pra levar no mercado até em casa.
0: Ó. Oh.
10: Te lascar, motor de aplicativo. Lixaiada. Região taxista.
0: Ô, Região, na boa agora, Região. Agora vem um cara, veio mais que você agora. Agora essa eu tenho que falar. Região, presta atenção nisso aí. Agora vem a bomba. Ó, agora vem a bomba.
17: Aqui, capital São Paulo.
0: Olha lá.
17: Trabalho com carro elétrico, hein? Aqui, ó. Não deu nem 3 km. Chama, bebê.
0: Aí, ó, ó. O cara é o motorista de aplicativo. Ele mandou uma foto agora pra mim aqui, ó. Não deu nem 3 km. Deu R$ 93,96. Aí, passou o Região. Tá vendo? Passou o Região. R$ 93,96. Não deu nem 3 km. Duração de 32 minutos e 42, tá? Vamos ver aqui. A taxa por quilômetro é R$ 6,26. Tá, taxa por minuto. Cara, tá, taxa por minuto, mano. R$ 10,85. Caraca, velho. Preço dinâmico, hein? R$ 44,39. Mas assim, vocês viram que o nosso amigo, o Região aí, ele sentou na banana dessa vez, que teve uma corrida maior aí, mano. Ó, teve uma corrida maior que a dele. Esse aqui, 93 conto, hein? Será que vai ter alguém, alguma corrida maior que essas duas que eu falei aqui agora? Tem alguém que tem coragem? Será que tem alguém que tem coragem aí ou não? Vamos ver.
15: Toma aí, Região Cornão.
0: Não, o Região sentou na banana dessa vez, hein? E aí agora ferrou, lascou.
16: Região, não adianta você ficar cantando de galo, não, filho. Esses motoristas de Uber aí tá todo dirigindo com carro elétrico agora. No final do dia, os ganhos dele vai ser superior ao seu, que você tá a combustão ainda, neguinho. Você tá gastando gasosa.
0: Ah lá, ah lá. Ô, Região. Agora foi uma puta de uma humilhação agora, cara. Na boa, velho. Agora você tem que reagir. Reaja, cara. Reaja. Vá pra cima, cara. Vá pra cima desses caras, mano. Vai lá, vai.
8: E outra coisa, Léo. Ah. É, enquanto um motorista da aplicativo faz 10 corridas, o taxista faz uma ou duas.
0: Olha, velho. Nossa, velho. Eu não deixava. Na boa, eu não deixava isso acontecer, cara. Eu não deixava o cara falar isso de mim, velho.
18: Ô, Léo, mas alguma coisa de errado não dá certo aí, é.
0: Ah.
18: 30 minutos pra rodar 3 quilômetros? Será que o cara foi empurrando o cliente dentro do carro?
0: 15 pras 4, vamos ver.
19: Fala pra ele que meu carro é híbrido, meu amigo. Aqui é Corolla 2026, filho. Você é doido, é? Eu não tenho carro alugado que nem 90% desses pés de rato, desses motoristas de aplicativo,
0: olha,
19: não.
0: Olha, velho, olha.
19: Passa fome aí, Região taxista.
0: Caraca, me chamou de passa fome, carro híbrido ainda. Nossa, velho, não. Se eu fosse vocês agora, meus amigos, vem cá, meus amigos, vem aqui, vamos conversar nós agora. Nós, eu e os meus amigos do aplicativo. Vamos conversar nós agora, nós aqui. Ó. Na boa, vou falar bem baixinho. Reaja, porque eu sei que vocês podem reagir, viu? Ele já mandou uma dessa, hein? Carro híbrido, velho, já, ó. Reajam. Vamos ver. Aqui, vai, fala aí.
15: Olha, Léo Júnior, é o Fábio Pezão por aqui, hein? Ô, o Região tá mentindo, rapaz, eu já andei com ele. O carro dele é um Del Rey 84.
0: Caramba.
15: Ele fica mentindo aí, Corolla 2020. Mentira, rapaz.
0: Mas peraí, mas que esses Del Rey não pega mais, velho. Não tem nem como, nem o táxi aceita mais isso, cara. Mas nem o Uber vai aceitar isso aí, velho.
20: O Região, então, ele é chupidá. Ele é híbrido, chupidá. Davi de Pouso Alegre.
0: Olha lá, Região, vai.
19: Avisa os caras aí que de carro elétrico, que quando ele for vender esses carros chineses aí, os caras dão meia Fipe nesse carro aí. Aí tudo que ele economizou de gasolina, ele perde na venda. Esses otários desses motores de aplicativo aí. Esses caras não sabem fazer conta não, Léo Júnior. É tudo burro. Tudo burro, tudo sem informação, sem futuro. Região taxista.
0: Olha lá. Ó. Eu tô falando pra vocês, gente. Aqui nós estamos numa briga, cara. A briga, essa briga é eterna. A briga de taxista e aplicativo. É eterna essa briga aqui, ó.
16: Ó, Região, o Corolla é meu ovo, rapaz. A maioria dos motoristas de aplicativo aí fica carregando vovô e vovó. E fica carregando comprinha pra cima e pra baixo, subindo escada, levando os trem dentro de casa. Os motoristas de Uber metem o foda-se, rapaz. Se eles quiserem, eles abrem o porta-malha, eles tiram os produtos deles. E ainda tem que fechar o porta-mala pra nós. É poucas ideias. E é tchau, obrigado.
0: Ô, louco, velho. Caramba, hein? Ó, só na resposta aqui. O Região, tenho certeza que ele vai reagir nessa aí.
15: Ô, Léo, esse Região aí tá dando ré no Kibe. Ele anda de Meriva aí. Tá falando que tá andando de Corolla 2026 híbrido aí.
0: 3h47. Ó, um falando que o Região tem um Corolla híbrida. O outro tá em um carro elétrico. E mais o que falta agora? Mais o que, velho?
15: Esse Região aí é idiota ou ele se faz de besta? Precisa todo o áudio dele ficar Região taxista.
2: mandar 30 áudios pros 30 áudios. Região taxista. Ah, chupar meus ovos, né?
0: Aí, Região, Região, é o seu momento, cara. Responda pra esses caras, mano. Vai lá.
19: A foto do painel do Corolão aí, ó. Fala com esses pés de rato de motorista de carro chinês aí. Esses carros de brinquedo aí. Quando for vender, vai tomar na lata. Região taxista.
0: Carro de brinquedo. Ah, não acredito, velho. Chamou os caras de carro. De carro de brinquedo, velho. Não acredito, velho. Chamou de carro de brinquedo. Essa foi boa. Como é que é? Ah, não. Carrinho de bate-bate. Para, vai. Para. Não. Pera aí, velho. Como é? Mini bug. Não, mini bug não, velho. Carrinho de bate-bate. Vocês estão de brincadeira, velho. Não é. Isso é uma humilhação total pra uma pessoa, velho.
21: Ué, já o ganha dinheiro aí, gasta tudo em traveco. Come tudo feijoada com linguiça. Vamos desarmando, você tá doido?
0: Vai, fala.
22: E aí, Léo?
0: E aí?
22: Região fica pagando de Corolla aí, de painel de carro. Os caras do APP tem carro elétrico, mas os caras não tem uma bíblia pra pagar igual o Região. O carro dos caras é quitado, do Região ele tem que pagar durante 10 anos pra poder falar que é dele, que é pagar de carrão.
0: Aí, olha lá. Olha lá, os caras já ficou meio bambiou. Já deu uma bambiada, hein? Já ficou. Bateu o desespero, hein? Eu acho que alguém tem que dar uma resposta à altura aí, ó. Bom dia, Léo. Manda um abraço por trás aqui pro meu amigo vigilante, o Bruxo de Lages. O Bruxo de Lages, Santa Catarina. O Bruxo de Lages, um abraço aí pra vocês. Bom trabalho, mano. Oi.
23: Ô, Léo, esses caras também de aplicativo aí, de carro elétrico aí, ó. Autopoluição de rosca aí, ó. Tudo carro de macio também, esses carrinhos elétricos aí, rapaz.
0: Ô, cara, o carrinho elétrico vai lá, você coloca na tomada ali pra carregar ali, ó, já era, velho. Vamos ver, vai.
19: Ô, Léo, meu carro custa 200 na tabela. Pra taxista sai 160 e uns quebrados.
0: Ah.
19: O BID aí que os trouxas estão comprando, o top do BID, aquele sedã, tá em 136.
0: Nossa.
19: Aí você usa um ano e pouco, dois anos. Quando você for vendendo, você não consegue nem 50 pau nessa porcaria aí. Carro xing-ling do caramba.
0: Ô, louco.
19: Esse motorista de aplicativo é burro, Léo Dias.
0: Olha lá.
19: Região taxista.
0: Que isso, velho. Nossa senhora. Vocês vão deixar barato isso? Eu não acredito que vocês vão deixar isso barato, velho. Não acredito.
24: Esses caras aí de aplicativo e... Sei lá, cara. Eu nunca lembro, mas... Acho que... Precisa brigar, não. Precisa. Eu acho que não leva tudo pra eles. Gasolina, tudo aí. Eles precisam, não leva pra eles. Respeita nós.
0: É, meu amigo, tá, a briga aqui tá complicada, cara. A briga aqui tá complicada.
25: Bom dia, Léo. Tá faltando o Muriloco nessa briga aí, hein? Aí ia dar uma briga boa.
0: Ah, o Muriloco ele xinga, cara. Muriloco, eu não sei o que acontece, velho. Ele some, ele dá uma sumida aí de vez em quando aí, ó. Oi.
23: Ô, larga a mão de mentir, Região. Você é um Meriva, rapaz. Vai ter um Corolla aí. Larga a mão de ser mentiroso, Região. E toda hora que eu falando no áudio, é Região, taxista. Ô, esse cara tem problema, Léo. Você tá louco.
0: Ô, Região, jogou no peito agora, hein, cara. Jogou no... Ó, deu um tapa na cabeça. Isso aí é um tapa na cabeça, velho. Isso pra mim é um tapa na cabeça.
23: Ô, Léo, na verdade, quem ganha mais com isso daí é nós padeiros, que fica com a mulher desses motoristas aí.
26: Eu falei, né, Léo? Eu herdei um táxi que meu pai faleceu, né?
0: Ah.
26: O ponto é lá na Aclimação, é um Prisma. E eu tava alugando ele. Agora eu não posso mais porque venceu o condutor do táxi do meu pai que faleceu. E eu tô tirando o meu agora, né? Tô quase concluindo já o curso. E, meu,

0: Na cara.
1: Aí, ó. Três tapas na cara, hein? Vamos lá.
2: Ei, se um taxista é meu ex.
3: Pai. A Tati dá pra ganhar dinheiro extra. Além de ganhar do táxi, ganha dinheiro extra. É só levar um house preto e
1: para
3: fazer limpeza de bico, hein, Tati?
1: Para
3: vai ficar
1: isso.
3: Rico, hein?
1: Ai. Olha lá. O que o outro tá falando aqui? Região usando fotos do Google. Olha lá, ó. Ô, Região, estão falando que você tá usando fotos do Google. Os caras não tem jeito aqui, hein, meu?
4: Nossa, eu canso de falar Regis. Não chama pra briga. Você tá idoso. Você não aguenta um peito debaixo da coberta. Cala a boca, vaca. Ai, ai. Difícil essa vida, viu?
1: Ai, não é fácil não, viu, cara? Não é fácil não. Fala comigo, bom dia, vai. Fala aí, fala, amigão.
5: Anda não, você tem que mandar 500 mensagens. Igual a Maratacine, a Kega, todo mundo, né? Do bando de coruja lá.
1: É, tem que mandar mesmo, cara.
5: Léo, esses caras aí de aplicativo e... Sei lá, cara, eu sou um galeno, mas... Olha, acho que região aí tá dando ré no quibe, né? Precisa brigar, não. Precisa. Eu acho que nós leva tudo pra eles.
1: É.
5: Gasolina, tudo aí. Eles precisam, nós leva pra eles. Respeita nós.
1: Tá certo, amigão. Valeu, um abraço pra você. Obrigado pela audiência. Fala comigo, bom dia.
6: Ô, Léo, você falou pra ele aí que os preços do carro da Toyota tá caindo. Fala pra ele que esse Corolinha dentro de 200 mil aí, ó. Já deve estar beirando 160. E daí só vai caindo. Daí em diante, daí pra frente é só pra trás, viu?
1: Olha lá, tá vendo só?
6: Dá uma pesquisada na internet e ver como é que tá a Toyota.
1: Os caras não perdem. Esses caras não perdem uma. Meu Deus do céu, gente.
7: Ô Léo, esses caminhoneiros aí não sabem de nada que tá querendo falar o que aí. Só sabe comer traveco. Deixa eu falar, escolher um monte de sabonete aqui pra banhar cachorro. O Diego gosta de tomar banho desses sabonetes aqui. Fala pra ele, tá aqui, eu levo aí na Band.
1: Ah, beleza, tá bom. 5 pras 4, gente, vocês já podem já começar a mandar suas piadas, tá? Já podem começar, não esquece, deixa seu nome, fala seu nome no áudio. Vocês podem mandar piada por áudio, tá? Isso. E na hora da votação, vocês podem mandar áudio e pode mandar também por escrito, tá? Tá valendo os dois agora, tá? Vale os dois também. Pode mandar por áudio a votação e também por escrito, que eu leio aqui, não tem problema, tá bom? Então vocês já podem começar a mandar aí as suas piadas, que já vai começar nosso Campeonato Brasileiro de Piadas Ruins aqui na Band FM. Pra fechar essa briga, do desfecho dessa briga, o Região aqui, vai, Região.
8: Os caminhoneiros também, tudo trabalha pra empresa, ninguém tem caminhão próprio. Vixe. Tudo trabalha CLT, essas corregando uma merreca aí também. Uns pau no rabo também,
1: igual motorista de aplicativo. Que isso, Região?
8: Motorista de aplicativo, quando o cara vira motorista de aplicativo, ele sabe que já chegou no fim do poço. Não tem mais alternativa. É o que tem pra hoje. Pior que isso, só se ele virar motoboy ainda pra entregar e food essas bosta toda aí.
1: Olha os caras, velho.
8: Nossa, fião. Região, taxista.
1: Olha isso, velho. Pra fechar, tem que ter um pra debater aqui, vai.
9: Bom dia, Léo.
1: Pra rebater.
9: Dois tomates e atravessar.
1: Ah, não. Isso isso aqui é o... meu Deus, isso aqui é a piada, né? Então, acho que é isso. Fechou aqui, fechou. Ó, já vai começar o nosso Campeonato de Piadas Ruins. Já vai preparando sua piada. Manda seu nome pra mim. Gente, quando for fazer a piada, fala no áudio seu nome primeiro aí, por favor, né? Pra saber quem que é você, tá bom? Já vai começar o nosso Campeonato de Piadas Ruins. Eu espero você aqui na Band FM. 3 pras 4 agora, gente!
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4: Band FM, bom dia com alegria na sua madrugada. Vamos lá, virando minha última hora por aqui do nosso Band Coruja. Ó, até às 5 da manhã, conto com a sua audiência, com seu carinho. Já vai começar, hein? Já vai mandando as suas piadas pra gente. Tô esperando você por aqui. 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

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Gustavo Lima, vagabundo, aqui no nosso Bande Coruja. Vamos lá, gente, começar o nosso Campeonato Brasileiro de Piadas Ruins. Vocês estão preparados aí? Com as suas, cada um com as suas piadas? Hã? Me diz aí. Vamos lá, então. Porque, ó, é o seguinte, vai, tá valendo pra você um kit Bande FM Nando Moreno com duas xícaras. É, duas xícaras lindonas, hein? Uma garrafa térmica, dessa moderna, e meio quilo de café. Café tá caro, né, gente? Então, já ganhando melhor ainda aqui na Bande FM, né? Então, vamos lá, prepara só vale piadas ruins, hein? Piadas ruins, a gente fala aqui no ar. E quem sabe se você hoje pode ser o próximo ganhador, quem sabe? Vamos começar, então, 4h13, começou!

0: começar, bora começar o nosso campeonato. Campeonato Brasileiro de Piadas Ruins aqui na Band FM. Todas as madrugas o povo vem contar piada ruim. E a gente gosta, a gente ama. E ama, ama também presentear o povo, né? Vamos começar com o William. William! O William vai contar pra gente a piada da loira e da morena. Vamos lá, preste bem atenção na piada do William. A piada da loira e da morena. Fala, William! E aí, meu?
1: Meu nome é William.
0: Fala aí, William.
1: Da Zona Sul.
0: Beleza?
1: Bom, minha piada é a seguinte. Ah. Da loira e a morena.
0: Tá.
1: A loira e a morena no escritório, né? Uma preguiça danada. A loira falou pra morena: vou meter o louco aqui e embora. Aí a loira ficou de cabeça pra baixo, o patrão chegou e falou: oxe, o que você tá fazendo aí? Aí ela falou: eu sou uma lâmpada. Aí o patrão falou: não, tá bem não, pode ir embora. Aí a morena pegou a bolsa e ia saindo, o patrão: oxe, oxe, ela tá pendurada, dizendo que tá louca. E você é o quê?
0: É.
1: Aí a morena falou: eu vou trabalhar no escuro.
0: É, ela. É aí, foi a piada da loira e da morena do William. Já tá no palio aqui, William. Um abraço pra você. Vamos falar com outra aqui, uma piada semelhante, aliás, só que é uma mulher agora, gente. A Morena, ô Morena, seja bem-vinda. A Morena, ela vai contar uma piada. É Morena? Não é a Morena, não, desculpa, falei errado. É a Simone. A Simone que vai contar a piada da loira agora, tá? Essa última piada do William foi da loira e da morena. Agora, essa piada é da morena que vai contar a piada da loira. Oh, então seja bem-vindo, a primeira mulher nessa noite pra contar a piada aqui no nosso programa. Vamos lá, preste bem atenção na piada da Simone. Vai, Simone, conta aí.
2: Fala, Léo, bom dia. Aqui bom é Simone dia. De Osasco. Vou contar uma piada de loira aí pra
0: conta
2: você.
0: Conta aí, conta aí.
2: Tinha um cara, né, que tinha acabado de levantar pra ir trabalhar. Aí ele tava descendo a escada e ele percebeu que a mulher dele não tava na cama, ele ficou procurando ela, né? Foi descer a escada pra ir trabalhar, falou: ah, por isso que eu não te vi lá na cama, você levantou cedo, né? O que aconteceu? E ela pegou e falou assim: ai, eu tô feliz porque eu percebi que você deixou um café da manhã que eu gosto. Como assim? O que aconteceu? Você tá tudo bem? Ela falou assim: melhor agora. Você deixou sucrilhos aqui, sabe que eu gosto, né? É. A única coisa que eu não sei que marca que é essa, que eu não tô conseguindo morder direito, tá muito duro, tá estranho. Que sucrilhos? Esses sucrilhos aqui que você deixou aqui na mesa, tá duro, eu tentei comer, morder, mas tá duro. Ele falou: menina, isso aí não é sucrilhos não, isso aí é o quebra-cabeça que eu deixei aí ontem na mesa, quando eu tava jogando, eu tentando montar antes de deitar. Ai, ai. Tá bom. Um abraço.
0: Valeu, Simone. Tá feito, tá falado sua piada, hein? Já vai começar a votação. Beleza? Vamos ver aqui. Vamos ver mais um chegando. Pera aí. 11 999919197. Pra você contar sua piada aqui junto com a gente na nossa madrugada. E você conta a nossa. Você conta a sua piada. Quem que é você aqui? Vai.
3: Bom dia, Léo. Bom dia, Bande Coruja. Que é o Claudemilson de Osasco. Sabe que um peixe falou pro outro? Nada. Peixe não fala.
0: É Claudemiro? É Claudemiro? Como é que é seu nome aí? Fala
3: bom
0: pra mim.
3: Bom dia, Léo. Bom dia, Bande Coruja. Que é o Claudemilson de Osasco.
0: Claudemilson? Claudemil ou Claudemilson? Deixa eu ver. Claudenilson de Osasco. Tá, Claudenilson. É, não vale a cidade, né? A gente tá falando só o nome, né? É Claudenilson. Tá. Tá. Essa é que ele contou a piada do peixe. É isso, Claudenilson?
3: Bom dia, Léo. Bom dia, Bande Coruja. Que é o Claudemilson de Osasco.
0: Tá.
3: Sabe que um peixe falou pro outro? Nada. Peixe não fala.
0: Aí, ó. Do peixe, né? Tá bom. Peixe. Beleza, vamos lá, vamos continuar aqui, vamos continuar. É Claudemilson. Ah, tá, Claudemilson. Falei, então não marquei certo seu nome aqui, rapaz. Claudemilson. Valeu, Claudemilson, um abraço pra você. Tamo junto, parceiro. Vamos lá contar aqui mais piada. Mais piada, quem mais tá aqui? Vamos falar do Almendes, é isso, Almendes? Cadê a piada do Almendes aqui? O Almendes é a piada do caçador. Vamos ver a piada do caçador. Preste atenção na piada do caçador, vai.
4: Bom dia, Léo Júnior, sou o Almendes.
0: Vai lá, vai lá.
4: Uma piadazinha aqui. Já mandei algumas vezes, não sei, não deu pra ver, mas
0: tá.
4: Analisa hoje, por gentileza.
0: Vamos lá.
4: É um caçador amigo do aleijado? Os dois eram amigos. E o caçador sempre prometia levar o aleijado pra caçar. Aí um dia o aleijado falou pro caçador: hoje eu vou mais você, amigo. Aí ele já pegou ele, pôs nas costas e levou pro mato. Chegou lá, soltou o aleijado na varedinha e entrou no mato e foi caçar. Aí se aproximou um barulho esquisito pro caçador e vinha quebrando pau, quebrando mato, procurando o caçador. O caçador se assustou, soltou a espingarda e ajuntou no meio do mundo. E na passagem, o aleijado pulou nas costas do caçador. Aí o caçador, quando se aproximou de casa, falou: ah, meu Deus, esqueci do aleijado. Aí o aleijado falou: não, eu tô aqui. Aí o caçador juntou todo mundo. O medo era tão grande do caçador que não percebeu que o aleijado tava nas costas.
0: Eita, nós, o cara nem percebeu. Beleza, valeu, Almendes. Eu tô chamando Almendes por aqui, tá seu nome. Então, que tá marcado aqui. Vamos pra mais uma aqui, ó. Vamos pra mais uma. Fala aí, vai. Quem é você agora aqui?
5: Moreno.
0: Moreno. Piada do Moreno. Olha lá. É o Geovaldo. Geovaldo. Ah, sei lá. Como que é o nome do cara aqui mesmo, pô? O seu nome mesmo. Peraí. Vamos ver aqui. Genalvo. Caramba, cara. Como difícil falar seu nome. Ô, Genalvo, sua vez. Agora, o Genalvo vai contar qual a piada aqui, Genalvo. É a piada do boi, vai.
5: Moreno.
0: É o Moreno, vai.
5: Centro.
0: Vai lá.
5: Piada do boi.
0: Piada do boi.
5: O menino viu o avô capando o boi. Aí voltou pra casa e perguntou o pai: pai, tá, eu vou voltar fazendo o que ali, pai? Ele falou: não, filho, ali é pro boi engordar. Aí o pai foi dormir. A menina pega o alicate encostado do pai. E aí o pai acorda: filho, pra que esse alicate? Ele: não, papai, é porque mamãe falou, o senhor tá muito magro.
0: Nossa senhora. Aí, pronto, beleza. Bom, gente, fala aí. Nós conseguimos essas piadas hoje aqui, porque assim, é muita gente. O pessoal, não adianta vocês ficarem bravos com nós, porque, cara, de madrugada, imagina, se a gente fazer uns sorteios assim, de madrugada, é complicado, né? Diferente durante o dia, né? Que tem mais gente na rádio e tal. Mas aqui, de madrugada, é muita gente. Então, a cada madrugada, eu vou pegando os ouvintes aqui, tá? E vou colocando no palio pra colocar as piadas. E agora, vão começar a votação dessas piadas que passaram por aqui. Certo, gente? Vamos lá começar a votação agora. Mas, Léo, não passou minha piada ainda. Fica tranquilo que amanhã, na próxima madrugada, vamos passar a sua piada. Então já deixa a sua piada pronta lá pertinho das 4 da manhã de novo. Deixa no aqui, eu vou pegar a sua piada aqui, tá bom? Então, beleza, vamos lá, vamos começar com a votação, então. Vamos lá, vamos começar com a votação, que tá na hora já. Valeu todo mundo que participou. Vamos começar a votação a partir de agora. Você vai votar na sua piada que você mais gostou, tá? Me conta aí a piada que você mais gostou. Me conta aí. Quem que mandou aqui? Quem que é você? O Ivo mandou aqui, ó. Bom dia, Léo Júnior, tudo bem? Piada da loira e da morena. Qual que é? Foi aqui a piada da loira. Foi da Simone. Então, um ponto aqui pra Simone, aqui, ó. Tá. Um ponto pra Simone. Beleza. A Simone já tem um ponto. Vamos lá, vamos. O Caipirão vai falar aqui o resultado.
6: Eu gostei de todas. Pra mim, todas foram horríveis.
0: Tá, claro.
6: Não tá de acordo com o quadro. Só não lembro de nenhuma pra mim votar.
0: Então, se você não lembrou, você não ouviu. Aí o problema é seu. Você não lembrou, você não ouviu. Vamos com a votação. De novo aqui, ó lá. Piada da loira e da morena.
7: Ô, Léo, esse cara aí do agro aí...
0: Ah, pera aí, esse aqui é um áudio que já foi. É o nosso amigo aqui que fez esse áudio agora. Piada da loira e da morena. Cadê aqui? Piada da loira, tá. Tem a piada da loira e da morena, no caso, né? Então tá bom, beleza. Um ponto aqui pra piada da loira e da morena. Mais um ponto. Tá, beleza. 11999919197. Agora é a votação, gente, vai lá.
7: Ah, da Simone é piada só da loira, ô tonto.
0: Mas é que eu tô...
7: Morena foi o primeiro, contou, tonto.
8: Falando isso da Simone, é a pior de todas, que além da piada ser ruim,
0: é,
8: ela contando é pior ainda.
0: Pois é, e você é outro tonto, né, que fica prestando atenção em tudo também. Tá bom, tá, mas tá empatado, beleza. Vamos lá, continue votando na sua piada preferida, vai.
9: Bom dia, Léo.
0: Bom dia.
9: Aqui é a Juliana.
0: Oi, Juliana.
9: Léo, minha piada de hoje é uma homenagem aos...
0: Ah, mas já foi. Agora é a hora da votação, Simone. Senão o pessoal vai ficar bravo comigo aí, que fala, porque você colocou outra piada que já encerrou e blá, blá, blá, blá, blá, blá, blá, blá, blá, blá, e blá, blá, blá. Vamos lá, vai.
10: Bom dia, Léo. Eu voto na piada do caçador, hein? Pra mim foi a pior das melhores.
0: A piada do caçador é do Almendes. A piada do Almendes. Vamos ponto aqui pro Almendes. Almendes. Beleza, piada do caçador. Já tá votado. Vamos lá. Mais um
11: se
0: aqui.
11: Se o Reinaldo tivesse só falado o nome dele, meu, ele ganhava, porque o nome dele já é uma piada. Mas eu voto na Simone. Na Simone de Osasco.
0: A Simone. Tá bom. Simone, vamos lá. Cadê? Mais um ponto pra Simone. Mais um ponto pra Simone. Olha, o Almendes tem um ponto, a Simone tem dois pontos e o William aqui, que seria o a piada da loira e da morena, né? Que é o William, tem um ponto. Beleza. Vamos continuar aqui, vamos continuar. 11999919197 pra você participar. Que audiência aqui na madrugada. Que audiência, gente. Oi.
12: Eu voto na piada da loira e da Simone aí, rapaz. Mais ruim que sopa de escola.
0: Nossa senhora. Vai mais um pra Simone. Beleza. Fala, Tati, vai.
13: Eu voto na piada aí que a menina contou. Eu não lembro o nome dela. Da moça que contou a piada.
0: Pera, da moça? Então a única moça aqui é a Simone, né? Aí, ó. Pronto, ô Tati. Beleza, vamos lá. Ó, pra mais um aqui. É, o povo tá participando em peso, hein? Vamos lá, conta aí, conta aí.
14: Ô, Léo, vota aí na Simone aí, cara. Ô, piadinhazinha ruim, hein?
0: Mais um, cara, da Simone? Ah, não acredito que ela tá ganhando já. Meu Deus do céu. Continua aí, vai.
15: Léo, meu voto vai pra Simone aí.
0: Também.
15: Positiva. Ah. Douglas de Ibirarema, interior de São Paulo.
0: Caraca, velho. Então, Simone. Vamos lá, vamos ver o voto da Mara Tassini pra resolver. Pra resolver de uma vez aqui, pera aí. Vamos resolver de uma vez esse voto aqui. Vai lá, Mara. Vota aí, Mara.
16: Eu voto na piada da Simone porque foi a pior.
0: Aí, foi a pior. Então tá bom, tá fechado aqui, ó. A Simone com 1, 2, 3, 4, 5, com 7 pontos. A piada do William com 1 ponto. A piada do Almendes com 1 ponto. Isso, gente. Simone foi a ganhadora de hoje. Disparado, hein, Simone? Ô, Simone, parabéns. É a primeira mulher que ganhou aqui no nosso Campeonato Brasileiro de Piadas Ruins. Simone, parabéns pra você. Você foi a vencedora de hoje. Ô, Simone, aí você vai perguntar, Léo, como é que eu faço pra retirar o prêmio? Então, você tem a lojinha, direto lá na lojinha da Band FM. Mas, ó, a produção aí vai ter o seu telefone, tá? Mas você vai ou na lojinha da Band FM, mas assim, a produção tem seu nome. Você pode ficar tranquila, tá bom? Você acabou de ganhar aqui um kit Band FM Nando Moreno com duas xícaras, uma garrafa térmica e mais meio quilo de café. Mas pro pessoal que tá sempre mandando mensagem, todo dia tem, gente. Fica tranquilo, tá? Amanhã tem mais. Tem mais sorteios. Todo mundo vai entrar aqui na piada ruim também. Tá bom, gente? Mas obrigado todo mundo que participou e parabéns mais uma vez pra Simone que ganhou essa, hein? Parabéns pra Simone. 4h27, gente. 4h27. Ó, já tem o Tadeu, tá chegando por aí. O Jadeu tá chegando por aí também. Já o Homem Vinheta tá chegando também. Já tá chegando o Band Bom Dia e Band Coruja e o Band Bom Dia e Hora do Ronco, né? Claro. Zezé de Camargo e Luciano.

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1: Band FM, boa madrugada pra você que tá junto comigo aqui. Vamos lá, continuar aqui pro final. Vamos pros finais daqui a pouquinho, né? É o nosso Band Coruja! Quero ver essa galera na sua mensagem, 11999919197, pra você participar da nossa madruguinha. Oi? Nossa, que coisa é essa, gente? O cara não fala
2: Simone,
1: nada.
2: Simone, você contrata uma escolta, beleza? Quer pra você retirar seu prêmio lá.
1: Uma escolta.
2: Viu? Não vai sozinha, não. Ah. Tá bom? Contrata escolta pra escoltar você até em casa com esse prêmio aí.
1: Tá bom. Ai, gente do céu. Vocês não prestam.
3: Ô, Léo Júnior.
1: Oi.
3: Bom dia, Léo Júnior. Aqui da cidade de Tiradentes.
1: Fala, Diegão. Beleza,
3: Léo,
1: mano?
3: Léo Júnior, a única coisa que eu vou sentir falta aí quando o Diegão voltar é desses quadros maravilhosos que começam a partir das 4 da manhã. Meu Deus do céu. Quando começam esses quadros aí, eu já sei que o programa já tá indo pro limbo, né? Já não tem mais nada que preste. Já não vai ter mais nada de bom no programa.
1: É.
3: Quando começa campeonato de piada, buzinaço, eu já sei que já tá dando 5 horas da manhã e já não tem mais nada pra aproveitar no programa.
1: É, porque, na boa, né? É que a gente faz aqui, não sei se você sabe disso, nós fazemos o programa sem nada aqui, nós não temos nenhum assunto, cara. Nós criamos o assunto aqui na madrugada, velho. Então, quando chega esse horário das 4, a gente coloca alguma coisa, né? A nossa produção coloca alguma coisinha aqui, uns quadros, pra poder ficar até melhor, não ficar só naquela de colocar áudio, acho que fica enjoativo, né? Mas é isso que você entendeu a situação. Se você não entendeu, o problema é seu também, se você não entendeu, o problema é seu também. Fala comigo, bom dia.
4: Fala, Léo, bom dia.
1: Ah.
4: Tudo em paz? Bora pra mais uma?
1: Bora.
4: Você para de ter essas confusão, velho.
1: Eu? Por quê?
4: Para de arrumar confusão, seu quinta série. Olha, vai dar ruim isso aí. E você é o culpado, hein?
1: Imagina, cara, eu sou um cara que eu gosto da paz. Eu sou um cara da paz. Eu não arrumo confusão com ninguém, gente. Nossa, eu pra arrumar uma confusão demora muito, entendeu? Então eu sou bem tranquilo. Não imagina. Ô, Caipirão, fala aí.
5: Pra quem está fazendo pouco caso do prêmio da Band aí, ó, pra seu governo, o café tem gusto. Cala a boca, Max. Tem gosto de Band FM. É, quando você bebe o café, tem a foto do Léo Júnior no fundo da xícara.
1: Exatamente.
5: Isso eu acho ruim, mas...
1: Não, é bom. Cara, não, é bom. Faça propaganda, por favor, cara, faça propaganda.
5: Não, e aqui a garrafa é personalizada com autógrafo de todos os locutores da rádio.
1: Aí que
5: toma
1: legal.
5: Essa, quero ver.
1: Aí que chique, cara. É, quer coisa melhor? Não tem coisa melhor, cara. Não tem coisa melhor por aí, pô. Vai.
6: Isso aí é um bando de puxa-sacos. Meu Vitória, menina, quer puxar saco.
1: É puxar saco o quê, rapaz? Quer puxar saco? Oi, bom dia.
7: Bom dia, Léo Júnior.
1: Bom dia
7: a todos os ouvintes aí. Ave Maria. Liguei o rádio agora, Léo. Já começou a resenha.
1: Já faz tempo.
7: Vamos,
1: cara.
7: Ali.
1: Faz tempo.
7: Capital Porto Velho, saindo do Milena agora.
1: Valeu.
7: Abraço
1: valeu.
7: A todos aí, todo mundo.
1: Aquele abraço, parceiro. Obrigado. Tchu, tchu, tchu. Outra aqui é outra Simone. Tá participando também. Deixa eu ver quem mais tá por aqui. Fala comigo. Bom dia.
8: Coloca meu voto aí, seu bosta.
1: Vai. Se lascar, vai dormir. Ó.
9: Pula, sai do chão.
1: Olha como os nossos ouvintes... Gente, vocês percebem uma coisa? Olha como os nossos ouvintes do Band Coruja são educadíssimos. Olha a educação, o nível da educação dos ouvintes do Band Coruja. Olha só.
8: Coloca meu voto aí, seu bosta!
1: É isso. É isso, gente. Não, isso é um nível maravilhoso. Isso é um nível master. Master da educação do Band. Olha isso.
8: Coloca meu voto aí, seu bosta!
1: Fumou droga, noia!
10: Oi. Tem que ficar no lugar do Diego aí, né? Fazer um baixo assinado aí.
1: Não vai,
10: você
1: cara.
10: Ficar no lugar do Diego aí.
1: Não, muito obrigado.
10: Beleza?
1: Não quero não.
10: Tem saudade do Diguinho também, sou do tempo do Diguinho, cara. 2003 aí, ó.
1: Que legal. Não, mas o Diegão volta. Pode ficar tranquilo que o Diegão volta pro horário dele aqui. Oi.
11: Bom dia.
1: Aí eu volto pros meus horários depois.
11: Bom dia, já deu.
1: Como é que é, mano?
11: Bom dia, já deu.
1: Não, o já deu é daqui a pouco. Daqui a pouco já deu.
11: Fabrício Cavalcante.
1: Fabrício Cavalcante. Mais um abraço, Fabrício. Oi, bom dia.
11: Bom dia, Léo. Ademir de Bariri. Aquela da Simone. Valeu.
1: Aí, não, já botou, beleza. Tá valendo, tá valendo, mano. Tá valendo. Fala comigo,
12: bom
1: vai.
12: Bom dia, Léo. Marlon de Poá. Ô, Léo. Ah. Não dá pra você comprar outra marca de cerveja, não? Já enjoei da Heineken lá na sua casa. Acabei de sair de lá.
1: Acabou. Ah, cala a boca você, cara. Vai dormir, vai. Cala a sua boca, mano. Ah, que vai da minha casa o quê, velho? Olha lá, o Zeus. Vai com o Zeus, vai morder sua bunda, velho. Vai morder seu pingolim lá, vai. Oi.
13: Já usou droga hoje, né, Noia?
14: Drogado, Noia!
1: Aí, tá vendo? Tá vendo? Já usou droga hoje, né, Noia? Vai.
15: Bom dia, bom dia, bom dia, Léo. Bom dia, rapaziada. Forte abraço. Jaça de Araçatuba, de verdade. Vamos pra cima.
1: Bora.
15: Vamos pra cima. Tamo no trecho já.
1: Vamos lá, cara, vamos nessa. Faltando 20 pra 5 já. 20 pra 5, minha gente.
16: Ô, Léo, não vou votar mais nesse quadro aí não, da piada. Você manda mensagem aqui que é pra votar na quem tá com mais ponto, que era pra me votar na Simone, mas você não colocou meu áudio no ar, vagabundo.
1: Ah, não coloquei porque não deu tempo, cara. É muita gente. Mas valeu pela sua mensagem, porque a sua mensagem ficou por último lá. Ah, meu filho, nós mexemos aqui em todo o Brasil, cara. É muita gente. Infelizmente. É muita gente, cara. Na verdade, velho, a gente coloca uns quadros assim, né? Porque é pra dar um, né? Mas é muita gente no Bando de Coruja. É complicado, é complicado. Mas a cada dia todo mundo vai participando com a gente. É isso que é o legal. O legal do programa é esse.
17: Ô, Léo, bom dia.
1: Bom dia, meu amigo. Bom dia.
17: Aqui, Regente Feijó, na estrada. Então, rapaz, dia 25, Léo, dia dos caminhoneiros, hein? Tem um programa aí dedicado à galera aí, Léo.
1: Claro. Vamos fazer, sim.
17: Tá bom, macho velho. Abraço.
1: Macho velho volta no mês que vem agora. Macho velho volta no mês que vem.
18: Tá bebendo? Demora.
1: Oi.
19: Bom dia, bom dia, bom dia, Léo. Tudo bem?
1: Beleza.
19: Ô, Léo, a hora que o Diego voltar aí, a única coisa que eu vou sentir falta é que você coloca o áudio de muita gente aí.
1: É.
19: Diego só tem aquela panelinha safada dele lá e já era.
1: Cara, depois valeu, volta, valeu. Volta aquela malaiada de novo lá. Oi, bom dia.
20: Bom dia, Léo. Bom dia, ouvintes da Band FM.
1: Bom dia, bom dia.
20: A rádio de todas. Aqui é o Fabiano, motorista de aplicativo. Encerrando mais o expediente aí.
1: Pô, mas já, cara, tá cedo.
20: Bom dia, bom dia, bom dia.
1: Tá cedo ainda, cara. Não viu? Tá cedo pra encerrar o expediente, cara. Fica mal um pouquinho aí, mano.
21: Bom dia, Léo. Manda um abraço pro meu amigo Ícaro aí, adestrador de chibata selvagem. Bom dia, Léo.
1: Adestrador. Já viu? Adestrador de chibata selvagem.
18: E aí, ó.
1: Ai, repertório novo. Caramba, vocês não têm jeito. Vamos lá, 4h42. Fala comigo.
22: Bom dia, Léo.
1: Oi.
22: Meninos, você nem tem esse menino aí. As meninas acordam cedo também. As meninas fazem um monte de coisa cedo. Balança o neném, ferve o leite, arruma a casa, faz a marmita e bora trabalhar, meu filho.
1: Tá certo?
22: Bota as meninas aí. Denise de Osasco, bom dia, meu lindo.
1: Ô, Denise de Osasco, um abraço. É o que você falou, é verdade, Denise. É isso aí, minha amiga, é isso mesmo.
23: Aí pode, aí pode,
1: aí pode. Aí pode, aí pode, aí pode.
24: Bom dia, bom dia, bom dia, Léo. Andrews, do Jardim Romano.
1: Ô, Andrews, e aí?
24: Saindo agora pra trabalhar, acabando de entrar na Intocena. Que todos tenham um ótimo dia, um dia abençoado. Vambora! Vambora, Léo!
1: Vambora, vambora! Vambora, vambora, vambora! Fala comigo, fala comigo, bom dia!
25: Fala, Léo, bom dia! Tem que pegar todos esses Uber, esses taxistas, pegar tudo eles e levar pra dentro de um barracão e chamar o Davi pra fazer um macarrão pra eles. Eles vão ter que se entreter e sair de lá se cagando, eles vão parar essa briga.
1: Um pratinho pra cada um. Um pratinho pra cada um, hein?
26: Região, você falar região taxista de novo, você é viado. Viado assumido.
27: Bom dia, bom dia, bom dia, Léo. Tranquilo e calmo, que suave na nave daquele jeito. Não liga pros nós não, viu? Que é tudo trocado. Bom dia, Zenilton, chofer pro carro.
1: Zenilton!
27: Bom dia, bom dia.
1: Um abraço, mano. Valeu, obrigado pela participação. Região, vai, região.
28: Ô, Léo, tive que ficar um pouco ausente aí do programa. Aqui tava fazendo um programa com uma bonequinha aqui embaixo na Augusta.
1: Aí.
28: Região, bonequista.
1: O Região adora as bonequinhas, gente. Ele ama as bonequinhas.
0: Bom dia, Léo. Só tem louco na madrugada, hein?
1: Só? Que é assim, cara?
0: Fernando, diretamente do Campo Belo, Zona Sul de São Paulo. Só tem louco.
1: Aqui,
0: já usou droga hoje, nóia?
1: É. AJ Hell. Exatamente, cara, que você falou aí.
26: Ô, Léo, tem como você trocar a marca de sabonete aí? Porque o sabonete que você usa aí é... Me dá alergia.
1: Ah, vai se lascar, você não vai. Que sabonete, que marca de sabonete, o quê, cara? Aqui em casa não tem nada dessas coisas, não, cara. Ah, para com essas coisas aí, vai. Oi, foi, bom dia.
27: Ele tava comendo um traveco aí, Léo. Ele tava comendo um traveco, assim. Zé Ruela aí.
1: Ah, mas o Região curte pra caramba, né? Ele gosta.
27: Ô, Léo,
1: né?
27: Bom dia, Léo. Da hora. Ô, Léo, então tá chegando o dia dos caminhoneiros, tem que fazer uma homenagem. A cada 5 minutos de programa, você toca um berrante e um sininho. Pra esses boi aí, ó. Oh. E com o motorista aí piscando, você dá um vibrador pra eles,
1: os
27: presentes que eles gostam.
1: Ai, ai, ai. Ó, Maikinho, a gente vai fazer uma homenagem pros caminhoneiros. Vocês me lembram, tá, gente? Vocês me lembram. É dia 25, né? Que é dia do caminhoneiro. Então, vamos fazer uma homenagem pros caminhoneiros. Pelo amor de Deus, tem que ser feito uma homenagem pros caminhoneiros, cara.
2: Bom dia, meu amigo Léo. Só você pra deixar essa madrugada de bem com a vida aí, ó. Você é top. Acabou com aquela panelinha do Diego. Diego é gente boa, mas tem uma panelinha que tá louco, hein?
1: Ai, gente do céu, Diego. Ai. Vamos lá, vamos nessa. 15 pra 5 já. 15 pra 5.
3: Ô, Léo, fala aí pra quem tá perguntando toda hora do Diego pra ir lá no Instagram dele lá. Tá com saudade. Vai lá ver as fotos dele lá. Você mata a saudade, ô.
1: Vai lá,
3: ver. Seus bela saco. O Léo não sabe nem quem comeu ele ontem. Vai saber que o Diego vai voltar, rapaz?
1: Quem comeu ele ontem? Não, o Diegão volta, gente. Eu sei que ele volta aí já o mês que vem agora. Eu não sei se é no começo ou no meio do mês, mas ele volta já, tá, gente? Podem ficar sucesso, vai.
4: Ô, Léo, Gilberto Matão.
1: Ô, Gilberto.
4: Manda alô pro Júlio Magichei, que é aniversário dele.
1: Ô, mano, acorda aí, cara. Acorda aí, pô. Ó, 4h46 da manhã. Acorda aí, cara.
27: Não, Léo, será que ele cobrou R$3 a viaginha também do Traveca aí com o Corolla 2026 dele?
1: É, eu acho que foi de graça, viu? Rolou um por fora ali. Acho que rolou um por fora ali, eu acho, hein, cara? Pelo jeito, hein?
5: E ela gosta mesmo é de andar com mãozão no pão.
1: Fala comigo, bom dia.
27: Rapaz, olha o Instagram dele hoje, rapaz do céu. O Instagram dele hoje tá bombando, hein? Você tá doido.
1: O Diegão tá fazendo churrasco, tá fazendo festa, tá descansando, né, cara? Merecido, né, pô? Merecidão, Diegão, aí, descansando.
27: Depois, aproveitando aí, eu dou maior apoio pro Rejão taxista, velho. Taxista é coisa raiz, velho. Não é essas Uber aí, essa geraçãozinha Z de Uber aí, não. Já tive táxi durante muitos anos, 10 anos aí. Na minha época era raiz, era procurar rua no guia quatro rodas, entendeu? Não tinha GPSzinho, não. Não tinha aplicativozinho, não.
1: Ai, ai,
27: era ali,
1: já.
27: Ó, olhando no guia quatro rodas e procurando o endereço do cliente. Entendeu? Era rádio táxi, eu tinha tempo pra atender a corrida.
1: Nossa, rádio táxi é antigo.
27: Era gancho, entendeu? ABC rádio táxi, região deve conhecer. Isso aí é coisa raiz, velho. Nessa geraçãozinha Z de Uber, não. Ah, ô, pelo amor de Deus, velho.
1: Fiquei revoltado, cara, com os caras do Uber. Ai, ai. O Fernando mandou assim, ó. Você não ficou sabendo? O Diego não vai voltar pro Band de Coruja. Vai voltar sim, cara. Deixa que ele volte. Ó, imagina. Ó. Eu só estou cobrindo as férias dele aqui. Somente. Fala comigo, fala aí.
27: Vai, ô taxista dinossauro. Quem vive de passado é museu. Vai pro século 21 já.
1: É isso.
27: E aí, Léo, beleza? Bom dia.
1: Como é que
27: é o Birigui?
1: Tá?
27: Fala aqui de Birigui. Ei, Léo, esse parceiro seu aí tá folgado, hein, cara? Além de beber sua cerveja, sabonete, o cara não tá gostando de nada, mano.
1: O cara só reclama. Rapaz, o cara só reclama. O cara só. Até da marca da cerveja, velho. As popozudas. Que isso, né, gente?
6: Ô, Léo, pergunta pra esse chupa-bola do Região Taxista aí, que é outro taxista de bosta aí. Pergunta se ele conhece a tecnologia. Isso se chama tecnologia, amigão.
1: Ah.
6: Hoje em dia, brincando aí, ó, das 8 às 3, 4 da manhã, a gente ganha o dobro ou o triplo do que você ganhava.
1: Ah, não acredito, olha.
6: Seu pau de bosta.
1: Olha isso, gente. Ó, o Região mostrou que ela ganhou 70 e poucos reais. O outro do Uber, 95 reais. Cara, essa briga vai longe. Essa briga vai longe.
7: Mulher, esse taxista aí vai morrer abraçado com o Região, viu? Sem futuro do caramba aí, ó.
1: sem futuro é demais. Sem futuro, aí mexeu. Cara, se eu fosse vocês, eu não deixaria pra outro dia, não. Respondia logo.
7: Ô, Léo. Bom dia de novo aí. Ô, Léo, o Diegão não vai voltar, não. Você viu que ele tá fazendo churrasco aí, comemorando um novo horário agora que ele vai trabalhar?
1: Não, não
7: vai
1: faz
7: voltar,
1: isso.
7: Não, dizendo que largou um substituto bom aí pra...
1: Não.
7: Pra falar com esses loucos.
1: Imagina, cara. Deixa o Diegão voltar, cara. Ele que volte logo.

0: Vamos nessa aqui, ó. Faltando 10 minutos pra 5 da manhã. 10 pra 5. Já o Tadeu tá chegando aí.
1: Ô, Léo, mas o Rejão só não ganha mais que 70, porque a maioria dos clientes dele é traveco, ele paga de outro jeito.
0: Ele paga de outra forma. Olha lá. Resposta do Rejão taxista, vai.
2: Ô, Léo, quando tudo der errado na sua vida, se não tiver mais pra onde correr, você vira motorista de aplicativo. É a única, a última chance. É o fundo do poço de qualquer um. Rejão taxista original. Chupa urubuzada. Vocês nunca vão ser, nunca serão.
0: Nossa senhora! Cara, esse nunca vão ser, nunca serão. Nossa, ó, eu não deixava pra depois, hein? Ó, na boa, na época da escola a gente falava assim, ó, com os caras que falavam isso aí, na época da escola a gente falava assim, ó, vou te pegar na saída, velho. A gente falava assim, velho. Vou te pegar na saída, vou te pegar na saída, olha lá. Eu chegava com as... Na época da escola, o cara falava uma dessa pra mim, seu sem futuro, eu chegava na voadora, velho. Eu chegava na voadora, velho. Na voadora.
3: Bom dia, Léo. É o Eduardo de Peruíbe. Léo, vamos botar a vida inteligente na madrugada?
0: Vamos.
3: Responde aí, ó.
0: Tá precisando.
3: Um tijolo pesa 1 quilo mais meio tijolo.
0: Ixi, rapaz.
3: Quanto pesa 1,5 quilos? Tchau.
0: Aí, por favor, alguém possa responder aqui o Eduardo. Por favor, gente. Responda o Eduardo aqui, ó. Alguma coisa inteligente ele está perguntando na madrugada pra vocês. Pelo menos algo inteligente, né?
2: Ô, Léo, e a raiva do Uber? Que tá todo mundo parado na Rebouças, 9 de julho. A região passa buzinando e com o dedo pra fora. Chupa urubuzada. Fica no trânsito aí, seus trouxa. Fica no trânsito, seus trouxa. E nós no corredor. Tchau, obrigado.
0: Ai, caramba, gente. Vocês não prestam, velho. Vocês não têm jeito. Vocês são terríveis. Gente, vocês são terríveis. Vocês são terríveis.
4: Ô, Léo. Bom dia, Léo. Betão cagueiro pesado, unidão. Ô, Léo. Você parece um capeta cutucando os anjos.
0: Mentira,
4: Léo.
0: Cara. Não tô cutucando ninguém. Eu só tô só fazendo um comentário. Só isso. Só isso.
4: Para com isso, Léo.
0: Só isso.
4: Tá arrumando briga com os meninos, Léo. Pelo amor de Deus, Léo.
0: Mentira.
4: Faça isso, não. Betão da unidão. Pronto, falei.
0: Ó, eu sou um cara tão bonzinho. Cara, ó, na boa, eu sou um cara tão bonzinho. Olha, eu assim, olho pra briga, eu viro assim pra. Tipo assim, tipo, eu nem ligo, sabe? Putz, briga, eu passo longe de briga. Aí quando vejo uma briga dessa assim, eu fico pensando, ah, nem quero, nem. Ah, nem imagino, não compensa, não compensa. Mas uma voadora é normal, entendeu? O cara falar uma coisa dessa aí não é possível.
4: Ô, Léo! Para com isso, Léo! Cadê a chave da canoa, Léo?

0: ainda fica com um bumbum coçando quando é por causa da lactose, quando o leite cai nele. Ah, ele fica com um bumbum coçando, tem lactose. Oh, meu Deus do céu.
1: Fica, meu amor, a minha vida.
0: Vamos lá, vamos perguntar já tudo isso pro Tadeu aí.
2: Ô, Léo, você chegava na voadora assim, mas no Karate Kid mesmo, né? Eu tô tentando materializar essa cena na minha mente.
0: Ô, mas não, imagina.
2: Não tá dando liga, rapaz. Eu acho que você, no máximo, escatava você pro cu da cara, você jogava
0: cara,
2: pra lá, né?
0: Lembra aquela época do bichinho virtual, cara? Lembra que tinha os bichinhos virtual? Era a IA daquela época, sabe? Era a minha IA naquela época. Roubaram meu bichinho virtual, velho. Cara do céu, foi briga, velho. Briga, velho. É cadeira voando pra todo lado, velho. Peguei o cara na saída, mano. Peguei na saída, velho. Foi na voadora ainda, cara. Falou mal de que é isso. Agora, hoje em dia, eu não sou mais dessa live. Eu não sou mais dessa pegada. Eu não sou mais de briga, entendeu? Eu não brigo. Sou bem tranquilo, sou de boa.
1: Pertinho de mim, oi. Bate feliz o meu coração.
0: Aqui, ó. O Fernando. Provavelmente o Diegão volta dia 12. Nossa, o cara tá tão desesperado que o Diego volte. O cara fala até a data, velho. Nem eu sei a data direito. Não tô nem lembrado. O cara já tá falando a data já, velho. Meu Deus do céu, hein, cara.
1: A minha vida
0: doceca, meu amor.
3: Para, Léo. Bichinho virtual. Nem de mulher você gostava nessa época, Léo. Quem andava com bichinho virtual
0: bichinho,
3: na mão.
0: Cara, eu tinha um bichinho
3: virtual.
0: Eu tinha um bichinho virtual, velho. Eu tinha um bichinho virtual na época, mano. Tô falando pra vocês, velho.
4: Fofoca do grupo. Estão falando que você é um advogado do diabo porque você coloca os áudios dos caras zoando as meninas e principalmente zoando eu. Que você é falciano.
0: Eu sou falciano.
4: Fofoca do grupo.
0: Ah, daí, você viu como é que é? O grupo começa a ferver essas horas, né? Tipo, lá pras 4:30 da manhã, perto das 5, o grupo começa a pegar fogo, hein? E olha que a Tati falou que era um grupo bonzinho. Não, só tem pessoas boas. Só tem pessoas maravilhosas, né, no grupo. Dá pra perceber, viu, Tati? Dá pra perceber, viu?
5: Ô, Leozinho, deixa eu te perguntar.
0: Pergunte.
5: Agora eu tô sem entender. Quem que é pé de rato que eles estão falando aí? Os motoristas de caminhão ou de aplicativo que é chamado de pé de rato?
0: Ah, é quem é chamado de pé de rato é os caras dos Uber, né? Ou o táxi. É um xinga o outro, não dá pra saber mais. Os dois são pé de racho. Pé de rato, vai. Olha lá, passageiros do Uber, pé de rato. Meu Deus do céu. Deus, todo bando de pé de rato, meu povo. Vai, meu Deus do céu. Ah, então não é o grupo da Tati que tá falando. Ah, é aquele grupo lá, né? Ah, aquele grupo lá. Aquele grupo lá terrível, hein? Aquele grupo lá terrível, gente do céu. Pelo amor de Deus, hein, ô Tati. Até eu achei que fosse o nosso grupo aí. Ah, não é esse grupo, é aquele lá, o terrível lá, né? Ah, entendi.
6: Bom dia.
0: Ah, deixa eles falar, mano. Que é isso? Como é que é, minha amiga? Como é que é?
6: Bom dia. Quer falar que aí tá mais do lado, estou ligadinho na base.
0: Ela falou inglês pra mim, eu não consegui entender o que ela falou, o que ela me disse aqui. O Mário mandou mensagem. Fala, Mário. Que Mário?
7: Mensagem do dia. Tudo na vida passa, menos a vontade de cagar. Forte abraço.
0: Nossa, que...
7: Ô, Léo, mensagem do dia. Tudo na vida passa, menos a vontade de cagar. Forte abraço.
0: Forte abraço, valeu. Aquele abraço. Olha lá, pergunta pro Tadeu, vamos ver.
8: É gostoso, viu? É duas, o cara faz duas numa só.
0: Mas quem que faz duas numa só, cara? Eu não entendi nada que você falou aqui, velho. Na boa, eu não entendi nada que você falou. Tem mais alguém? Pergunta pro Tadeu. Tem mais alguma perguntinha pro Tadeu aí? Por favor, vão mandando as perguntas pro Tadeu aí, gente, por favor.
9: Bom dia, Léo, porteiro Alexandre aqui do Tatuapé. Olha, deixa eu fazer uma observação. Seguinte.
0: Fala uma observação.
9: Cara, a gente brinca, zoa, bagunça, tira um barato aí com os caminhoneiros, mas a gente tem que aplaudir, cara. Que esses caras carregam o Brasil inteiro nas costas.
0: Pois é, fala aí.
9: Sabe, carga pesada, caminhão, sabe, de risco.
0: Alguém que falou sério nesse exato momento.
9: Perigosa.
0: O único que falou sério.
9: Parabéns. Então aí. Primeiro a gente assopra, depois a gente bate, entendeu? Agora eu vou bater. Vocês não vão deixar de ser corno.
0: Ah.
9: Isso aí é pura verdade.
0: Já era,
9: beleza?
0: Bom pra ser verdade. Tadeu, bom dia, primeiramente. Muito

0: Bom dia, Léo Junior.
1: Era
0: muito bom,
1: bom
0: dia.
1: Já era bom pra ser verdade. O cara tava falando bonito.
0: Sim.
1: Mas tem
0: sim.
1: que chamar os caras de corno, velho.
0: Exatamente. Ele tá falando do quê? De radialista?
1: Não. Não é do radialista. Não, não do caminhoneiro.
0: É,
1: os caminhoneiros.
0: Ah, caminhoneiro. Caminhoneiro não, não é corno.
1: Nós não somos cornos, imagina.
0: Não.
1: Ô, Tadeu.
0: Pois não, querido.
1: Já fizeram uma pergunta pra você.
0: Ai, meu Jesus, lá vem.
1: É. Que você tem intolerância à lactose. É. Você tem. O seu bumbum fica coçando?
0: Quando cara, tem... não tenho intolerância. Inclusive, acabei de tomar leitinho.
1: Ah, é?
0: Acabei de tomar leitinho.
1: Então tá bom. Tá respondido. Tá respondido a pergunta.
0: É.
1: Normal, gente. Normal.
0: Exatamente.
2: O taxista falando, nunca serão, graças a Deus. E graças aos aplicativos, né? Pode chorar, fi.
1: Olha, ela tava. Até a taxista, até a aplicativo tá brava. Mulherada, não, tá
0: que brava. É isso, gente. Nunca porque, serão o quê? Nunca
1: é porque,
0: serão quem?
1: Na verdade, nós estamos brigando aqui. Eu
0: não
1: tô no meio
0: brigar.
1: Dessa. Eu estou
0: olha,
1: no meio
0: Junior,
1: dessa briga,
0: você
1: cara.
0: Você não pode ficar colocando lenha na fogueira, cara.
1: Olha, cara, eu sou um cara que eu não gosto de briga. Então eu
0: sou. Também não.
1: Eu sou
0: da paz. Ó,
1: assim,
0: mim, rapaz.
1: Eu só fico falando assim, ó. Gente, se eu fosse você, eu não deixaria o cara falar assim. Só isso que eu falo, entendeu?
0: Ah, você é usado por Satanás!
1: É. Satanás.
0: Pra okay, ficar inventando briga aí.
3: A geraçãozinha Z deve andar de calcinha apertada, de pular brejo,
0: é
3: sapatinho
0: não.
3: brilhante,
0: não é
3: calcinha
0: isso,
3: agarrada, camisinha agarrada. Vai, geração Z.
0: Para vai, de brigar, velho. Para! Não briguem! Não briguem!
1: Pelo amor de Deus, vou deixar embora que é melhor, porque tá feio
0: tá bom,
1: o negócio.
0: Não vai dormir, vai,
1: ó,
0: meu.
1: Ó, já, ó, quase eu tô colocando errado com o negócio aqui lá de novo, hein.
0: Presta atenção no serviço, cara.
1: Presta
0: atenção. Tem como prestar atenção no serviço?
1: Agora, cara? Acho que agora vai.
0: Muito bem, então
1: eu
0: pode
1: posso,
0: ir embora.
1: Eu posso colocar o último áudio pra ir embora?
0: Meu Deus do céu.
1: O último.
4: Ele é gay ou ele só faz broderagem com vinheta mesmo? Região taxista.
1: Broderagem?
0: Eu sou.
1: O que é essa broderagem, cara?
0: É que o Vinheta e eu, nós temos um coleguismo extremo.
1: Ah, entendi. Dá pra perceber, cara.
0: Sabe, cara, nós amamos profissionalmente.
1: Cara, amamos.
0: Somos almas gêmeas da profissão.
1: Caraca. Véio.
0: Exatamente.
1: Gostei dessa. Gostei vai, dessa.
0: Que
1: gostei.
0: Bom. Que bom que você
1: cara,
0: gostou.
1: Isso foi maravilhoso, cara.
0: Ô, Léo.
1: Ah,
0: vai dormir.
1: Vai dormir. Vai trabalhar. Vai. Tchau, gente. Até mais tarde. Tchau pra vocês.

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7: Band Bom Dia, são 5 horas, 4 minutos, gente. 5 e 4 horas de Brasília.

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0: sintonizando. Opa, não posso me esquecer do Rafinha. Esse moleque, com ele, não tem caô. É não, Rafinha.
1: Tio, eu quero fazer cocô.
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2: Pedi pro Léo parar de enrolar na troca de horário, porque daqui a pouco começa o Band Bom Dia 5:30, né? Vamos lá, gente, vamos lá.

0: bem, senhoras e senhores, começando, né, mais uma quarta-feira, metade da semana, Alto do Cume, 22 de julho de 2026, hein? Bom dia!
1: Amor, amor, amor e alegria.
0: Muito bom dia, Leandro Santos, um abraço pra você, bom dia, Mara Tassini, bom dia, José, bom dia, Danilton, bom dia, Alex Rossi, bom dia, Telo, motorista, bom dia, Tati Perigosa, bom dia, Luquinhas, bom dia, Luciano, bom dia, Davi Felipe, mediações e negociações, bom dia. Gente, tem que assinar a mensagem. Senão eu vou ficar lendo aqui CNPJ no ar. Não tem a menor condição. Um abraço pra você, Fabiano. Bom dia, Mário. Que Mário, bom dia. Bom dia, Alexandre. Bom dia, Jarrinha. Bom dia, Janaína. Bom dia, Reginaldo. Bom dia, Elias. Bom dia, não está nos seus contatos. Bom dia,

0: todo de amor.
1: Vamos, hein?
0: Amor. Ah, vou bem. Vou e volto. Vou e volto muito bem. Isso que é importante. Até porque na maioria das vezes a gente pode. Bom dia.
1: Bom
0: tô
1: dia.
0: Tudo bem, você?
1: Bom dia. Tô muito bem também, graças a Deus. O Homem Vinheta, ele vem de um jeito hoje que me deixa assim profundamente emocionado. Pra não dizer excitado, né? Ele sabe que ele tem essa pele moreno jambo.
0: Poxa vida, é isso.
1: Essa pele, né?
0: Poxa,
1: menino do Rio.
0: Me pegou,
1: essa,
0: me pegou.
1: Essa pele caiçara, né? E ele sabe que a cor rosa, no caso rosa choque.
0: Eu tô de rosa hoje.
1: Ele usa, faz um contraste muito bonito.
0: Poxa vida, eu
1: com essa
0: não
1: pele
0: tinha.
1: Moreno jambo. Então,
0: caramba,
1: eu quero elogiar.
0: Poxa vida,
1: você,
0: cara,
1: por ter vindo com esse estilo tão gostoso.
0: Eu não esperava esse elogio logo de manhã. Por isso que eu falo, viu? Em primeiro lugar, agradecer seu elogio. Em segundo, que isso que o Tadeu fez comigo serve de inspiração pra você que tá aí agora ouvindo. De repente tá numa guarita, vai chegar o amigo agora, elogia ele.
1: Elogia.
0: Você tá aí no ônibus, o cobrador, elogia. Aonde você estiver, tá passando na rua agora, elogia.
1: Elogia.
0: Elogia seu amigo. Então, Tadeu, de verdade, eu fico muito feliz em poder receber esse elogio. Olha, você me pegou agora, lá ele de jeito, hein? Você me pegou... Não, você me pegou gostoso. Se você...
1: Não, ainda não.
0: Não foi com intenção. Eu simplesmente... Eu não tenho essa intenção. Ah, hoje eu vou assim. Não, eu vou me vestindo.
1: Do jeito que você quiser.
0: Eu me jogo na roupa, né?
1: É isso aí.
0: E, poxa vida, não esperava. Então, olha...
1: Pois é, você ouvinte, que a exemplo do Vinheta tem pele moreno jambo.
0: Olha,
1: show preconceito.
0: Não, rosa.
1: Vista-se de rosa. É um contraste bonito. Olha, gato, gostoso.
2: Porque ao moreno ele contrasta.
1: Exatamente, exatamente, exatamente. Então,
2: pô, obrigado, eu tô, caramba, arrepiado, cara.
1: Parabéns, que vontade obrigado de sentar no teu colo.
2: Vamos lá?
1: Vamos lá, gente.
2: Bom dia, gente.
1: Bom dia.
2: Bom dia, vai,
1: bom
2: desculpa.
1: Bom dia.
0: Às 5 horas e 10 minutos, nós entramos no ar com força para que você tenha o melhor da informação, o melhor da notícia. Aqui, o nosso furo tem sim credibilidade. Aqui, a notícia pede passagem no ar. Mais uma edição do seu gibi eletrônico Pulo do Gado, edição de número 4. É aqui, é agora. 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Nunca. Será? Vamos agora dar o nosso especial bom dia. Eu sou o Pedro Quadras.
1: Muito bom dia, eu sou Silvânia Acre. Pedro Quadras, mais uma semana meiada, né, Pedro Quadras?
0: Impressionante. Parece que ontem foi segunda, hoje nós já estamos na quarta, metade. É por isso que eu falo. Às vezes as pessoas ficam aí com frescura e quando vai ver, a metade já foi.
1: Você vai observar, já foi a metade. Então chegamos então ao dia 22 de julho, Pedro Quadras. Hoje é dia do Mundial do Cérebro.
0: Poxa vida, pra você que tem. Então, parabéns.
1: Pra você que usa, né?
0: E usa. Tem
1: todo
0: que
1: mundo tem, né? Mas
0: às vezes não usa.
1: Às vezes não usa, mas parabéns para o cérebro.
0: Parabéns pra você que, desde pequeno, a mãe fala, ô moleque que não tem cérebro. Então...
1: Exatamente. Hoje também é o dia internacional da manga, Pedro Quadras.
0: Você tá de brincadeira, diga da manga, posso? Rapidinho?
1: Por favor.
0: Da manga rosa quero gosto e o sumo, melão maduro, saco de joá, jabuticaba teu olhar noturno, beijo travoso de ubucajá, pele maçã.
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1: Ai, Zé da manga!
0: 5:12. Já?
1: Acabou a efeméride já.
0: Mudou a trilha, mudou a intenção.
1: Pedro, você me passou uma notícia ontem, Pedro Quadras.
0: Foi.
1: E a gente vem alertando, desde o começo do Pulo do Gado.
0: É impressionante.
1: Sobre essa epidemia de acidentes domésticos envolvendo o reto.
0: É impressionante.
1: Você me mandou ontem, tá aqui, ó.
0: Tá aí, deixa eu ver aqui também. Já tô abrindo aqui. Não, as pessoas às vezes, né, ô Silvânia, acham, ah não, vocês estão brincando, vocês estão com palhaçada, vocês estão com não sei o quê. E tá aqui a notícia. Posso ler?
1: Pode ler, pode ler.
0: Um jovem de 19 anos deu entrada em um hospital da capital paulista após um acidente incomum. Segundo o relato do próprio paciente, ele estava brincando, atenção gente, ele estava brincando com um desodorante aerosol quando caiu. E, gente, ele não sabe como, até porque ele estava vestido.
1: Sim.
0: O objeto acabou ficando preso no reto.
1: Meu Deus.
0: O caso exigiu atendimento médico e serve de alerta para os riscos de acidentes envolvendo objetos introduzidos no corpo. Gente, a notícia é que tem que tomar cuidado. Coloca introduzindo, ele está aqui como se o rapaz tivesse introduzido. Foi exatamente. Um acidente.
1: Exatamente. Tá?
0: A gente não quer aqui também, né? Bom, enfim. Especialistas orientam que em situações como essa, a pessoa não tente retirar o objeto por conta própria e procure atendimento hospitalar imediatamente para evitar complicações como perfurações, infecções. Então, gente, olha, casos desse tipo podem parecer incomuns, mas exigem cuidados médicos urgentes para preservar a saúde e evitar consequências mais graves. E aí, o que você acha desse caso, minha querida Silvânia?
1: Que coisa, né, Pedro Quadras? Fora isso, né, fora ele ter praticamente estragado o reto dele, o dano ao meio ambiente, né? Porque a gente sabe do perigo que o aerosol causa à camada de ozônio, né?
0: Gente, pelo amor de Deus.
1: Então, por se for usar, usa um tubo de Neutrox.
0: Posso optar?
1: Pode, pode.
0: Eu acho que aqui tá, até podemos comentar a respeito.
1: Lá.
0: Você falou, muito importante que você falou aí, a camada de ozônio, e ele cai em cima de um aerosol. Gente, vai direto no rolão. A querida cabeça lisa, né? 5:15, 5:15.
1: Hora do mugido especial para aquela pessoa especial. Tem enquete hoje?
0: Hoje tem enquete, Silvânia. Hoje tem enquete.
1: Vamos, nós temos enquete daqui a pouco para você participar e interagir com a gente. 11 999919197.
0: Eu quero começar mandando um mugido especial aqui pro nosso querido Roger Palme, que acabou de chegar aqui no Grupo Bandeirantes. Estava ele no Uber, no aplicativo, e acabou mandando uma mensagem. Vamos ouvir aqui.
4: Dia, Emerson França. Tudo bom, meu amigo? Sou seu fã aqui, motorista de aplicativo. Meu nome é Jean. Manda um abraço pro Tadeu aí também, pro Ronco. Fiquem com Deus aí, um bom trabalho pra vocês, viu? Não percam um dia os programas de vocês.
0: Muito bem, tá Jean, aí. Então, motorista de APP, um grande abraço, que é registrado aqui o nosso mugido. Muge pra ele, muge pra ele.
1: Mugido aqui pra Adriana Lúcia, que tá com a gente. Bom dia, Pedro, bom dia, Silva.
0: Bom dia.
1: Manda um giro pra gente aqui, é Drica e Márcio, o casal que ouve aqui o Pulo do Gado, né? Um abraço pra você, muito obrigado pela audiência.
0: Obrigado,
1: tudo
0: viu?
1: Tudo de bom pra você, viu?
5: Bom dia, Silvânia. Bom dia, Pedro Quadras.
0: Bom dia.
5: Manda um giro aqui pra Silvânia de São Jardim Preto. Estou indo para a academia.
0: Claro, claro.
5: Hoje vai ser superiores. Opa. Beijo. Tá, beijo, aí. Meninos.
1: Bom treino pra você, viu?
0: Olha,
1: bom
0: hoje
1: treino.
0: Superiores. Então hoje é dia de bíceps, tríceps, ombro, trapézio. Hoje é dia de teta também, né?
6: Bom dia, Pedro. Bom dia, Silvânia. Um mugido vai pra toda a galera do Mengão. Hoje tem Mengão. Dale que dale.
1: É o Campeonato Brasileiro de volta, né, Pedro Quadras?
0: Ah, voltou o Campeonato Brasileiro,
1: voltou,
0: né?
1: Com força. Ontem já teve Atlético Mineiro, né? Hoje tem São Paulo. Vai ter também o Mengão, né?
0: Muito bem. Vamos acompanhar aí. E amanhã, quem sabe, a gente pode até comentar.
1: Um abraço pra você, viu?
7: Bom dia, Tadeu.
1: Meu monitor tá vivo.
7: Vinheta.
0: Bom dia.
7: Manda um mugidão aí pra turma da Banfruit. Só tem boi, um monte de boi.
1: Mugido, mugido pra eles.
0: Claro, claro.
1: Um abraço, obrigado pela audiência, gente. Tudo de bom.
8: Bom dia, Pedro. Bom dia, Silvana. Mando um mugido pro meu filho, Diogo Alexander, que não tá querendo levantar pra poder fazer seus deveres.
1: E...
8: Alves Maron, de Fátima do Sul. Um bom dia pra todos nós.
1: Valeu, um abraço pra você. Um abraço. Alô, Fátima do Sul. Bom dia, boa semana.
9: Pedro, bom dia, Silvânia. Aqui é Raquel, de Portugal. Manda um mugido especial pra mim. Já adianta um balde de água fria aí pra ver se eu acordo. Beijo, meninos.
1: Pelo amor de Deus, em Portugal agora são 4 horas na frente, quase 10 da manhã, você tem que estar acordado, minha filha.
0: É verdade. Então, se Portugal são 4 na frente, nós somos 4 atrás?
10: Bom dia, povo lindo. Eu sou a Tati, motorista de fretado da Azul Móvel de Santos.
1: Bom dia.
10: Manda um mugido para todos os motoristas que já estão aí na luta.
11: Beijão pra vocês.
1: Beijo pra todo mundo,
12: um
1: viu?
12: Um beijo e um mugido especial. Quero mandar um mugido especial também, querida Silvânia, pra todos que estão fazendo aniversário hoje. Estava consultando aqui, vi também que ela, que é nossa ouvinte assídua de todo o Grupo Bandeirantes, quer dizer, desculpe, de todo o Grupo Bandeirantes, não, da Band FM no geral, a nossa querida Simone Palestrina.
1: Ô, Simone, parabéns!
12: Fazendo aniversário
1: sumiu.
12: Hoje.
1: Desde que o Anselmo Brandt saiu dessa emissora aqui, isso, ela nunca sumiu. Mais entrou em contato com a gente.
12: Sumiu.
1: É, mas um beijo pra você, parabéns aí.
12: E para todos que estão fazendo aniversário hoje, uma salva de palmas.
1: Salva de palmas, 5:18. É, eu tenho aqui não uma nota de falecimento, mas um convite de missa de sétimo dia.
12: Ok, missa de sétimo dia, então, gente, atenção para esta notícia.
1: A família de Paulo Rogério Ferreira, ainda consternada e um pouco aliviada pelo seu falecimento, convida todos os que gozaram de seu convívio. E aí inclui-se quengas, briteiros, trambiqueiros, travestis e o quengal em geral, para a missa de sétimo dia daquele que foi o maior expoente do submundo boêmio e pregresso, Paulo Rogério, nacionalmente conhecido como Boca de Cabelo. A família agradece a todos que comparecerem a esse ato de homenagem.
12: Puxa vida, fica aí os nossos sentimentos a toda a família e amigos para esse rapaz que parece-me que era um pouco indesejado por todos, né? Boa morte! 5:19, 5:19. Este, pra você que sintonizou agora, é o seu gibi eletrônico, o Pulo do Gado. Aqui, você ouve a notícia em primeira mão. Aqui, a gente dá o furo, depois repercute.
1: Vamos à enquete, então?
12: Atenção, senhor, enquete de hoje. E aí, meu amigo e minha amiga que está ouvindo o Pulo do Gado, vamos debater a respeito de comida, alimentação. Vamos lá. Silvânia, eu te posso fazer uma pergunta rápida?
1: Claro, claro, claro.
12: Frango assado aos domingos, você costuma consumir ou não? Que você vai naquela televisão, que chama televisão de cachorro, nas padarias e compra aquele franguinho assado, vai pra casa e degusta ou não?
1: É um clássico brasileiro, né, Pedro Quadros?
12: É um clássico.
1: Eu acredito que pelo menos uma vez ao mês o brasileiro tem a obrigação moral e cívica de comprar um frango assado de padaria e comer junto com aquela macarronada, né?
12: Claro que sempre especial com aquela batata que fica ao fundo
1: também
12: do aparelho ali, mergulhada no óleo. Então, a pergunta é, atenção, você, quando come frango assado, alternativa A, você come o curranchinho? Eu, Silvânia, eu conheço como curranchinho, se alguém tiver aí outro nome.
1: Curranchinho é realmente um termo que eu não tô familiarizado.
12: Eu conheço você como curranchinho. Eu curranchinho. Não sei se algum ouvinte tiver ligado e conhecer qual é a parte que sai o ovo da galinha, como é que é o nome. Então vamos lá, alternativa A, frango assado, você come o curranchinho? B, você dispensa o curranchinho? Ou C, você dá o curranchinho pra alguém? Tá aí a enquete, gente.
1: Estão escrevendo aqui, é criaca.
12: Criaca. Então tá vendo aí, ó.
1: Sambiquira.
12: Ah, são vários nomes.
1: São vários nomes, Então está lançada a enquete 11999919197.
12: Queremos o seu áudio.
1: Queremos o seu áudio aqui. Bom dia. Bom dia.
13: Olha, eu como até o sobrecu de quem assou o frango. Não precisa esquentar a cabeça.
1: Peraí. Edmilson!
12: Edmilson, peraí.
1: Peraí. Pelo amor de Deus, cara.
12: Nossa, o gibi é sério.
14: Ah, nós era criança, nós chamava de jogo, né? Quebrava no meio, quem estava com a ponta maior. Filho. É o fiofó da galinha, pô. Johnny vai ser paulista.
12: Olha aí, então. Muito
1: obrigado, meu querido.
12: Alternativa A, ele comia, né?
1: Pois é, a maioria aqui tá comendo, viu?
12: É.
14: Positando, eu como tudo. Eu compro o que eu compro, o que me der, o que tiver sobrando. É, não perdoo nada. Pois é, o motorista Rede Verde, sem massagem.
12: Certo.
1: Valeu, meu querido, bom dia, um abraço pra você.
15: Como sambiqueira, como sambecu, como cozinha aí que o. Falou, come de tudo.
1: Muito obrigado aqui pela sua participação, meu querido. Bom dia.
12: Bom dia.
1: Audiência toda comendo, viu?
16: É. Bom dia, Tadeu. Bom dia, Vivieta.
12: Bom dia.
16: Sambiquira, eu não vi aí, Serjão, tá bom?
1: Valeu,
12: sambiquira. Tá, então.
1: Sambiquira.
12: Então, todo mundo comendo sambiquira, então.
1: Todo mundo comendo sambiquira.
12: Você já comeu, Silvânia?
1: Nunca comi. Você acredita?
12: Você acredita que eu também nunca tinha atentado a isso, mas outro dia eu vi, porque faz um biquinho, você viu?
1: Ah,
12: tem
1: então.
12: Tem um biquinho, né?
1: Qual é o sabor, se você pudesse descrever, ô Pedro Quadras?
12: Cara, ele é um pouquinho. Ele tem uma gordurinha e realmente o sabor destaca, viu?
1: Ah,
12: então, pra quem nunca comeu um sobrecu, que é a sambiquira. Que
1: gente, é o nome. É o nome,
12: é o nome
1: do local por onde sai o ovo na galinha. Não, no frango, na galinha.
12: Tem sobrecoxa, porque não tem. Então, é gostoso. Só que é pequeno, né?
14: É pequenininho.
17: Bom dia, Vinícius, aqui do Campo Limpo. Amo vocês. Sobrecu, como não? Nem como, nem dou.
1: Ela não come.
12: Então, mas aí é ruim, porque já vai jogar fora.
1: Então, já, né? Tem que aproveitar tudo.
12: Aproveita. Se você não come, dá pra quem quer.
11: Bom dia, Tadeu. Bom dia, homem Vieta.
1: Bom dia.
11: Não, Tadeu. Eu dou pra quem quiser.
12: Aí.
11: Tá bom, Tadeu. Bom dia pra aí, vocês. Gente.
1: Muito bom dia, Rita. Um beijo aí pra você. Muito obrigado pela sua participação e pra fechar aqui.
18: Bom dia, Tadeu.
1: Bom dia,
18: Vieta. O Berval de Eduardo Cruz aqui na rodagem. Rapaz, essa bebida depende, viu? E você
1: comendo meio. Ô, Roberval, infelizmente parece que o celular tá bem longe de você. É. Coloca ele mais coladinho na sua boquinha, tá bom?
12: Parece que você enfiou na sua cambiquira, sambiquira.
1: Olha, 99% da audiência, Pedro Quadras, sim, come o... Qual que você falou aí?
12: Eu conheço como sobrecu. Minha mãe me ensinou assim, né? Porque minha mãe é fanática. Qual
1: o primeiro nome que você chamou?
12: Não foi sobrecu?
1: Não, você falou outra coisa. Eu esqueci.
12: Ah, curranchinho.
1: Curranchinho.
12: Curranchinho, é minha mãe então, come.
1: 99%. É. Domingo agora comprarei, então, e comerei pensando em você.
12: Gente, olha, atenção. Nunca mais você vai comer um frango assado sem lembrar do sobrecu, do ranchinho. E outra, domingo, quando comprarem o frango, discuta com a família. Até brigue pelo sobrecu.
1: E ponto final em mais uma edição aqui do Pulo do Gado.
12: 5 horas e 24 minutos. Obrigado a você que ficou junto com a gente e acompanha e dá credibilidade para o nosso gibi eletrônico. Silvânia, muito obrigado a você. Eu fico muito feliz em poder dividir a bancada.
1: Que é isso. Obrigado. Eu que agradeço, Pedro Quadras. Um forte abraço.
12: Amanhã a gente volta?
1: Amanhã a gente volta.
12: Então encontro marcado amanhã aqui no Band Bom Dia. Bom dia a todos.
1: Que eu coloco personagem, Pidoncio.
12: Bom dia.
1: Você tá sendo, que bom que você tá sendo rápido, hein?
12: Bom dia, não, não tô perdendo tempo.
1: Você não percebeu, só vai
12: dar não pode.
1: 5 para 6. Vai começar o Redolation Show, Redolation.
12: Lembra quando a gente brincava com essa música ou não?
1: Aí a gente falava, mão na cabeça.
19: Bota a mão na cabeça que vai começar o Redolation Show.
12: E sempre tinha uma historinha, tipo assim, ó. Ô, Jadeu, eu tava vindo pra cá.
1: Deixa eu colocar no ponto,
19: Bota a mão na cabeça que vai começar.
12: Ó, gente, a gente fazia assim, ó. Isso há muitos anos, né? Quando essa música começou a fazer sucesso, cada personagem chegava aqui e falava assim, ô, Jadeu, eu, por exemplo, Jadeu, eu tava vindo agora pra cá, tava sossegado, metade do caminho andando, outra correndo, de repente, assim, ô, Jadeu, você não vai acreditar, encontrei um cara no caminho, não, aí beleza, eu achei que ele vinha perguntar alguma coisa. Não, na boa, eu falei, pô, acho que ele veio perguntar alguma coisa. Você não sabe o que ele fez, Jadeu.
1: O que que ele fez?
12: Não, você não vai acreditar. Sabe o que ele falou pra mim?
1: O quê?
12: Meu, bota a mão na cabeça.
1: Mas por quê?
12: Não, ó, ouve só.
19: Rebolation, show, rebolation.
12: Não, mas você colocou adiantado.
1: O quê?
12: É desde o bota a mão na cabeça.
1: Ah, mas vai repetir duas vezes, bota a mão na cabeça? Não, faz sentido.
12: Não, porque na verdade...
1: Bota a mão na cabeça.
19: Bota a mão na cabeça que vai começar.
1: A gente não lembra exatamente.
12: Não lembrava direito, mas acho que eu falava assim. Adivinha o que ele falou pra mim?
1: É, exatamente.
12: Então vamos lá, de novo. Vai.
1: Meu Deus, gente.
12: Vamos lá, só um minutinho. Entendeu.
1: Só um minutinho.
12: Ô, Jadeu.
1: Deixa ele.
12: Ô, Jadeu.
1: É que vai começar, não dá pra pegar, é muito em cima.
12: Não, mas...
1: É muito em cima.
12: Não, desde o bota a mão na cabeça.
1: Tá bom.
12: Deixa o bota a mão na cabeça.
1: Tá bom.
12: Ô, Jadeu, vamos dar a historinha que vai ficar legal. Que foi. Ô, Jadeu, eu tava vindo pra cá...
1: Você
12: acredita que parou uma viatura da polícia militar? Sabe o que eles falaram pra mim?
1: O que que eles falaram pra você?
19: Bota a mão na cabeça que vai começar o Rebolation Show,
1: Rebolation. Ai, uma piada que tem pelo menos 15 anos atrasada aí.
12: Era isso que a gente fazia, né? A gente já fez tanta coisa aqui, né, Jadeu?
1: Pô, a gente fez muita coisa, viu?
12: Cara, esse programa, pra quem não sabe, que vai completar 17 anos, Jadeu. Esse ano é 17. É, pra quem não sabe, esse programa começou mais ou menos assim. O Jadeu e o Emerson França, eles... Falaram assim, o Emerson França vai fazer o Band Bom Dia tal, só fazer a Hora do Ronco. Aí, os dois começaram aqui, sentaram e falaram assim, como é que nós vamos fazer, hein? Abre o microfone e vamos fazendo. E deu nisso aqui.
1: E aí, cara,
12: aí,
1: aconteceu isso aí, né?
12: Vai acontecendo, vai surgindo.
1: É igual quando você vai soltar um punzinho e sem querer mela cueca.
12: Isso.
1: O Band Bom Dia aconteceu
12: deu
1: assim.
12: Deu essa cagada.
1: Olha, o ouvinte Robson do Grajaú tá perguntando aqui, Bidoncio, que é o diretor do Vamos Rir, né?
12: Claro.
1: Então, se o show Vamos Rir faliu o show Vamos Rir?
12: Não, fechou, gente.
1: Fechou as portas?
12: Gente, o que que acontece com o show Vamos Rir? 11 anos de sucesso, 11 anos viajando pelo Brasil. O show Vamos Rir,
20: É, como que eu poderia dizer? Não tem um pessoal que fala assim, é... O ano sabático?
1: Sim, sim.
20: Dá uma descansada?
1: É.
20: Se bem que já tá demorando demais.
1: Mas quando a pessoa tá desempregada, ela fala isso, né? Não, eu tô tirando um ano sabático. Desempregado.
20: Na verdade, assim, o show Vamos Rir Agora, ele tá tomando uma outra estrutura, tá? Ah. Um outro andamento, vai voltar. Não faliu de jeito nenhum, até porque o show Vamos Rir é um sucesso, não pode falir.
1: Não pode, nunca.
20: Então eu tô em reunião com o Emerson França, já fizemos, sabe quantas reuniões desse tempo que tá parado?
1: Quantas reuniões?
20: Não, nenhuma, não teve.
1: Bom, enfim, gente.
20: Mas vai voltar, vai
1: quando
20: voltar.
1: Quando voltar, a gente anuncia que
20: vai voltar.
1: Você anunciar. Vai ficar sabendo, né?
20: Sabe por quê? Existe aquele negócio. É. Pô, que saudade.
1: É.
20: Acabou, que pena.
1: Exatamente.
20: De repente, você recebe uma cutucada.
1: É isso.
20: Aí a cutucada é.
1: É melhor um que saudade do que todo saco cheio.
20: Não é muito igual bom dia, ninguém aguenta mais.
1: Não, não fala. Não, não fala assim, velho.

0: amor de Deus, não fala isso.
1: Ah, não.
0: Olha aí, ó.
1: É ele?
0: É ele.
1: Ah, meu, ele... Ah, ele legal. Aparece de repente, gente.
0: Que legal. Aliás, esses dias eu vi... Esses dias eu vi um carro do Ghostbusters na rua, cara. Aqui, ó. Tirei até a foto.
1: Ah, você tá de brincadeira.
0: Aqui, ó.

0: atravessa a parede. Who you gonna call? Você se atravessa a parede, vai, tenta pra você ver. If it's something weird. Não, corre, não tá conseguindo. Abre lá pra ele, Pidoso.
1: Abre lá, abre lá. Who you gonna call?
0: Vem cá, vem flutuando, vem flutuando.
1: Muito bom dia, geleia!
2: Ai, que saudade!
0: Caramba, o que que tá acontecendo que você não atravessa mais parede?
1: Pois é, você não é fantasma?
2: Ah, não sei o que aconteceu, gente. Isso daqui tá acabando minha pilha.
1: Você tá perdendo seus poderes?
2: Ai, não sei, acho que não.
0: Pelo amor de Deus. Será que você, ô geleia, não tá virando ser humano, cara? Porque você é um fantasma que de verdade você não assusta. Desculpa falar isso.
1: Eu não tenho medo de você, geleia.
0: É, cara, você criou você acabou ficando um personagem que é igual o Gasparzinho. O Gasparzinho é um fantasma camarada.
1: É, exatamente.
2: Ah, é meu primo.
1: É o seu primo, né?
0: Você quer igual o Pinóquio? O Pinóquio era um boneco de madeira, virou menino.
1: Exatamente.
0: Você quer virar, ó, do fantasma, virar uma pessoa?
2: Ah, não sei, gente.
1: Quais seriam seus primeiros desejos como ser humano, ô geleia?
2: Ah, ver meu pinto. Aí foi, meu
1: Deus. Pera aí, pô.
0: Você não vê?
1: E depois de ver o seu bibi, o que você quer fazer?
2: O meu pipi é embutido.
0: Peraí, não é que você é o geleia, geleia cobre.
1: Eu sei como é que é, eu fico assim quando eu faço treino. Quando eu tento treinar, encolhe tanto, eu fico com medo de entrar e nunca mais sair.
0: Verdade, cara, encolhe mesmo.
1: Encolhe, eu fico desesperado.
0: Toma cada susto, cara.
1: Né? E depois de ver o bibi, você quer fazer o que como ser humano?
2: Ah, gente, arrumar uma namorada.
0: Ah, é verdade. Cara. Olha, meninas que estão ouvindo o programa, vocês namorariam com o geleia?
1: É.
0: Manda uma mensagem pra ele aí, porque você... Então, geleia, você gostaria de ter uma namorada?
2: É, gente.
1: Você é meio carente mesmo, eu percebo isso.
2: Verdade, sou sozinho.
1: E você parece ser um cara muito amoroso, né?
0: É. Você é sozinho porque, como você não assusta, os outros fantasmas que assustam, eles começam a te excluir porque acham que você não...
2: Ah, gente! Eu quero arrumar namorada, eu quero transar!
0: Peraí! Ô, geleia, peraí, geleia, você...
1: 11999919197. Você que é mulher, manda áudio, fala o teu nome e diga que você sim namoraria o geleia. Porque ele vai escolher uma candidata, né?
0: Então, e o porquê, né, de repente?
1: Ó, Simone mandou mensagem e disse que sim, namoraria com você, geleia.
2: Ah, gente, que legal!
1: É.
2: É verdade. Eu quero conhecer. Eu tenho vontade de apertar peito.
0: Peraí, pô! Peraí.
1: Isso é um desejo que você tem. Apertar peito.
2: É verdade.
0: Peraí, meu.
1: Olha, a Tati disse que você tá tomando um Monjaro, por isso que você não consegue mais atravessar a parede.
0: Você tá fazendo? Você tá querendo emagrecer?
2: Ai, gente, um amigo meu me indicou. Ah, não sei. Só que tá ruim porque eu perdi a fome.
1: Olha, e é verdade.
0: Ela não perde a fome, é um dos fatores principais.
1: É, cuidado, hein, geleia.
2: Mas eu gosto de comer.
1: Não, quem não gosta, né?
0: Quem não gosta.
1: Quem não gosta. Eu tô parecendo você já, só que eu tô em carne e osso, né? Você é um fantasma.
2: Mais carne.
1: Mais gordura, né? A Calica diz que sim, namoraria com você, geleia.
0: Aí, geleia, você tem muitas pretendentes.
1: Olha aí.
2: Poxa, que legal.
1: Beijo pra você, Calica, muito obrigado. Pelo menos na vaselina ele vai economizar na hora de fazer amor. O Naldo escreveu.
0: É, cheio de meleca.
1: É, realmente.
0: Agora desculpa, você nunca teve uma namorada, nada? Você é virgem?
2: O que que é virgem?
1: Virgem é aquela pessoa que nunca transou, né? Nunca acoplou em outro ser humano, né? Esse é o conceito.
2: Ah, então eu sou virgem.
1: Você é virgem.
0: Ah, que fofo. Cara, mas mantém essa sua como é que eu posso dizer? Simplicidade, essa sua... Porque, não sei, talvez você comece a se relacionar. Não sei se você vai mudar, cara.
1: Exatamente. Ô, gente, quem tá escrevendo aí, eu traçaria o geleia. Geleia é hétero, né, geleia? Sem preconceitos aqui, mas você é hétero, né?
2: Oi?
1: Você é hétero, né?
2: O que é isso?
0: É, você opta só por um lado, por exemplo. Homem, homem. Mulher, mulher.
1: Isso.
0: Você, homem, se relacionaria com uma outra mulher.
1: É isso.
0: É isso?
2: É. Tá. Então só isso.
1: Ele não sabe o que é que ele era.
3: É. Oi. O geleia viria com o dono da voz dele, sim, namoraria. Com certeza.
1: Não entendi. Vai junto a voz do geleia também.
0: Não, entendi. Ela quis falar assim, eu vou junto, né?
2: Ah, gente, mas aí
1: também já...
2: Aí eu tenho que dividir.
1: Três é demais, né, geleia?
0: Se bem que aqui já tem trisal.
2: Que isso?
0: São três. 3, 2 homens e uma mulher, por exemplo.
1: É.
0: É sério.
2: E dá.
0: E se dá, viu?
1: Opa!
0: O pessoal arruma um jeito.
1: É, o pessoal faz jeito de cabeça.
2: Gente, hein? O ser humano é tão estranho, né?
1: É muito estranho.
0: É muito estranho. Você não sabe estranho de nada.
1: Geraia, você já pegou a gelatina? Pergunta o Mário aqui.
2: A gelatina?
1: É.
2: É minha irmã.
1: É a sua irmã, você
0: então não
1: pega,
0: não pode,
1: pelo
0: não
1: amor
0: pode,
1: de Deus,
0: é,
1: né?
0: É.
1: Muito bem, obrigado, um abraço pra você. Estão perguntando se você é bi, Geleia. Você é bi?
2: Ah, gente, o que que é isso?
1: Então, o bi é aquele que, diferente do hétero, é aquele que gosta dos dois lados, né?
0: Por exemplo, você pode se relacionar com homem e com mulher também, sem problema algum.
1: Exatamente.
2: Ah, gente, mas aí, se for com homem, ele também vai ter pipi.
1: Vai ter
2: pipi. E aí, o que que faz?
1: Bom, enfim, a Mara Tassini diz que sim, tá afim de tirar sua fimose, ô Geleia.
2: O que é fimose?
0: Meu, peraí, não sabe de nada também. Fimose é uma pelinha que você tem na ponta do...
2: gente.
1: Bom, enfim, candidatas não faltam, viu, Geleia?
0: É verdade, é isso.
1: Só falta você escolher. O que você procura? O que você busca numa mulher, ô Geleia?
2: Apertar a teta.
0: É o sonho dele aqui. Nesse caso aí também...
1: Bom, então eu desejo pra você boa sorte.
0: Você sabia, ô Geleia, que hoje as mulheres, você tá falando em seio aí e tal, a maioria usa silicone. Não sei se você ia se adaptar, né?
2: Ai, como assim?
1: Elas aumentam.
0: É. Elas colocam um produto dentro, um silicone, que é químico, né? Existe uma cápsula e colocam pra ficar mais duro e ficar mais rígido e mais em pé.
1: Exatamente.
2: Fica em pé?
1: Fica em pezinho.
2: Dá pra pôr no pipi?
1: A Geleia! Gisele, um beijo. Não namoraria o Geleia. Na hora de transar, ia falar: Tomodoril, Geleia. Porque seu pipi sumiu. Gisele, um beijo pra você.
0: Ô, Geleia, você poderia fazer só assim, tá? Não sei se você permite. Rapidinho pra nós tentar assustar a gente?
1: Tenta assustar a gente.
0: Você tentaria, só pra gente ver, meu. O pessoal falar, ele não assusta, mas de repente eu também nunca. Você sempre entrou aqui, nunca fez algo pra assustar, né?
1: Sim.
2: Tá bom, gente.
1: Vamos lá, vamos.
2: Eu vou chegar, tá bom?
1: Por favor, Geleia.
0: Gente, ele vai assustar a gente, tá?
1: Vamos lá. Gente, ele vai assustar, hein?
0: Mas não avisa. Vem e assusta.
1: Não assusta.
2: Gente, eu vou fazer uma careta, tá bom?
1: Tá bom, faz.
0: Gente, ele vai fazer uma careta pra nós.
1: Ai, meu Deus. Vinheta. Faz conta que
0: vamos fazer de conta que assustamos.
1: Vamos fazer.
0: Vai.
1: Ai, gente!
2: Ai, meu Deus do céu!
1: Que susto!
2: Ai, que susto, Geleia!
0: Geleia, mas você é demais, Lin!
1: Quase deu um infarto aqui,
0: Ai,
1: Geleia!
0: Ai, que caretona que ele fez!
1: Meu Deus do céu! O que foi, Geleia?
2: Por que vocês estão mentindo?
1: A gente não tá mentindo.
0: A gente não tá mentindo.
1: A gente assustou com você mesmo, viu? Tá bom? Parabéns pelo...
0: Desculpa, parou.
1: O que foi?
0: O que é isso que você tá pingando?
2: MG!
1: Aqui no chão... Chama a menina da faxina lá.
0: Chama
1: a menina da faxina.
0: Gota verde, vai pra lá.
1: Meu Deus do céu.
4: Bebida é uma coisa gostosa demais.
0: Ai, o Gelé é uma figura, velho.
1: Olha.
4: Vivia na rua, o povo fugia.
1: Cachorro. Olha, o Gelé tá melhor que eu, viu?
4: Atrás, não comia nunca.
1: Se eu anuncio aqui alguma pretendente, vai aparecer metade.
0: Então, cara, você viu que loucura?
1: Impressionante, hein?
0: Pra você ver que o ser humano realmente, ele é esquisito, né? A pessoa ter algum desejo por um fantasma.
1: Exatamente.
0: Engraçado. Isso,
1: que doideira, que doideira.
4: Ai,
1: gente, olha.
4: Só tô comendo, parei de beber. De tanto tomar.
1: Andrés, um abraço pra você. Tudo de bom, excelente manhã aí de. Que dia que é hoje mesmo? Quarta-feira, né?
0: Hoje é quarta.
2: Bom dia, manda gemida pro meu primo Geleia.
0: Aí,
1: aí o primo do Geleia participando com a gente. Bom dia.
2: Aqui é o Marcos, irmão do Geleia.
1: A família dele inteira, hein?
2: Caraca.
0: Que isso, gente?
1: Obrigado, um abraço pra você.
0: Obrigado, viu?
1: Tudo de bom, tá? O pessoal tá pedindo pra ligar pro Mickey, gente. Eu acho que o nosso equipamento tá quebrado aqui, viu?
0: É, meu.
1: Tá em manutenção, né, que chama.
0: É, até porque a gente precisa o Mickey, o Fanho.
1: Exatamente, eu acho
0: que... Sabe que o dia é hoje? Hoje é dia do Bribibri também.
1: Ah, é verdade!
0: Não é?
1: Quase que eu esqueci. Ainda bem que você lembrou, hein?
0: Não é, cara?
1: Se você não lembra, eu já tava quase esquecendo, hein? Pelo amor de Deus. Na sequência tem o Bribibri aqui no Band Bom Dia.
0: Enquanto você procura o Bribibri, eu trouxe um presente pra você.
1: Ai, gente.
0: Antes eu vou passar aqui na mão, eu.
1: Pelo amor de...
0: Que é muito bom isso aqui.
1: Pera, como passar na mão?
0: É, não. Eu vou mandar pra você aqui, ó. Tó, segura aí, ó. Chama creme de ureia para mãos e pés.
1: Pera aí. O nome... Esse é um presente que eu tô ganhando. Então, por favor, eu quero receber.
0: Mas não é...
1: As portas.
0: Você também pensou mesmo que eu, de urina?
1: Sim, mano.
0: Mas não é. Não é. Ureia é outra coisa. É, cara.
1: Creme de ureia.
0: É.
1: O que tem no creme de ureia? Vou escrever agora, peraí. O que tem?
0: Gente, olha que delícia. Sabe pra que é? Pra mãos ressecadas, pés também. Às vezes a gente tem pé ressecado, a mão ressecada. Passa aí, depois eu vou te falar o que é. Aqui, ó.
1: Ah, entendi. Vamos abrir o Telecurso 2000 aqui, peraí, só um minutinho. Pera aí, gente. Ah, agora eu entendi. Mas o nome realmente dá a entender,
0: eu
1: né?
0: Eu também pensei a mesma coisa.
1: Que coisa,
0: mas é famosa,
1: cara,
0: famosa essa ureia.
1: Que doideira, hein?
5: Olá, tudo bem? Vamos começar mais um Telecurso 2000. E aí, pronto pra aula? Abra sua apostila. Vamos lá? Página 32. Creme de ureia. O que é a ureia? Vamos descobrir juntos? Vamos lá.
1: O creme de ureia é um dermocosmético de alta hidratação. A ureia é uma molécula natural da pele que age como humectante, puxa água para a derme e o emoliente, cada nome difícil. Dependendo da concentração, ele também tem ação esfoliativa e serve para afinar a pele grossa.
5: Muito bem, descobriu? Ureia é isso. Ah, esse foi o Telecurso 2000. Atenção, na aula que vem, no próximo Telecurso 2000, nós vamos falar a respeito, aí sim, da urina. Mas calma, é na próxima aula. Até lá.
1: Tá, Telecurso 2000, que legal, vou passar aqui, peraí.
0: Então passa, quem deu pra nós foi o Eliel, cara. E o que acontece? 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
1: Legal, hein? Legal.
0: Cheira,
1: é meu?
0: Cheira. Esse é cheiro. Cheira.
1: Nossa,
0: não é gostoso?
1: Cheiro gostoso. Muito bom.
0: Não é?
1: Muito obrigado, viu, gente? Muito obrigado.
0: Então, é bem
1: viu?
0: Legal. Isso é uma oportunidade aí para o pessoal... Principalmente os apps.
1: É.
0: Vai lá. E assim, ó, você pega o creme, vende, ganha grana, só depois paga.
1: Olha, atenção, hein, gente.
0: Não é legal, Tadeu?
1: Aí, muito obrigado, Homem Vinheta. Obrigado.
0: Parceria então, rentável.
1: Como é que é o nome da pessoa mesmo que me deu
0: o Eliel, cliente? Grande amigo Eliel.
1: Um forte abraço pra você, tudo de bom, hein?
5: Respeitável público, senhoras e senhores, a partir de agora, o circo mais maluco do mundo. E claro, a abertura oficial é deles.

0: E agora, aí vem ele, pri-pri-pri, bro-bro-bro.
1: Peguei o seu sapato no amarre e eu dei um nó. Eu sou o bri-bri-bri, bro-bro-bro. Eu perguntei, amiguinho, tá feliz?
2: Eu tô!
3: Então aperte o meu nariz. Bom dia, amiguinho!
2: Bom dia, palhaço bri-bri-bri!
3: Bom dia, amiguinho!
2: Como vai você?
3: Perere, perere. Feliz e você, amiguinho?
2: Feliz também, muito
3: saudade.
2: Feliz. Saudade de você também,
3: verdade,
2: viu, palhaço?
3: Verdade.
2: Morrendo de saudade. Ai. Posso falar uma coisa que eu ainda não fiz? Visitar o seu circo. A gente se conhece há o quê? Uns três anos? Pra mais, né?
3: Verdade, já faz uns, tempo,
2: uns 5 anos já, né?
3: Ah, verdade, verdade.
2: Eu nunca fui no seu circo, palhaço.
3: E aí você vai?
2: Eu vou ir.
3: Meu convidado é especial.
2: Muito bem.
3: Vou montar pra você um camarote.
2: Ah, mentira?
3: Verdade, vou montar um camarote especial pra você, porque o nosso último pegou fogo.
2: Peraí.
3: É verdade.
2: O que aconteceu? Um acidente?
3: Oi?
2: É, explodiu algum fogão?
3: Não, nada disso. O circo tava rolando normal, mas aí nós contratamos um menino, um rapaz, na verdade um homem,
2: tá,
3: que se apresentava em farol.
2: Ah.
3: Aquele, sabe o número do homem chama?
2: Sei.
3: Coloca querosene na boca e assopra.
2: Sei, ok.
3: Aí foi fazer. Pega, levamos pra aí, pega o cachezinho, né?
2: Uhum.
3: Artistas de rua chama. A gente dá oportunidade.
2: Legal esse trabalho que você faz, viu,
4: isso,
2: palhaço?
4: É legal você pegar as pessoas que fazem, porque tem muito artista na rua, viu?
2: Isso é verdade.
3: Verdade. Às vezes eles não vão por circo, porque eles ganham mais na rua, sabia?
2: É verdade.
3: É impressionante. O pessoal...
2: Infelizmente, né?
3: É.
2: Porque seria
3: aí,
2: legal, né?
3: Posso falar?
2: Pode falar.
3: Aí ele tava lá, ele foi fazer o número. Só que, por isso que eu falo, não pode trazer problema de casa pro trabalho nem vice-versa.
2: Sei.
3: Ele brigou com a amante dele.
2: Ele tinha uma amante?
3: Tinha uma amante, né?
2: Ele brigou com essa amante.
3: É. Ele saía com a mulher do investigador.
4: Porra, mas o cara também é um kamikaze, né?
2: O cara é maluco. Pensa num cara maluco.
3: Aí brigou com a amante e tal, chegou lá no circo, foi fazer o número. Só que ele tava... Você tá feliz? Então vem cá. É a Aninha.
2: A Aninha vai apertar o nariz do palhaço
3: agora. Vem cá,
2: você
3: tá feliz? Então aperta o meu nariz. Deixa eu falar.
2: Fala, palhaço.
3: Aí o que ele fez? Ele foi trabalhar bêbado.
2: Meu amigo, isso não se faz, cara.
3: Ele foi trabalhar bêbado, você acredita?
2: E aí ele tinha uma apresentação no camarote.
3: No camarote. Oi!
2: Essa moça não vai passar nessa semana.
3: Camila, vem cá.
2: Vem cá, Camila.
3: Vem cá comigo. Vem cá. Você tá feliz? Tá perto do meu nariz, bem forte.
4: Ela vai desistir.
2: Ela vai, não passa nessa semana.
3: Deixa eu falar. Aí ele tava bêbado.
2: Mentira, palhaço.
3: E ele foi fazer o número.
2: Tá.
3: Aí ele pegou senhoras e senhores, tal. Ele foi lá, pegou... Senhoras e senhores, respeitável público. Aí ele tá lá, pegou e meteu o querosene pra dentro, ó.
2: Toma.
3: Só que os quatro primeiros goles de querosene ele engoliu.
2: Meu amigo!
3: Não podia, né, meu? Não pode engolir.
2: Tava pé da vida, trouxe problema de casa pro trabalho.
3: Problema de casa, eu tava com a mãe. Aí ele pegou e engoliu o querosene. Engoliu o querosene, aí depois ele pegou e colocou mais querosene na boca. Quando ele soprou em direção ao camarote, o que que aconteceu? Lembra que ele tinha tomado 4 goles?
2: Lembro.
3: Deu escape de querosene.
2: Ai, quando dá escape é ruim, hein?
3: Deu escape. Como é que foi o escape? Ele soltou um pum. É verdade.
2: Tá.
3: E nisso, deu refluxo também nele.
2: Meu amigo.
3: Ele virou uma bola de fogo.
2: Que?
3: E ele saiu correndo, né? Ele foi em direção ao camarote. Porque tem um menino tomando refrigerante, ele começou a jogar refrigerante nele pra apagar. Só que a gente tem, né, o nosso grupo de apoio, né?
2: Tá, legal.
3: Tem. O menino fez um curso de correspondência de bombeiro civil.
2: Putz! Pelo menos passar na revisão ali dos bombeiros,
3: verdade,
2: né?
3: Verdade. Aí o que que ele fez? Na hora que ele viu o menino pegando fogo, ele correu pra onde? Pro extintor, é lógico.
2: Sim.
3: Correu pro extintor, só que ele pegou o extintor do palhaço.
2: Meu amigo! O que que tinha no extintor do palhaço?
3: Gasolina. É porque o palhaço, ele fingia que ia apagar, mas ele jogava mais gasolina na fogueira.
2: Ah, entendi.
3: Aí virava um fogão, era um esquete de humor.
2: Putz grila, meu.
3: Aí ele jogou gasolina, pegou gasolina nele no camarote e foi.
2: Meu amigo.
3: Mas foi legal, o pessoal que fazia parte do show.
2: Foi legal.
3: Legal, o pessoal em chama, foi lindo.
2: E ele tá se recuperando.
3: Oi?
2: Ele tá se recuperando.
3: Não, tá recuperando o quê?
2: Eu não sei, de queimadura. Foram queimaduras sérias.
3: Não. Família. Mas também posso falar. Olha, por isso que eu falo, tem coisas que às vezes a gente tem que ver pros dois lados.
2: Aham. Uhum.
3: Né? A família economizou, porque ele foi cremado ali na hora.
2: Agora eu tenho lá minhas dúvidas se eu quero ir no seu circo de fato. Porque.
3: Mas vai, já tá recuperando.
2: Tá, passou pela vistoria do Corpo de Bombeiros?
3: Pois, o próprio menino que trabalha com a gente assinou.
2: Tá.
3: Ele fez curso de correspondência, Bombeiro Civil. Deixa eu falar, mas eu tô feliz.
2: Que bom, eu tô percebendo.
3: Verdade, o circo vai de venta poupa.
2: Eu tô percebendo, apesar dos problemas que a gente tem, que é normal, né, palhaço?
3: Normal.
2: É super comum ter esse tipo de contratempo,
3: né? Totalmente normal.
2: Mas o circo segue de venta em poupa. Próxima cidade que o circo do palhaço vai parar?
3: Nós vamos agora pra Itápolis. Depois a gente volta, né, tá. Assim, Limeira, depois a gente
2: vai. Limeira.
3: E a gente tá querendo fazer uma turnê em São Paulo. Aí você vai.
2: Bom, eu vou. Quando passar em São Paulo, eu vou.
3: Só que nós estamos trocando arquibancada, viu?
2: Ah, é? Mais arquibancadas mais seguras?
3: É, porque era de madeira, lembra?
2: Lembro.
3: A gente monta a estrutura de ferro e vai colocando umas tábuas em cima, só que as tábuas são soltas.
2: Aham.
3: Uhum. E um rapaz se acidentou.
2: Ai, meu Deus.
3: Ele sentou bem na emenda da tábua.
2: Meu
3: Deus. E a tábua levantou.
2: Tá.
3: Prendeu os ovos dele.
1: Peguei o seu sapato na marreia, eu dei um nó. 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
3: Eu perguntei, amiguinho, tá feliz?
2: Eu tô.
3: Então aperte meu nariz.
2: E tchau, palhaço, tchau.
1: Quero café.
2: Ai, que circo é esse, né, cara?

0: merda nenhuma. Desculpa.
1: Muito bem, hora do nosso cafezinho de todas as manhãs aqui no Pante Bom Dia. 11 99991 9197. Peça o seu café. O mouse agora tá todo melecado de creme, cara.
2: Bom dia, Tadeu. Bom dia, Vieta. Bom dia, Pitó.
3: Bom dia.
2: Filmando um cafezinho aí pro tio Paulo Transporte Escolar aqui da freguesia do Ó, pro tio Danilo e pra tia Luciana. Você manda um cappuccino. Valeu, bom dia, galera. Bora trabalhar.
1: Valeu, meu querido. Bom dia. Excelente quarta-feira pra você.
4: Bom dia, Tadeu. Bom dia, Vieta.
3: Bom dia,
4: Pitócio. Tia da mãe, Elton de Viagem, Grande Paulista. Manda um café aí, sem açúcar. Quartô, meiota de semana. Vamos que vamos.
1: Valeu, meu querido. Bom dia.
5: Quero um café. Quero um café. Ai, manda um cafezinho.
1: Beijo pra você, cafezinho. Muito obrigado, viu?
3: Obrigado.
6: Bom dia, Tadeu. Bom dia, Vieta. Bom dia, Pitócio.
3: Bom dia.
6: Manda um cafezinho pra nós aí.
1: Dia lindo.
6: Fabrício de Petrolândia, Pernambuco.
1: Alô, Petrolândia.
3: Tá Pernambuco. Alô, gostoso.
1: Abração pra você, meu querido.
7: Bom dia, Tadeu. Bom dia, Pidoso.
1: Oi, querido.
7: Vinheta.
3: Bom dia.
7: É o Leandro, um desse aplicativo. Manda um... Quero café aí pra mim, hein. Quero com cappuccino, hein. Beijo no bumbum. Motorista de aplicativo aqui, valeu, abraço.
1: Valeu, meu querido. Alô, motoristas de aplicativo que escutam a Band FM.
3: Muita gente.
1: 5 estrelas mais caixinha, hein?
3: É isso aí.
1: Oi, bom dia.
8: Bom dia, Tadeu. Bom dia, Vinheta.
3: Bom dia,
8: Pidonça.
1: Bom dia.
8: Bom dia, Nelson. Manda um cafezinho aqui
3: calma
8: pra nós de Uberlândia. Charles, por cá.
3: Por cá.
1: O Nelson ainda não chegou, né, Pidonça?
3: É.
9: Não, ainda não. Daqui a pouco ele chega.
1: Quando chegar, você avisa, né, Pidonça?
9: Eu aviso, pode deixar.
1: Então, um abraço pra você. Cafezinho aí, meu querido.
10: Bom dia, rapaziada.
3: Bom dia
10: a todos aí.
9: Oh, bom
10: só
9: dia a todos.
10: Pra avisar que todo motorista de aplicativo é um bando de chifrudo.
1: Não fala assim. Não fala assim, não fala assim, tá? É, você que tá falando aí, a gente falou nada.
8: Bom dia, Tadeu. Bom dia, Vinheta.
3: Bom dia.
9: Pidão. Oi, filho.
8: Aqui é de Marília, motorista carreteiro.
3: E aí, querido?
8: Manda café pra nós aí, falou? Ótima quarta-feira. Tudo bom?
1: Alô, cafezinho pra você, meu querido. Bom dia.
11: Bom dia, pessoal da Hora do Ronco.
1: É, ele apagou. Ele viu que ele escreveu errado. Mandou áudio errado, ele apagou. Mas
8: bom dia, Tadeu. Bom dia, Vinheta.
3: Bom dia,
8: Pidonça.
9: Oi, filho.
8: Quero café. Pra mim, José do Egito aqui, motorista de aplicativo de Guarulhos. E boi é esse cara aí, mano.
1: Valeu, Zé.
9: Oh, o cara ouvindo no Egito. Que legal, né,
1: meu? Não, é o nome dele, José do Egito. Peraí, mas é José do Egito, tá no RG? José do Egito? Tipo, José do Egito da Silva?
3: Caramba, velho, será?
1: Um abraço pra você, José do Egito.
9: Será que ele é uma múmia?
1: Um abraço. Pode ser. Mais uma vez. Ponto final, acabou.
12: Obrigado, senhor.
1: Obrigado, seu ouvinte da Band, pelo carinho, pela audiência. Segue a gente nas redes sociais. Solta Deu no Instagram. Solta Deu no Insta.
3: @EmersonFrancaOficial.
1: Emerson Franca Oficial. Programa de

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2: Bom dia, são 6:01, gente. 6:01, hora de Brasília. Maravilhosa manhã de quarta-feira. Vamos com tudo, bem ama a semana aqui. E a Hora do Ronco vai entrar no ar, viu? Vamos com alegria e disposição, vamos querer, hein?
3: Bora!
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0: 6:01, bom dia, homem vinheta.
1: Bom dia.
0: Bom dia, Pidoncio.
2: Bom dia.
0: Muito bom dia, senhor Pedro Luiz Ronco.
3: Bom dia, Tadeu. 6:01 desta quarta-feira, 22 julho de 2026.
0: Celebrando o Dia Mundial do Cérebro, seu Pedro.
1: Olha!
0: O senhor tem usado muito o seu?
3: Não tenho.
0: Não tem usado o seu, né?
3: Mas o que é o cérebro?
0: O que é o...
1: E aí ferrou.
0: Isso responde muita coisa.
1: Já, né?
0: Celebrando então o Dia do Cérebro, a gente quer saber do ouvinte da Band FM qual foi a última coisa que você aprendeu. Né?
1: Boa.
0: Que como... Quem tá indo pra mim? Por quê?
1: Não, eu... A Aninha filmando e o celular piscando no rosto dela, lá.
2: Isso é piada interna.
0: Enfim, qual foi a última coisa que você aprendeu? Conta pra gente
3: boa.
0: Aqui.
3: Tá? Ou coisa boa ou coisa ruim.
0: Exatamente.
1: É isso aí.
0: Pode ser.
3: Dia do cérebro.
0: É isso. Vamos ao nosso?
3: Aonde? Bom, importante que começou.
1: Boa.

0: Band FM, Danilo e Davi, não mexe nas minhas gavetas aqui na Hora do Ronco. Hoje a gente quer saber a última coisa que você aprendeu. Conta pra gente aqui. 11999919197, como você aprendeu, né? O que levou você a aprender essa coisa?
1: E aí, valeu a pena, não?
0: A palavra-chave qual que é, Pidoncio?
2: Ah, tudo a ver com o tema aí. Hoje eu pensei, repensei, lambari.
0: Tem tudo a ver.
1: Tudo a ver.
0: Lambari, mande lambari no WhatsApp da Band agora, 11999919197, lambari. E entra no ar aqui pra conversar com o Ronco e contar pra gente a última coisa que você aprendeu. Lambari, manda aí.
3: Tudo a ver. Tudo. Baiano, Barata, Joãozinho.
4: Aeromoça. Médico, mendigo, namorado, padre, papagaio, pastor, português,
3: religião, profissão.
2: Tô concentrado, só um minutinho, Jânio.
1: Pescador.
0: Pescador.
2: Ô, Jânio, aí falando lambari, né, cai pescador, coincidência. Ô, Jânio, dois pescador, dois caipira. Falei, compadre, fiquei sabendo aqui que dá peixe demais da conta, não precisa nem de vara, anzol, nada. Ele falou, aqui a gente pega peixe no porrete. Mas, compadre, pelo amor de Deus, para de falar bobagem, para de ser mentiroso. Como é que vocês pegam peixe no porrete? Ele falou, é fácil, quer ver? Pegou, tirou um fumo de corda do bolso. Sabe esse fumo de corda?
0: Sim.
2: Tirou uma lasquinha, jogou. Na hora que ele jogou no rio, o peixe comeu. O peixe saiu pra cuspir, ele toma a porreta.
5: Na...
0: Ah, meu, vai te catar.
5: Um pouco de trabalho,
0: porra,
5: né?
0: Que melhor pôr minhoca nos ovos.

0: muito bonito, hein? Cantor Daniel, caramba, Henrique, gente. Juliano, só dá. Peraí, você tá na minha vida.
1: É. Agora você.
0: Posso falar agora? Obrigado, muito bem. 6:09 agora, seu Pedro, a última coisa que você aprendeu, o tema de hoje desse programa, hein?
2: Alô?
3: Alô?
2: Bom dia.
3: Bom dia, meus amores. Tadeu.
0: Oi.
3: Idôncio.
2: Oi.
3: Vinheta. E o meu crush, Pedro Rom.
2: Muito Tati Perigosa. Quem tá falando?
3: Tati Perigosa.
2: Tati Perigosa, muito bem. Qual foi a última coisa que a Perigosa da Tati aprendeu?
3: Eu aprendi a ter paciência. Quando meu pai faleceu, eu sempre falava pra ele que eu queria ter uma arma. E ele nunca deixou. Meu pai era delegado, aposentado, tudo. Quando ele faleceu, eu herdei as armas dele. Aí eu aprendi a ter paciência. Senão já tinha matado metade do povo daquele bando de coruja.
0: Meu Deus, oh,
1: que legal,
0: que
1: gente,
0: bom, que coisa, que bacana. Bonita, hein? Tô emocionado.
1: Linda.
3: Não, bonita é o seu ronco, não tem medo, né? De eu apontar uma arma pra ele namorar comigo.
0: Tá repreendido em nome de Jesus, que é isso, pelo amor de Deus.
2: Você vai apontar uma arma pra gente namorar?
3: É.
2: É. Que tipo de arma você tem? Quantas armas você tem?
3: Três, e você?
0: Três armas, Roncou.
2: Eu tenho uma, mas não funciona mais.
0: É uma pistolinha.
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0: É, cara.
1: Legal, hein?
0: Bonito, hein?
1: Que lindo.

0: paixão.
1: Band FM Victor e Léo, tempo de amor, aqui na Hora do Ronco. 6h13, agora, seu Pedro. Hoje estamos aprendendo o... celebrando o dia do cérebro, né?
2: Sim, e o cérebro tem que funcionar.
3: Lógico, de preferência.
2: E o seu cérebro, qual foi a última coisa que te ensinou na vida? Você aprendeu com o cérebro, pode ser?
1: É isso.
2: É, então. Conta aqui na Band FM na Hora do Ronco.
1: 11 99991 9197, palavra-chave qualquer, Pedro.
4: Lambari.
1: Lambari, mandou lambari.
3: Manda.
1: A gente já sabe, você vai contar a última coisa que você aprendeu. Pode ser assim, ó, aprendi a nunca mais brigar com a minha mulher.
3: Isso.
1: E senão, fica uma semana sem falar comigo.
3: Ah, eu aprendi a cantar, hoje eu sou...
1: Aprendi a jogar um game aqui que eu tava muito tempo...
3: Verdade.
1: Conta pra gente. 11 99991 9197, lambari. E conta a última coisa que você aprendeu.
5: Já, já. Na

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2: A sua rádio do seu jeito, hoje estamos aprendendo. A gente quer saber do ouvinte a última coisa que ele aprendeu, Ronco.
3: Muito bom.
4: Bom.
3: Alô?
5: Alô?
3: Bom dia.
5: Bom dia, Ronco, tudo bem?
3: Bem, quem é?
5: Aqui é o Fábio de Mogi das Cruzes. Quer que eu falo um bom dia pro Tadeu, pro Vinheta, pro Gnóstio?
3: Já falou.
2: Bom dia.
4: Bom dia.
6: Bom dia.
3: E qual foi a última coisa que você aprendeu?
5: A última coisa que eu aprendi foi fazer um bolo de cenoura com cobertor de chocolate tipo vulcão.
2: Nossa, que gostoso, delícia. Hein? Isso com um cafezinho passado na hora, nossa.
4: Ai.
5: Acabei de fazer.
3: Nossa. Opa, quem te ensinou?
5: Eu vi na internet.
2: Hoje em dia com o YouTube, Ronco.
4: Hoje
2: você digita lá, você aprende tudo.
4: Qualquer um é chefe.
3: Peraí, será que eu consigo? Dá a receita, como é que você fez?
5: Eu ralei a cenoura, joguei óleo, açúcar, como diz a receita, e a cobertura que foi mais difícil porque leva mais tempo.
2: Entendi. Mas é muito gostoso, viu?
4: É muito vale a pena. Bom, cara.
2: Você aprendeu?
4: Vale a pena.
2: Aprendeu, Ronco?
4: Aprendeu? Já vai fazer?
2: Vai fazer?
3: Não entendi porcaria nenhuma.
2: Mas é bom. Mas é na prática mesmo, não tem muito o que fazer.
3: Vou errar.

0: Tarde FM, Maiara e Maraíza, narcisista, aqui na Hora do Ronco. Conte pra gente a última coisa que você aprendeu. Pode gravar a sua resposta. O WhatsApp é o 11 999 919197.
1: Bom dia. Ó, a última coisa que eu aprendi, que eu não sabia mesmo, é que Tadala era boa pra circulação.
0: Ah, tá.
1: Então eu aprendi a tomar Tadala, mas pra circulação, porque pra outra coisa eu não preciso, não.
0: Entendi.
1: Um abraço.
0: Valeu.
2: Depois de 5 anos de brochura, levantou.
0: É pra circulação, viu, gente?
3: Vai nessa.
0: Tadala de 20, todo dia.

0: Band FM, Zezé de Camargo e Luciano. Menina Veneno, aqui na Hora do Ronco. Ai, 6:30, a informação pede passagem.
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2: Entra no ar o Aqui a Bola, o Mundo Cão. A influenciadora Cris Galera, que é especialista nas atividades de mulheres que criam conteúdo adulto e promovem encontros, criou uma ferramenta para tentar flagrar homens infiéis.
0: Ela desenvolveu uma mulher virtual com inteligência artificial para testar parceiros de mulheres desconfiadas.
2: A modelo virtual é utilizada em plataformas adultas para atrair a atenção de homens. Inicialmente, eles garantem que não traem as parceiras. Mas conforme a mulher vai assistindo no contato, alguns baixam a guarda e cedem.
0: Os Tem só mais um, peraí, deixa eu só, tá muito apressado, viu?
1: Não é, não rodaram o TP, peraí, aqui, agora sim.
0: Cris disse que já faturou 60 mil reais com a nova ideia, que é procurada por mulheres que querem testar seus parceiros.
2: Daqui a pouco, Gil Gomes e a mulher que perdeu a orelha no vagão de trem. Mas agora, Pedro Luiz Ronco comentar.
3: Olha, vou entrar aí nesse site aí. Eu quero ver se vamos fazer a minha ferramenta funcionar.
0: Virtualmente?
1: A ferramenta.

0: Cidade FM, Kleber e Cauã. Mil adjetivos.
1: Mil adjetivos.
0: Aqui na Hora do Ronco. 6h34, seu Pedro, hoje, nossa pergunta qual é que é?
2: É sobre cérebro.
1: Isso.
0: É isso. Vamos lá, qual que é?
1: Força ele, força.
0: Força o seu aí que vai vir a pergunta.
2: Qual foi a última coisa que você fez na vida?
0: Você aprendeu. Isso, aprendeu. Quase.
1: Então, aí.
0: Nossa.
1: É que é cedo, ainda tá pegando no tranco.
0: Isso, tá escuro ainda, seu Pedro. Nem amanheceu direito.
2: Não gostei, vou embora.
0: Peraí. Qual foi a última coisa que você aprendeu? Conta pra gente. 11 99991 9197.
2: Beaba, bebê, baby, ô, Tônico Fontoura. Vamos ver se o cérebro funciona.
0: Adorava quando era criança, hein? Tinha
1: gostoso,
0: álcool.
1: Tinha, né? A gente ficava chapado.
0: Era o nosso aperitivo, né?
1: É. E quando a mãe colocava com ovo de pata?
2: Aí não.
1: É, eu lembro disso, batia no liquidificador com leite moça.
0: Qual que é a palavra-chave, Pidoncio?
3: Lambari. E aquela moção Scott de peixe?
0: Ah, meu, pelo amor de Deus.
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14: Band FM, a sua rádio do seu jeito, é a hora do ronco. Tem ouvinte na linha, seu Pedro.
15: Alô?
16: Alô?
14: Só baixa o volume do rádio, que tá dando muito eco. Eco, eco, eco, eco. Só ouve pelo celular.
15: Quem tá falando?
16: Diego Nascimento, aqui de Paulínia.
15: Muito bem, Paulínia, perto da região de Campinas. E Diego,
16: Luiz Pedro, Luiz Roque, você, rapaz, acho que desde criança que eu te escuto, mas como é que pode um negócio desse?
14: Então, é isso aí. Quantos anos você tem?
16: 35 anos.
14: Meu Deus!
15: Tá velho, hein?
14: Pior que escuta, mesmo.
17: Pior que é mesmo.
16: Vamos lá. Meu Deus.
15: Ô, Diego, qual foi a última coisa que você aprendeu?
16: Cara, a última coisa que eu aprendi foi comer comida japonesa, mas... Rapaz, eu não comi isso nem amarrado, viu? Misericórdia.
15: E quem te levou pra você comer comida japonesa?
16: Foi minha esposa, pô.
15: E minha agora
16: esposa me
15: gosta?
16: Levou, rapaz. Eu... Hã?
15: Agora, você gosta?
16: Mas eu continuo preferindo churrasco, não vou mentir, não.
15: Sei.
14: É só a dificuldade maior era comer com um pauzinho?
17: É, ou...
16: Então, esse negócio de comer com pau é comigo não, lá ele.
15: Ah! Nossa, tua mulher deve ficar triste pra caramba.
14: Ele se entregou, você viu?
11: Se entregou, assim.

0: Band FM Belo. Transas aqui na Hora do Ronco. 6h47, agora Homem Vinheta, que momento é esse?
1: Primeira aula do inglês pra vocês.
0: Com o professor Pidôncio Pidunga da Silva. Muito bem, o Teacher Pidôncio, good morning.
2: Um minutinho. Oi, só. Ixa senhora. Que foi? Vem falar no ouvido do tio aqui, vem cá. Pera aí, Jadilson, que a criança quer falar com o tio aqui. Tá com vergonha. Não, fica, fala. Sei. Não, tá. Sei. Tá. Não. Não, tá.
0: Não, tá.
2: Sei.
0: Tá bom, sei.
2: Não.
0: Não.
2: Não sei. Tá.
0: Muito bem. O que ela queria?
2: Não sei. Você não viu eu falando no final? Não sei. Perguntou um negócio que eu não sei.
0: Tá bom, muito bem. Ô, Tipo Dons, vamos aprender então? É tempo de aprender.
2: Vamos aprender.
0: Aqui hoje é dia do cérebro, né?
2: Hoje é dia do cérebro e posso falar?
0: Pode falar.
2: Eu ainda não fiz o teste, mas eu não sei nem como é que faz, viu, Jadir? Mas se um dia você puder, eu quero fazer o meu teste de QI.
0: Ah, não faz não.
2: Não faz não.
0: Não faz não. Não, você vai. Okay. Não precisa, isso é bobagem.
2: É,
0: isso é bobagem.
2: É explícito, a sua inteligência é.
0: Exatamente, exatamente.
2: Eu acho que é elevado. Você entra quase já na área do superdotado. Eu não entendi a risada, eu não.
1: Não, nada aqui.
0: Vamos lá, o Fábio.
3: Fibi,
0: ele quer saber qual é o significado da palavra now.
3: Você sabe quanto você tem de QI?
0: Nunca fiz esse teste também, eu não quero me decepcionar.
3: É, mas é o seu caso.
0: Mas assim, uma vez que eu sou radialista, certeza que é bem baixo.
2: Eu tenho medo de fazer.
3: Palavra é?
0: É. Now.
3: Tá. Você é. Pergunta se eu já fiz o teste.
0: Você já fez o teste?
3: Do quê?
0: De QI?
3: Não.
0: É, Pidoncio, realmente, a inteligência, ela é um fardo muito pesado, Pidoncio. Mas eu fico feliz de saber que você tá andando leve por aí, viu?
3: Eu não entendi.
2: É, não precisa entender ele.
0: Não, é agora em inglês. Agora, não. Meu Deus do céu, cara.
3: Eu vou fazer o teste, eu tô agora ficando...
2: Não faz, não faz.
0: Não faz, não vai.
2: Me ensina não, Tadeu.

0: conveniência.
1: Band FM Marília Mendonça foi por conveniência aqui na Hora do Ronco.
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1: Você vai contar pra gente a última coisa que aprendeu, hein? Quem te ensinou? Isso. Você aprendeu sozinho? Você viu no YouTube? Viu tutorial, né? Que chama?
3: Como é que foi?
1: 11999919197. Teve ouvinte falando que aprendeu a fazer bolo, né?
3: Eu aprendi a consertar máquina de lavar olhando no YouTube. Você viu?
1: Eu aprendi
3: que
1: eu a montar a minha? Um computador olhando no YouTube também.
3: Eu não aprendi porque eu não tenho computador.
1: Aí realmente fica, aí difícil. Fica difícil. Manda o teu áudio aí pra gente, tá? É,
4: eu tive conversando com uma advogada ali, falando a respeito desse grupo que falou. Que desgraça, engoliu um mosquito e eu conversando.
3: Ai, caramba! Cara, ele engoliu um mosquito bem na hora, velho!
1: Pelo amor de Deus, cara, que nojo!
5: Ela não aprendeu a fechar a boca.
3: Gente, tem aquela frase: boca fechada não entra elefante.
1: Não, é mosquito!
3: Bom dia, Nelson!
1: Bom dia, Nelson!
3: Meu, que várzea!

0: Band FM Edson Hudson. Foi você quem trouxe aqui na Hora do Ronco.
1: Não, eu não.
0: Três?
1: Pergunta pro Vinheta.
0: É o nome da música.
1: Ah.
0: Ai, que coisa. Seu Pedro, hoje nossa pergunta no dia do cérebro, qual
2: que
0: é?
2: A última coisa que você aprendeu nessa vida, conta na Band FM, na Hora do Ronco.
0: A palavra-chave qual que é, Pidon, senhor?
1: Lambari.
0: Lambari. Manda lambari.
1: Já comeu um lambari fritinho, Jadil?
0: Oh, gostoso, hein?
3: Aí é bom, cara.
0: Uma cervejinha gelada, hein?
1: Nossa senhora.
0: Nossa, beba com moderação. 11 99991 9197. Mande aí lambari. Você vai falar ao vivo com o Ronco aqui. A última coisa que você aprendeu nesta vidinha.

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14: 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Agora tem ouvinte na linha, Ronco.
15: Alô?
16: Alô, seu Ronco, bom dia.
15: Bom dia, quem é?
16: É o Thiago.
15: Muito bem. Pergunta interessante, Thiago. Qual foi a última coisa que você aprendeu?
16: Ô, Ronco, antes de responder, posso dar bom dia pros meninos?
15: Outra vez? Pode?
16: Bom dia, tia Jadeu. Saudade da senhora.
10: Aí, ó, você. Ah, é
11: vai
10: você.
11: Vai te catar, vai te catar. Ah, procura tua turma.
10: Respeita o ouvinte, hein?
11: Ah, procura tua turma.
16: Bom dia, Pidonça, tranqueira.
10: Ô, filho da mãe, tranqueirinha, tamo junto.
16: Bom dia, Vieta.
17: Abraço, meu querido, obrigado.
16: Ô, louco.
15: Qual foi?
16: É, o que eu aprendi é o seguinte... Quando eu estou certo, eu não tô pra minha esposa. Você tá entendendo? Eu sempre tô errado.
17: É.
16: Tudo que eu faço, eu tô errado. Aí sabe o que eu falei pra ela e ela ficou mais pistola ainda? Eu falei assim, se você sempre tá certa e eu sempre tô errado, tá bom. Então você tá certa. Aí ela raciocinou, ela falou assim, você tá me tirando? Então você quer dizer que eu tô errada?
11: Tá vendo? Não tem como. Um jogo psicológico.
17: É, se tá certo ou tá errado...
15: Há quanto tempo você está casado com essa senhora?
16: Vai fazer 11 anos, você acredita, cara?
15: É, ela tá certa em ficar com você.
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15: Você não vai aprender nunca.

0: Band FM Murilo Rufi. Deixa eu aqui na Hora do Ronco 79 agora, gente. Bom dia.
1: Histórias que a vida conta.
2: A história da Irene, aquela secretária loira, loira bonita, sabe? Loirona, loirona. Trabalhava no escritório de advocacia seus 30 anos. De repente, toca o telefone na mesa da secretária Irene, a loira. Ela atende e começa a berrar. Bate o telefone e chora, parece que vai ter um ataque do coração, não para de berrar, de gritar, o chefe chega, Irene, o que aconteceu? Você não para de chorar? Calma, menina, você não acredita. O que foi, Irene? Calma, olha esse desespero. Recebi o telefonema, minha mãe morreu. Puxa vida, Irene, pô, meus sentimentos, pô, Irene. Para de trabalhar, não tem problema não, vai pra casa, eu sei que você não tá bem. Não, doutor, não. Se for pra casa vai ser pior, eu prefiro continuar trabalhando. Você que sabe, Irene, não quer ir mesmo pra casa? Não, eu vou continuar trabalhando. Olha, mano, meus sentimentos, Irene. Obrigado, chefe. 5 minutos depois, ela começa a chorar. Outra vez, mais desespero ainda. Meu mais Jesus. Desespero ainda. É. Aí o chefe, Irene, e agora, o que que foi? Você não acredita. Recebi um telefone. E aí? A mãe da minha irmã gêmea também morreu.
3: Oh, meu Jesus amado. Peraí.
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3: Oh, mas que de horrível, gente.
0: Nossa, que péssimo
3: dia. É uma tragédia atrás da outra. Nossa.

0: Band FM, Zé Neto e Cristiano, status que eu não queria. Um abraço pro Felipe Santos.
1: Ô, Felipe.
0: A última coisa que eu aprendi foi no X-Vídeos, não diz o meu nome.
1: Ah, ele poderia ter falado primeiro. É, vamos lá.

0: Grande Lorota, muito bom dia. Como estamos? Como está o senhor?
1: Deixa eu me aconchegar aqui. Sentei, mano. Eu tô bem, e você?
0: Estou muito bem. Você, como é que você tá?
1: Não, eu tô bem, mas melhora, melhora.
0: Ah, muito bem.
1: Ora. Fica quase 100%.
0: Exatamente.
1: Bom dia, meninas. Bom dia, bom dia, bom dia. Vocês estão bem, meninas? Malandro. Sabe que eu tenho essa coisa muito... Eu quase tive uma irmã, né, malandro?
0: É mesmo? Ah, você é filho único, né?
1: Filho único. Mas é por parte de pai, né? Minha irmã. Ô, oh, saudade dela.
0: Mas
1: Sônia.
0: Como assim, quase teve uma irmã?
1: Porque é parte de pai, né? Ela,
0: ah.
1: Ela Foi 3 dias só. Três dias.
0: Oh, meu Deus do céu.
1: Mas porque... minha mãe conheceu o cara no forró. Mas ficou só sexta, sábado e domingo. Então.
0: Depois seguiu, cada um seguiu sua vida.
1: Eu
0: né?
1: me apeguei, não peguei, peguei minha irmã. Eu queria ter uma irmã, malandro, sabe?
0: Então.
1: Oh, poder dividir as coisas com ela, poder bater um papo.
0: Mas é bom que filho único também. É muito mimado, né, Lorota? Tem essa vantagem, né?
1: Mas falou tudo.
0: Vocês moram com os pais de vocês ainda?
1: É.
0: Ó, tá vendo?
1: Não.
0: A Camila já não mora mais.
1: Já não mora mais. Mora sozinha.
0: Lorota já mora com a mãe ainda, né?
1: Poxa vida, mano. Você é nova, quantos anos você tem? 20 anos.
0: 20 anos já saiu
1: você,
0: de casa.
1: Você, Lorota, esse ano eu comprei 56 anos com a minha mãe.
0: E a sua idade qual que
1: é? 56. Mas assim, eu tô acostumado, né? Minha mãe me acostumou, porque eu... Por exemplo, antes de vir pra cá, eu tomei meu café da manhã reforçado.
0: Tá, tá.
1: Tinha ovo, tinha pão com mortadela, e o que eu mais gosto é minha tigelinha com sopinha de leite e pão.
0: Ah, eu adoro.
1: Você corta o pão com a manteiga?
0: Sim,
1: já
0: sim.
1: Com a pandeira, coloca no... Faz o leite ali com a chocolatada e joga o pedacinho de pão e depois só na colher, mano.
0: Isso, não é você que faz, a sua mãe que deixa preparado.
1: Minha mãe
0: já preparada. Ela acorda cedo.
1: Isso, ela me chama primeiro, né? Me acorda. Aí ela deixa a roupinha separada no banheiro.
0: Tá, meu né? Deus do céu.
1: Ah, peraí, você não pega nem tua roupa.
0: Você não é capaz de preparar a tua roupa pra depois tomar banho?
1: Não. Gente.
0: Meu Jesus.
1: Saindo pra trabalhar, né, malandro? Então minha mãe cuida de mim. Ah, então, ó, então a gente tem esse carinho muito grande. E eu não vou deixar minha mãe também, né, malandro?
0: É.
1: Deixar minha mãe.
0: É isso aí.
1: Mas assim, igual eu falei pra você, tô pensando em sair de casa, já tô comecei até a construir já, né?
0: Tá. Legal. É muito longe da sua mãe? Onde é que vai ficar?
1: Não, não é no quintal, era uma edícula. Ah, meu pedaço.
0: Aí você me quebra, né?
1: Aí quando der, eu vou dormir na edícula. Quando der.

0: FM, Leonardo Eduardo Costa, laço aberto aqui na Hora do Ronco, 7h19 agora, homem vinheta, que momento é esse?
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2: Ó, tem uma coisa que eu preciso descobrir ainda.
0: Tá.
2: Vou explicar por quê. Eu tenho lá em casa depósito assim, pequeno aqui. Eu guardo minhas guloseimas.
0: Ai, que bonitinho.
2: Eu fui acender a luz e a luz não acendeu. E eu queria comer uma bolacha. E tem várias quitutes lá, bolacha. Peguei um pacote de bolacha e comi o pacote inteirinho. Aí eu vi que a diabetes começou a subir.
0: Olha aí, gente.
2: Aí eu descobri que ao invés de pegar a bolacha sem açúcar, uma bem açucarada.
0: Oh, meu Deus, olha o perigo, gente.
1: Só que é isso, isso é a roleta russa.
2: Começou a pitar. Então o que que eu preciso aprender?
1: O quê?
2: A trocar a lâmpada.
0: Meu Deus, não.
3: Ah, não é nem comer.
0: A hora do... Tem que pedir pra alguém pegar pro senhor, é isso que você...

0: que eu não sou de ligar.
1: 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Menos é mais, investigador. Aqui na Hora do Ronco, 7h23, seu Pedro, dia do cérebro. Hoje vamos usar o nosso para aprender.
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1: Ah, palavrinha chave qualquer, Pidoncio.
3: Lambari.
1: Lambari. Manda lambari. 11 99991 9197 Lambari. E vem falar com a gente.

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9: Band FM, a sua rádio do seu jeito. Esta é a hora do ronco, 7:30 agora. É, seu Pedro, hoje é dia do cérebro.
10: Ai, tô com frio.
11: Qual foi a última coisa que você descobriu?
9: Vamos lá, gente, que os mamilos do Vinheta estão tão durinho aqui.
11: Ai. Alô?
9: Alô?
12: Alô?
11: Bom dia!
12: Bom dia!
11: Quem é?
12: A enfermeira Kátia Forte.
11: Enfermeira Kátia Forte.
13: Kátia Forte, Kátia fora.
11: Enfermeira Kátia, qual foi a última coisa que você aprendeu?
12: Gente, eu aprendi que na área da saúde nada é óbvio. Nada. Tudo tem que ser muito bem explicadinho. E olha, cada história, minha Nossa Senhora.
9: Mas conta uma história pra gente entender.
12: Vou contar duas. Tá. A primeira.
9: Uma só.
12: Então vou contar uma, porque eu ouvi o Ronco falando aí do pacote de bolacha, da diabetes. Eu vou contar uma, porque eu lembrei quando eu ouvi o Ronco falando.
11: Fala.
12: Fui ensinar o paciente diabético, fui ensinar a tomar insulina, peguei a laranja, ensinei pra ele como é que ele tinha que aplicar a insulina. Utilizei a laranja pra ensiná-lo.
9: Ah, não,
12: eu, como professora, enfermeira, palestrante, precisava ensinar a primeira vez para o paciente tomar insulina sozinho.
11: Sei.
12: Passou um... Beleza, ensinei na laranja, apliquei seringa, insulina, blá, blá, blá. Aí passou um tempo, ele volta. Ah. E aí, o senhor tá tomando insulina direito? Ah, não sei, não tá ficando muito bem, não, não tá funcionando.
9: Não.
12: Aí ele me conta que ele aplicava a insulina na laranja e chupava a laranja.
9: Não pode ser. Não é o senhor não, né, Ronco?
12: Eu não acreditei, mano. Ele aplicava insulina laranja e chupava laranja.
11: Aí eu vou aprender, eu não vou mais aplicar insulina na mexerica.
9: A hora do Ronco. Tem que ter bem explicado mesmo, senão...
4: Sorte, né, na banana, hein?

0: Tarde FM, Bruno e Marrone, meu jeito de sentir aqui na Hora do Ronco. Daqui a pouco tem zap zap do Ronco. Você pode gravar sua resposta aí, contando pra gente a última coisa que você aprendeu. 11 99991 9197. Homem Vinheta.
1: E aí? Será que ele aprendeu? Será que ele nasceu já com esse dom? Ou será que é simplesmente a natureza que lhe proporcionou esse dom?
2: Você tá falando de mim?
1: É? Pedúcio! E o momento, vamos rir. Nó.
0: Nó.
2: Para não faltar, querido, tanta sarrapina para sempre.
0: Sempre.
2: Para matar papá, porque não vai para aqui.
0: Que?
2: Você.
0: Você.
2: Só tiver.
0: Tiver.
2: Alguma coisa. Popó. Incomodando.
0: Incomodando.
2: Tacacá, elimine.
0: Tacacá, elimine.
1: Você não fala sempre que você tiver uma coisa incomodando, elimine.
2: Para aí, pô!
0: Senão as pessoas não vão prestar atenção. Precisa desse showzinho pirotécnico aí que ele faz.
2: Às vezes, você precisa usar algum elemento, alguma coisa, para que a pessoa preste atenção em algo que já como é que eu posso dizer? Explícito.
0: Por exemplo, se não é a sua voz, as pessoas não iam prestar atenção nesse momento aqui.
1: É, até porque parece uma corneta desafinada.
0: Chama a atenção.
2: Só um minutinho, Jareu. Se for para você me desmerecer, Vinheta, faz o seguinte, a gente para por aqui.
1: Eu tô te perturbando.
0: Vamos lá, vai, vamos lá.
2: Jareu, vocês estão falando de lambari, né?
0: Não, você que tá falando, você que inventou.
1: É você que inventou a palavra lambari.
2: Então, lambari.
0: Seis.
2: E aí tem muita gente que come lambarizinho fritinho.
0: Sim, gostoso.
2: Aí você pega ele saindo daquela frigideira, borbulhando, põe no pratinho, deixa ele secar naquele papel guardanapo, sabe?
0: Ou no papel higiênico mesmo, né?
2: É, o que eu uso. E aí, espreme um limãozinho.
0: Oh!
2: E os caras de água na boca, não deu?
0: Aguei.
2: Os pescadores, três amigos, falou: meu, vamos sair, cara. Vamos sair. Ó, amanhã, sabadão, vamos pescar. E os três conversando na casa do Zé. Nisso a mulher ouviu lá na cozinha. Eu! Aí, ixi, minha mulher. O Zé não vai. Amanhã o Zé não vai. Pronto, acabou. Não vai, acabou. Os caras também, sua mulher manda em você. Não, não é que manda. A gente respeita, né? Aí, beleza, já deu. Chegou no sábado. E o Zé ficou aguado pra pescar, né? Chegou no sábado, os caras acordaram 4 da manhã, pegaram o carro, as varinhas, arrumaram as traias, foram lá pra cachoeira pegar lambari. Na hora que eles chegam no local, o Zé já tava pescando, já fazia 2 horas que ele tava lá, tudo certinho, já tava tudo arrumado, ele lá quietinho.
0: Oxi!
2: Aí eles falaram: Zé, sua mulher falou que você não vinha, o que você tá fazendo aqui? Ele falou: não, é que minha mulher assistiu, sabe aquele filme que tem dos 50...
0: 50 tons de cinza?
2: É, 50 tons cavalcante de cinza. Aí já deu. Minha mulher assistiu aquilo, de manhã agora, era meia-noite. A mulher assistiu, que me levou pra um quarto, um tal de quarto vermelho, ela pintou de vermelho o quarto. Chegou lá, pegou uma algema, falou: minha algema, Zé. Minha algema na cama agora aqui. Ela me algemou na cama, já tinha tirado toda a roupa, algemei ela na cama. Ela olhou bem no meu zóio e falou: Zé, agora você faz o que você quiser, eu vim pescar.
0: Ela que mandou.
2: Ela olha pra mim, algemada, e fala pra fazer.
0: Meu.
2: Ô, Carlão, você gostou, Carlão?
3: Muito boa, Emerson.
0: Calão gostou.
2: Situação já deu, o cara preferir pescar, hein?
0: Mulher deve estar algemada até agora.
2: Deve estar presa, mulher chave.
4: Sentimento displicente. Conta essa história pra nós, pai.
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0: Band FM, Wesley Safadão, um rei vaqueiro, displicente aqui na hora do ronco. 18 pras 8 agora, gente.
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0: Foi a última coisa que você aprendeu?
3: O que foi?
0: Conta pra gente aqui. 11 999919197.
4: Bom dia, Tadeu.
3: Yeah.
4: Bom dia, homem vinheta.
3: Bom dia.
4: Pidoncio.
3: Oi.
4: Onco.
3: Bom dia.
4: A última coisa que eu aprendi foi no meu curso de radiologia. Aprendi muito sobre anatomia e aprendi a fazer um bom exame de raio-x.
0: Olha só.
4: Um forte abraço, bom dia pra todo mundo aí. Uma boa semana.
3: Legal.
5: Eu gostaria de fazer curso de raio-x só pra ver a caveira dos outros.
0: Você ia adorar, né, Ron?
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0: Tarde, FM Henrique Juliano Arranhão, aqui na Hora do Ronco, 15 para as 8. Agora, seu Pedro, hoje no Dia do Cérebro, qual é a nossa pergunta?
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0: Palavra-chave hoje é lambari, hein? Lambari, manda lambari, 11999919197, lambari, e vem contar a última coisa que você aprendeu.
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5: Band FM, a sua rádio do seu jeito, é a hora do ronco, 9 para as 8, agora seu Pedro e tem ouvinte na linha.
6: Alô.
7: Alô.
6: Bom dia.
7: Bom dia, Pedro Ronco.
6: Quem é?
7: Roberta Marconi.
6: Roberta Marconi, muito bem. O que Roberta Marconi, a última coisa que aprendeu?
7: Aprendi que chefe sempre tem razão. Se ele falar que você tá errada, você tem que responder. Ok, você está coberto de razão. Nossa. Vou melhorar. A bronca acaba, você tenta melhorar, mas aquilo... Já eles gostam, né? O ego massageado. Então, foi isso que eu aprendi nos últimos 2 anos, porque a minha chefe sempre tem razão. Eu sempre tô errada. Sempre.
6: Roberta, com quem você trabalha?
7: Eu trabalho com planejamento de produção e importação.
6: Nossa senhora, viu? Importante,
5: parece,
6: hein?
5: Importante.
7: Chique, né?
6: Roberta, então vê se planeja direito, tá?
5: Aqui, né, seu Pedro? Murilo sempre tem razão, né?
8: Aqui. Eles sempre falam que a gente faz merda.
6: Puxa saco!

0: O quê?
1: Bom.
0: Band FM, João Gomes, Pablo, vão te procurar. I love you, baby, aqui na Hora do Ronco. São 7 horas e 56 minutos agora, a gente vai girar a roleta de piadas, viu, Pidoncio?
2: Por que essa hora?
0: Adulto. Porque acho interessante essa hora da manhã, a pessoa tá bem informada da hora. Por mais que tenha celular hoje, ou que tenha relógio no carro, é legal, tá falando a hora pra mostrar que o programa é ao vivo.
2: Tá bom.
0: Você perguntou, tô respondendo.
2: Não, mas só fala.
0: Então fica na tua. Então fica na tua. Opa.
2: Caramba. Nossa, até eu perdi o rumo agora.
0: Deixa eu dar o play aqui.
3: Peraí, só um minutinho. Por que você não entendi se é gravado?
2: Ah, tá. Desculpa, gente.
0: Vamos lá.
2: Menino.
0: Menino.
3: Menino chegou pro pai e falou: pai, é verdade que eu nasci de um ovo? O pai falou: pelo amor de Deus, meu filho. Para, quem te falou que você nasceu de um ovo? Não, eu tava no elevador agora e eu vi um cara falando pro outro: ó, esse aí é o filho daquela galinha do sétimo andar.
0: Meu Deus!

0: última coisa que você aprendeu? Conta pra gente aqui. 11 99991 9197.
1: Bom dia, pessoal. Dia. A última coisa que eu aprendi é não confiar na amante. Quando ela fala pra você assim, ó, eu não vou te entregar porque eu já sabia que você era casado. Rapaz, eu aprendi que não pode confiar, não. Deu ruim. Me entregou.
0: Tá, hoje não tem mais ninguém, né?
2: Não, perdeu as duas.
0: Parabéns, parabéns. A hora do rock.

0: Tarde FM, o Péricles com Ana Cassela. Simplesmente acontece aqui na hora do Ronco. 8h05 agora, seu Pedro. E a pergunta no dia do cérebro, qual que é?
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0: Hoje é você, Pinocchio.
2: Hoje sou eu.
0: Hoje não, é você.
2: Perfeito, acho que o certo é certo. Não vamos aqui ficar discutindo uma coisa? O justo já deu, ele tem que ser justo.
0: É isso.
2: Eu não tô aqui pra fugir da minha responsabilidade.
0: Não fuja, a palavra-chave qual que é?
2: Lambari.
0: olha o entusiasmo.
2: Nossa.
0: Lambari, manda aí, 11 99991 9197. A última coisa que você aprendeu. Já, na Band FM, tem Jorge Mateus.

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0: 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Hoje é dia do cérebro, seu Pedro Luiz Ronco, que a gente usa pra aprender coisas novas.
1: Querendo saber a última coisa que você aprendeu. Importante? Alô?
2: Alô, bom dia.
1: Bom dia, quem é?
2: É Andresa, meus amores.
1: Tudo bem, Andresa?
2: Tudo bem.
1: Qual foi a última coisa que você aprendeu?
2: Ronquinho, eu sou uma pessoa que eu me dou demais pras pessoas, né? E aí, no final, eu sempre me acabo mal. Então, aprendi que eu não vou ser tão dada assim. Não sou muito dada pras pessoas, né? O que me pede, eu tiver assim, eu não sei falar não. É tudo sim. Então, depois eu sempre me ferro. Então, aprendi que não vou mais falar assim. Não vou ser tão dada assim.
1: Então, para de dar. É
0: não, ela é dada, Ronco.
3: Tudo que pede, ela dá. Você viu?
0: Pois é.

0: Band FM, Felipe Rodrigo ignora aqui na Hora do Ronco. Uma coisa que você não pode ignorar é a próxima atração na Hora do Ronco, Homem Vinheta.
1: A segunda aula do inglês para vocês.
0: Com o professor Pidoncio Pidunga da Silva. Vamos lá, vambora.
2: Não pode ignorar porque a própria palavra já diz ignorar, ignorância, do latim ignorian.
0: Como é que é o latim?
2: Ignorian.
0: Tá parecendo francês.
1: É, muito bom.
0: Enfim, você é o professor, você tá aqui pra ensinar a gente. Vamos aprender, né, professor?
2: Tô de olho nas meninas.
0: É, tô vendo.
2: Tá, tão prestando atenção?
0: A Aninha, novamente, sem fazer nada aqui no estúdio, impressionante. Esse ciclo eterno seu aqui no, na Hora do Ronco, né, Aninha? Muito bem.
2: Triste pra nós, né, que já tá...
0: É...
2: Já, ela já tá escalando a Camila pra ficar no lugar dela, porque ela não aguenta a gente.
0: Não, ninguém aguenta, né, Pidoncio?
2: A única coisa que ela aguenta é minha aula.
0: É isso aí, vamos lá. Ô, Titi Pidoncio, vamos lá, porque a Alessandra...
2: Ilicindre.
0: Ela quer saber, professor, qual é o significado da palavra match.
1: Meu Deus.
2: É... Ô, Jadeu, alguma vez... Né, eu vou colocar você, ô Vinheta, porque você fica me provocando, você fica... Ô, Jadeu... O Vinheta já te provocou alguma vez?
0: Em qual sentido?
2: Ah, não, você vê as brincadeiras que vocês fazem comigo? Fica... Aí, ó,
0: já provocou.
2: Então, o dia que ele fizer de novo, mete a mão na cara dele.
3: Ó, primeiro que não pode citar violência.
0: Não pode, a gente não pode ir pra violência, pro primeiro diálogo.
1: Mas se bem que um não... tapinha na cara...
0: E se não resolver, tapa na cara, enforcadinha.
3: Isso, morro na costela que se dá aqui, mas... pra não quebrar, tá?
0: Ô, professor, já vou falar naquele aplicativo Tinder? O Tinder, o aplicativo de relacionamento?
2: Não é aquele que assa no Natal?
3: Não, aí é Tinder.
0: Ah, peraí. E aí, quando é pra encontrar outras pessoas? E aí, quando as suas características correspondem com a característica de outra pessoa, dá match. Então, match é o quê? Match é corresponder, combinar... Então você combinou com outra pessoa.
2: Mas é quando combina, dá o quê no final?
0: Deu match.
2: Deu.
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0: Tarde FM, Jorge Mateus, seu astral aqui na hora do ronco, 8h21. Homem Vinheta, que momento é esse?
1: Desculpa.
0: Saúde.
1: Imagina, é o momento do ronco.
2: A última coisa que eu aprendi na vida é não oferecer pão de queijo pro Tadeu e pro Emerson, que eles aceitam.
0: Ué,
2: não,
0: mas espera aí, gente!
3: Não ofereceu por quê?
2: É pra falar não, obrigado.

0: Rádio FM, Zezé de Camargo, irmão da Lua, amigo das estrelas. Ó, daqui a pouco tem sorteio do aspirador robô da Band FM.
1: Verdade,
0: tá?
1: Daqui a pouco.
0: Você que se inscreveu, mandou mensagem no WhatsApp, foi nas redes sociais.
2: Você não pode perder.
0: Falou que quer o aspirador robô, ele tá aqui te esperando.
2: Sim, estou aqui te esperando, quero ir pra sua casa.
0: Se inscreve aí. 11 999 9197.
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0: Bom dia, Babi.
4: Tadeu, bom dia. Cheguei aqui nessa quarta-feira com as primeiras informações e com boa notícia para o Brasil.
0: Bora.
4: O país segue fora do mapa da fome pelo segundo ano consecutivo. O relatório divulgado nesta terça pela ONU mostra que o Brasil também atingiu o menor índice da história de pessoas em situação de insegurança alimentar severa. Apenas 0,6% da população. Segundo o levantamento, 16 milhões e 700 mil brasileiros deixaram essa condição entre 2023 e 2025.
0: Muito bem.
4: E hoje tem mais Brasileirão. Às 7h30 da noite tem Coritiba e Palmeiras. E às 9h30, Chapecoense e Flamengo, Internacional e Cruzeiro, e São Paulo e Atlético Paranaense.
0: Vai, São Paulo!
4: O Palmeiras, pra quem não se lembra, é líder da competição com 41 pontos, 7 a mais do que o vice-líder Flamengo. Um beijo, Tadeu!
0: Beijo, Babi!
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4: Olá pessoal, muito bom dia, uma excelente quarta-feira. Ó, atenção com a BR, sentido Salvador, tem lentidão desde Pirajá até a Jaqueira do Carneiro. Se você sai de Coutos e tem como destino BR, nesse caso pega a Suburbana em ligação Lobato-Pirajá para driblar de boa parte desse congestionamento. 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Letícia Rocha para Band FM, a sua rádio do seu jeito.
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8: Ai, amiga.
9: Volta tudo.
0: Papo de amiga.
5: Pessoal da rede que tá voltando agora, né? Deve estar falando, o que esses caras estão falando?
8: É, tudo louco.
5: O que é bom que tá cantando, serenata? É. A gente é maluco mesmo, viu,
8: é
5: gente?
8: Isso.
5: Quem não é maluco é a mim. Bom dia, mim.
8: Ai, gente, mentiroso. Bom dia, tudo bem? É. Joia, tudo bem, meninas?
5: Bom dia.
8: Vamos lá, gente, aqui pro nosso papo de amiga.
10: Oi, Milena, bom dia, tudo bem? Me chamo Sueli. A minha dúvida é, como a gente saber a hora certa de seguir um relacionamento? Ou saber a hora de seguir em frente? Porque às vezes a gente ama uma pessoa e não adianta só uma pessoa amar e eu a outra pessoa não retribuir. Aí queria saber a hora certa de seguir.
8: É, dizem que pro coração não existe, não existe uma fórmula certa, mas tem sim, eu vou passar pra você. Tudo que não é recíproco é tóxico. Tudo que é dúvida é não.
5: É.
8: Então, gente, você tá lá tendo que implorar sentimento, implorar atenção pra uma pessoa que você tá num relacionamento, o mínimo que você tem que ter é carinho, é respeito.
5: Não, eu tô pensando que quem mexe com tóxico vai preso, viu?
8: Não é isso, Pedoncio.
5: Não é tóxico,
8: filho. Então, gente, você tá na dúvida aí, você tem que ficar... Poxa, amor, tá bom que... Ó, tem dia que a gente não tá muito pra coisa, né? É normal, tanto pro homem quanto pra mulher. Às vezes tá com dor de cabeça, muito trabalho. Mas é um comportamento recorrente, tá acontecendo várias vezes, meu... Não é legal.
5: É, não é bacana.
7: Ó, Sueli, qualquer hora é hora de dar.
5: Não!
11: A hora do ronco!
5: Ai, gente,
7: o que tem a ver?
8: Caramba, atenção. Tava tão bonita aqui no
7: atenção.
5: Negócio. Ah, tá. Ah, não inspirou molhar o bico, né?

0: Gustavo Lima, bala alojada aqui na Hora do Ronco. Daqui a pouco...
1: tirar.
0: É o nome da música, Pidoncio.
1: Ah, tá.
0: Daqui a pouco sorteio do aspirador robô, tá, gente? Vai se inscrevendo aí. Seu Pedro Luiz Ronco, temos recados?
2: Tenho. Quero mandar um recado, um abraço, um grande beijo pra Márcio Cosimo Ronco.
0: Olha.
2: Uia. Um molequinho ainda.
0: Quantos anos ele tem?
2: Filho, só 44.
0: Mas novinho, gente.
2: Eu me lembro do dia 22 de julho de 82, estava na maternidade. Criancinha tinha acabado de nascer. Toca o telefone lá do quarto da maternidade, no estado da Ana Cleide. E era o coordenador de esportes da Rádio Bandeirantes. Pedrão, o que foi? Parabéns, foi, obrigado. Pô, tá faltando um repórter aqui, vai jogar Palmeiras e Atlético Mineiro no Pacaembu. Daria pra você ir? Falei, pô, mas meu filho acabou de nascer. Não, depois você volta. Falei, obrigado. Sempre um escravo do trabalho. Oh, parabéns, Márcio. Muita
0: parabéns,
2: saúde.
0: Parabéns, Marcão.
3: Que beleza.
0: Hora do Ron.

0: Band FM, Daniel, Marcos e Belucci. Desejo de amar. Um abraço pro Luiz, motorista Luiz. De aplicativo.
1: Ele é o Luiz.
0: Ele traz a nossa estagiária Camila aqui pra Band FM. É. Quando ele soube que ela trabalha na hora do ronco, ele...
1: Não tá trazendo mais ela.
0: Ele tá pedindo agora um mês adiantado de pagamento.
2: Ah, porque não confia na gente.
0: Já então, não confia. Um abraço pra você, Luiz, e traga sempre muito bem a nossa estagiária Camila, isso. Tá bom?
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0: Foi a última coisa que você aprendeu, hein?
4: Bom dia, rapaziada da Band. Dia. Bom dia, Pidonço. Bom dia. Tadeu. Bom dia, seu Ronco. Bom dia, eu me enviei.
5: Bom dia.
4: Uma coisa que eu aprendi, que eu levo pra minha vida, é não emprestar dinheiro pra amigo.
0: É isso.
4: Não empresto mais. Porque você empresta na boa fé e você acaba sendo errado. O cara não paga e você ainda acaba saindo como errado. A pessoa ainda fica com raiva de você.
0: É verdade.
4: Valeu. Tamo junto, Charles de Diadema.
0: Assim. É isso.
2: Olha,
0: aí.
2: Charles de Diadema eu não sei, mas eu sei que não emprestar dinheiro, Charles de Gaulle, Rei Charles, Charles Chaplin.
0: Se o Pidons pedir 10 mil reais pra mim hoje, eu não vou emprestar, eu vou dar esse dinheiro, porque depois vai arrumar confusão.
1: Ô, Charles, me empresta 10 mil. Você não sabe quando você vai me ajudar.

0: Rede FM, Ferrugem arrependidaço, colocando um ponto final em mais uma edição de A Hora do Ronco, seu Pedro.
1: Amanhã, se Deus quiser, estaremos de volta sempre pela Band FM para todo o Brasil com outra edição de A Hora do Ronco.
0: Um abraço para você, Vinhetão.
2: Vou te mandar um abraço pro nosso amigo Daniel e também pro Sidney lá da farmácia, que sempre dá uma força muito grande para mim.
3: Valeu. Ele fornece aqueles remédios faixa preta?
2: Não, que fornece? O Sidney, faixa um beijo, irmão.
0: Preta. É tarja preta, Pidoncio. Tchau, Pidoncio.
3: Oi. Tchau. Você já vai?
0: Não.
2: Não, nós vamos.
0: Nós vamos.
3: Tchau.
0: Ah, não, antes tem o sorteio. Aspirador robô.
3: Olha. Estavam esquecendo de mim.
1: Quase. Você queria levar pra casa?
0: Quase que eu esqueço de você,
1: gatuno.
0: Robô. Vamos lá, atenção você que se inscreveu no WhatsApp da Band, também nas redes sociais. Tem o aspirador robô todo dia aqui pra você. Praticidade pra sua casa, tá? Vou dar os parabéns pra você. Marisa Guimarães de Moraes. Marisa Guimarães de Moraes, você ganhou!
4: Valeu!
0: Levou aspirador robô! Parabéns, Marisa Guimarães de Moraes! Produção da Band FM entra em contato com você, tá? Como eu disse, sorteios todos os dias aqui na Band FM. Pra se inscrever, 11 99991 9197. Escreva, eu quero um aspirador robô da Band FM.
3: Você não pode, você trabalha aqui, não vem com essa não.
0: Eu tô dando um exemplo, meu filho, pelo amor de Deus. Bate nele, Ronco.
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7: Tô de volta, não, tô chegando pra você nessa manhã maravilhosa de quarta-feira, hoje dia 22, e a 22 de julho, a turma que tá aniversariando hoje, muita saúde, muita paz, muita sorte, que Deus abençoe a sua vida, que você continue sendo essa pessoa especial. A sua rádio do seu jeito, a gente começa com ela.
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7: Agora 8h54, muito bom dia, muito prazer, eu sou Kátia Howlett, chegando pra te fazer companhia até às 11 aqui na 104.3 na Band FM, a sua rádio do seu jeito na quarta-feira também. Você que tá em casa, no trabalho, no trânsito, como é que tá sua manhã? Conta pra mim, participa aqui do nosso programa. Eu já começo dizendo uma coisa boa pra você, eu tenho R$100 na minha caixa premiada e já venho com a primeira dica pra você botar sua cabecinha pra funcionar e me contar o que tem nela. Quando eu te ligar, você me diz o que tem na caixa, se você acertar, você leva R$100, se você errar, o prêmio acumula, são três dicas. Primeira dica quentinha, saindo do forno agora, olha só, tem em praticamente toda a casa tem isso que está na minha caixa. Já sabe o que é? 719-9947-6363. Aproveita, segue a gente também no Instagram, que é o @BandFMSalvador. Lá você pode pegar dicas da caixa, pode interagir com a gente, pedir para participar do programa e fazer essa festa bacana. Então começou, né? Já sabe, daqui a pouquinho, abertura oficial do nosso Manhã Show, Caixa Premiada.

0: tiver sentimento, displicente. Conta essa história pra nós, pai.
1: Eu tô deixando a luz acesa pra

0: uma linda reflexão sobre a vida, eu tava lendo e eu lembrei que eu tinha que compartilhar isso com vocês. Às vezes pensamos que nos falta alguma coisa para sermos verdadeiramente felizes. Mas com o tempo, percebemos que a felicidade nasce quando aprendemos a valorizar o que já temos e agradecemos pelo simples privilégio de estarmos vivos. E às vezes a gente não agradece, né, pela vida que a gente tem, pelas coisas que a gente conquistou, pelo fato de a gente ter acordado. A gente esquece de agradecer. A vida não se torna bonita porque desaparecem os problemas. Ela se torna mais leve quando escolhemos enxergar motivos para continuar, cultivar esperança, sorrir e seguir em frente, mesmo nos dias mais difíceis. O importante é você continuar. E ninguém tem uma vida sem problemas. Isso aí é coisa só de internet. A realidade é outra para muita gente. Vamos começar o nosso programa Brasil! Começa! Canta comigo, viu? Canta bem alto que eu quero te ouvir. Hoje, quarta-feira, dia 22 de julho, turminha que tá aniversariando hoje, muita saúde, muita paz, muita sorte, que Deus abençoe a sua vida e que você continue sendo essa pessoa maravilhosa que você é, tá bom? Coloca o pezão direito na frente, pensamento positivo, acredita em Deus que já deu tudo certo. Sabe aquele trabalho que você tá procurando hoje? Currículo que você vai entregar? Pensa positivo, hoje você vai ser contratado, tá bom? Sabe aquela grana que você tá esperando cair na tua conta hoje? Pensa positivo que vai cair. Sabe aquele sim que você tanto espera? Pode acontecer, mas depende de você. Pensamento positivo atrai coisa positiva também pra sua vida, viu? Por aqui, Kátia Howlett até as 11, contando com a sua participação. Eu tenho R$100 na caixa premiada, eu tenho a Super 6 e eu tenho você participando comigo através do 719-9947-6363. E eu não tô sozinha, não. Tô com a Cacá. Bom dia, Cacá. Vamos fofocar, minha amiga.
1: Opa! Vamos que vamos, que estamos no meio da semana. Vamos falar de Dan Stuba, que tá na novela das 9. É, mas todo mundo lembra dele com uma raquete na mão. Vamos falar sobre isso.
0: Eu lembro
1: isso.
0: Lá de 2003.
1: Também vamos falar sobre Ana Castela, que defendeu o pai dela de umas pessoas da internet.
0: Certa ela, papai.
1: E Belo, namorada do Belo, entrega futuro do cantor na Rede Globo. Tudo isso, a gente comenta aqui hoje na Band FM.
0: Mas que esse futuro dele era pra ser segredo, a menina já soltou tudo. Eita, namorada fofoqueira do Belo, viu? 9:05, aquele bom dia especial. Elisiane já tá comigo. Bom dia,
2: bom
0: princesa.
2: Bom dia, Catinha. Quartamos. Deus nos abençoe, e eu tô ligado e sintonizado na Band FM.
0: Valeu, Janine.
3: Bom dia, Band FM. Tem uma quarta-feira iluminada.
0: Amém,
3: por
0: meu
3: Deus.
0: Amor. Obrigada, Lupio,
4: bom dia,
0: minha
4: bom
0: vida.
4: Bom dia, Mara Linda. Sou eu, Lupio, passando pra te desejar um dia de paz e dizer que na tua companhia tudo fica show.
0: Oh, coisa boa.
4: Olha, tô aguardando sua ligação hoje pra Caixa Premiada, viu?
0: Não deixa cair na caixa, não.
4: Assim,
0: viu?
4: Eu espero saber a resposta.
0: Boa sorte,
5: bom
0: Nilson.
5: Bom dia, Catinha, sua linda.
0: Oi,
5: seja bem-vinda. Tô aqui, ligadinho em você.
0: Tá na melhor, tá na Band.
5: Maravilhoso.
0: Você que é maravilhoso. Valeu, Nilson. David de Brotas.
6: Bom dia, Catinha.
0: Bom dia, vida.
6: Não deu nem pra ter saudade, viu?
0: É, já meu, foi rápido. Eu dormi aqui, acordei aqui.
6: Não vou deixar você sentir saudade de mim, não. Tava ontem de tarde e agora vamos que vamos.
0: Vamos
6: Caixa
0: que
6: Premiada,
0: vamos.
6: Me liga. Tô acompanhando aqui a primeira dica.
0: Já sabe o que é?
6: E eu sei que eu ainda vou receber essa sua ligação.
0: Amém, Adivaldo,
7: dia,
0: tudo
7: Caixa,
0: bem? Do Rio Vermelho, tá
7: Adivaldo,
0: comigo.
7: Vamos, e a Chapada do Rio.
0: Vem, Chapada do Rio Vermelho. E aí, meu brother?
7: Eu ainda.
0: Não sabe
7: sei
0: o que tem, né?
7: O que tem.
0: Mas vai saber.
7: Dentro da Chocada.
0: Oi, Tonha, tudo bem, maravilhosa?
8: Maria Antônia de
0: Pojuca, Bahia.
8: Na sua caixa é
0: o quê? É o quê? Me conte. Me conte, mulher, me conte, que eu quero saber.
8: É uma lâmpada.
0: Uma lâmpada? Pode ser uma lâmpada? O Urias estava me dizendo aqui que era uma vassoura que tinha. Será que... Você me chamou de bruxa, Urias? Você quis dizer isso?
9: Não.
0: Bom dia,
9: não.
0: Urias Neri.
9: Bom dia. Chamei não.
0: De longe, a voz do cara já tá chegando aqui. Rapaz, não, que humilhação. Não, como é que pode isso, rapaz?
9: Tem vassoura.
0: Não, para. Tem o que mais? A lâmpada.
9: Tem lâmpada.
0: Quem tá comigo também aqui?
9: Tem também.
0: Tem muita coisa. Tem, né? Você já quase falou. Lá, segure sua língua,
9: tá
0: homem.
9: Bom,
0: homem fofoqueiro não pode, viu? Pelo amor de Deus. Fala, meu brother.
10: Bom dia, Catinha. Bom dia, Jesus.
0: E aí, meu
10: dia
0: rei?
10: Pra nós.
0: Amém, meu rei.
10: Tudo de bom. Aquele abraço, Catinha. Tô aqui na boleia do caminhão.
0: Eita, onde eu tô?
10: Aquela voz linda, macia,
0: ai,
10: maravilhosa.
0: Segura, peãozada.
10: Beijão, Catinha.
0: Beijo.
10: Tô aqui, Nilton Caminhoneiro.
0: Nilton Caminhoneiro nas estradas.
10: Na boleia. ouvindo aquela Band FM.
0: E ele viaja o Brasil inteiro levando a gente. Que honra, que privilégio nosso estar aí na mole do seu caminhão. Bom é que eu não vou botar um diesel no seu carro, porque tá caro, viu? Subiu, gasolina tá caro, álcool tá caro, diesel tá caro. E aí eu não pago nada viajando
11: bom
0: com
11: dia,
0: vocês. Oi,
11: Kátia.
0: Raimunda.
11: Aqui é Raimunda do bairro de Ilha Amarela.
0: Amarela tá comigo.
11: Uma quarta-feira abençoada.
0: Pra você também, Raimunda.
12: Bom dia, Kátia.
0: Oi, Rose.
12: Eu ainda não sei o que ter na sua caixa.
0: Não sabe, Rose.
12: Eu vou esperar a segunda dica. Eu
0: espera,
12: quero muito
0: Rose.
12: Ganhar. Esses 100 reais.
0: Boa sorte pra você.
12: Liga pra mim.
0: Amém, meu amor. Um beijo pra todo mundo. E vamos começar o nosso programa infinitamente mais. Louvor lindo, né, Urias Nery?
9: Meu amigo Tom Carfe.
0: Que bom.
9: Conheço.
0: Conhece, né?
9: Conheço.
0: E a gente tem que pensar assim, né? Que Deus tem infinitamente mais para as nossas
9: certeza,
0: vidas, né?
9: Com certeza, com certeza.
0: Ele vai fazer coisas que
9: Deus
0: a gente nem
9: é
0: imagina.
9: Bom o tempo todo.
0: É, nunca deixa de ser bom.
9: Nunca.

0: Dendo do Adelmário Coelho aqui na Band FM, a sua rádio do seu jeito, nessa manhã show maravilhosa pra você onde quer que esteja ligado com a gente, às 9:18, 9:18, moçada participando, pedindo a sua música, mandando áudio aqui pra gente. Quem tá comigo é a Enya. Oi, Enya, bom dia.
1: Tô ligada na Band.
0: Tá ligada mesmo?
1: Sou ouvinte das antigas, viu?
0: Das
1: liga
0: antigas.
1: Pra mim, tá, liga, liga, liga, liga.
0: Um beijo, minha vida, Andrezinho, meu
2: bom
0: querido
2: dia,
0: taxista, sempre com
2: meu
0: a gente.
2: Ia.
0: E aí,
2: André,
0: o Urias também tá aqui, ó, você adivinhou, ó.
2: Foi tá participar da caixa premiada. Ai, tem.
0: O que tem na caixa é o quê?
2: Na caixa premiada aí é panela.
0: É panela que você tem? Você acha que tem na minha caixa uma panela? Você quer você quer um fone? Pega aqui pra ele, pega ali pra ele um fone. Urias Nery, bom dia, né? Você não deu nenhum bom dia, eu tava aqui falando.
3: Eu não dei bom dia, não?
0: Não, não.
3: Que cara de pau, cara.
0: Chega assim, não dá bom dia pras pessoas, invade a casa, invade o carro, né?
3: É, invade tudo.
0: No engarrafamento,
3: assim.
0: No engarrafamento a gente
3: não
0: tem nem vontade.
3: Não me fala engarrafamento, não.
0: Você pegou engarrafamento na paralela, não foi?
3: Nem me fale nisso.
0: Todos os dias.
3: Ai.
0: O soteropolitano todos os dias.
3: Eu pensava que já tinha me livrado disso.
0: Não, meu amor, você nunca vai se livrar disso.
3: Não, mas
0: Só se surgir agora um outro meio de transporte, né? Que se, vamos ver de avião, a gente fica rico, comprar um helicóptero, né?
3: Sim, aí vai parar onde?
0: Não tem onde parar aqui também. Não tem, mas uma novidade. Você tem uma novidade pra contar pros ouvintes?
3: Eu tenho uma novidade pra contar pros ouvintes. Eu tô visitando aqui a Kátia, tô visitando todo mundo, tô gostando aqui do ambiente, massa mesmo.
0: Ele disse que vai fazer uma visita sábado, né?
3: É, sábado eu vou fazer outra visita aqui, pode ser?
0: Pode ser. Bom. Sábado de manhã.
3: Sábado de manhã?
0: É. E a visita vai durar de que horas a que horas?
3: Pode ser de 9 a meio-dia?
0: Pode ser.
3: Né?
0: Pode ser, fechado.
3: Ah, eu vou
0: tá
3: visitar
0: bom?
3: Você. Eu tenho saudade disso aqui, rapaz.
0: É bom demais.
3: É bom demais fazer companhia pra você que tá me ouvindo agora aí, pra você que tá na rua, pra você que tá curtindo essa rádio maravilhosa.
0: Ah, tá bom. O Gil tá ouvindo a gente. Bom dia, Gil. Tudo bem, querido? Como é que você tá?
4: Bom dia, Kátia.
0: Bom dia,
4: um
0: minha
4: dia só que você falta, já faz uma falta, já dá uma saudade.
0: Gente, mas eu tava aqui
3: ontem. Mas
0: eu quero
3: aquele papel de 200,
4: né? Insuperável.
0: Mas eu tava aqui ontem de tarde, mas bom dia, Gil. Obrigado pela audiência. O Luanzinho tava aqui ontem. O Kelson,
5: bom dia,
0: tudo bem?
5: Bom dia, gatinha sua linda.
0: Oi, maravilhoso. E aí, como é que você tá?
5: Tô na banda, tá melhor. Senti sua falta ontem. Kelson, de 7 de abril, nativa.
0: Oh, um beijo pra
5: Liga
0: você.
5: Liga pra mim, tô sentindo que hoje você vai me ligar.
0: Ai.
5: Em nome de Jesus.
0: Ó, Raimunda aqui, Aurias. Raimunda da Ilha Amarela disse que você tá fazendo falta no rádio.
3: Ô, Raimunda, minha amiga. Um beijãozão bem grandão pra você, viu?
0: Tô mandando um beijo aqui pra você. Tem mais gente aqui participando.
6: Gatinha, bom dia. Vida. Aqui é Rosana de Pernambuco.
0: Bom dia, Rosana.
6: Que Deus me dê um bom dia.
0: Amém,
6: maravilhoso.
0: Rosana, pra você também, minha
6: vida.
0: Não liga,
5: bom
0: não,
5: dia,
0: gente.
5: Kátia. Bom aqui dia. É uma caixa de piripiri, motorista de caminhão, minha querida.
0: E aí, meu brother?
5: Minha amiga,
0: oi.
5: Me liga aí.
0: Por quê, menino?
5: Viu que eu tô aqui, ainda vou. Hoje você vai ligar pra mim, em nome de Jesus.
0: Amém. Peça, confia no
5: bom
0: pai.
5: Bom dia
0: aí,
5: pra
0: viu?
5: Você, minha querida.
0: Que eu vou ligar. Será que eu vou ligar pra ele hoje, Urias?
3: Será?
0: E será que ele sabe o que tem na minha caixa premiada?
3: Será?
0: Você disse que tinha o que na minha caixa?
3: Uma vassoura.
0: Uma vassoura. Chegou aqui me chamando de bruxa.
3: Não. Gente, nada disso. Ela perguntou. Disse que toda a casa tinha.
0: Toda a casa tem vassoura, tem gato, tem rato, tem barata.
3: Tem rato, tem barata.
0: Tem tudo, né?
3: É.
0: Pode ser
3: bruxa?
0: Bruxa não tem,
3: não. Não, tem.
0: Às vezes tem. Às vezes
3: tem.
0: Às vezes tem.
3: Ah, meu Deus do céu. Ah, se ela soubesse.
0: Dizem que se morar com a sogra também.
6: Bom dia, Catinha. Bom dia, minha linda. Que Jesus te abençoe, igual a todos vocês da Band.
0: Amém,
6: me liga, minha filha, me liga. Eu sei o que tem dentro da sua caixa, me liga.
0: Ai, meu Deus,
6: eu tenho
0: esse
6: e quero participar do robô.
0: Aspirador na
6: Band. Quero participar do robô aspirador, Catinha.
0: Boa sorte pra você, Nildinha. E você que tá participando aí pelo 719-9947-6363. Lembrando que é só mensagem de texto e de áudio. Não vale ligar que a gente não atende. Bom, fala, minha linda.
7: Bom dia, Cátia.
0: Bom
7: aqui
0: dia,
7: fala Geraldo do Conde.
0: Oi, Geraldo.
7: Você
0: sabe, Geraldo, do Conde tá me ouvindo?
7: Tomada.
0: É uma tomada, pode ser uma tomada, Urias?
3: Pode sim.
0: É, toda casa tem.
3: Tem tomada,
0: deixa
3: né?
0: Eu contar uma coisa, não é uma tomada.
3: Pronto.
0: Já tirei a tomada da jogada, viu?
3: Pronto.
0: Por favor, não é uma tomada.
3: Ela já tirou da tomada.
0: E tirei a vassoura também.
3: Tirou a vassoura?
0: Não é a vassoura que tá
3: a vassoura também não cabe numa caixa.
0: Não é, não cabe. Mas não, é a caixa imaginária, né? Então
3: não
0: pode caber qualquer
3: não,
0: coisa.
3: Não, cabe a vassoura.
0: Eu poderia
3: não...
0: até botar você na minha caixa também.
3: Misericórdia.
0: Meu Deus,
3: misericórdia.
0: Desse
3: nós, a pessoa, entra nós grande caixa. Desse jeito.
0: Vamos fofocar, sabe por quê? A gente vai falar sobre a novela. Você gosta de novela, você é noveleiro?
3: Mas eu já fui mais.
0: É, essa novela agora das nove, Quem Ama Cuida, tá com um elenco maravilhoso. E tem um Dan Stuba. O Dan Stuba foi aquele que fez o Marcos naquela novela Mulheres Apaixonadas,
3: lembro,
0: que batia
3: lembro.
0: Na mulher com a raquete.
3: Aquele brabo.
0: É, que dava raquetada.
3: Será que ele faz isso na vida real?
0: Eu acho
3: apanha.
0: Que não.
3: Eu acho que ele apanha.
0: Ele apanha. E ó, deixa eu te falar uma coisa. Na novela ontem, na cena dele com a esposa na novela, ela ia fazer uma aula e tal, e ela tava com a raquete. Aí ele pegou a raquete dela e ficou assim olhando. Aí o pessoal lembrou da cena da novela de 2003.
3: Que massa, ontem, fizeram Cacava, um remake, né?
0: É, um remake. Cacá vai falar com a gente sobre isso. Conta, Cacá.
8: Gente, bora falar da novela Quem Ama Cuida, novela das nove da Globo. Sabe que quem tá trabalhando nessa novela é o Dan Stuba. Ele é o Ademir, o advogado mau caráter. Pois é, só que Dan Stuba, todo mundo lembra dele fazendo Marcos de Mulheres Apaixonadas em 2003. Há mais de 20 anos atrás, gente. Agora, o que tem a ver uma coisa com a outra é que é o seguinte. Ontem, na novela Quem Ama Cuida, o Ademir pega uma raquete da esposa, né, que adora, começou a jogar beach tênis, ele pega e faz os mesmos gestos do Marcos. É de Mulheres Apaixonadas. E o Dan Stuba, ele falou sobre isso sim, viu, gente? É, ele disse o seguinte, tá? Que claro que quando ele olhou a raquete, ele já sabia que teria uma cena. É, e aí ele falou o seguinte, que na hora da cena ele quis fazer o Ademir brincando com a raquete, ele não fez o Marcos novamente. Ah, isso foi orientação da direção ali da Amora Maltner. Eu achei a ideia bem bolada, porque eu brinco, eu falo que Dan Stuba, afe Maria, só gosta de fazer mau caráter, né?
0: É,
8: foi
0: ruim.
8: O Marcos, todo mundo lembra dele da raquete, e depois agora o Ademir, só que o Ademir vai se lascar, ele vai ser denunciado pela secretária. O filho dele é que vai advogar pra secretária, que é o Chay Suede. É, e ele vai ser assim, desmascarado, vai ter imprensa, vai perder negócio, bem feito. Ainda vai perder a mulher, porque a Dora vai botar ele pra fora de casa. Olha só que bom, hein? É! É a vingança de Adriana!
0: Eu tô adorando tudo isso!
8: Daqui a pouco a gente volta pra falar do Belo! Namorada de Belo entrega futuro dele na Globo. Me aguarde.
0: Aí daqui a pouco, né, Orinhas, o futuro do cara não dá certo. De quem foi a culpa? Da namorada?
3: Eu ia dizer que era dele, mas tudo bem.
0: Por que dele?
3: Hein?
0: Por que dele?
3: Conta. Um cara atrapalhado desse, rapaz.
0: Vamos de música com o Tim Maia. Gostava tanto de você. Aumente o som pra curtir aqui na Band FM, nosso Manhã Show.

0: Aí demais o som do Soeto, Dere Belo, cantando pra gente nessa manhã gostosa aqui no nosso Manhã Show. Eu sei que você tá cantando também, arrumando a sua cozinha, arrumando a sua sala. Você no trânsito aí, você que trabalha com entregas também, galera que das entregas dos aplicativos, né? Porque eu tenho uma galera aí que faz as compras, a entregador chega pra fazer suas entregas e você igual chegando pedidos, aquela brim, brim. Oi, Paula. Oi, Paulinha.
1: Não desista. Não. Eu perdi nos primeiros meses do ano no programa por causa de um mamão. E agora, quando olho pro mamão, olho com ódio. Não desista, vocês ganham. A Band dá prêmio, dá prêmio. Ontem foi minha vez de ganhar de novo.
0: É coisa boa, Paulinha.
1: Bora, Kátia, brincando nessa caixa.
0: Valeu, meu amor. Um beijo pra você. Fala, meu lindo.
2: Bom dia, bom dia, bom dia, Carlito do Camaçari. Bom dia, Catinha. Que Deus abençoe o nosso dia. Onde você fez falta? Ainda bem que você voltou hoje.
0: Tô de volta. Um beijo pra você, Carlito.
3: Bom dia, Catinha. Tudo bem, maravilhosa. Que Deus continue te abençoando, Kátia.
0: Amém, minha vida.
3: Eu sei que tem dentro de sua caixa.
0: Amém.
3: Liga
0: amém.
3: Pra mim, Catinha.
0: Vou
3: meu
0: ligar pra
3: é
0: você.
3: Jô Andrade de Paripe.
0: Wesley, tudo bem, safadão?
4: Bom dia,
0: que não é o safadão?
4: Catinha. Linda e maravilhosa. Com essa voz aí incomparável, voz ai, única, viu?
0: Que eu botei um negócio aqui na minha voz.
4: Excepcional.
0: Sabe? Obrigado.
4: Aqui é o Wesley.
0: Fala, Wesley. Um beijo pra
4: diamante.
0: Você. Diamante, Wesley. Obrigado pela audiência. Tem aqui o André Conceição, tá no bairro do Saboeiro, também tá ligado com a gente. Diz que sabe o que tem na caixa, viu? Urias, o pessoal tá falando que o que tem na caixa é um cachorro. Será que é um cachorrinho que tá dentro da minha caixa, premiada? Meu Deus, chegou. É um pitbull.
5: Não,
0: não. Esse não tem jeito de pitbull, não.
5: Não.
0: Pitbull, tá mais pra vira-lata esse.
5: Não, não, não, não.
0: Não é.
5: Ele não parece com o pitbull que eu tenho lá em casa.
0: É, você tem um pitbull em casa?
5: Tem, eu aqui.
0: Ah, você é o pitbull da sua casa.
5: Eu sou o pitbull lá de casa.
0: Mas quem manda em casa é a mulher. Você é o pitbull manso, viu? Não é isso?
5: Boa, mas me derrubou,
0: é? Mulherada, é ou não é mulherada? Quem manda em casa é a gente. Priscila.
5: Deixa lá em casa, quem dá a última palavra
0: é
5: sou eu.
0: Sim, ok.
5: Sim, senhora.
0: É isso mesmo. Priscila.
6: Catinha, tudo... meu amor, oi, liga vida. Pra mim hoje, quero ganhar esse prêmio. Catinha,
0: tá bom,
6: bom dia.
0: Beijo
6: bom
0: pra
6: dia
0: você.
6: Pra todos nós, beijo.
0: Beijo, fala
7: bom isso. Dia, bom dia, bom dia, bom dia com Jesus. Sem ele, nem tente. O com quem eu falo? Tô confusa agora. Com quem eu falo? Falo com o Luan Dias, falo com Catinha. Com quem eu falo agora de manhã? Depois dessa harmonia facial, né? Eu
0: é
7: não
0: verdade.
7: Sei do que eu tô falando. Se eu falo com Kátia, se eu falo com o Luan Dias.
0: Não, é
7: porque
0: com
7: eu tô
0: Kátia
7: sabendo
0: mesmo.
7: Que o Luan Dias fez fez uma harmonia facial, né?
0: Isso,
7: e
0: isso.
7: Outros nananananananã. Então eu tô sem entender.
0: Tá ontem falando, a gente brincou com a Alice,
7: Alice Narandiva.
0: Um beijo pra você, Alice.
7: E Kátia, se você
0: vida.
7: Puder, toca a música do Bartô Galeno.
0: Bartô Galeno?
7: Lembranças.
0: Ai, meu Deus, da
7: que
0: sua
7: hoje
0: época.
7: Eu tô afim de ouvir uma dessas de rasgar no peito.
0: Vou deixar pra você pedir um da play com o Luan Dias. Você lembra dessa, Urias?
5: No toca-fita do meu carro.
0: É mesmo?
5: Minha filha, essa música deve ter uns 50 anos ou mais.
0: Tá perto da minha idade. Tô quase lá. Fala, meu lindo, Florisvaldo.
8: Bom dia, Catina. Bom dia, Mafia. Aqui quem tá falando é o velho de Camaçari.
0: Oi, velho.
8: Ô, minha filha, eu acompanho o seu programa todos os dias, minha filha. É um ótimo trabalho. Eu não sei o que tem na sua casa, minha filha. Mas o velho aqui vai estar ocupando, tá acompanhando, me desculpa, é seu programa. Que Deus nos dê um bom dia, minha tia, viu? Que Deus abençoe.
0: Aqui é o velho.
5: Vou contratar ele. Isso aqui é programa de rádio, não é novela, não, pra você tá acompanhando, não.
0: Rapaz, vou contratar ele pra trabalhar aqui, viu?
5: É.
0: Imitou o velho certinho. Um abraço pra você, Florzinho. Obrigado pela audiência. Paloma de Barra do Pojuca. Bruna.
9: Bom dia, Catinha. Bom dia. Aqui é a Bruna de Camaçari, que ganhou uma super escova rotatória.
0: Tá gostando dessa escova?
9: Deus abençoe aí.
0: Amém.
9: O dia de vocês.
0: Obrigada, vida.
9: Seja um dia abençoado pra nós, em nome de Jesus.
0: Amém,
9: tô aqui ligadinha,
0: amém.
9: Viu?
0: Andrezinho, tudo bem,
10: meu lindo? Bom dia, minha querida amiga Kátia.
0: E aí,
10: Deus
0: vida?
10: Deus abençoe o nosso dia aí imensamente, minha amiga.
0: Amém, amém.
10: Me liga, obrigada. Não liga pra arrumar, não. Liga pra mim.
0: Tá bom, vou pensar no seu
10: beijo
0: caso.
10: Beijo no coração. Deus abençoe seu dia, minha amiga.
0: Um beijo pra você. Vamos para a segunda dica da Caixa Premiada, porque tá valendo hoje, Urias Neri. O valor de...
5: R$100.
0: R$100. Você ia fazer o que com R$100 hoje?
5: Ia botar combustível no carro.
0: É, porque o bicho
5: porque
0: tá
5: depois,
0: pegando.
5: Depois da paralela que eu peguei hoje.
0: É, foi tudo embora.
5: Foi tudo embora.
0: Cai logo na reserva. É assim, a gente bota, dá um oi pro tanque.
5: É.
0: E vai embora, tá nessa
5: antigamente
0: pegada.
5: Eu falava, enche.
0: Enche.
5: Hoje, agora eu falo
0: eu
5: também.
0: Eu não sei quando eu enchi o tanque do
5: mas
0: carro.
5: Mas eu também continuo falando.
0: Não sei quando.
5: Enche.
0: Enche.
5: Aí o cara vai... Encheu, senhor Urias, massa. Só foi pingar.
0: Gente, é um objeto usado todos os dias. O que tem dentro da minha caixa é um objeto que é usado todos os dias, tá bom? Uma coisa que você usa todos os dias. 719-9947-6363. Se você já sabe o que é, me conta e pede pra eu te ligar. Se eu te ligar e você acertar, já sabe. Vaninha, tudo bem, Vaninha? Bom dia. Bom dia, eu nunca mais vi sua voz aqui na Band. Bom dia, Vânia.
11: Bom dia, meus amores.
0: Como é que você tá, Vânia?
11: Muito bem, tô ótima.
0: Tá muito ótima? Tá bom? Você gostou de passar a tarde comigo ontem,
11: Vânia? Ah, amei. Tem que ser o dia todo, cara. Tem que ser, Cátia, o dia todo, gente.
5: Ih, rapaz.
0: Mas não é no Anã, é pra perturbar o juízo dela. Ela gosta disso, não é pra estar no Anã, pra estar perturbando o juízo dela. Então já sabe o que é participar da nossa caixa. Daqui a pouquinho eu volto.
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18: E atenção, se você tá com muita pressa saindo de Lauro de Freitas, indo até a Avenida Tancredo Neves. Neves nem vende de passar pela paralela, ainda super congestionada entre o CAB e a Estação Pernambués. 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
18: Aos poucos a paralela vai dando alívio para quem segue no sentido ACM-DETRAN, ainda com redução de velocidade entre a Luiz Eduardo Magalhães e a Estação Pernambués, mas nem se compara com o que vimos mais cedo. Para quem vai no sentido aeroporto, só pisa no freio entre Imbuí e Cabe, reflexo aí da limpeza da área de vegetação. 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
0: Tô de volta no Manhã Show aqui na Band FM. Daqui a pouquinho tem a terceira dica da Caixa Premiada, tem a ligação e tem R$100 que pode ser seu, tá bom? Aqui na Band.
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0: narcisista aqui na Band FM, as irmãs Maiara e Maraísa, que vão aparecer também no filme em homenagem à Eterna Marília Mendonça, que estreia no ano que vem, né? Elas também vão fazer parte dessa história, fizeram parte da história da Marília também. Agora, 9h54, tem um Paulão participando aqui do nosso Manhã Show.
1: Bom dia, Kátia.
0: E aí, Paulão,
1: estamos
0: tudo bem?
1: Estamos aqui ligadinho na Band FM.
0: Coisa boa, viu? Paulão. Ele é grandão
1: bom
0: mesmo.
1: Bom dia, aqui. Aqui é Paulão, do Cabula 6.
0: Alô, Cabula 6.
1: Um beijão pra você, me liga que hoje eu sei o que tem nessa caixa.
0: O Urias falando aqui comigo, as fãs começaram a mandar mensagem aí, não foi, Urias? Várias fãs, várias mensagens, né?
2: Os fãs e as fãs.
0: Vários famosos e famosas falando com você aí, né?
2: Meu amigo Marcelo, locutor também aqui.
0: Marcelão, um abraço pra ele.
2: Dizendo que aqui é meu lugar também. Falei, tá bom, obrigado a você também.
0: Quem mais vai mandando um beijo pra você? Fique à
2: vontade. O meu amigo Júnior também, motorista por aplicativo.
0: Um abraço pro Júnior.
2: Figuraço, Júnior, tá dizendo assim, rapaz... Tomei até um susto.
0: Ai, meu Deus, ouvi essa voz aqui na Band FM.
2: Ele falando aqui, não, eu amo ouvir essa mulher. E agora com você, melhor ainda.
0: Ai, meu Deus do céu, ganhei um.
2: Olha só, obrigado, garotinho. Valeu, Júnior, forte abraço,
0: irmão. Adriano, fala, Adriano, tudo bem, querido? Como é que você tá?
1: Maravilhosa.
0: Foi maravilhoso.
1: Obrigado na Band, todo dia, o dia todo.
0: Obrigada, querido.
1: Eu sei que tem na sua caixa aqui, Adriano de Erembep.
0: Um abraço a você, Tássio, tudo bem,
3: Tássio? Bom dia, Catinha.
0: Bom dia, meu lindo.
3: Quem tá falando é Tássio Rodrigo de Camaçari.
0: Alô, Camaçari.
3: Pela primeira vez, pelo amor de Deus.
0: Meu Deus do céu, uma galera
4: que... Fala, Catinha, bom dia, bom dia. Que Deus abençoe seu dia. Essa
0: amém,
4: programação
0: Kleber.
4: Massa. Na Band FM, Salvador. Kleber, Lauro de Freitas.
0: Um beijo pra você, Valdir.
5: Bom dia, Catinha, bom dia.
0: Oi, meu lindo.
5: Catinha, ainda tem muitas coisas ainda que
0: pode estar na minha caixa, né?
5: Que pode ser. Manda a terceira dica aí e liga pra mim.
2: Aí fica fácil, pai.
0: É, na terceira dica já vai ser fácil.
2: Aí fica fácil. Diga logo aí, vai.
0: Você costuma ter um, dois ou três disso que tá na minha caixa na sua casa?
2: Eu acho que isso... Não. Ah. Eu acho que dois.
0: Dois? Só dois?
2: Dois. Acho que só dois.
0: Ó, bom dia, meus amores. Eu sou Rosenilton. Moro aqui em Americana, São Paulo, e gostaria de mandar um beijo, um abraço para todos os meus familiares e amigos e colegas de profissão, tá bom? Um grande abraço para minha prima Alice, que mora em Narandiba, que tá aí participando sempre do programa de vocês. Conexão massa que o rádio proporciona, né? O Rosenilton tá lá em Americana, São Paulo, mandando um abraço para a prima dele, que tá é nossa ouvinte, Alice de Narandiba. Nath

0: FM. Tamo junto, Caixa, mais um dia abençoado pra nós, viu?
1: Amém, amém.
0: É seu ganho sua caixa, o Caixa, Marinaldo aqui de São Marcos. Sempre ligadinho na Band FM.
1: Quem tá mandando um beijo pra você, Urias Nery, é a Silvia, que tá ligada com a gente.
2: Um beijo pra você também, Silvia.
1: Aí, bom dia, Urias. Que bom te ouvir na Band FM. Ela colocou assim: Catinha, por favor, me liga, quero participar da Caixa Premiada. Tô te ouvindo. E você, lindona? Conheci
3: ela. Bom dia, minha linda.
1: Bom dia, Ana Maria.
3: Eu tô passando pra agradecer a sanduicheira que eu ganhei aí da Band. Peguei ontem aí. Fui muito bem atendida.
1: Que bom,
3: princesa. Amei conhecer o estúdio. O estúdio é lindo. Muito obrigada mesmo. Que venha muito mais prêmios. Porque a Band é prêmio de verdade. Aqui é Ana Maria, do Alto do Coqueirinho. Um cheiro, sua linda.
1: Que massa,
3: tô na
1: né?
3: Band.
1: Essa resposta do ouvinte, né, Naurinha?
2: A coisa mais gostosa do mundo é saber que você que tá do lado de lá curte a gente aqui. Porque a gente tá curtindo você também.
1: Ó, tem aqui também. Bom dia, Catinha. Manda um abraço pra minha esposa. Nayara, que é motorista de ônibus, tá vendo? Mulher retada, tá
2: que
1: bom?
2: Empresa?
1: É, ela não falou não.
2: É porque eu conheço algumas motoristas mesmo de Buzu.
1: Diversas empresas de transporte aqui de Salvador tem mulheres, né?
2: É isso.
1: Integra mesmo, tem várias mulheres.
2: E isso é porque eu perguntei assim pra saber, né?
1: Manda aí o que empresa
2: ela tá ouvindo a gente também, né?
1: É, que isso, massa. Nayara, um beijo pra você, seu esposo aí, mandando um beijo pra você. Qual o nome dele?
2: O Werley. E o Werley que não mande.
1: É, mande o Werley, porque quem manda em casa é ela, viu, o Werley? Vamos trazer fofoca com a Cacá, porque agora a gente vai falar sobre mais uma fofoquinha. O Urias me disse que ele adora uma fofoca. Gosta de falar da vida alheia.
2: Ah, meu Deus do céu.
1: Na verdade, você tem uma neta sua neta que conta tudo, te atualiza das coisas.
2: Me atualiza tudo, Julia Adler.
1: Como é o nome dela?
2: Julia Adler.
1: Oh, meu Deus, que nome diferente. Como é? De novo?
2: Totalmente Julia Adler.
1: Adler, assim?
2: Ela é irmã de Abdi.
1: Ah, é igual a minha mãe, sabe como é o nome do meu irmão? Dante Lone, o meu é Katia Howlett.
2: Por que Dante primeiro?
1: Não sei.
2: Dante 1?
1: É, sei lá, ela gostou desses nomes diferentes. Mas agora a gente vai falar sobre a namorada do Belo, que entregou o futuro dele na Globo, tá bom? Adlen, eu tô aprendendo.
4: Namorada do Belo entrega futuro do artista na Globo, é isso mesmo. Sabe que a Rayane Figliuzzi, né, tá adorando esse namoro, hein? É verdade. Ela deu uma entrevista pra Daniela Albuquerque, da Rede TV, e ela falou sobre o futuro dela com o Belo. O que a Rayane pretende? Ela pretende realmente casar com o Belo. Eles já moram juntos. O Belo meio que, assim, assumiu o filho dela. O filho dela tem pai, que é o Zion e tudo, mas o Belo paga muitas contas ali, né? Só que Rayane pretende ainda, quem sabe, ela mesma fala, não sabe ainda, até ter um filho com o Belo. Já pensou, gente? Meu pai do céu, pois é. É que ela, essa mulher se meteu em muita encrenca, né? Agora tá calminha. Só que a Rayane falou que o que atrapalha o casamento deles, não que atrapalha, mas que vai deixar os planos mais pra depois, né? É porque o Belo tá muito entusiasmado com a carreira de ator. Ele renovou o contrato com a Globo até 2030. E até lá ele vai ter que fazer mais 3 novelas. No contrato dele tava lá escrito 4 novelas. Só que uma, as 3 Graças, ele já fez. Então tem mais 3 novelas. A Rayane disse que se ele pudesse, ele só seria ator. Mas claro que ele não vai largar a carreira de cantor. E vamos combinar, por mais que o contrato seja bom, a gente sabe que a carreira de ator não é tão boa assim quanto a de cantor,
1: não dá,
4: né,
1: tanto dinheiro quanto a de cantor.
4: Lógico que dependendo do ator e do cantor. Enfim. É, então teremos Belo até 2030, pelo menos em mais 3 novelas na Globo. Você gostou do Belo como ator? Hein? Como Misael de 3 Graças? Bom, daqui a pouco a gente volta e é pra falar dela. Ana Castela saiu em defesa do seu pai.
1: Tá,
4: é, daqui a pouco a gente volta pra falar.
1: Você assistiu o Belo como ator na última novela que teve?
2: Pra assistir.
1: É, ele foi bom, foi bonzinho. Não digo que ele foi um ator excelente, não, mas ele foi bom, né? Mas eu preferi ele cantando.
2: Mas eu sou mais Mel Gibson.
1: É, aí qualquer coisa, né, velho? Pelo amor de Deus.
5: O que é isso, meu irmão?

0: cara, se alguém estiver te tratando mal, também ignora. Eu fiz que essa pessoa não existe, né? Assim que a gente faz, a pessoa não presta, a gente ignora, né?
1: Deixa pra lá.
0: Deixa pra lá.
1: Quem tá perdendo é ela.
0: Quem tá perdendo é ela, é isso mesmo, desse jeitinho.
1: Ah, né? Assim, quem tá perdendo é ela.
0: Já viu aquele ditado da nossa época, né? É, a melhor resposta é aquela que a gente
1: não se dá.
0: É. Mandar um abraço pro Walter Júnior, Walter da Cresce, tá ouvindo a gente na ilha de Taparica, na cidade de Taparica.
1: Um abraço pra essa galera daí.
0: É, todo mundo ouvindo a programação da Band FM. Ela chega em todo lugar.
1: Isso é bom demais.
0: Bom demais. E sábado
1: é
0: você vem visitar.
1: Demais.
0: É bom demais. Gostei. Olha que você inventou de hoje uma hora aí. É bom demais.
1: É bom demais.
0: Deixa eu te falar uma coisa. Sábado você vem visitar de 9h30, né?
1: Você já falou isso, eu vou repetir. Tá bom, de 9h30 eu tô aqui de novo.
0: E você vai conhecer, sabe quem?
1: Quem?
0: Tião Peixeira e Zé Cagado.
1: Misericórdia.
0: Zé Cagado.
1: Aquela dupla que eu vi no último final
0: Zé
1: de semana.
0: Zé tá procurando uma namorada.
1: É, eu sei.
0: Achou uma menina no Tinder.
1: É.
0: E ele quer só de novinha.
1: Só quer novinha, é um moleque velho daquele.
0: É, meu Deus do céu.
1: Tá pensando que a menina é Viagra?
0: Ai, vamos nessa, a gente trazer agora a terceira dica da caixa premiada e a ligação. Lembrando que se você acertar, você leva pra casa o valor de R$100. Vou abrir minha caixa agora.
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0: E logo após a caixa premiada, você que não ganhar, você que não participar da caixa, não fica triste porque vem mais uma edição da Super 6 e eu vou dar pra você um super secador de cabelo. Que ajuda, né? Nesse tempo de chuva, cabelo molha, né, Urias? Pra não dormir com cabelo molhado.
1: Não tem problema nenhum disso.
0: Pra rinite não atacar.
1: Eu não tem problema nenhum.
0: É, não tem cabelo.
1: Eu nem cabelo eu tenho.
0: Mas a mulherada tem,
1: Nem me fala.
0: E facilita, né? Você bota ali o secador de cabelo.
1: Isso, tá. Ainda mais que eu tenho uma filha, Vívia, que tem um cabelo enorme. Coitada do marido.
0: É.
1: Já sofre porque
0: ele... Ah, já secador.
1: Eu vou ali. Quando esse vai ali, minha filha, o Pix tem que rolar.
0: Tem que rolar. Então, com a secador
1: em casa,
0: de cabelo,
1: bem melhor,
0: facilita. Não vai precisar um Pix gastar toda hora, né?
1: É isso aí.
0: Vamos nessa. Terceira dica da caixa premiada, valendo pra você aí, R$100. Costuma ficar na cama. É uma coisa que costuma ficar na cama. Se você ouviu o Manhã Show desde o início, as dicas já matou o que tem na minha caixa premiada. Inclusive, eu e o Urias brincou aqui um pouquinho sobre isso, ainda até
1: deixa eu pensar aqui.
0: Acho que até você esqueceu. Não. Mas você quase soltou.
1: O
0: que é?
1: 6, 7, 8.
0: 9. Eu gosto de muitos.
1: Eu tenho 8.
0: Eu gosto de muitos. É porque é bom muitos.
1: Bota
0: assim. Eu me sinto confortável.
1: Eu também,
0: É com muitos, entendeu? E ainda rouba os outros que as pessoas estejam.
1: Não, nem me fala. E se tirar o meu.
0: É confusão. Eu conheço meu cheiro também. Vamos nessa. Vou ligar pra pessoa. Valendo R$100 na caixa premiada, primeira chamada. São 5 chamadas, tá bom? Se atender e falar comigo, responder. Ó, segunda chamada. Vamos pra terceira.
1: Pediu tanto pra ligar, hein?
0: É, depois fica aí chorando, viu? Alô? Alô, é? Alô?
3: Alô?
0: Com quem eu falo?
3: Alô? Leila.
0: Leila, fala de onde, Leila?
3: De Simões Filho.
0: Você sabe quem tá falando com você, Leila?
3: Sei.
0: Quem é, Leila? Me conta, que eu não
3: Kátia.
0: Sei. Ai, da Band FM, Leila. Urias, é bom dia pra Leila, Urias.
1: Bom dia, Leila.
3: Tá bom dia.
0: Isso, Leila, você tá ouvindo todos os dias o Manhã Show e todo dia você pede pra gente te ligar, né, Leila?
3: Com certeza.
0: Pegou as 3 dicas da caixa premiada de hoje, Leila?
3: Eu peguei só as 2.
0: Só 2, perdeu essa última que eu dei agora. Leila, Leila de Deus. Sua oportunidade de você faturar R$100. Vai fazer o que com o dinheiro se ganhar, Leila? Me conte, minha amiga.
3: Eu vou comprar meu gás, né? Que tá aqui pelo fio. Não sei nem se vai dar pra fazer o almoço hoje.
0: Vai dar, com fé em Deus. Pensa positivo. Eu nem sabia que você tava com gás aí acabando. Oh. E de repente você recebe a ligação da Band FM e Deus tá do teu lado. Tá vendo, Leila?
3: Com certeza. E como está?
0: Você trabalha, tá desempregada? Me conte um pouco sobre a sua vida, porque eu gosto de conhecer os meus ouvintes. Me conte aí de você.
3: Não, não trabalho, não. Sou dona de casa mesmo.
0: Trabalha sim, meu amor. Você é dona de casa.
3: É, passei fora mesmo, pra ganhar salário. Entendeu?
0: Entendi. Você é solteira, casada, tem filhos?
3: Tô solteira, tenho um filho.
0: Vai arrumar um namorado logo, porque você é uma gata, viu? Pode ter certeza.
3: Obrigada.
0: Mas arrume alguém pra somar, viu? Nada desse negócio aí de alguém pra atrapalhar a sua vida, viu, mulher? É alguém que te trate bem. Leila de Deus, você mora onde aí, Simões Filho, Leila?
3: Olha, é em Palmares, é um bairrozinho que pertence a Simões Filho.
0: Ah, Palmares. É Dalmares ou Palmares?
3: Palmares.
0: Pronto. Você conhece o Urias?
3: Palmares, Simões Filho.
0: Você conhece a Bahia toda, né, meu filho?
1: Rapaz, também puderam, né? Isso é rodada, Quem trabalhou como eu trabalhei fazendo visitação em cidades, eu só conheço 400 e... 400 o quê, velho?
0: 300 e poucas.
1: Eu conheço 344 cidades da Bahia.
0: Ah,
1: só.
0: Ai, oxi, eu conheço a Bahia toda, que 417 municípios que a Bahia tem, né?
1: É.
0: É, tá quase lá.
1: Quase todos.
0: Quase todos. Ainda dá tempo conhecer o resto, porque a Bahia tem aquelas lugares lindos.
1: Eu só quero onde tiver, onde pegar a Band.
0: Eu quero ir almoçar na sua casa, viu, Leila?
3: Sim, pode vir. Vai marcar o dia.
1: Você
0: sabe,
1: e eu?
0: Você sabe cozinhar, Leila?
1: E eu?
3: Também, claro, né?
1: Também.
3: Com certeza.
1: Tá
3: todos
0: amei.
3: Dois.
0: Ah,
3: de preferência.
0: Urias come demais, viu? Eu como pouco.
3: Não tem problema, não. Não tem problema, não. Mas mulher, não. Feijão e todo mundo come.
0: É, bota água nesse feijão,
1: não
0: Leila.
1: Não espante a mulher, não.
0: O que é que tem na minha caixa premiada valendo 100 reais,
1: Responda.
0: Leila?
1: Responda.
3: No caso, tem como repetir aí a segunda resposta? Não, não tem, não, né?
0: Não posso, não... Leila. Ah. Mas assim, velho, a gente costuma usar vários. É, tem gente que costuma usar vários, tem gente que usa um só, mas tem na sua casa. Eu tenho certeza que tem na sua casa.
1: Poxa, se não tiver.
0: É. Tem gente que não gosta também. Tem essa questão. É, tem gente que não usa. Eu conheço pessoas que não usam. Você não usa? Não. É, Lari disse que ela não usa. E aí, me conte, Leila, o que tem na minha caixa valendo 100 reais. Por favor, acerta, minha amiga.
3: Eu acho que é a lâmpada.
0: Você tem certeza disso, Leila?
3: Tenho. Tem na casa toda, né?
0: Leila, faltou você pegar uma dica.
1: Não tem na casa toda, tem.
0: Na cama. Ô, Leila, é um travesseiro, Leila, que tá dentro da minha caixa premiada, Leila. Não foi dessa vez. Tá, mas foi um prazer falar com você, viu, Leila?
3: Tá, eu gostei muito, amei. Foi um prazer, é todo meu. Eu ligue mais vezes.
0: Tá bom.
3: É
0: tá
3: uma
0: bom.
3: Honra.
0: Quer mandar beijo? Mande beijo pra quem você quiser, fique à vontade.
3: Tá. Mandar um beijo pra todo mundo, né, que está ouvindo a Band FM, né? E pra vocês, né? Que não pode faltar o beijo de vocês.
0: Tá bom, minha vida. Um beijo pra você, tá bom? Fiquei triste porque você não ganhou. Tá. Mas tudo vai dar certo, viu? Tudo vai dar certo. Valeu, princesa. Um beijo.
3: Eu não peguei, né?
0: Faltou a terceira dica. Quer dizer, Urias, que você dorme com 8 travesseiros?
1: É, lá em casa é uma briga, né?
0: É uma briga.
1: Mas eu gosto porque apoia o pescoço. Mas meus travesseiros são todos fininhos assim, ó. Aí bota dentro da perna aqui.
0: Larissa, por que você não usa um travesseiro?
1: Não usa por quê?
0: Por quê?
1: Como é que você fica com o seu pescoço?
0: É. Ah, o filho dela é de 4 patas.
1: Não, lá em casa eu tinha um também, que ele não mantinha isso, não.
0: A minha Lulu, ela dorme no travesseiro, ela bota a cabecinha no travesseiro e dorme.
1: Entendeu? Pude lá botar a cabeça em cima da minha.
0: Ah, não.
1: Não.
0: É, eu gosto.
1: Mas travesseiro, bota assim, como é que dá um sentado?
0: Se uma pessoa quando é solteira e bota o travesseiro entre as pernas, abraça
1: pra pensar
0: o travesseiro.
1: Que o travesseiro. Não, deixa pra lá.
0: Incomoda no pescoço, gente, travesseiro. Ah, é? A gente não tá ouvindo nada que ela tá falando. Fala aí nesse
1: daí. Não.
0: Fala aqui.
4: Gente, pra mim incomoda muito. Aí eu deixo pra Batata, que é meu filho, meu cachorro.
0: O nome do seu
4: filho?
0: E
4: ele ama.
0: É Batata.
4: É Batata.
0: Com a raça do Batata?
4: É Pinche com Poodle.
0: Ai,
4: duas raças ótimas.
0: É, eu tenho Pinche. Late com Mazu.
1: Eu tinha um Poodle.
0: Eu tive um Poodle e um Pinche. Eles latem, que é uma beleza. Uma coisa linda, né, mãe?
1: Labrador.
0: Ai, meu Deus. A gente volta daqui a pouquinho, tá bom, gente?
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12: Vem comigo que eu trago notícias boas sobre a BR-324. Agora sim, ufa, fluxo muito bom nos dois sentidos. Inclusive, evite a suburbana. A região ali da Baixa do Fiscal tem trânsito congestionado, reflexo de obras. Saindo do Pelourinho, indo até Paripe, pega a BR, ligação Lobato Pirajá. 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Letícia Rocha para a Band FM, a sua rádio do seu jeito.
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0: 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Tô de volta aqui na Band FM, a sua rádio do seu jeito, nessa manhã gostosa pra você que tá aí, ó, ouvindo em casa, preparando aquele almoço gostoso. Ó, já recebi um convite pra almoçar lá em São Luís Filho. Vou chegar, viu? 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
0: Agora 10h18, um ótimo dia pra você. Aí um cara falou da tarde, eu tô confundindo manhã com tarde, com noite. Eu tô assim, fico confundindo as coisas da maioria, né?
1: É, você disse que tinha dormido aqui? Aí, ó, viu?
0: Porque foi rápido, né?
1: Dormi aqui mesmo.
0: Mas eu tenho aqui 6 músicas pra você escolher a sua música preferida. Lembrando que todo mundo tá concorrendo a um super secador de cabelo. Então escolhe a música, além de ouvir a música preferida duas vezes, concorre ao secador de cabelo, né?
1: Que
0: só
1: massa.
0: Podia ser aqui na Band.
1: Então fique ligado.
0: Tem um abraço pra mandar aí? Você falou que o pessoal tava indo ouvindo, tem uma galera aí, né?
1: Não, esse daqui não vou mandar abraço pra ninguém.
0: Por quê, mano?
1: Esse daqui não.
0: Não, ficou com raiva do rapaz.
1: Não, ele falou um negócio aqui que eu não gostei, não.
0: O que foi que ele falou?
1: Não, ele falou uma coisa, não posso falar nada, não.
0: Tá bom, depois você me fala. A música 1 do Gustavo Lima, Saudade Sua. A música 2, O Menos é Mais, Pela Última Vez. A 3 do Danilo e do Davi, Não Mexe nas Minhas Gavetas. Queriam mexer nas gavetas de Urias, ele fica retado. Música 4 da Marília Tavares, Palavras de Perdão. A 5 do Pericão, cantando Simplesmente Acontece. E a 6 do Eduardo Costa, Imagina Eu. E aí, qual das 6 músicas você tá afim de ouvir concorrer a um secador de cabelo? Volta aí pelo 719-9947-6363 e boa sorte. Começou a Super 6. Vamos nessa?
1: Vamos nessa. Vamos. Tô aqui pra ouvir.
0: Vamos nessa.

0: Ai, demais o som dele, Danilo e Davi cantando Não Mexe Nas Minhas Gavetas. Eu vim descobrir esses dias, assistindo Altas Horas, que o Danilo é filho do Marcos e Belucci. É, do Marcos, é do Belucci.
1: Do Marcos,
0: é. É, do Marcos, né?
1: Lá de do Goiás.
0: Isso, do Goiás, você viu? Tá no sangue a música, é, né? Porque ele canta muito.
1: Mas assim, a turma toda tá junta.
0: Tá junta,
1: desde pequeno, menino ouvindo o pai cantar dentro de casa.
0: O pai tá melhor que o filho, viu?
1: Os amigos, todos em reunião, tudo lá. É bom pra caramba.
0: Bom demais. Essa é a música 3 da Super 6. Quer ouvir essa música de novo? Volta na música 3. A música 1 do Gustavo Lima, Saudade Sua. A 2, o Menos é Mais. A 3, o Danilo e Davi. A 4, da Marília Tavares, que também tá estourada essa menina, né?
1: É.
0: Palavras de Perdão. Ainda tem Pericão com Ana Castela, Simplesmente Acontece. E Eduardo Costa, Imagina Eu. Lembrando que dia 20 de agosto a gente vai ter Band FM de pertinho. Sabe com quem, Urias Nery?
1: Ela.
0: Ana Castela.
1: Isso
0: mesmo. Vai estar aqui no Band FM de pertinho. Vai ser maravilhoso. Onde você vai bater um papo com a Ana, saber as curiosidades. Inclusive, daqui a pouco eu tenho fofoca da Ana, ela defendeu o pai, quem
1: e
0: fala.
1: E ela que não defende.
0: Ela vai lá, ela defende qualquer que fala, até os fãs quando falam dela na rede social, que ela não concorda, ela vai lá.
1: Parece minhas filhas.
0: É, tem que ser assim. 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Galera participando com a gente, Simões Filho, fala minha princesa.
2: Oi, Catinho.
0: Oi, maravilhosa.
2: Mais uma vez, Catinho.
0: Oi, vida.
2: Deus abençoe nosso dia.
0: Amém, meu amor. Obrigada.
2: É, a música de hoje premiada é a número 3.
0: Não mexe nas minhas gavetas.
3: Dia, Catinho.
0: Oi,
3: tudo
0: Ellen.
3: Bem, minha
0: tudo
3: amiga?
0: Bem, minha princesa?
3: É, eu vou na música...
0: Música 1, Menos é Mais, pela última vez. O Tássio tá votando aqui na música dele, votando na música 2. Tem também o Yumar, que já participou com a gente.
2: Yumar, quer...
0: Diga, Yumar. E aí, meu brother?
2: Tô te acompanhando.
0: Continue, viu? Me dando essa carona boa.
2: A música que eu quero aí é Menos é Mais.
0: Pela última vez. Yolanda, minha maravilhosa.
4: Oi, bom dia.
0: Bom dia.
4: Eu, na Super 6, eu quero música número 2.
0: Música número 2? Tá bom, meu amor. O pessoal também votando aqui na Marina Tavares. Marília Tavares, eu falo Marina, mas é Marília Tavares, tá bom? Porque tem Marina Tavares também, né?
1: Marina.
0: Que é aquela do peão tatuado, né? Você gosta daquela música? Tu já tá um chiclete, né?
1: Eu amo.
0: Ninguém aguenta mais ouvir aquilo, pelo amor de Deus. A Carlinha Dória também tá mandando um abraço pra você, viu, Urias?
1: Outro.
0: Ó, tô ouvindo vocês aqui. Um abraço pra você, Carla do
1: São Gonçalo. E você que não ouva.
0: É, tem que ficar ouvindo aí. Fala, Ednan. Tudo bem, meu brother? Como é que você tá, meu lindo?
5: Bom dia, Catinha. Bom dia. Vou ficar com uma opção do Menos é Mais,
0: pela
5: tá? Bom dia.
0: Vez.
5: Tô na audiência da programação aqui em casa. Urias Nery joga duro. Sou fã dele. Por favor, avisa
1: obrigado,
5: aí, Catinha.
1: Obrigado.
5: Tamo junto.
0: Valeu, meu brother.
1: Isso
6: Carlos,
1: é bom demais.
6: José Carlos aqui.
0: José Carlos.
6: É, eu voto aí na música 2, ok?
0: Ok.
6: Música 2.
0: Tá bom, meu brother. Obrigado pela audiência também, viu?
7: Bom dia, Kátia. Meu nome é Tatiana Cavalo dos Santos, moro aqui no Alto do Peru. Toca no Super 6. Toca pra mim novamente a música de Pericão.
0: Pericão.
7: Beijo, minha lindona. Quero participar do senhor ter ganho esse secador, viu?
0: Secador vai ajudar
7: você.
0: Eu tô
7: na você. Band FM.
0: Obrigada. Lorisvaldo, diga...
8: Ô, Catina, filha, que é o velho de novo, minha
0: diga,
8: filha.
0: Véio,
8: minha filha, eu gostaria de ouvir aquela música que diz que não mexe nas minhas coisas. Eu não sei, eu não gosto, minha filha, que mexa nas minhas coisas. E essa música é muito bonita, minha filha. Toca pra nós.
0: Ah, tá bom, velho, eu toco.
9: Bom dia, Catina, que é a Andresa da Cidade Nova.
0: Oi,
9: fico
0: Andresa.
9: Com a opção de Péricles.
0: Pericão, Simplesmente Acontece. A Carlinha mandou áudio aí, ó, pra gente.
9: Bom dia, Catinha.
0: Bom dia,
9: eu sou Marília Tavares.
0: Tá
9: bom dia, Urias Nery.
1: Bom dia.
9: Seja bem-vindo a essa bancada da Band, que é maravilhosa.
1: Ai, ai.
9: Se você não sabe, fique com Deus no comando.
0: Amém.
1: Amém,
0: Maria Roseli, diga, meu amor.
9: Maria Roseli.
0: São Tomé de Paris.
9: Eu quero saber, eu quero que repita, é Menos ou Mais?
0: Menos é Mais.
9: Bom dia, Catinha.
0: Bom dia,
9: bem?
0: Vida.
9: Olha
0: tá
9: eu, Adriana, em Gomadeira.
0: Em Gomadeira. E aí, Adriana?
9: Gostaria de desejar um bom dia a todos os ouvintes da Band. Pra você e a todos os ouvintes da Band.
0: Ah, obrigada.
9: Gostaria vida. De ouvir de novo a música de Pérez e Ana Castela.
0: Valeu, vida. Obrigado. O Marcos também tá escolhendo a música dele, Palavras de Perdão, Marina Tavares. E daqui a pouquinho a gente traz mais vocês. Agora tem Marina Tavares.

0: Costa, Imagina Eu. Essa é a música 6, viu, do Eduardo Costa, sempre retratando assim a sofrência, o amor nas suas músicas. Essa é a música 6 pra você votar. A música mais votada a gente vai tocar de novo e todo mundo concorre a um super secador de cabelo. A música 1, a música do Gustavo Lima. Música 2, o Menos é Mais. Danilo e Davi Não Mexe Nas Minhas Gavetas. Marina Tavares, Ainda Pericão cantando, e o Eduardo Costa, Imagina Eu. Deixa eu mandar um abraço pro meu amigo Davi Ribeiro, tá aí na sintonia. Davizinho, um beijo pra você, muito obrigado pelo carinho, pela audiência. Cida Buri, tá ouvindo a gente também na cidade de Cruz das Almas. Um abraço aqui pro Thiago, que tá ouvindo a gente na Ribeira, mandando um abraço pra Urias Nery. Ele disse, eu ouvi a Urias Nery, agora sim, já sou ouvinte da Band. Ó, Urias, você tá na rádio certa agora.
1: Muito bem, muito obrigado, muito obrigado, é bom saber disso.
0: Um abraço pro Thiagão da Ribeira, mora bem o rapaz,
1: figuraça,
0: da Ribeira, né?
1: É, de frente pro mar.
0: Coisa boa, sabe quem tá mandando um beijo pra você também?
1: Quem é?
0: A Bianca Castilho, que tá na Pituba.
1: Bianca!
0: Isso, escolhendo a música 3 aqui da Super 6, também o Paulo escolhendo a música do Menos é Mais, um beijo pra você, Paulo, obrigado pela audiência. É, Maiara, de Camaçari também, manda um beijo pra minha tia Neinha, um abraço também pro Iveson, que tá ouvindo vocês aí, um abraço pro Urias também, Maiara, um beijo pra você. Lisiane também, de Plataforma, tá escolhendo a música 3 aqui na Super 6, deixando um abraço pra você, tem ela maravilhosa, diga,
2: Bom
0: Daci.
2: Bom dia, Cassi. Bom dia, Cassi, do Luiz Anselmo, com a música Menos é Mais.
0: Menos é Mais, o pessoal gosta do sambinha do Menos aí, é Mais, né? Conquistou
1: bom demais,
0: o Brasil.
1: Bom demais.
0: Então depois do intervalo a gente traz um resultado pra você, tem fofoca com KKK, continua aí.
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4: E se tem trânsito carregado, eu tenho dica. Para você que sai da Paralela, vai até a BR-324, evite o acesso norte, agora um pouco mais carregado. Passe seu caminho pela Luiz Eduardo Magalhães. Enquanto isso, o trânsito melhorou ali pela Avenida ACM, elevado principal, à altura do Parque Bela Vista, para quem vai no sentido Lucaia ou Vasco da Gama. 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Letícia Rocha para a Band FM, a sua rádio do CP.
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5: A Federação Baiana de Futebol definiu a programação da final do Baianão Série B. Fluminense de Feira e SSA, que garantiram os acessos à Série A de 2027, vão começar a disputa nesse domingo. O jogo de ida vai ser no Joia da Princesa, às 15h. Detalhe, jogo no Joia, mas com mando de campo do SSA. Já o duelo de volta, em que a gente vai conhecer o campeão, vai ser também no domingo, só que no dia 2 de agosto. E adivinha só, também no estádio Joia da Princesa, às 15h. Como o Fluminense de Feira teve melhor campanha, a única vantagem é essa mesmo: decidir o confronto final jogando em casa. O que a gente não imaginava era que os dois jogos seriam praticamente, né, com o mando do Fluminense na casa do Touro do Sertão. Você confere outros destaques do esporte aqui no Bate Bola da Band FM.
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0: 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Estou de volta aqui na Band FM, a sua rádio do seu jeito, com o resultado da Super 6. Quem será que vai levar um secador de cabelo, hein? Tá esperando o resultado aí que eu sei, hein? Obrigada. 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
0: Agora 10h46, uma ótima tarde pra você. Ótimo dia pra você. Ótima manhã, tá bom? Pra você que tá acompanhando o Manhã Show aqui da Band FM. Até as 11 eu tô aqui grudada, colada. Tá na hora do resultado da Super 6. Música mais votada, a gente vai tocar de novo. Mas quem levou pra casa um super secador de cabelo? Ela, Adriana, final do telefone 3464. Ela leva pra casa um super secador de cabelo. Se tiver ouvindo, manda um salve aí que você foi a sortuda de hoje, Adriana. Super que não é a Adriana 6. Da novela, né?
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Bom dia, Band FM. Aqui é Dinho. Cheguei agora com meu celular que tá quebrado, viu, Catinha? Você é melhor que nós temos. Hoje é meu aniversário. Dá pra você mandar meus parabéns? Tô na Band direto, ouvindo que meu celular quebrou. Hoje é meu aniversário junto com a Maria Mendonça. Dá pra você tocar uma música pra mim? Uma música dela? Não precisa falar. Tô vendo sua cara de preocupado. Tô na Band.

0: demais, eu sou do Natan, aproveita que eu tô brincando. Ele que tá aproveitando com a família, os descansos dele, né? Depois da correria aí do São João, Natan, junto com a Rafa Kalimann e a sua filhinha Zuza, tá aproveitando. Não tem briga nenhuma, né? Tá feliz da vida. É bom quando aproveitar a família, né? Ô, Urias, é bom com esses artistas, tira um tempo, né? Ver que não é só a fama, que não é só a estrada, mas que tira um tempo pra aproveitar a família, né?
1: É o mais importante, porque sem a família não tem.
0: E tudo isso passa, né?
1: É, a música passa, a fama passa. É, a gente sabe bem o que é isso, né?
0: É verdade.
1: A gente já conviveu com tanta gente desse tipo. É, né?
0: Já foi famoso,
1: já um famoso dia, um dia assim.
0: O pessoal nem lembra que existe, né?
1: Exato. Então,
0: bem desse jeito.
1: Mas a família sabe.
0: A família sabe. Aí, a família nunca
1: quem
0: te abandona.
1: Quem soube preservar a família sabe. Muitos não souberam, mas a minoria, né, sabe preservar a família, porque começou ali e voltou pra ali.
0: E quem sabe preservar a família é ela, Ana Castela. A gente vai falar sobre ela agora. Conta aí que a casinha vai.
2: Olha, eu vou falar uma coisa. Eu gosto da Ana Castela, viu? E gosto porque ela simplesmente não se cala. Quando ela vê alguma coisa na internet que ela não gosta, ela responde, mesmo que seja pra fã, viu? E dá bronca. Foi o que aconteceu agora nas redes sociais. Você acredita que teve um fã na rede social que resolveu falar mal do pai dela, do Rodrigo Castela, escrevendo o seguinte numa foto que tava ela, né, com o pai, ela falando o pai me acompanhando nas viagens. Aí um fã escreveu assim, ó: ué, faz nada, deve viver do dinheiro da filha, tem mais é que acompanhar mesmo. A Ana Castela pegou e respondeu: não gostou desse comentário não. Ela escreveu assim, ó, vou ler: meu pai sempre foi muito trabalhador, nunca deixou faltar nada em casa, todos os dias quando ele não tá comigo, tá na fazenda embaixo de sol ou chuva, junto com meu tio, meu primo e meu avô. Meu pai é homem, diferente de uns. E já falei, se ele quiser parar de trabalhar, que pare e viva da forma que merece. Meu velho sofreu demais e hoje o que eu tenho é por ele. Não fale o que não sabe, meu amigo Miguel. Duvido que você saiba carpir ou trocar um chuveiro dentro de casa. Respeite meu pai. Ele tem uma história muito bonita e não vou deixar gente igual a você falar bobagens por aí. Olha isso, gente. Mandou ver e escreveu o textão pra um fã, que não é tão fã, né? É mais hater, né? Tá certa ela, né? Por falar em Ana Castela, dia 20 de agosto tem show exclusivo só pra você que ouve a Band FM. É a Band FM de pertinho com Ana Castela, dia 20 de agosto. Não dá pra perder,
0: não,
2: né,
0: dá
2: gente?
0: Mesmo. Vai ser maravilhoso.
2: Um beijo, meu povo.
0: Beijo, gatona.
2: E até amanhã. Tchau, tchau.
0: Pense na menina retada. Gostei da resposta que ela deu. Tem que valorizar a família mesmo.
1: Com certeza.
0: Falar em valorização da família, a gente queria mandar um abraço pra todos os fãs da Marília Mendonça, né? Porque hoje é aniversário da Marília Mendonça.
1: Com certeza.
0: Grande artista, e tem um ouvinte nosso que faz aniversário no mesmo dia.
1: É mesmo?
0: Que é esse que mandou um áudio aqui que a gente colocou pra gente. Feliz aniversário pra você, meu lindo. O nome dele, cadê ele? Falou aqui o nome dele.
3: Bom dia, Band FM, aqui é Edinho. Cheguei agora, começou lá que tá.

0: Hein?
1: Alô, Gabriela.
2: Se deu bem, levou.
1: Valeu. Ó, e sábado eu posso dar presente?
2: Pode.
1: Eu sou visitante, mas posso dar presente.
2: Muitos presentes. Muitos presentes.
1: Gente, muito obrigado. Um forte abraço pra todo mundo. Não esqueça, hein? Que nos momentos mais difíceis da vida, o importante é não perder a fé.
2: Isso.
1: A fé não falha jamais.
2: Isso mesmo. Tchau, tchau. Até daqui a pouco, manda tarde. Vem aí mais uma história linda do Quem Ama Não Esquece.
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9: Trânsito ainda bem carregado pela San Martín no sentido BR-324. Para você que já superou toda essa lentidão da Baixa do Fiscal, segue até a BR. Não perca tempo, pegue a ligação Lobato-Pirajá. Fluxo intenso, mas sem retenção também pela suburbana. 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Letícia Rocha para a Band FM. 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

Oi. Tudo bem com você? Muito prazer, eu sou a Milena e tá começando a partir de agora o nosso Quem Ama Não Esquece. Esse programa que a gente fica aguardando, que a gente quer saber qual será a próxima história. E se eu te falar que a próxima história pode ser a sua? É, você que tá ouvindo aí, pode mandar sua mensagem. 11 999919197. E eu gosto tanto quando você manda mensagem e fala assim: eu quero contar minha história. Eu quero contar minha história, mas não sei por onde começar. Eu tenho uma história também de superação, eu tenho uma história de amor, eu tenho uma história de paixão. Manda sua mensagem. A gente vai começar um bate-papo e a sua história pode ser a próxima. O nosso Quem Ama Não Esquece de hoje está mais do que especial, com a presença da protagonista dessa história, da personagem principal dessa história, que é a Alê. Hoje ela vai conversar com a gente aqui, você vai mandar o seu recado, ela vai ouvir aqui dentro do estúdio a história, ela vai ouvir a sua participação e vai conversar com você também depois da história. Tá combinado? Fica por aí, porque hoje a gente tem muito a aprender aqui, como todos os dias. Mas hoje uma história...

0: muito, mas muito especial. Quando tudo parece perdido, Deus começa a escrever uma história de milagres, superação e de recomeços. Alê, seja muito bem-vinda ao Quem Ama Não Esquece de hoje.
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2: Todo mundo enfrenta alguma luta. Algumas são invisíveis. Outras ninguém nem imagina. Eu passei muitos anos acreditando que a dor que eu carregava ia definir a minha vida. Mas Deus me mostrou que nenhuma ferida é grande o suficiente para impedir um novo recomeço. Tudo começou na minha infância, quando eu fui abusada por uma pessoa muito próxima da minha família. Durante muito tempo eu não tive maturidade para entender o que estava acontecendo. Eu só sentia medo, vergonha e culpa também. Eu nunca tive coragem de contar para os meus pais e guardei tudo em silêncio. Eu cresci acreditando que tinha alguma coisa errada comigo. Eu me sentia inferior, não conseguia enxergar o meu valor e enfrentava uma tristeza que ninguém percebia. Por fora parecia que estava tudo bem, mas por dentro eu carregava feridas que nunca tinham sido tratadas. Mas apesar de toda essa dor, a vida seguiu. E foi assim que a minha história com o Isaías começou. A gente se conheceu ainda muito jovem na igreja. Eu morava em Anápolis e ele em Brasília. Primeiro veio a amizade, depois veio o namoro. Desde o começo nós dois tínhamos os mesmos propósitos: esperar até o casamento para viver qualquer intimidade e colocar Deus no centro do nosso relacionamento. O Isaías era filho de uma faxineira e sempre foi um homem sonhador. Muita gente dizia que eu merecia alguém com uma condição financeira melhor, mas eu nunca enxerguei o Isaías pelo que ele tinha. O que eu vi era um homem íntegro, trabalhador e cheio de potencial. No fundo do meu coração, eu tinha a certeza de que Deus ainda faria grandes coisas na vida dele. Era só uma questão de tempo. Nós noivamos, nós casamos e 5 meses depois eu descobri que estava grávida. Ser mãe sempre foi um dos maiores sonhos da minha vida e a chegada do André trouxe ainda mais alegria para nossa casa. Mas, poucos meses depois do nascimento dele, veio a surpresa.
3: Meu Deus, mas é uma surpresa, eu não estava esperando.
2: Sim, sim. Ai, que bênção, meu Deus, que bênção. Ele vai crescer ao lado do André, os dois vão brincar juntos, estudar juntos e vão ser companheiros para a vida toda, meu amor.
3: É tudo que a gente sempre sonhou, né, Alexandra? Isso vai ser muito bom para nós, vai ser uma grande alegria. Eu não tô nem acreditando.
2: Nós sempre sonhamos com uma família grande. Então, quando a gente descobriu a segunda gravidez, toda a família comemorou. Era mais um sonho se realizando. A gente só não podia imaginar que aquela gestação mudaria a nossa história completamente. Com 3 meses, eu comecei a espirrar muito, sentir falta de ar, ter alguns sintomas que pareciam sintomas de uma gripe. Eu fui para o hospital, tomei os remédios que me passaram e voltei para casa acreditando que eu logo ia melhorar. Mas aquela gripe nunca ia embora. Pelo contrário, cada dia eu piorava mais. Até que, enquanto eu brincava com o André, eu senti um líquido escorrer pelas minhas pernas. Minha bolsa tinha estourado. Nessa época eu estava só com 7 meses de gestação. Meu marido e os meus pais me levaram às pressas para o hospital e quando nós chegamos, eu já estava em trabalho de parto. O Felipe nasceu prematuro e com menos de 2 quilos. Ele era tão pequenininho que cabia na palma da minha mão. Assim que o Felipe nasceu, todos aqueles sintomas que eu vinha sentindo há meses desapareceram. Aquela gripe simplesmente sumiu. O que foi um alívio, porque eu sabia que precisaria de muita disposição para poder cuidar de um bebê prematuro. Eu achava que ele só precisava ganhar peso, crescer, Mas aí, quando ele completou um mês, alguns exames começaram a preocupar os médicos. E para ser bem sincera, no fundo, eu também sentia que tinha alguma coisa errada. O meu coração de mãe dizia. Eu decidi ligar para a pediatra e pedir que ela fosse 100% sincera comigo. E foi naquele momento que a nossa vida mudou para sempre. Ela explicou que o Felipe tinha nascido com hidrocefalia e que aquela gripe que eu tive durante toda a gestação, na verdade, era uma toxoplasmose. E essa toxoplasmose acabou sendo transmitida para ele. A infecção tinha comprometido o desenvolvimento do cérebro dele. E segundo os médicos, o meu filho não ia andar. O meu filho não ia falar. E dependeria de mim pelo resto da vida. Eles também disseram que talvez ele nem vivesse por muito tempo. A cada palavra que eu ouvia, parecia que o chão ia desaparecendo debaixo dos meus pés. Eu nem conseguia reagir. Eu não conseguia acreditar naquilo tudo. A única coisa em que eu pensava era em como eu ia contar isso para o Isaías. Mas eu também sabia que eu precisava ser forte. Eu não tinha nem tempo para sofrer, então eu enxuguei as minhas lágrimas, eu respirei fundo. Esperei ele chegar em casa e contei tudo o que a médica tinha me dito.
3: Não é possível. Não é possível isso. Como é que isso aconteceu?
2: Também não sei. A única coisa que os médicos disseram é que a infecção que eu tive na gravidez foi passada para o Felipe.
3: Meu Deus do céu, mas a gente fez tudo certo. Tudo certo.
2: Eu sei. A gente fez, mas...
3: Alexandra... Eu preciso de um tempo, tá? Me deixa sozinho um pouco. Me deixa sozinho, por favor.
2: É. A reação dele não foi nada boa. Mas também, quem é que ia reagir bem, né? O Isaías ficou tão abalado que chegou a ter 40 graus de febre. A gente tinha sonhado em ver o Felipe crescer do lado do André. Os dois dividindo a infância, a adolescência, a vida. E de uma hora para outra, todos aqueles sonhos tinham desmoronado. O Isaías viveu um verdadeiro luto. Não pela perda de um filho, mas pela perda do futuro que a gente tinha imaginado para ele. Mas mesmo abalados, a gente sabia que não tinha tempo para ficar ali se lamentando. Os médicos eram categóricos e diziam que o Felipe talvez nunca andasse, nunca falasse e que talvez nem sobrevivesse. Mas naquele momento nós tomamos uma decisão. A gente não ia desistir. Não. Se existisse a menor chance de lutar pelo nosso filho, a gente ia até o fim. O Isaías saiu marcando consulta com tudo quanto era especialista. E foi aí que começou uma rotina que eu nunca imaginei viver. A nossa vida virou de cabeça para baixo e praticamente todos os dias tinha uma consulta. Tinha um exame, tinha uma terapia. Tudo passou a girar em torno do Felipe. Tudo. Foi uma fase bem difícil, confesso. Como mãe, eu tentava ser forte o tempo todo. Mas por dentro, eu estava quebrada. Eu chorava escondida e perguntava a Deus por que aquilo tinha acontecido com a nossa família. Eu sempre procurei viver da forma certa, sempre procurei obedecer, fazer a vontade dele. Então, na minha cabeça, nada daquilo fazia sentido. Enquanto eu lutava contra essas perguntas, o Isaías fez uma coisa que mudou completamente a nossa história. Ele pegou o Felipe nos braços, olhou para o nosso filho e o entregou nas mãos de Deus. Foi um gesto de fé, mas também de rendição. Foi como se ele dissesse: Senhor, nós não temos o controle, mas o nosso filho é teu. eu. Acho que depois disso a nossa fé amadureceu, sabe? A dor não diminuiu e os desafios continuaram os mesmos. O que mudou foi a forma como a gente passou a enxergar tudo. Em vez de perguntar por que isso aconteceu com a gente, nós começamos a perguntar: Senhor, o que o Senhor quer nos ensinar com isso? Eu confesso que tinha uma sensação de injustiça dentro do peito. Eu carregava isso. Mas aos poucos Deus mudou a pergunta dentro de mim. E em vez de perguntar por que eu passei a pensar: por que não eu? Foi assim que eu encontrei paz. Foi assim que eu entendi que a fé não nos livra das lutas. Ela nos sustenta enquanto atravessamos cada uma delas. Como se tudo o que estávamos vivendo já não bastasse, o Isaías também foi demitido. Além do diagnóstico do Felipe, a gente perdeu a nossa segurança financeira. Mas Deus já estava preparando um novo caminho. Um amigo começou a indicar o trabalho do Isaías. Vieram os primeiros clientes e aos poucos aquilo que nasceu de uma demissão se transformou numa empresa. Assim, os primeiros anos da empresa foram também os primeiros anos de vida do Felipe. E só Deus sabe como foram difíceis. Meu filho chorava muito, ele sentia muitas dores. Era uma rotina toda dedicada a ele. Enquanto isso, a nossa empresa ia crescendo. Crescendo tanto que a nossa cidade já não comportava mais o sonho que Deus tinha colocado nas nossas mãos. O Isaías trabalhava com uma tecnologia muito específica. E quando Felipe completou 8 anos, nós mudamos para Goiânia. Uma mudança que fez sentido em todos os aspectos, já que além de ter mais oportunidades para a empresa, a gente também teria mais recursos para o tratamento dele. Mas o meu filho não era a única preocupação que eu tinha. Naquela mesma época, a minha mãe fazia hemodiálise e também precisava de mim. E eu tentava me dividir em absolutamente tudo. Cuidava do Felipe, acompanhava minha mãe, dava atenção a Andréa, administrava a casa e ainda ajudava no que eu podia para que o Isaías pudesse fazer a empresa crescer. Os dias eram tão exaustivos e o meu cansaço. Ele já não era mais só físico. Era um cansaço de alma. A minha alma estava cansada. E foi justamente no meio de tudo isso que eu descobri que eu estava grávida pela terceira vez. Para ser sincera, o que eu senti foi pânico. Depois de tudo que a gente tinha vivido, e ainda vivia com Felipe, eu achava que a nossa filha também pudesse nascer com algum problema de saúde. Era um medo, mas um medo que não me deixava dormir. Mas Deus, na sua infinita bondade, foi acalmando meu coração conforme a gravidez avançava. E depois de 9 meses, a nossa filha nasceu. E ela nasceu perfeita. O André cresceu ao lado do Felipe durante muito tempo. Ele acreditou que um dia o irmão ia correr, brincar e fazer tudo ao lado dele. Mas chegou o momento em que a gente precisou sentar com ele e explicar que aquela era a condição do Felipe. E que talvez a cura não acontecesse da forma que ele estava imaginando. Mas que o mais importante era amar o irmão exatamente como ele era. E foi isso que ele fez. Meus filhos cresceram juntos, um cuidando do outro. A minha filha mais nova também aprendeu, desde pequena, a ajudar o irmão e a olhar para o próximo com mais empatia. Acho que o Felipe transformou não só a minha vida, mas a nossa família inteira. Na parte profissional, tudo prosperava. A empresa do Isaías continuava crescendo e eu sempre estive ao lado dele. Eu sempre ajudei no que eu podia. Nós construímos tudo juntos. Eu costumo dizer que ele me levantou, mas eu também ajudei a levantar os sonhos dele. Sempre caminhamos lado a lado. Até que chegou o momento em que Goiânia também ficou pequena para a empresa.
3: Alexandre, eu preciso conversar com você.
2: Claro, amor.
3: E é sério, sabe? Eu acho que chegou a hora da gente ir para São Paulo. Se a empresa continuar aqui, ela não vai conseguir mais crescer.
2: Mas... E a nossa família? E a igreja? Toda a rede de apoio que a gente tem aqui? E o Felipe? Como é que vai ser isso?
3: Olha, eu também tô cheio de dúvidas. Mas eu acredito muito que... Se Deus trouxe a gente até aqui... Ele também vai cuidar de nós. Onde a gente estiver. Se a gente estiver lá em São Paulo ou aqui... Deus vai cuidar de nós.
2: E foi assim que nós fizemos. Fizemos as malas, levamos os nossos filhos, os nossos medos e muita fé. Quando nós chegamos em São Paulo, nós tivemos a sensação de estar em outro país, porque era tudo tão diferente, meu Deus. O ritmo da cidade, a cultura, a maneira como as pessoas viviam. A gente precisou aprender uma nova rotina e, mais uma vez, recomeçar do zero. Mas ao longo da nossa caminhada, Deus já tinha nos ensinado que toda vez que Ele chamava para um novo lugar, era porque tinha um propósito maior nos esperando ali. Uma das coisas mais bonitas de fazer parte de uma comunidade cristã é saber que onde você chega, sempre encontra pessoas dispostas a caminhar ao seu lado. Em São Paulo, nós fomos acolhidos pela igreja. Fizemos amigos e recebemos o apoio de que tanto precisávamos. De pouquinho em pouquinho, a gente foi construindo uma nova vida. E hoje, quando as pessoas olham para tudo que a gente conquistou, podem até pensar que foi sorte ou que tudo aconteceu de uma hora para outra. Mas elas nem imaginam quantas vezes a gente precisou recomeçar, quantas lágrimas a gente derramou, quantas orações a gente fez para chegar até aqui. Deus escreveu uma história que nem nós poderíamos imaginar lá atrás. E se existe alguém que é e sempre será o coração da nossa família, esse alguém é o Felipe. Os médicos disseram que ele iria vegetar. Disseram que talvez nem chegasse à vida adulta e hoje... Hoje o meu filho tem 30 anos. Ele não anda. Ele não fala. Mas está presente em tudo. E a alegria dele contagia nossa casa. Mesmo sem dizer uma única palavra, ele nos ensina todos os dias. Olhando para trás, eu posso dizer com toda certeza que o Felipe me salvou. Quando eu era criança, eu fui abusada e eu nunca tive coragem de contar para os meus pais. Eu cresci carregando a dor em silêncio. A vergonha, o medo e a culpa me acompanharam por muitos anos. E às vezes aquela menina machucada voltava. Eu enfrentava períodos de depressão, me sentia inferior e acreditava que nunca seria boa o suficiente. Mas Deus começou a curar o meu coração. Primeiro através do Isaías, que acreditou em mim quando eu mesma não acreditava. Depois através do Felipe. Porque enquanto eu achava que estava lutando por ele, Deus estava usando o meu filho para transformar a minha vida. Foi o Felipe quem me ensinou a lutar um dia de cada vez. Foi ele quem me mostrou uma força que eu nem sabia que existia dentro de mim. Por causa dele, eu aprendi a perseverar, a confiar quando tudo parecia impossível, a levantar depois de cada queda e a entender que eu era, sim, uma mulher capaz. Ele me libertou da inferioridade que eu carregava desde a infância. Hoje eu sei que o maior milagre da nossa história não foi só ver o Felipe contrariar os diagnósticos médicos. O maior milagre foi perceber que Deus transformou a nossa maior dor no nosso maior propósito. Hoje nós usamos tudo o que vivemos para servir outras pessoas. Nós somos pastores numa igreja. Ajudamos famílias, apoiamos mulheres. E o Isaías dedica parte do tempo dele formando gratuitamente milhares de jovens na área de tecnologia. Porque nós nunca esquecemos de onde Deus nos tirou. E se existe uma mensagem que eu gostaria de deixar para quem está ouvindo a nossa história agora, é essa. Nenhuma dor precisa ser o ponto final da nossa vida. A gente pode viver o luto, pode chorar, pode até perguntar a Deus por quê. Mas não pode permanecer nesse lugar. As lutas fazem parte da caminhada, mas elas não podem nos impedir de continuar vivendo. Porque Deus não nos criou para sermos definidos pelas nossas feridas. Ele nos criou

0: vai contar.
1: Band FM, Isadora Pompeu, bênçãos que não têm fim. Ai, difícil. Difícil a gente não se emocionar com a Lê, com a história da Lê. Tá passando aqui no telão da Band FM fotos da família. E a gente fica nesse cenário imerso, assim, nesse banho de emoção, de aprendizado, de exemplo, de superação. Primeiramente, a Lê, bom dia, obrigado pela sua presença. É uma honra ter você aqui, poder trocar uma ideia com você, poder conversar com você. E obrigada por testemunhar tudo isso da sua vida e compartilhar com as pessoas, tanto nas redes sociais como na gente aqui na Band FM. Tô muito emocionada com a sua história. Parabéns por ser essa mulher porreta, essa mulher de fibra, de garra que você é. Tudo bem? Bom dia, Lê.
2: Bom dia, Mi. Tudo bem?
1: Então tá bom.
2: Bom dia pra todo mundo que tá aí do outro lado.
1: Como é que é ouvir sua história aqui no Quem Ama Não Esquece?
2: Meu Deus, passou um filme. Eu só não posso chorar.
1: Pode. Aqui pode. Aqui a gente chora, que é difícil, né? É difícil segurar.
2: Sim, sim.
1: Pode chorar, sim. Não tem problema.
2: Ah. Pra que maquiagem, né?
1: É, a gente tem que tomar cuidado só com,
2: ai, Deus,
1: com a questão de borrar a maquiagem.
2: Sim.
1: Mas e aí, como você falou, né? Passou um filme e aí hoje, como a história mesmo diz, contou aqui pra gente, hoje tudo faz sentido pra você. É isso?
2: Eu acho que todo mundo tem uma história, Mi.
1: Uhum.
2: Né? Você tem uma história, se a gente for cabucar...
1: Meu
2: cada
1: Deus.
2: Um tem uma história.
1: Sim.
2: Alguns superaram uma história... Viveram, passaram o luto, viveram a história e bola pra frente. Outros viveram, ficam no luto até hoje, né? E o problema é ficar no luto. O problema é você passar pela sua história e não se levantar.
1: Travar.
2: Totalmente.
1: Se enfiar num buraco e ir afundando cada vez mais. A gente... Não é que a gente não pode acessar esse buraco. A gente até não tem muito controle, né? No momento de uma notícia, no momento de uma coisa que a gente não quer, que não saiu do jeito que a gente queria. Mas o importante é isso que você falou, a gente levantar, seguir em frente e tentar tirar uma lição daquilo, né? E é difícil demais conseguir fazer isso.
2: Sim, eu costumo dizer que eu me permito 2 horas, no máximo. Fechar minha janela, deitar na minha cama, pensar em alguma coisa e depois eu falar, não, agora já deu, vambora.
1: Porque é uma regra pra sua vida.
2: Pra minha vida, sim. E isso não é... Algumas pessoas, às vezes, me perguntam assim, lá nas minhas redes sociais.
1: Uhum.
2: Você é muito alegre, você é muito feliz. Será que isso é real? É real.
1: É real. É real.
2: Porque eu decidi... É uma decisão, nós tomamos uma decisão, ou você fica naquele lugar, ou você vai embora. E eu precisava tomar essa decisão, porque nós éramos muito simples e precisávamos crescer.
1: Uhum.
2: E eu precisava dar força pro meu marido para ele crescer, para ele prosperar, pra gente usufruir do que a gente usufrui hoje em relação ao Felipe, em relação à minha família, construir pra minha família viver o que vive hoje. E foi uma não é uma decisão fácil.
1: Não é.
2: Porque eu não sou só uma mãe atípica, eu também tenho uma irmã atípica.
1: Nossa.
2: Eu tenho uma irmã que ela é surda, é deficiente auditiva. Então eu fui uma irmã atípica, eu só tenho ela de irmã. Depois nós passamos pelo problema da minha mãe, dos meus pais, e de repente nós ficamos órfã. E ou eu lutava. E porque minha irmã olhava pra mim, o meu marido olhava pra mim. Ou eu ficava ali onde eu estava. Então eu decidi, foi uma decisão. Eu vou sair desse luto e vou crescer. Eu vou avançar, eu vou ajudar no que for preciso pra ir embora. Porque muitas vezes, o que eu percebo, que muita mãe atípica, muita família atípica, ela morre ali. Então ela não quer conquistar, ela não quer crescer, ela não quer ir pra frente.
1: Acaba se rendendo, né?
2: E assim, se a gente tiver, se Deus nos der a oportunidade de ter pessoas, um braço de apoio pra nos ajudar, com certeza você vai conseguir crescer, conseguir avançar, porque muitas vezes uma mãe atípica, o que que eu percebo? É. Nós não confiamos em outra pessoa para cuidar dos nossos filhos.
1: Que é do nosso jeito. Olha, eu gostei muito desse primeiro momento do nosso bate-papo. Você que está ouvindo a gente, 11999919197, deixe sua pergunta, deixe sua mensagem, deixe o seu momento de superação aqui pra gente também, que a gente vai conversar muito mais com a Lê, a gente já pode sentir o que vem por aí e que realmente vale a pena a gente não se entregar, não desistir, e que testemunho maravilhoso. A Lê, fica com a gente.
2: Tá,
1: fica com a gente.
2: Tô aqui.

0: Band FM, é o Cristiano Araújo, é com ela que eu estou. E é com ela que eu estou aqui, com a Alê, que contou a história dela, veio dar o seu testemunho de vida com o filho Felipe. Que testemunho, que mulher, que garra e que superação. A gente está aprendendo muito. E você, quer deixar sua mensagem também? 11 999 919197.
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6: Estou carregado pela paralela, altura do CAB no sentido aeroporto, tá com pressa, saindo do Chiep, vai até a estação aeroporto, não perca tempo. Orla é uma boa rota, depois Dorival Caymmi, que facilita a sua vida até a Avenida Caribe. Estrada do Coco permanece com boa fluidez, mas sem congestionamento nos dois sentidos. Mesmo acontece pela BR-324. 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

0: 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Hoje estamos aqui com a história da Alê. E a Alê tá presente aqui também no estúdio da Band FM. E aí, Alê, a Alê tá aqui conferindo comigo os áudios, né? Os comentários dos ouvintes. Como é que é receber também todo esse carinho de todo o pessoal aqui?
1: É muito gratificante, porque se eu ouvir alguém se identificar com a sua história, é porque tudo é real.
0: É.
1: Né? E é igual que eu falei pra você quando a gente começou aqui, que cada um tem uma história. Às vezes uma pessoa tem uma superação maior, outros não. Mas todo mundo tem uma história.
0: A nossa vida é feita de superação, né? Vamos ouvir mais aqui então?
2: Oi, Mi, bom dia.
0: Bom dia,
2: Lê. Aqui é a Gabi de Osasco. Me lembrou
0: bom dia,
2: muito
0: Gabi.
2: A minha primeira gravidez, onde também eu fui diagnosticada com toxoplasmose. Graças a Deus, foi no comecinho, já comecei a tratar. Hoje meu filho tem 26 anos, não tem uma sequela e eu só tenho a agradecer pela vida dele. E eu sei que Deus não abandona seus filhos. E parabéns pela família, isso me emocionou bastante. Parabéns mesmo, eu não tenho muito o que dizer.
0: Um beijo pra você.
1: Um beijo, Gabi.
0: Obrigada pelo seu comentário. Como é importante o pré-natal, né? Como é importante o acompanhamento,
1: sim,
0: você acompanhar de perto, você ver todos os detalhes. Estava comentando com você também aqui no off, que das minhas gêmeas eu também tive um diagnóstico de citomegalovírus na gravidez, o que é muito perigoso, pode causar muitos danos. E eu pude fazer também o acompanhamento de perto com uma especialista, né? Que fazia o ultrassom, que ela era especialista em formação de feto. Então, eu pude também, mas é um desespero, né? Que a gente fica quando a gente tá grávida e a gente percebe que tem alguma coisa ali acontecendo, mas pelo menos dá pra gente se precaver.
3: Olá, filme. Aqui é Claudineia Maria. Tô passando só pra dizer como tô emocionada com essa história. História de fé, de coragem, de amor, de união. E quando a gente tá passando por algo tão forte, é tão bom ouvir essas coisas. Que Deus continue abençoando essa família cada dia mais. E que a bênção venha para todos aqueles que têm a fé. Beijos, Band. Beijos, família.
0: Quantos filhos você teve mesmo? Tava me contando?
1: Eu tenho 3 filhos.
0: É.
1: Né, o André é o mais velho, Felipe é do meio e a Alissa é a mais nova. Todos 2 casados, já tenho 4 netos.
0: Ai, vovó já.
1: A Alissa mora nos Estados Unidos,
0: uhum,
1: com a família dela. E o André mora muito próximo aqui.
0: Ah, legal. E você falou que já tá com mais 2 sobrinhos,
1: tenho,
0: né?
1: Tenho 2 sobrinhos que eu cuido deles há mais de 10 anos praticamente, né? Então eles acabaram sendo filhos também, apesar dos pais deles sempre estar junto, mas eles também são filhos. É filhos daquela irmã, que eu só tenho uma irmã, né? Que é deficiente auditiva.
0: Menina, você é uma mãezona, né? Você tem isso, né? De abraçar a família.
1: Sou.
0: Como é que é essa casa, gente? Deve ser um agito só.
1: Não, a casa, eu vou te falar uma coisa. Graças a Deus que Deus nos prosperou.
0: Né? Porque precisa,
1: porque,
0: né?
1: Precisa. Precisa de ajudante, né? Quando os filhos ganharam bebês, foi um atrás do outro. Então, a gente tinha que ajudar. Então, é uma alegria só.
0: É uma
1: só quem
0: alegria.
1: Tá lá sabe o que é.
0: Eu imagino. 11 999 919197. Deixa sua mensagem aqui pra ler. Vem comentar a história de hoje.

0: Solteira Forçada.
1: Band FM, Ana Castela, Solteiro Forçado, no nosso Quem Ama Não Esquece de hoje. E o assunto aqui, eu e a Ale, a gente não para de conversar, de trocar figurinha. Maternidade é a coisa mais linda que tem, né?
0: Verdade.
1: E quantos desafios a gente não passa. E assim, do mesmo jeito que a gente tá trocando figurinha aqui, você que tá em casa, no trabalho, você que tá ouvindo a gente, também tá trocando essa figurinha com a gente, contando o seu testemunho também. E como é bom ver muitas pessoas se identificando com essa história, aprendendo também. É o que faz aqui as histórias, o nosso trabalho valer a pena. Vamos de mais comentários aqui pelo 11 99991 9197.
2: Bom dia, Lê. Bom dia, Band FM. Sou a Edenilma aqui de Salvador. Que história linda. Eu também sou mãe atípica. Meu filho tem TEA. E não é fácil, é difícil. Foi muita crítica, muitas coisas que se a gente não tiver Deus, a gente cai. Vem a depressão, mas de mão dadas com meu esposo, estamos na luta. Hoje David tem 6 anos. Um beijo, um bom dia a todos.
1: Um beijo, meu amor. Tem muita crítica? Tem muita gente querendo falar alguma coisa? Tem?
3: Tem. Todo mundo quer dar opinião. Sabe quando você ganha um bebê? Que todo mundo fala, olha, não faz isso, faz aquilo. É mais ou menos assim. Uhum. Só que a gente tem que ter uma identidade, porque senão você cai mesmo.
1: Vou seguir aqui, pronto.
3: Principalmente, sabe o que eu acho mais bacana?
1: Uhum. É,
3: quem, os médicos que trabalham mesmo na área de crianças atípicas, de pessoas atípicas, uhum, ele sempre pergunta pra você, mãe, o que você acha que ele tem?
1: O que então, você sente?
3: É porque é isso, né? O Felipe não fala.
1: Uhum.
3: Então, quem sabe as dificuldades, o gemidinho dele, o choro diferente. Quando seu bebê é pequeno, quem que sabe o choro?

0: papel.
1: Machuca. Mas aí você, quando você tem uma identidade firmada, você sabe quem você é, pronto. Acabou. Você tem que colocar isso na sua cabeça. Não pode usar a emoção. Você tem que ter razão na hora.
0: Tem que ser firme, né?
1: Totalmente. Deixar a sua emoção de lado e falar assim, eu vou usar a razão. Meu filho tem problema mesmo, ele tem essa deficiência, mas eu vou conseguir. Ainda que eu não acho respostas, a resposta vai vir de uma forma ou de outra, principalmente de Deus. Deus te dá, assim, tudo o que você precisa ali no momento para você fazer. Até mesmo o sentimento, eu acho que ele tem isso.
0: Essa intuição.
1: Aí você vai atrás
0: da mãe,
1: e dá,
0: né?
1: Certo. É intuição,
0: ai,
1: isso mesmo.
0: Sensacional. Vanessa tá falando no nosso Instagram, que história emocionante. Deus sempre cuida de nós. Eu tenho meu Benjamin com paralisia cerebral. Eu escutei os médicos falando que meu filho não ia andar. E hoje meu Benjamin anda. Eu falo, faço tratamento com ele e ele é a luz dos meus dias. A gente já vem com mais comentários pelas nossas redes sociais e também pelo nosso WhatsApp. É o 11 9 9991 9197.

0: Band FM, é o Thiaguinho. Antes de dizer adeus aqui no nosso Quem Ama Não Esquece de hoje, por falar em antes de dizer adeus, a gente não pode dizer adeus para a única pessoa na nossa vida, que é a gente mesmo. Eu recebi uma mensagem aqui pelo nosso WhatsApp, que é o seguinte: eu não ia nem comentar sobre a história de hoje, mas eu acho que estou sendo tocada para isso, né? Essa história dela, o que mais me tocou foi quando ela disse: as lutas não são o fim. Eu tô passando por momentos difíceis na vida, falta de emprego, dinheiro, e essa madrugada eu pensei em tirar minha própria vida. Cheguei a escrever até um bilhete pros meus filhos, mas então eu desisti. Meu Deus do céu.
1: Mi, bom dia, tudo bem?
0: Tudo bem,
1: nossa,
0: meu amor.
1: Eu tava ouvindo aqui essa história. É, eu sou a Cleide de Osasco. Eu já chorei tanto, tanto, tanto, tanto, porque eu tô passando por algumas situações bem difíceis. E a história de superação dessa família, ela contando, me deu um pouco de esperança do que eu tô vivendo. Eu não posso desistir. Aonde eu tava pensando em desistir da escola, que eu faço EJA, sou mãe de 3 filhos, e é bem difícil. Obrigado por contar essa história hoje, mexeu muito comigo, mas foi muito lindo. E parabéns a essa família, a essa mãezinha.
0: Alê, e aí?
2: Olha, não desista de você. Não desista dos seus sonhos. Ainda que sejam difíceis, não desista. Porque muitas vezes nós nos comparamos com outras pessoas. Nós não precisamos nos comparar com ninguém. Deus te fez do jeito que você é. E sempre, quando vem alguma coisa, alguém falar comigo, eu falo assim: olha, sabe o que Deus fala de você? Você é vitoriosa, você é valente, você é mulher da forma que Ele cuidou e criou você. Seja aquilo que Deus fez você para ser. Então não deixa nada, nenhuma notícia mal, nada te levar para baixo, mas levanta a cabeça. Você é valente.
0: Ai, meu
2: você
0: Deus.
2: Você é vitoriosa.
0: Eu vou chorar, gente. Meu Deus, meio de 8 agora.

0: Band FM, Eduardo Costa, Amores Imortais, é o que a gente tem, esse amor pelos nossos filhos, são imortais incondicionais, a gente pode dizer
1: totalmente.
0: Também assim, né, Ale?
1: Uhum.
0: Que presente foi ter você aqui com a gente hoje, que aula que eu tive, que privilégio que eu tô tendo de conversar com você no ar, fora do ar também, me emocionar a todo momento. Ai, tá sendo muito bom, obrigada pela sua presença.
1: Você é linda, gente, ela é linda pessoalmente, viu?
0: Obrigada, viu?
1: Muito honrada de estar aqui. É um presente de Deus, de verdade. Poder falar e de ouvir outras pessoas e de saber que você tem um propósito aqui.
0: Nossa, que propósito você tem, hein, menina? Nossa, de transformar a vida das pessoas. E quantos testemunhos lá no Instagram dela também. O Instagram dela tá lá no nosso @BandFM também, né?
1: Alexandra _ Sardinha.
0: Isso, é esse mesmo. Tá lá no nosso Instagram
1: também. Tem muito testemunho lá.
0: É, com as transformações que as outras pessoas tiveram através da sua história.
1: E todo sábado eu tenho uma live.
0: Ah, que legal.
1: Uma live. Então, é assim, é bem gostoso.
0: Obrigada mais uma vez, viu?
1: Eu que agradeço.
0: A gente vai continuar acompanhando o seu trabalho por lá. E você que não acompanha a história de hoje, gente, por favor, tem reprise no Band Love dessa história linda. Lê, um beijo, fica com Deus.
1: Que
0: parabéns.
1: Deus abençoe.
0: Amém.

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6: O Bahia somou um ponto fora de casa ao empatar contra o Atlético Mineiro nessa terça por 1-1. Jogo válido pela 19ª e última rodada do primeiro turno do Brasileirão. O gol do Atlético Mineiro foi marcado pelo Juan em uma sequência de escanteio que resultou em um novo cruzamento para a área, isso na reta final do primeiro tempo. O Bahia melhorou na etapa final, foi rápido na transição para poder empatar a partida com Ademir. No finalzinho do jogo, por pouco, uma bola do David Duarte que foi no travessão, tocou ali na linha, quase a virada do tricolor. Não veio, mas foi um resultado importante, Bahia somando um ponto fora de casa. O tricolor tem agora 30 pontos e tem um novo compromisso nesse domingo, jogo difícil contra o Corinthians na Arena Fonte Nova às 16h pela 20ª rodada do Campeonato Brasileiro. Fique atualizado no Bate-Bola da Band FM.
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10: Ótima tarde, meio de 22. E aí, tá tudo bem, né? Cadê você pedindo sua música e contando sua história, hein? A sua rádio do seu jeito.
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10: É, tá começando a partir de agora pelo 11 999919197. Você pede a sua música, mas tem que contar a história que você tem com ela. Você vai falar: Mia, eu gosto dessa música porque me lembra uma pessoa, uma situação, e aí eu toco sua música, pode ser?
12: Oi, Milena, boa tarde.
10: Tudo bem?
12: Milena, minha música da minha vida, foi quando eu ganhei o meu filho mais velho, Márcio. Eu ganhei ouvindo a música, tava ganhando na sala de parto, ganhando ele. Eu ouvi a música da Baby Consuelo, Menino do Rio.
10: Nossa!
12: Toca pra mim, por favor, a é música diferente. Da minha saudade e do meu primeiro filho. Eu ganhando meu primeiro filho, na época eu tinha 21 anos.
10: Que Que linda essa história. Nossa, ficou bem marcada essa música pra você. Pra mim também ficaria. Baby do Brasil, Menino do Rio.

0: FM, Zezé de Camargo, irmão da Lua, amigo das estrelas, meio-dia 36 agora.
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6: Boa tarde, quarta-feira, que delícia ter você aqui. Qual é a sua música preferida, hein? Qual a história você tem com ela? 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
6: Na sua música tem aquela música que você chama de sua. Ah, eu tenho certeza que tem, né? Cadê sua mensagem? 11 999919197. Eu amo te conhecer. Te conhecer através da sua música preferida fica ainda melhor. Conta em que momento essa música entrou na sua vida e virou a sua música preferida.
8: Olá, bom dia. Queria ver a música do Gustavo Lima com Bruno Marrone, Relação Errada. Traz algumas lembranças de um antigo relacionamento. Como a música diz, mesmo com amor, acaba.
6: Pois obrigado. É. Um beijo pra você, vou tocar sua música.

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3: E a rodada do Brasileirão continua hoje com o líder Palmeiras enfrentando o Curitiba fora de casa. O Palmeiras, que foi o campeão do primeiro turno, segue ali com 41 pontos e quer aumentar a folga na liderança. Mas vê no retrovisor o Flamengo, que hoje enfrenta o lanterna da competição, a equipe da Chapecoense. Mesmo sendo fora de casa, o Flamengo com obrigação de somar esses 3 pontos e seguir na cola do líder Palmeiras. Também as 9:30 da noite, temos o confronto entre Internacional e Cruzeiro, mesmo horário em que São Paulo e Atlético Paranaense se enfrentam. Lembrando que ontem o Bahia enfrentou o Atlético Mineiro fora de casa e ficou no empate por 1-1. A rodada do Brasileirão segue amanhã com Vitória entrando em campo fora de casa contra o Botafogo e tem também Corinthians e Remo. Outros destaques aqui no Bate-Bola da

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6: Vamos comigo, voltar aqui na programação da Band FM. Depois a Mileninha Barros, a Catinha Howlett chega pra te fazer companhia com mais uma edição da Super 6. E tá valendo ferro de passar. Já se preparou pra escolher a sua música hoje, dia 22? 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
6: Ótima tarde pra você, agora 1:06, muito prazer, eu sou Kátia Howland, chegando aqui na sua tarde bacana da Band FM, trazendo muita música boa e promoção que eu sei que você gosta, hein? Tá a fim de faturar um super ferro de passar, passar sua roupinha, não ficar amassadinho e tudo mais, então você pode faturar aqui na Super 6. Mas, Kátia, como é que eu faço pra faturar? Amor da minha vida, fácil demais. Escolhe sua música preferida, eu vou dar 6 opções de música. A música mais votada a gente vai tocar de novo e todo mundo que escolhe música concorre a esse super ferro de passar. Lembrando que hoje é dia 22 de julho, aniversário da nossa eterna Marília Mendonça, né? E você que tá aniversariando junto com a Marília Mendonça, tudo de bom, muita saúde, muita paz, muita sorte. Música 1, em homenagem à nossa eterna Marília Mendonça, aniversário dela hoje, né? É Marília Mendonça, Eu Sei de Cor, é a música 1. A música 2, Luan Santana Dona. A 3, o grupo Menos é Mais, trilha de novela, quem ama cuida, que é o Brindaê. A música 4, do Panda, Eu Te Seguro. A 5 do Sorriso Maroto, Perdas e Danos. E a música 6 da Ana Carolina, Quem de Nós Dois? Hein? Quem será que vai levar um ferro de passar aqui na Super 6 da Band FM? Escolhe sua música preferida. Tô aguardando a sua participação. Já almoçou? Tá na sobremesa? Tá comendo um docinho? Olha pra não ganhar um pezinho a mais esse docinho, viu? Mas tem coisas assim, né? Que a gente que agula, vence, porque aparece cada coisa boa que só Jesus, né? Deise Velame, que tá na sintonia. Beijo pra você, maravilhosa. Tá por onde me ouvindo? Deise trabalha em um lugar, né? Que é na Empório Velame. Tem muita coisa gostosa aí. Guarda um docinho pra mim, tá bom? Escolhe sua música, tá valendo um ferro de passar. Vamos nessa.
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0: brindar. Você que tá me ouvindo agora tem que brindar a vida. Se você já foi triste, nem se lembre dessa tristeza. Você pode ser feliz agora. A vida é uma só, então vamos viver intensamente essa vida. Aprender com os nossos erros, né? E festejar com os nossos acertos, hein, Brasil? 1:17, Grupo Menos é Mais, trilha da novela Quem Ama, Cuida. É música 3, a música é uma Marília Mendonça, eu sei de qual, aniversariante do dia. Luan Santana, Dona, ainda tem pra você Panda, eu te seguro. A música 4, a 5 do Sorriso Maroto e a 6 da Ana Carolina, Quem de Nós Dois. Hoje tá difícil essa Super 6, viu? Eu sei que tá difícil pra você. Alô, Adina Alves.
1: Boa tarde, Catita.
0: Boa tarde, linda. Maravilhoso. Catita, não,
1: com
0: gosto.
1: Número 2. Mesmo sabendo que hoje é aniversário de Marília, eu sei, mas de sucesso, mas vou ficar com a opção número 2.
0: Beijo, Santana, Adina Alves. Um beijo pra você, Adina. Um abraço pra Deise, pra Denise, pra Velame. Um abraço pra Carminha, pro Pedro, pra Ayla, pra Isabela e toda essa turma boa de Hawaii sintonizado na Band FM, ouvindo a melhor, a Band, tá bom? Vamos nessa, saio Nádia, boa tarde,
2: Catinha,
0: princesa.
2: Eu quero escutar a música da aniversariante do dia,
0: a música de Marília, a
2: da
0: música
2: nossa eterna Marília Mendonça. Um beijo, aqui é saio Nádia do bairro do Curuzu.
0: Um cheiro pra você, a Jo Andrade de Paris, pela que eu vi a música da Marília Mendonça, a música 1, a Ariana Felipe, de Laura de Freitas. Oi, princesa, um beijo pra você. Ai, eu adoro paçoquita. Ai, obrigado, você manda sua foto, né? Preciso da paçoca pra mim, tá bom, linda? Você mandou sua foto da paçoca, assim não dá. Um beijo pra você, boa tarde. Tá na sobremesa aí, né? Adriana também tá ligada com a gente. Oi, Adriana, um cheiro pra você no Novo Horizonte, aqui participando da programação da Band FM, escolhendo a música da Marília Mendonça. Tia Nívia, turma do transporte escolar, sempre ouvindo a gente, né?
3: Boa tarde, Catiana. Boa tarde, criançada. Tia Nívia do transporte escolar.
0: Oi, princesa.
3: A semana passada, amei. Amei te conhecer também, todos na rádio.
0: Obrigada,
3: com
0: vida.
3: Com prazer. A garota daqui tá mandando beijo.
0: Um beijo pra você. Oh, meu Deus do céu.
3: Olha, a música aí é agora aí, essa aí, viu? A de Marília Mendonça. Eu quero ganhar esse ferro de passar. Beijo.
0: Boa sorte pra você, viu? Um abraço. Um abraço aqui, Catinha. Escolhi a música da Marília Mendonça. Luciene participando com a gente, Net, que fortalece.
4: Oi,
0: cadê Catinha. Você, Netinha? E aí, vida, como é que você tá?
4: Oi, Band. Oi, alguém.
0: Oi, alguém.
4: É Net Fortalece.
0: Sim,
4: quero
0: diga.
4: Ganhar esse ferro aí.
0: Net, eu preciso saber, Net, o que aconteceu com você, viu?
4: Eu quero que tua cabeça doe.
0: Você tá desse jeito, assim, toda cabisbaixa. Os seus olhos eram mais alegres, Net. O que foi que aconteceu com você, Net? Me conte.
5: Oi, Catinha, aqui é Maria do Cabula.
0: E aí, Mari?
5: Na melhor das seis aí, eu escolho a número 3.
0: Menos é
5: tudo
0: mais.
5: Tudo de bom, tudo de Band. Sempre aqui, a tarde toda com vocês.
0: Luciana Docílio escolhendo a música 3 aqui também. Quem tá comigo é a Lourdes.
6: Oi,
0: Lourdes.
6: Catinha, boa
0: Oi,
6: tarde.
0: Maravilhosa.
6: Tudo bem?
0: Tudo
6: a Lourdes aqui do Cassange. Tô aqui fazendo minhas pizzas e ouvindo tudo de bom, tudo de Band.
0: Oh, coisa boa. Ô,
6: Catinha, quero ouvir Marília Mendonça, viu?
0: Música 1, tá
6: um abraço, minha filha. Tchau pra você, pra todo mundo aí da rádio.
0: Tá bom, vida.
7: Cátia, sua linda.
0: Oi,
7: boa
0: Wilson.
7: Tarde.
0: E aí, meu rei?
7: Boa tarde. Hoje tem que ser a música da aniversariante,
0: Marília,
7: né?
0: Marília Mendonça?
7: A grande Marília Mendonça.
0: Tá bom, Nilson.
7: A grande cantora.
0: Valeu,
7: Nilson Caçambeiro.
0: Um beijo pra você. Vamos pra música 4? Panda, valendo ferro de passar. Escolhe sua música preferida. Ainda tem a 4, tem a 5, tem a 6.

0: gente já cantei muito essa música da Ana Carolina. Eu sei que você também tá cantando aí onde você tá agora, descansando o almoço, ouvindo a Band FM. Eu no seu carro agora, me dando essa carona gostosa. Você que é motorista por aplicativo, muito obrigado pelo carinho, pela audiência. Essa é a música 6 da Super 6. Daqui a pouquinho tem Da Play com Luan Dias aqui na Band FM. Depois da plástica do Vini Júnior, ele vai chegar às 2 com o nosso Da Play. Música 1 da Marília Mendonça, Eu Sei de Cor. Música 2, Luan Santana, Dona. A 3, O Menos é Mais, Brinda Aí. A 4, do Panda, Eu Te Seguro. A 5, do Sorriso Maroto, Perdas e Danos. Ana Carolina, Quem de Nós Dois? Quem será de vocês que vai levar um super ferro de passar hoje aqui na programação da Band? Fala, Zé Carlos.
1: Gatinha, boa tarde. Boa tarde, José Vida. Carlos aqui. Eu escolho a música 3, viu?
0: A música 3. Pra aí, ó. Oh, meu Deus do céu. Mostrou uma caixa de chocolate pra mim. Não pode, menino. Não pode. Cadê essa lindona também? Quero ouvir a música da Marília Mendonça, que a Cremilda tá votando aqui, concorrendo também ao Super Ferro. Eliana de Sussuarana também tá concorrendo aqui. Já votou na música dela, né, Eliana? Me diga.
2: Boa tarde, gatinha. E aí, Eliana Ribeiro de Sussuarana Velha. Maravilhosa.
0: Boa,
2: hoje eu fico com Marília Mendonça, viu?
0: Música
2: o cheiro.
0: Um cheiro pra você.
3: Boa tarde,
0: Macastro.
3: Gatinha.
0: Alegria em pessoa.
3: Como
0: diga,
3: é que
0: Mar.
3: Tá você, minha amiga?
0: Tô
3: que
0: bem
3: é
0: agora.
3: Minha diga. Querida, é o seguinte, eu diga. Quero ouvir Marília Mendonça de novo aí.
0: Tá bom, é o seguinte,
3: Valeu,
0: seguinte é
3: me
0: isso.
3: Liga aí, velho, me sorteia aí.
0: Ai, meu Deus, boa sorte pra você. O Catinha, Carla do São Gonçalo, escolhendo a música do Panda. Fabrício também tá me ouvindo, tamo junto aqui, ouvindo a Band FM. Eu quero ouvir a música 1 da Marília Mendonça também. Tem ela, maravilhosa.
4: Boa tarde,
0: Oi,
4: House.
0: Bianca.
4: Boa tarde, Band.
0: Tudo
4: aqui
0: bem?
4: Está falando a Bianca Castilho do Revo Monteiro, moro na Cuba. E voto na música 3.
0: Boa sorte pra você, viu, Bia? Um cheiro, lindona Palominha.
5: Boa tarde, Catinha, que tá falando aqui a Paloma de Naranjiba. E eu quero ouvir de novo a música 6, a música Ana Carolina.
0: Você estava cantando aí que eu sei, hein, Paloma?
6: Boa tarde, meu nome é Vânia Almeida.
0: Fala de onde,
6: Falo
0: Vânia?
6: Aqui da Liberdade.
0: Alô, turma da Liberdade.
6: A música da Marília Mendonça, a música 1, aniversário da nossa rainha.
0: Nossa eterna Marília Mendonça.
6: Beijos.
0: Rainha da sua frente.
7: Catinha, meu amor, boa tarde.
0: Oi,
7: Marília Mendonça. Nossa,
0: Priscila.
7: Meu, é Priscila.
0: Valeu, vida. Obrigada
7: Liga pela sua participação,
0: viu? Liga
7: pra mim, quero ganhar esse ferro.
0: Todo mundo quer ganhar esse ferro. Ninguém quer andar amassado por aí. Vamos nessa, já tem resultado.
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2: 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Tô de volta aqui na Band FM, agora 1h36, uma ótima tarde pra você. Ah, o resultado da Super C chegando. Quem será que vai levar um ferro de passar pra casa, hein? Será você, minha amiga? A sua rádio do seu jeito e tá na hora do resultado.
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2: Ai, se eu pudesse, eu dava um ferro pra todo mundo. Um ferro de passar, viu, gente? Pra você poder faturar aqui. Mas quem se deu bem hoje foi a Luciene, final do telefone 3358. Alô, Luciene, final do telefone 3358. Você foi a sortuda que faturou um ferro de passar. Se tá ouvindo aí, ó, manda um salve porque você foi a sortuda dessa quarta-feira, dia 22. E a música mais votada é a qual, Brasil?
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0: Beyoncé cantando Crazy, I Love, aqui na Band FM, a sua rádio do seu jeito. E aí a gente dançando nesse clima gostoso, né? Que aí é do seu jeito, um toque que a gente gosta de ouvir, né? 1h45, ótima tarde pra você, daqui a pouquinho tem ele, tem Luan Dias com o nosso da Play, dando play na música preferida, na música que você quer ouvir aqui na Band FM. Tem uma ganhadora aqui da Super 6, mandou um áudio pra gente, fala Luciene, tudo bem?
1: Boa
0: maravilhosa?
1: Boa tarde, Kátia. Boa aqui tarde. Aqui é a Luciene, a ganhadora do ferro. Ah, eu nem, olha gente, eu nem pensava em ganhar, sabe? De repente, assim, me deu uma vontade de mandar, que eu também participei, né, da televisão. Mas não fui sorteada, muitas pessoas foram, graças
0: seu dia
1: a Deus.
0: Foi hoje.
1: E agora, eu sem intenção nenhuma, ganhei o ferro. Muito obrigada, Band. Boa
0: obrigada,
1: tarde a todos.
0: Obrigada, vida. Um abraço pra você, brigadão pela audiência. As coisas acontecem em nossas vidas quando a gente menos espera, tá bom? Malzinha tá em Pojuca, tá ouvindo a gente. Célia de São Cristóvão, um abraço pra você. Um abraço pra Alane, que tá também em Caja City, tá ligada com a gente. Marcelinha tá ligada também, querendo esse robô aspirador. Lembrando que saiu hoje um robô aspirador, não foi? Foi pra Marisa. Marisa Guimarães foi a sortuda que faturou um robô aspirador aqui na programação da Band FM. E amanhã pode ter mais um, pode ser seu robô aspirador. É só mandar mensagem dizendo que você quer um robô aspirador aqui da Band. Continua comigo que eu volto já já.
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3: O Bahia somou um ponto fora de casa ao empatar contra o Atlético Mineiro nessa terça por 1-1. Jogo válido pela 19ª e última rodada do primeiro turno do Brasileirão. O gol do Atlético Mineiro foi marcado pelo Juan em uma sequência de escanteio que resultou em um novo cruzamento para a área, isso na reta final do primeiro tempo. O Bahia melhorou na etapa final, foi rápido na transição para poder empatar a partida com Ademir. No finalzinho do jogo, por pouco, uma bola do David Duarte que foi no travessão, tocou ali na linha, quase a virada do tricolor. Não veio, mas foi um resultado importante, Bahia somando um ponto fora de casa. O tricolor tem agora 30 pontos e tem um novo compromisso nesse domingo, jogo difícil, contra o Corinthians, na Arena Fonte Nova, às 16h, pela 20ª rodada do Campeonato Brasileiro. Fique atualizado no Bate-Bola da Band FM.
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8: Volta aqui comigo, volta. Tô aqui, ó. Tô de volta na sua tarde aqui na Band FM. Até as 2, já tem da Play com o Luan Dias. Luanzinho de vocês, tá bom? Band FM. A sua rádio do seu jeito, ó, o Felipe Amorim. Ah. Lembrando que a Vininha fez festa junina. Após o reatar com o Vini Júnior, né? A reatar teve até festa junina. Teve beijinho, teve foto caipira, tudo mais, né?

0: Agora 2:02, 2:02. Daqui a pouquinho, após o intervalo, tem da Play com ele, com o Luan Dias, aqui na programação da 104.3. E eu já vou agradecendo o carinho, a audiência e a paciência de todo mundo. Vem aí ele com cirurgia plástica e tudo, né? É, rapaz, com tudo novo pra você. Daqui a pouco tem essa. Continua aqui ouvindo a gente. Tchau, tchau, até amanhã.
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0: Estamos chegando aqui na sua rádio, na Band FM 104.3, comigo Luan Dias, na sua rádio.

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0: Bom, vamos lá. É com você agora, vai mandar pro nosso WhatsApp aí 71999476363, seu nome, de onde você está falando e a música que você quer ouvir, tá? Manda aí pro nosso WhatsApp que a gente toca pra você aqui na sua rádio do seu jeito. A música que você sente saudades, pode ser aquela flashback ou as mais atuais, pode ser gospel ou internacional. É com você, é a sua preferida. A gente começa a nossa programação com Jorge Matheus, Gaivota, e daqui a pouco a gente toca a sua música aqui na sua Band. Aumenta

0: agora pra mais um pedido. Primeiro pedido da tarde, né? É, bora ver.
1: Boa tarde.
0: Boa.
1: Tudo bem? Aqui tudo é bom. Mari do Cabula. Mais
0: oi,
1: uma
0: Mari.
1: Vez aqui contigo. Dá um play aí em Aerosmith. Beijo.
0: Aerosmith. Agora. Aumenta o volume, você está na Band.

0: Amaranda. Bora pra mais um pedido. Boa tarde.
1: Fala, Luan. Boa tarde.
0: Boa.
1: Que é a Adriana do bairro Novo Horizonte.
0: Tudo bom, Andri? Oi.
1: Gostaria de ouvir Sorriso Maroto, 80 anos. Dá o play aí, Luanzinho.
0: Agora, 80 anos com um sorrisão na sua band. Você tá sentindo falta de algum artista, de alguma música nessa tarde de hoje? Manda que a gente toca. Aumenta o volume. Bora.

Menos é mais, pela última vez. Chegando ao fim aqui, este momento, tá? Porque após o intervalo tem mais da Play. Você pode pedir a sua música aí, qual que não pode faltar, que você tá sentindo falta. Manda pro nosso WhatsApp um áudio de até 10 segundos, seu nome, de onde você está falando e a música que você quer ouvir. Vou ali e volto já, sai daí não.

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1: 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Estamos de volta aqui na sua rádio Band FM 104.3 com o seu programa da Play.
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1: 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Chegando Matheus e Cauã com Admita, agora 2h41. Aumenta o volume.
4: Vocês precisam admitir alguma coisa.

0: Minutos para as três. Bora para mais um pedido. Boa tarde.
1: Tudo bom?
0: Fala, meu irmão.
1: Boa, bota aí Raça Negra aí, mano.
0: Raça Negra?
1: Qualquer uma de Raça Negra.
0: Agora.
1: Valeu, Lua. Quero participar desse prêmio aí.
0: Tamo junto. Valeu, irmão. Um abraço para você. Raça Negra é com Deus Me Livre. Aumenta o volume do seu rádio. Você tá na Band.

0: Tarde FM, Perigão. Simplesmente acontece. Vou pro intervalo e volto já aqui com o seu programa. Aliás, volto já pra onde? Volto com Tamo Junto. Ontem acumulou, Matheus. Daqui a pouco tem presente pra você aqui da sua Band FM. É rapidinho, não sai daí não.
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5: Fala galera, muito boa tarde, uma ótima quarta-feira. Trânsito carregado agora na Orla de Salvador, nas proximidades da Boca do Rio, por causa de evento na região do centro de convenções, nos dois sentidos. No sentido aeroporto, prefira desviar em direção à Avenida Paralela, que foi melhor. Já no sentido centro, prefira seguir pela Orla, depois o trânsito melhora no Costa Azul. 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Renata Falcone para a Band FM, a sua rádio do seu jeito.
2: Chegando na sua rádio Band FM, comigo Luan Dias, Matheus Borges, na sua tarde maravilhosa nesta quarta-feira, dia 22 de julho. Aumenta o volume do seu rádio, tem prêmio, alegria, muita música pra você na sua rádio. 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

0: Como é que você está?
1: Tá lindo,
0: Tibani?
1: Você, viu? Fez uma harmonização. Tá sabendo, né?
0: Esse povo, não sei não,
1: tá,
0: viu?
1: Tá sabendo,
0: bicho?
1: Já, né?
0: Tô sabendo, da resenha. É. Toda vez que eu não estou presente, vocês gostam, né?
1: Mas sua boca
0: gastar.
1: Tá mais bonita, tá, o seu rosto tá mais bonito. Uh-huh.
0: Fique aí.
1: Seu pai falou ontem que
0: aguarde,
1: você fez,
0: viu,
1: em um lugar especial, diferente, um negócio. Foi seu pai que disse.
0: Me aguarde. Bom, 3:04, estamos de volta aqui na sua Band FM. E Deu, hoje tá valendo pra você R$100, tá? Não diga alô, atenda dizendo eu tô na Band FM, não é isso, Teu?
1: Exatamente, a frase do dia é eu tô na Band FM.
0: E Teu?
1: Eu tô na Band FM.
0: Qual é o nosso bate-papo de hoje?
1: Ah, a gente
0: conversa?
1: Quer saber, sabe o quê? Porque Luan tá mais gato, mas ele tá casado, viu, minha gente? Ele fez a harmonização facial, botou boca, botou um bocado de coisa. Mas aí, casadíssimo, tá? Tirei um olho.
0: Mentira.
1: Mas não é casado, não é?
0: Não, que fez...
1: Eu pensei que era mentira,
0: harmonização.
1: Que não era casado. Não, mas é o seguinte, qual a pior cantada que você já recebeu? Eu quero saber, você consegue lembrar?
0: A pior cantada?
1: É.
0: Rapaz, tem muitas cantadas aí, né?
1: Eu não recebo muitas cantadas.
0: Tem as famosas cantadas, né, de pessoal que trabalha na construção, né, Teu?
1: Você lembra de alguma?
0: Qual é ela?
1: Eu não sei não, não sei fazer, não sei dar
0: não
1: cantada.
0: Sabe,
1: não,
0: não,
1: não. Diga uma cantada aí.
0: Rapaz, agora você me pegou.
1: Uma cantada assim. Nossa, se verde tá assim, imagina a madura.
0: Essa é uma
1: Essa é péssima. Seu pai é padeiro.
0: É, exatamente.
1: Porque você tá um sonho.
0: Um sonho.
1: Pão é delícia, hein? Um pão delícia.
0: Pois é, essas são as cantadas, né?
1: Mas pode ser homem, pode ser mulher.
0: Das
1: o homem
0: piores.
1: Também recebe cantada. É porque eu não tô me lembrando alguma que eu recebi aqui. Mas conte pra gente.
0: Homem, quando recebe cantada, fica
1: eu
0: sem graça.
1: No passado.

0: passado.
1: Você não recebe mais.
0: Não.
1: Uhum.
0: Acaba recebendo, né?
1: Sim.
0: Mas são outros 500.
2: Atende aí, meu
1: Gustavo Lima, chegando com Zé da Recaída. Aumenta o volume. Daqui a pouco a sua participação aqui na Band.
2: Vem

0: Cidade FM, belo reinventar. Bora ouvir sua mensagem aqui, qual foi a pior cantada que você já recebeu, ou que você também pode ter dado essa cantada, né? Enfim, manda pra gente no nosso WhatsApp. Boa tarde.
1: As mulheres, eu usei assim, as mulheres, que era muita mesmo, na época de discoteca, e quando eu chegava, aí vinha algumas, me perguntar se eu era primo. Uma chegou até a falar se eu era o próprio Lauro Corona, né? Aquele ator, primo de Cazuza. E modesta parte, eu dava uma aparência mesmo. Gostava muito de me bronzear, me produzia todo. E ia pra discoteca, isso que acontecia com as mulheres. A pior cantada, essa aí é uma boa cantada, não.
0: Um abraço, irmão.
1: Valeu, meu amigo. Boa tarde a todos.
0: Tem gente que fala, chega pra gata e fala assim, ó. Me chama de imposto de renda e se declara pra mim. Ai, ai, viu? Vocês são demais. Boa tarde.
2: Boa tarde, não, boa. Pior cantada que eu já recebi. Eu fui passando, né? Aí, cara... Ele já vem me... cantando, né? Ele disse... Oi. Senhora, me chama de imposto de renda e se declara pra mim.
0: Eu acabei de falar essa, viu, Silvia? Ai, ai, você tá pescando a minha aí, viu? Beijo, meu amor. Obrigado pela sua participação. Conta pra gente aí qual foi a pior cantada que você já recebeu aqui na sua Band FM. Vamos lá.
3: Boa tarde, Luanzinho. Boa tarde, PT. O Luanzinho hoje de volta, hein, Luanzinho?
0: Tudo bem, meu amor?
3: Meninos, aqui é Milena das Beiras.
0: Tudo bom,
3: e a pior cantada que eu já recebi é... Você não é Ana Maria Braga, mas você é cheia... É, eu sou mais você.
0: Eu sou mais você.
3: Uma coisa não tem nada a ver com a outra. Um beijo, viu? Vamos trabalhar melhor nessas cantadas.
0: Bora,
3: aí,
0: né?
3: Vocês estão poeiro nas
0: vocês estão demais, hein?
3: Das beiras, me liga, quero ganhar esse dinheiro aí. Beijo, tudo de bom, tudo de band.
0: Um beijo pra você, Mi, obrigado aí pela sua participação. O nosso WhatsApp é o 719-9947-6363. Qual foi a pior cantada que você já recebeu? Conta pra gente aí no nosso WhatsApp. Bom dia, aumenta o volume, bora.

29, Marília Mendonça, foi por conveniência. Vamos pro intervalo e a gente volta já. Qual foi a pior cantada que você já recebeu? Manda pra gente no nosso WhatsApp. Daqui a pouco a gente ouve a sua mensagem. Sai daí, não.

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5: Tô de volta, ainda acompanhando agora a Barão de Cotegipe, trânsito bastante carregado em direção ao Largo da Calçada por causa das obras. Você ganha tempo desviando para Fernandes da Cunha e não precisa seguir em direção General San Martín. A partir da região da Engenheiro Oscar Pontes, o trânsito já melhora e quem segue em direção ao Acesso Norte vai encontrar boa fluidez na Via Expressa e na Avenida Bonofô. 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Renata Falcone para a Band FM, a sua rádio do seu jeito.
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3: Estamos de volta aqui na sua rádio, na Band FM, com o nosso programa Tamo Junto. Aumenta o volume, tá valendo R$100 hoje.
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0: Band FM, Jorge Matheus, aí já era. Matheus Borges, nosso bate-papo de hoje é sobre cantada. Qual foi a pior cantada que você já recebeu ou deu?
1: Você lembra alguma sua?
0: Rapaz, você recebeu? Bom, antes de falar a minha, deixa eu te falar uma coisa. Tem a cantada, por exemplo, do nerd. Você sabe como é a cantada?
1: Não,
0: do nerd?
1: Como é?
0: Por exemplo, gata, você não é o Google.
1: E é o quê?
0: Mas eu te procuro em tudo.
1: Ah! Essa é péssima, viu?
0: Ai, ai, pois é, tu várias. Você lembra de alguma cantada, Matheus?
1: Que eu você vou... já... Eu não me lembro. Deixa eu ver, meu Deus. Essa da padaria é interessante. Seu pai trabalha na padaria? Nossa, isso é um sonho. Ou então, assim...
0: As meninas que se chamam Juliana, fala assim... Oi, meu nome é Ju, né? Aí você pergunta, Ju? Ela, jurada por Deus por você. bora lá de cantada, bora no WhatsApp, 719-9947-6363. Lembrando que tá valendo pra você hoje, aqui na Band FM, R$100, bora!
2: Boa tarde, Luan, boa tarde, Matheus, aqui é Mário, motorista pro aplicativo.
0: Tudo bom?
2: Aproveitando aí a pega da chuva aí. Rodando, viu? Tô aqui ouvindo a Band. Um abraço no coração de todos. A pior cantada que eu dei na mulher uma vez, que a mulher deu a tapa no meu rosto, foi quando eu disse a ela que se eu fosse definir ela, eu defini o México. Ela perguntou por que, eu disse que você mexe comigo.
0: Ah, mexe
2: ela
0: comigo.
2: Me deu a tapa aí.
1: Péssima também.
2: Nunca mais dei essa cantada de mulher nenhuma.
0: Não. Você sabe que eu fiz uma cantada pra conquistar a Rafaela, você sabe,
1: como
0: né?
1: Como foi?
0: Eu cheguei pra ela e disse assim... Olha, você sabe por que tá chovendo tanto?
1: É,
0: ela
1: por
0: disse,
1: quê?
0: Por quê? Porque Deus está chorando porque a gente não tá junto.
1: Pelo menos deu certo. Aí tem um assim, ó.
0: Sim.
1: Você é Wi-Fi?
0: Como é?
1: Porque tô sentindo uma conexão.
0: Boa, boa demais. Essa é do nerd também. É. Bora para mais uma aqui.
3: Oi,
0: boa.
3: Meninos, boa tarde.
0: Tudo bom?
3: Tudo de bom?
0: Tudo de Band.
3: É a Nath, Monte Belo, município de Jandaí.
0: Oi, Nath.
3: Uma vez recebi uma cantada. Ei, gata, você não é boleto, mas só de olhar para você, meu coração aperta.
1: Tô
3: ligadinha, viu? Menina, hoje eu quero esses R$100. Cheiro.
1: Você é café?
0: Por quê?
1: Porque me deixa acordado.
0: Péssima essa. Péssima essa, viu? Péssima. Ai, ai, boa
4: Oi,
0: tarde.
4: Luan, oi, Luan, você não tava, mas me picadinha, me deu prêmio. Tô agradecendo a Band.
0: Você tá vendo você?
1: É, Paula, foi ontem.
0: Você tá vendo você? Ela disse porque eu não estava, ela ganhou o presente.
1: Tá
0: é
1: vendo?
0: Brincadeira, pra
1: só
0: Paula?
1: O que, Kátia?
4: Dá prêmio mesmo, gente, não é mentira não. Fala de camaçarinho. Eu não dou cantada em ninguém.
0: Não dá cantada em ninguém, tá vendo você?
1: Tá bom.
0: Ela recebe cantada, Paula. Brinque com ela. Natan, aproveita que eu tô obrigado. Aumenta o volume. Cara,

0: demais, bom demais, bom demais, bom demais. Agora 3h59, bora de participação no nosso WhatsApp e as cantadas, né? Hoje é dia de as piores cantadas é hoje, né, Teo?
1: Pois é.
0: Manda aí, qual foi a pior cantada que você
1: tipo essa, ó,
0: já recebeu? Qual?
1: Você é terremoto? Porque abalou as minhas estruturas.
0: Ai, ai, viu? Boa tarde.
2: Boa tarde, Matheus. Tudo bem com vocês?
0: Tudo
2: aqui
0: bom?
2: É Cristina, no bairro da Boca da Mata.
0: Oi, Cris.
2: Sobre a sua resenha aí hoje, eu recebi uma cantada, né? Uma vez, que eu não, acho que foi mais uma falta de respeito, não sei.
0: Falta de respeito?
2: Eu ia passando, né? Chegando no meu trabalho de manhã, passou um rapaz assim com um vestido com traje, né, de peão.
0: Ah.
2: Aí ele passou, me mirou de cima a baixo e disse: ah, uma égua matriz dessa no meu curral. Eu fiquei retada.
0: Uma matriz dessa no meu curral?
2: Até hoje eu me lembro disso. Esse pouco ela me chamou de égua. Eu perguntei um amigo depois, ele disse que é porque a égua matriz é a égua muito valiosa, né? Boa, pra tu criar. Pense que
0: meu
2: situação.
0: Meu Deus, que horrível.
3: Essa foi péssima também.
0: Péssima cantada. Essa daí não... Sem noção, né, Teo?
1: Mas tá no tema, a ideia é essa, contar péssimos contados que você já
0: exatamente
1: recebeu.
0: Exatamente, boa tarde.
1: Por exemplo, peraí.
0: Vá. Diga.
1: Você é dengue?
0: Por quê?
1: Porque entrou na minha vida sem eu pedir.
0: E aí,
1: é péssimo.
0: Eu já ia falar outra coisa.
1: Ah! Menino, corta.

0: Cada um desceu e seguiu seu rumo e não deu em nada nessa cantada. Eu quero ganhar esse R$100 aí, viu? Ligue pra mim.
1: Tá bom, um beijo pra você. Obrigado aí pela sua participação. Rapaz, vocês contam cada um aqui, viu, teu? Te falar, viu?
2: Sem imposto.
1: Por quê, viu?
2: Porque apareceu aqui do nada e acabou com a minha paz.
1: Ai, Maíra Maraíza, que sente saudade sou eu, bora.

0: Band FM, bora pro intervalo e a gente volta já. Com nós tamo junto, hoje tem 100 reais, daqui a pouco a gente volta.
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11: E a rodada do Brasileirão continua hoje, com o líder Palmeiras enfrentando o Curitiba fora de casa. O Palmeiras, que foi o campeão do primeiro turno, segue ali com 41 pontos e quer aumentar a folga na liderança. Mas vê no retrovisor o Flamengo, que hoje enfrenta o lanterna da competição, a equipe da Chapecoense. Mesmo sendo fora de casa, o Flamengo com obrigação de somar esses 3 pontos e seguir na cola do líder Palmeiras. Também as 9:30 da noite, temos o confronto entre Internacional e Cruzeiro, mesmo horário em que São Paulo e Atlético Paranaense se enfrentam. Lembrando que ontem o Bahia enfrentou o Atlético Mineiro fora de casa e ficou no empate por 1-1. A rodada do Brasileirão segue amanhã com o Vitória entrando em campo fora de casa contra o Botafogo e tem também Corinthians e Remo. Outros destaques aqui no Bate Bola da Band FM.
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0: 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Daqui a pouco tem R$100 pra você. 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

trai. Então quer dizer que você era infeliz no nosso relacionamento. Segunda que cê é quando me deixa e sai. Então se administrava três, quatro ao mesmo tempo.

0: 7:04. Teu, agora sim, aquelas cantadas que o pessoal envolve negócio de escola, né? Sim. Matemática. Por exemplo, aquela cantada assim, né? Sou péssimo em geografia, mas sei que o meu lugar é o seu lado. Ó,
1: olha você. Você é elevador, é?
0: Por quê, filho?
1: Porque você faz meu coração subir e descer. Ah, horrível também.
0: Aqui é uma competição de cantadas ruins, tá? Estamos fazendo hoje aqui na tarde.
1: Tem
0: na
1: essa
0: Band
1: também,
0: FM,
1: ó.
0: A competição das cantadas ruins.
1: Meu amor,
0: ruins.
1: Você Oi. É semáforo.
0: Por quê?
1: Porque eu fico parado quando eu te vejo.
0: Meu Deus.
1: Horrível.
0: Ai, ai, viu? Bom, vamos pra lá o nosso WhatsApp. Você já recebeu alguma cantada péssima, aquela... Qual foi a pior cantada que você já recebeu? Conta pra gente aqui na sua Band FM no 104.3. Boa tarde!
1: Boa tarde.
2: Aqui é Jefferson de Abrantes.
0: Fala, Jefferson.
2: Tudo bem com vocês?
0: Tudo de Band.
2: Rapaz, a minha história é a seguinte. Na verdade, eu levei a cantada e eu tive que tomar uma atitude. Tinha uma antiga namorada minha, chegou pra mim e falou, e aí, vai ficar nessa? Vai ficar nessa? E eu, sem saber o que fazer, fiquei perplexo com a atitude dela, mas
0: sim.
2: Eu tomei a atitude, fui lá, beijei, claro, e namorei com ela, né, um tempo. Mas foi engraçado demais, velho. Ela chegou pra mim e falou, e aí, vai ficar nessa? Tomou a atitude, chegou pra mim e falou, porque eu era muito lerdo antes. Aí ela chegou e me intimou nessa forma aí.
0: Que onda,
2: muito engraçado. Tô aqui, viu, Luan e Matheus.
0: Valeu.
2: Um abraço a vocês.
0: Boa sorte pra você. Boa tarde.
3: Boa tarde, meninos excelentes.
0: Tudo bem?
3: Tudo bem. Aqui é Ellen de Simoncino. Eu já recebi várias, mas o pior que eu detestei é ou lá em casa. Deus que me livre pro inferno.
0: Beijo, Ellen. 4:26 da Band FM. Aumenta o volume, você tá na melhor, daqui a pouco tem R$100 da sua Band.

Band FM, agora 4h36. Bora pro intervalo e a gente volta já. Daqui a pouquinho tem R$100 pra você. Você pode ser o ganhador ou ganhadora desse presentão, não será?

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4: Fala, pessoal, trânsito lento ainda na orla de Amaralina, sentido Pituba. Por isso, você que sai do Rio Vermelho em direção a Pituba ou Itaigara, ganha mais tempo pela Juracy Magalhães e a CM Itaigara, mesmo encontrando alguns trechinhos de lentidão por lá. 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Renata Falcone para a Band FM, a sua rádio do seu jeito.
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7: A Federação Baiana de Futebol definiu a programação da final do Baianão Série B. Fluminense de Feira e SSA, que garantiram os acessos à Série A de 2027, vão começar a disputa nesse domingo. O jogo de ida vai ser no Joia da Princesa, às 15h. Detalhe, jogo no Joia, mas com mando de campo do SSA. Já o duelo de volta, em que a gente vai conhecer o campeão, vai ser também no domingo, só que no dia 2 de agosto. E adivinha só, também no estádio Joia da Princesa, às 15h. Como o Fluminense de Feira teve melhor campanha, a única vantagem é essa mesmo: decidir o confronto final jogando em casa. O que a gente não imaginava era que os dois jogos seriam praticamente, né, com o mando do Fluminense na casa do Touro do Sertão. Você confere outros destaques do esporte aqui no Bate Bola da Band FM.
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0: Band FM 448, bora pra mais participações. Lembrar que daqui a pouquinho nós vamos ligar pra você, tá? É hoje a competição das cantadas, das piores cantadas, tá? Das péssimas. Só pode péssima, tá? Aquela ruim mesmo. Bora no WhatsApp, boa tarde.
1: Alô, Band, aqui é Jackson, sou daqui do bairro Buriçatuba de Camaçari. Rapaz, uma coisa.
0: Fala, Jackson.
1: A nega chegou pra mim e falou bem assim: vem cá, seu pai é eletricista? Eu cheguei não, porque não, porque você é uma gambiarra da peste.
0: Você viu essa, mano?
2: Gambiarra, é?
0: Não, essa não foi uma cantada, filho. Você esperou uma cantada. Você esperou o contato veio. Não foi uma cantada. Foi uma humilhação, né, teu?
2: Porque
0: seu pai é eletricista, porque você é uma gambiarra.
2: Péssima mesmo, viu? Você é travesseiro.
0: Por quê?
2: Porque eu queria passar a noite com você. É péssima também, viu?
0: Eu tive até que olhar aqui pra cara de
2: Jefferson. Emerson, é professor de cantadas, meu filho.
0: Você é travesseiro?
2: Você é travesseiro porque eu quero passar a noite inteira deitado.
0: Olha pra mim, você é travesseiro por quê?
2: Eu quero passar a noite... Cadê ele? Porque eu queria passar a noite toda com você. Que feio, viu? Tem mais, ó.
0: Vá.
2: Você é Ctrl Z? Não. Você é Ctrl Z?
0: Ah, essa é de nerd.
2: É. Você é Ctrl Z, meu amor? Aí, por quê? Ah, é porque eu queria desfazer todas as vezes que eu não falei com você.
0: Oh, tem essa aqui, Matheus Borges, ó. O relógio diz que já passou da hora de eu te beijar. Só as piores, bora. Boa tarde.
3: Boa tarde, Matheus.
0: Tudo bom?
3: É, sobre a enquete, a pior cantada que eu já recebi foi: você não é Ave Maria, mas é cheia de graça. Que piada mais boba, viu? Boa tarde, fica com Deus.
0: Beijo. Bora de música, teu Jorge Matheus, Tijolão.

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1: Band FM, 4h53 agora. Bora ligar, Matheus Borges.
2: Bora, bora, valendo 100 reais.
1: É, você pode ser o grande ganhador, ganhadora desse presentão. Lembrando que daqui a pouco tem Band de Olho na Bahia. E hoje é dia de saúde, quarta-feira, né? Isso, teu?
2: Dia de saúde, dia de falar, bater esse papo importante sobre saúde. Então você já sabe disso. Dr. Rodrigo Guedes vai receber logo, logo. Dr. Paulo Bittencourt, hepatologista, minha gente. Pois é, ele vai falar sobre julho amarelo, que é o mês de luta contra hepatites virais, super importante também para a gente conversar, saber as causas, o cuidado, o tratamento. Então participe logo logo. Os dois doutores, Dr. Paulo Bittencourt recebe, aliás, Dr. Rodrigo Guedes recebendo Dr. Paulo Bittencourt.
1: Beleza, vamos lá, vamos ligar, atenção, primeiro toque. Segundo toque. Final do telefone 2612. Terceiro toque. Atenção, hein?
2: Acumulou!
1: Para R$200. Amanhã tem para você aqui na Band FM. Amanhã é quarta. Amanhã é que dia?
2: Amanhã quinta-feira, é quinta.
1: Dia mais 23.
2: Conhecida como? Mais depois de quarta.
1: Mandar um abraço pra Ana Rosa, tá aqui com a gente.
2: Beijo, né? Ana.
1: Beijo, Aninha.
2: Você é Bluetooth? Posso largar essa?
1: Largue, vá.
2: Você é Bluetooth porque quando você chega eu pareio. É feia, essa é péssima. Horrível, né? Horrível.
1: Demais. Tem uma

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3: Olá, pessoal, o trânsito já começa a ficar lento agora na Avenida Bonocô, logo após a saída do Vale do Gunjá até a estação Bonocô de metrô. Para você que vem do comércio, segue em direção ao acesso norte e miolo empresarial, vai ganhar mais tempo seguindo pela Via Expressa. 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Renata Falcone para a Band FM, a sua rádio do seu jeito.
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1: Uma ótima tarde para você que acompanha o nosso programa Band de Olho na Bahia a partir de agora, 5 horas em ponto. Hoje é quarta-feira, 22 de julho de 2026. Obrigado pela audiência, você que acompanha a gente de Feira de Santana, Alagoinhas, Euclides da Cunha, Capim Grosso. São as rádios do Grupo Lomes de Comunicação que estão conectadas agora. Aqui tem informação, prestação de serviço e, é claro, a sua participação pelo nosso WhatsApp, 719-9947-6363. Hoje comemora-se o Dia Mundial do Cérebro, Dia Internacional da Manga e Dia do Cientista Social. Comigo, Matheus Borges e Emerson José. Boa tarde, Emerson.
2: Boa tarde, Gomes Nascimento, querido amigo. Boa tarde, ouvintes. Obrigado pela audiência. Vamos às 7 da noite, até 7 da noite.
1: A informação não para por aqui. Você sabe que aqui no nosso programa tem informações da capital, do interior do estado, de todo o Brasil. O que será destaque nos principais telejornais? Você fica sabendo.

0: Tana levava uma vida discreta e não despertava suspeitas. Foi o que disse, inclusive, um vizinho para a polícia. Pedro Henrique Salles, o morador do crime, o morador do condomínio, né, onde o crime aconteceu, contou que Pedro frequentava espaços de lazer e convivência do residencial localizado no bairro Sim. O estudante era visto com frequência pelos moradores e costumava ir regularmente à academia. Ele afirmou, inclusive, que já havia visto Pedro Henrique treinando no local ao mesmo tempo que a vítima. O morador disse ainda que já havia ouvido comentários sobre possíveis desentendimentos envolvendo familiares do estudante, mas afirmou não conhecer detalhes das situações. O que todo mundo quer saber é: Pedro Henrique já foi preso? Ainda não. Ele está foragido e é considerado foragido porque a justiça decretou a prisão preventiva. Há um mandado de prisão preventiva decretado pela Justiça da Bahia contra Pedro Henrique, que sumiu após ele perceber, não é, que a vítima estava filmando a corridinha dela. Ele caiu fora. Diante da grande repercussão, ele teria sido orientado a: ó, nem volte aqui, viu? Suma, porque estão atrás de você. E nem só a polícia está atrás dele. Ele é esperado, sim, na delegacia. Há um mandado de prisão contra ele. Só que eu fui informado que até os traficantes da região querem pegar o Pedro, diante da grande repercussão do caso.
1: Foragido, né?
0: Foragido, considerado foragido pela justiça. Matheus Borges, ótima tarde, tudo bem?
1: Fala, Gomes, boa tarde, Emerson, boa tarde pra você que tá acompanhando a gente aqui em Salvador, Alagoinhas, Feira de Santana, Euclides da Cunha, Capim Grosso, muito obrigado pela sua audiência. Participe com a gente, 719-9947-6363. Você vê que Gomes falou, ele agora é procurado. A mãe ontem ainda chegou a mandar, segundo os áudios que estão surgindo, né, que a mãe está pedindo para que o pessoal apague os vídeos. A mãe do El Pedrito, como ele é conhecido na internet, na verdade esse era o nome, o arroba que ele estava usando, não existe mais porque foi desativado, mas a polícia disse que vai prender o Pedro Henrique, porque de fato ele agora é considerado foragido. Foragido, tá? A polícia disse que ele frequentava piscina, obviamente, frequentava outros espaços comuns, afinal de contas, ele morava lá no condomínio, e foi nesse mesmo condomínio em que Pedro Henrique Salles, de 21 anos, fez aquela cena ali lamentável, né? Lamentável, mas a polícia disse que está procurando o Pedro Henrique Salles, tá? Outro assunto que a gente está também acompanhando é de que mais de 30 pacientes, minha gente, 30 pacientes foram resgatados de uma clínica de reabilitação na Bahia. Foi a mesma clínica, Gomes Nascimento, em que um interno sumiu, depois foi encontrado com o corpo queimado, não foi? Foi a mesma clínica em Candeias,
0: exatamente,
1: né?
0: A mesma clínica.
1: Agora vem a notícia de que o homem, o proprietário, né, o responsável aí pela clínica que fica em Candeias, estava torturando os internos. 30 pacientes dessa clínica de reabilitação, eles foram resgatados. 39, aliás, foram mais de 30. 39 foram resgatados durante uma operação da Polícia Civil. Essa clínica fica em Candeias, na região metropolitana de Salvador. O local era alvo de investigações desde dezembro de 2025 por suspeita de envolvimento em duas mortes, tortura e também maus tratos. A clínica chama-se Terra Santa Videira. Ela prestava serviços de assistência psicossocial, dependência química também. O gerente do estabelecimento, identificado como Charles Vinícius, foi preso durante essa ação. E segundo os ex-internos que contaram para a polícia, os pacientes que foram resgatados, eles eram torturados com choques, eram pendurados de cabeça para baixo, minha gente. Você imagina isso? As investigações começaram no dia 31 de dezembro de 2025, quando o interno Giovanni Santana Lopes, esse caso repercutiu na Bahia inteira, ele foi encontrado queimado dentro da clínica. Na época, a instituição informou que ele havia sido, que ele tinha se queimado ali, por ele mesmo. Essa versão foi contestada pela família. Giovanni foi internado em um hospital.

0: hospital, permaneceu sob os cuidados médicos até o dia 4 de maio desse ano, quando teve a morte dele confirmada. 5 dias depois da morte de Giovanni, o que aconteceu? O homem que trabalhava como monitor da clínica, o Iago Marques Formiga, desapareceu. Ele era ex-paciente do local, ele concluiu o tratamento, passou a trabalhar na clínica e morreu. O corpo de Iago foi encontrado 10 dias depois, carbonizado em uma área ali das margens da BA-530, em Camaçari, cidade que também fica ali na região metropolitana de Salvador. Ainda não foi confirmado se de fato as mortes tanto de Giovanni quanto de Iago estão interligadas, mas claro que a polícia está acompanhando isso, tá? Depois dessas duas mortes que foram registradas, um ex-interno inclusive da unidade disse que relatou para a polícia casos de maus tratos, por isso hoje a polícia foi lá e então cumpriu essa operação. Esse ex-detento que denunciou, ele disse que os pacientes eram dopados, eram ameaçados, também eram submetidos a trabalhos forçados, ficavam de cabeça para baixo, eram pendurados. E outras pessoas que, segundo a polícia, também dizem ter presenciado episódios de agressão e até de intimidações. Caso que a gente está acompanhando, só para ter ideia dessa situação, os familiares por internos pagavam cerca de R$ 1.200 por mês para a clínica.
1: E uma mulher foi condenada a 30 anos de prisão por estuprar e produzir conteúdo de abuso sexual infanto-juvenil em Jussiape, na região da Chapada Diamantina. A decisão saiu na última segunda-feira, foi divulgada hoje. O crime foi descoberto em março e denunciado à justiça em abril deste ano. O nome da mulher não foi divulgado. Segundo o Ministério Público do Estado, as vítimas são a filha da condenada de 1 ano e 10 meses e uma adolescente de 13 anos. Conforme a denúncia, a mulher constrangeu a adolescente à prática de atos sexuais e forçou a participação da própria filha, registrando os atos em vídeo que foi encontrado no celular dela.
2: E olha só, a Coelba está alertando para falta de energia em alguns bairros amanhã de Salvador, tá? Que terão desligamento desde de manhã. Segundo, são moradores de 2 bairros de Salvador que devem ficar atentos a esses desligamentos programados de energia elétrica nesta quinta, ou seja, amanhã. De acordo com a Neo Energia Coelba, as interrupções temporárias fazem parte do cronograma de manutenção preventiva da rede e tem como objetivo reforçar a segurança e melhorar a qualidade do fornecimento de energia. Segundo também a distribuidora, os serviços poderão ser cancelados ou adiados caso as condições climáticas ou operacionais impeçam a execução dos trabalhos. Os endereços são em Itapuã, lá no Jardim das Margaridas, para ser mais certo na informação, Estrada do Farol, Rua da Música, Rua Professor Souza Brito e Vila Casaredo, isso das 10 às 16 horas. E na Rua Joaquim Ferreira também das 10 às 16 horas. Durante o período sem energia, a Neo Energia orienta que moradores carreguem previamente celulares e outros equipamentos eletrônicos, retirem aparelhos mais sensíveis da tomada e evitem utilizar elevadores durante o horário previsto para interrupção do fornecimento.
1: Agora, 5:11, vamos acionar a Alissa Magalhães com informação sobre um suspeito de homicídio que foi capturado pela polícia em Alagoinhas. Boa tarde, Alissa.
3: Olá, uma ótima tarde de quarta-feira, Gomes, Matheus, Emerson e, claro, a todos os nossos ouvintes que acompanham a programação da Band FM. Falo aqui diretamente de Alagoinhas com atualizações do homicídio que aconteceu aqui na cidade na última segunda-feira. No final do dia de ontem, guarnições da Rondesp Litoral Norte localizaram um homem suspeito de ter efetuado os disparos que levaram ao óbito do indivíduo conhecido aqui na cidade como Da Gata. Esse homicídio aconteceu na segunda-feira no bairro Praça Kennedy, aqui em Alagoinhas. De acordo com informações da Polícia Militar, durante diligências contínuas no bairro Inocope, o suspeito foi encontrado em posse de um revólver calibre .38, 6 munições intactas do mesmo calibre e de uma motocicleta. Ainda conforme a PM, ele teria relatado que utilizou uma pistola calibre .40 na execução e alegado que se livrou da arma. O homem, a arma de fogo encontrada e o veículo foram encaminhados à Delegacia Territorial de Alagoinhas para adoção das medidas legais pertinentes ao caso. A gente está acompanhando aqui de perto e qualquer atualização eu volto aqui com vocês. Alissa Magalhães para o Band de Olho na Bahia.
1: Obrigado, Alissa, e um abraço à nossa grande audiência aí em Alagoinhas. Obrigado de verdade, viu? Tá todo mundo ouvindo a gente. A gente agradece. Participe, você ouvinte aí de Alagoinhas, do centro, você tá na roça também ouvindo a gente. Mande sua mensagem de texto, mande áudio, fale ao vivo aqui. O nosso WhatsApp é o 719-9947-6363. Olha, um personal trainer de 30 anos foi preso por importunação sexual e estupro hoje aqui em Salvador. Segundo a polícia, o mandado de prisão foi cumprido após mulheres denunciarem abusos durante atendimentos de liberação miofascial. O caso veio à tona em novembro do ano passado, quando a enfermeira e influenciadora digital Maria Emília Barbosa decidiu denunciar o personal trainer Maurício Brasil. Na ocasião, ele contou nas redes sociais que o profissional exigiu que a avaliação física fosse feita de biquíni e que foi submetida a poses que a deixaram desconfortável, incluindo uma suposta liberação miofascial com aproximação excessiva das partes íntimas. Segundo a delegada, a doutora Marita Souza, responsável pelo caso, outros 8 casos foram registrados após a denúncia da influenciadora.
0: 719-9947-6363, já fomos para Alagoinhas, daqui a pouco a gente vai para Feira de Santana. Aliás, vamos logo, né, Gomes, falar com o Rivaldo Ramos para Feira de Santana, ele que traz informação direto da Princesinha do Sertão. Ele, feira, vai ter quase 435 mil eleitores aptos a votar. Esse é o perfil do eleitorado na Bahia que já foi divulgado pelo TRE aqui do nosso estado. Vamos lá, então.
4: Muito boa tarde, Gomes Nascimento, Matheus Borges, Emerson, boa. José e amigos ligados no Band de Olho na Bahia. Feira de Santana terá 434.532 eleitores aptos a votar nas eleições gerais de 2026, consolidando-se como segundo maior colégio eleitoral da Bahia, atrás apenas de Salvador. Os dados foram divulgados na última segunda-feira pelo Tribunal Superior Eleitoral. Além do tamanho do eleitorado, o município também apresenta um alto índice de cadastramento biométrico. Dos eleitores feirenses, 393.002 já possuem biometria cadastrada, o que representa mais de 90% do eleitorado local. O procedimento garante mais agilidade na identificação dos eleitores nas sessões e reforça a segurança do processo eleitoral. Depois de Feira de Santana, os maiores colégios eleitorais do estado são Vitória da Conquista, com 264.091 eleitores, e Camaçari, com 210.364. Em todo o estado, 10.706.119 eleitores possuem biometria cadastrada, o equivalente a 94,57% do eleitorado baiano. Dos estúdios da Band FM em Feira de Santana, reportagem Rivaldo Ramos.
1: Grande Rivaldo, um abraço pra você. Alô Ariston, a turma aí em Feira de Santana, tá todo mundo ouvindo a gente aqui. Muito obrigado pela grande audiência. Você que é de Feira, participe também do nosso programa, 719-9947-6363, ok? Ô, gente, o governo Lula anunciou hoje, data em que começa o tarifaço, né? Um socorro de 18,5 bilhões para empresas afetadas. Então, ele disse até o seguinte: há males que vêm para o bem, ao anunciar essa medida de socorro para as empresas que possivelmente vão sofrer com o tarifaço imposto pelo governo americano.
0: Vai fechar, viu, hoje. Fechar o quê? Daqui a pouco, a varanda famosa de Michael Jackson
1: no Pelourinho. Aquela ali no Pelourinho, rapaz, do seu Carlos Jackson, ficou conhecido como Carlos Jackson.
0: Carlos Jackson. Vai fechar daqui a pouco, minha gente, hoje. Na verdade, o prazo é amanhã, mas o seu Carlos Jackson, que tá há 17 anos nesse casarão, disse que ia fechar hoje mesmo. Hoje, pra ele, ia ser o último dia, senão ele já recebeu a ordem de despejo. A sacada do prédio onde o cantor Michael Jackson apareceu durante a gravação do clipe They Don't Care About Us, lembra? No Pelourinho? Pois é, minha gente, foi gravada em Salvador, ela vai fechar para visitação por causa de problemas estruturais identificados no imóvel. É um ponto turístico, já virou ponto turístico, segundo informações da Defesa Civil que o seu Carlos recebeu, é de que o imóvel corre risco de desabar. É. Então, é fechado a partir de amanhã, hoje de noite, daqui a pouco fecha. Ficou conhecido o casarão como a casa de Michael Jackson, né? Se tornou de fato um dos pontos turísticos mais visitados do centro histórico da capital baiana. Hoje eu fui lá, era gente de todo mundo. Rapaz, hoje eu conversei com o pessoal da Bélgica, da França, todo mundo que vai pro Pelourinho e queria ir lá, subir na casa do Michael Jackson, ver onde a sacada onde Michael Jackson ficou. Esse ano o imóvel voltou a ganhar destaque, teve o filme, teve, né, os 30 anos de gravação do clipe também, que foram completados agora em fevereiro, né, desse ano, mas mesmo sem a possibilidade de subir na sacada onde o artista apareceu durante as gravações, a maior parte dos turistas que passa pelo Pelourinho continua parando ali em frente ao imóvel, tiram fotos. A fachada permanece sinalizada com um banner grandão, assim, do Michael Jackson. Vai seguir, claro, atraindo fãs do cantor, se o banner continuar lá, né? No térreo, ali logo na entrada, o Carlos Alberto dos Santos, conhecido como Carlos Jackson, ele estava comercializando lembrancinhas relacionadas ao rei do pop, eram xícaras, camisas, ímãs de geladeira, almofada, tantas outras coisas, mas que agora o seu Carlos Jackson vai ter que deixar o imóvel, tá? Ele disse que a estrutura do prédio ela permanece a mesma desde 1996, colocou um corrimão, colocou extintor ali por determinação, mas depois de uma vistoria, a informação é que o prédio corre risco estrutural. Né? Em 1996, foi quando o Michael foi lá para a gravação. Ele foi no imóvel e disse que nem tinha, não estava preparado, não estava esquematizado. Ele que olhou e falou, vou subir ali, e foi, naquela varanda mesmo. Pois é, a Defesa Civil disse que realizou uma vistoria técnica no imóvel no dia 14 de julho do ano passado, depois de receber uma solicitação para avaliar as condições estruturais e de segurança do local. E por isso, segundo o órgão, embora, né, a fachada esteja em bom estado de conservação, foram encontrados alguns problemas na parte interna do imóvel. Fissuras, manchas na parede, desprendimento de trechos ali do reboco da laje, outros problemas também, piso parcialmente destruído no pavimento superior, de fato é um piso de madeira que já está bem deteriorado, e por causa dessas condições, a sacada então vai deixar de receber turistas. O adeus do Michael. O seu Carlos estava dizendo hoje, eles não ligam para nós, eles não ligam para nós. A frase que eu ouvi hoje de seu Carlos Jackson.
2: E o presidente dos Estados Unidos, Donald Trump, ameaçou hoje bombardear infraestrutura estratégica do Irã caso o país volte a atacar embarcações no famoso, agora famoso, Estreito de Hormuz. Em publicação nas suas redes sociais, o republicano afirmou que qualquer ofensiva iraniana contra navios provocará uma resposta militar imediata dos Estados Unidos. Abrindo aspas para Trump, a partir deste momento, sempre que a República Islâmica do Irã atirar contra um navio no Estreito de Hormuz, seja com míssil, foguete, drone ou qualquer outro dispositivo ou arma, os Estados Unidos vão bombardear e destruir uma ponte ou usina de energia, escreveu o presidente americano. Segundo ele, os alvos poderão incluir instalações localizadas ao lado ou dentro da capital, Teherã. A declaração amplia a pressão de Washington sobre Teherã em meio à escalada do conflito entre os dois países e às ameaças iranianas contra a navegação na principal rota marítima para o transporte global de petróleo.
1: Notícia internacional: o Congresso da Nicarágua anunciou hoje um plano de trabalho para acabar com o processo eleitoral do país. Anunciada pelo presidente da Casa, Daniel Porras, a medida atende a uma ordem do presidente Daniel Ortega. Na prática, o movimento elimina a possibilidade de uma disputa eleitoral em 2027 e formaliza o regime ditatorial no país.
0: Vamos viajar Vamos. Ontem a gente foi para a Vitória da Conquista. Hoje, Pietro Bandini, tá sabe aonde? Em São Felipe. Alô, São Felipe, vamos lá.
5: Muito boa noite, Gomes Nascimento. Boa noite, Matheus. Boa noite, Emerson José. Você que tá ligado no De Olho na Bahia. Olha só, estamos nesse momento nas andanças da Band FM no Recôncavo Baiano. Pois é, terra boa, terra bacana, São Felipe. Eu tô com o mestre Dragone, mestre de capoeira. Tem um projeto muito bacana aqui na região. Mestre, muito boa noite para você. E é uma noite especial, um dia especial, né? Com certeza, os seus alunos estão aqui agora, né? Na aula. Conta um pouquinho sobre esse projeto, que é muito bacana, Negros da Terra.
6: Boa noite, meu irmão. Deus abençoe a todos e todas os ouvintes da rádio Band FM, né? Aqui quem fala é o Mestre Dragone, do Grupo Negro da Terra, aqui em São Felipe, Bahia. Rapaziada, o projeto a gente criou com o intuito de resgatar os jovens, que tinham necessidade de tirar os jovens da rua, tirar os jovens das drogas. A gente criou esse projeto para que a gente pudesse fazer um resgate com os jovens aqui na cidade. E junto com alguns professores que nós temos no grupo, a gente criou esse projeto há 5 anos já atrás, um projeto registrado aqui, e sentiu necessidade de dar esse nome, né, Negro da Terra, porque somos os negros daqui da cidade de São Felipe, os negros da terra aqui da cidade, referência aos negros que trouxeram a capoeira da África para o Brasil, que na época não era capoeira, era uma dança chamada Ningolo.
5: Que maravilha! Bom, mestre, e você tem uma história muito bacana, muito interessante, né? Começou bem novinho, né? Criança, né? E realmente hoje conquistou esse espaço, né? Com muita luta, com muito suor, né?
6: Com certeza, comecei capoeira pequeno. Eu comecei capoeira, na realidade, com 4 anos de idade. Aqui na cidade de São Felipe, com o antigo saudoso Nego Fura, né? Que veio até um bom lugar. E aí a gente migrou para outros grupos, mas hoje a gente tem o trabalho da gente. Então, no caso, hoje eu estou fazendo o quê? 36 anos de esporte. Sem parar um único dia.
5: Uma vida inteira, né?
6: Uma vida inteira. E hoje faço esse trabalho aqui social, né?
5: É um trabalho importante para as crianças da região, para os adultos da região. E com certeza, mestre, tirando o jovem aí de outros caminhos que poderiam ser bem ruins, né?
6: Com certeza, irmão. Porque assim, se você parar para ver, hoje ninguém faz nada para tirar o jovem da rua das drogas, mas criticam. Criticam muito o jovem que o jovem está fazendo, o jovem está fazendo aquilo. Você vê que a população não quer fazer nada para poder ajudar aquele jovem. Às vezes aquele jovem falta um incentivo. E através do esporte eles estão conseguindo se encontrar. Agora eu queria que todos pudessem chegar e abrir a mão, abrir um espaço para o jovem. Hoje mesmo a gente faz um trabalho social, mas a gente faz na rua. Sem recursos financeiros, sem ajuda de ninguém, sem espaço. E graças a Deus, como você pode ver, o espaço está massa, a galera está massa treinando, todo mundo evoluindo. E o carinho, o respeito que prevalece, né? Estamos aí.
5: Maravilha! Essa é a história do Mestre Dragone e do grupo Negros da Terra. Ô Matheus Gomes, eu vou aqui gingar na capoeira, vou aqui me juntar à turma e depois, amanhã, tô de volta com mais histórias do interior desta Bahia maravilhosa, que é tão rica, tão cheia de histórias, tão cheia de cultura. Pietro Bandini, direto aqui de São Felipe para a Band FM, a sua rádio do seu jeito.
1: Valeu, Pietro, um abraço para você, seguindo aí pelo interior do estado e mandando todas as informações pra gente. 5h25. Tá na hora do quadro que toda quarta-feira você já sabe. Tem aqui o Saúde e Bem-Estar com o Dr. Rodrigo Guedes.
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1: Doutor Rodrigo Guedes, muito boa tarde, tudo bem?
8: Muito boa tarde, fala Gomes Nascimento, Emerson José, boa tarde. Tô aqui mais uma quarta-feira, Matheus Borges também faz parte aqui na nossa bancada para começar mais um Saúde e Bem-Estar hoje, dia 22 de julho. De 2026, estamos ao vivaço aqui pelo YouTube também, então toquem o sininho, deem um like lá, acompanhem a gente por lá. Nós estamos em julho, e julho é realizada a campanha nacional de conscientização, prevenção e luta contra as hepatites virais. E mais recentemente foi incorporada também a esse mês a importância da saúde do fígado em geral. Instituída por lei, essa iniciativa busca alertar os riscos dessas doenças silenciosas que atacam o fígado e incentivar também a realização de exames e principalmente a vacinação para essas infecções que atingem o fígado e que muitas vezes evoluem de forma silenciosa. Uma pessoa pode permanecer anos sem nenhum sintoma até descobrir a doença, muitas vezes já com complicações. Para se ter uma ideia dos números, pessoal, entre 2000 e 2024 foram mais de 800 mil casos confirmados de hepatites virais. A boa notícia, aliás, a excelente notícia, é que a hepatite B, há muitos anos, ela pode ser prevenida com vacinação, e a hepatite C tem tratamento eficaz, capaz de curar mais de 95% dos casos. E muitos desses tratamentos já estão disponíveis pelo SUS. Então, para explicar como essas doenças são transmitidas, quem deve fazer o teste, como se proteger, nós temos a honra de receber aqui o médico hepatologista Paulo Bittencourt. Paulo, ele é hepatologista da Rede Dó, do Hospital Cardiopulmonar e do Hospital Aliança, e também do Hospital Português, além de professor de medicina da Escola Baiana de Medicina e Saúde Pública. Muito boa tarde, Paulo.
9: Boa tarde, Rodrigo, pessoal, ouvintes aqui da Band FM. É um prazer muito grande estar aqui para tirar todas as dúvidas, trazer informação sobre hepatites virais e também, Rodrigo, saúde do fígado em geral.
8: Pois é, eu estava fazendo um brainstorm ali com o Paulo lá fora e conversando com ele sobre hepatites virais, e ele falou, não, agora o mês é contempla também a saúde do fígado em geral, e a gente vai tocar aqui de assuntos polêmicos aqui sobre saúde do fígado. Mas vamos começar sobre hepatites, Paulo. A gente sabe que tem diversos tipos de hepatites virais. Quais são os principais tipos? Todos estão presentes em nosso meio, e quais são as principais formas de transmissão?
9: As hepatites, Rodrigo, seguem as letras do alfabeto, de A a E. Nós temos dois tipos de hepatites que têm uma transmissão que nós chamamos de fecal oral. Ela ocorre pela contaminação de alimentos ou água com vírus, e assim está muito associada a consumo de alimentos contaminados, uso de água que tenha tido contato com a rede de esgoto, banho de mar em local onde tem rede pluvial não ligada de forma adequada ao sistema aí de saneamento básico. Então é relativamente frequente a hepatite A no nosso meio. Ela vem muitas vezes com uma infecção sem sintomas na infância. A gente sabe, por exemplo, que a chance de um brasileiro com 20, 25 anos de idade ter anticorpos contra o vírus A é quase 90%. É um tipo de infecção que tende a ser pouco grave. Alguns casos, quando a infecção é contraída na idade adulta, podem ser graves e levar para um quadro que nós chamamos de uma hepatite fulminante, precisando inclusive de transplante, mas a maioria dos casos são leves e é uma doença que não leva à cirrose ou ao câncer de fígado. Ela tem cura espontânea, e não sei se todos sabem, né, e se lembram, agora tem esse filme Odisseia, né? Tem, os gregos falavam muito do mito de Prometeu, né? O fígado é um órgão que se regenera. Então, se tem uma infecção, uma hepatite autolimitada, depois o fígado fica inteiramente normal quando a infecção ela se resolve. Então, a hepatite A é frequente, é um agravo à saúde, com certeza. Alguns casos são sintomáticos e o indivíduo pode ficar amarelo, como a gente fala do Júlio Amarelo, mas ela tende a ser a leve e não dar casos graves.
8: Vamos só para seguir, eu acho que para ficar bem, para o leigo entender, a gente começou com a hepatite A, que é essa, que tem a contaminação oral fecal, ou seja, contaminação através de alimentos ou água contaminada, e que você disse que 90% das pessoas já teve contato em algum momento. Só que a gente sabe que tem uma melhoria do saneamento básico, das condições sanitárias da população. E eu, por exemplo, fui testar e não tinha contato, e tomei a vacina por recomendação. Existe a vacina. A vacina faz parte do sistema público de saúde? Você indica a vacina para hepatite A ou não?
2: Eu posso só complementar,
8: claro.
2: Doutor Rodrigo, doutor Paulo, bem-vindo. Porque o doutor Rodrigo abriu falando de vacinas, ele está voltando a esse assunto. Esse tipo de vacina é aquela que as crianças tomam lá atrás, quando existem aquelas... Quem tem filho sabe, né? Tem aquela caderneta de vacinas. Essa vacina está presente ali naquela caderneta, naquela obrigação que a gente tem de dar aos filhos?
9: Uma boa pergunta dos dois. Então vamos lá. Para hepatite A, a vacinação está disponível para alguns grupos especiais. Então não está disponível para toda a população, por uma questão de custo-efetividade. A hepatite B, a gente não chegou ainda nela, mas vamos, na verdade, antecipar um pouquinho. Ela está dentro do calendário vacinal infantil, está presente no SUS, em todo posto de saúde, mas isso é algo relativamente recente. Então, quem tem 25, 30 anos de idade hoje, vamos botar 30, 35 anos de idade, provavelmente não se vacinou. E muita gente não vai se lembrar. Se ou pai, a mãe, imagina perguntar para você hoje, você é vacinado para hepatite B? Possivelmente não no sistema público. Talvez no privado, se a sua mãe se preocupou em levar, o pediatra orientou você a ser vacinado. Mas hoje em dia, a vacina para hepatite B está disponível para qualquer faixa etária. Então, se você quiser ir numa unidade básica de saúde e quiser se vacinar, você pode procurar. A vacina está disponível. O que vai acontecer é que vão lhe testar antes, e se o teste for negativo, você pode ser vacinado. Então, é realidade no serviço público há cerca de uns 30 anos no calendário vacinal infantil.
8: Como obrigatório.
9: Como obrigatório. Tá? A gente sabe que no Brasil, hoje em dia, nem todos os pais estão vacinando as suas crianças. Uhum. Então, isso é uma coisa que... a gente não vai saber se você tiver 20 anos e não tiver sua carteirinha, que é uma raridade. Se você guardou seu cartão vacinal, você, na verdade, faz parte de menos de 1% da população. As pessoas esquecem disso, né?
2: Isso é mesmo? Não tá... Tanta gente não tem caderneta assim, mais?
9: Você tem sua caderneta?
2: Fala assim, dessa nova geração.
9: Muito difícil. Muito difícil. Quando você pergunta, na maior parte das vezes a pessoa testa e vacina depois, tá? Porque isso, assim, quem tem 20 anos é uma coisa é uma memória que tem que ficar registrada isso. De muito tempo atrás. Então, a vacina hoje é disponível para toda a população. Quem tem menos de 25 anos e fez o cartão vacinal, está vacinado, tá? Não existe necessidade de fazer teste para quem já se vacinou. Porque o título de anticorpos cai com o tempo, mas a pessoa não perde a proteção, a eficácia da vacina. Mas quem tem mais de 30 anos provavelmente não foi vacinado ainda.
8: Importante a vacina, porque a hepatite B agora está entrando ao tema. A hepatite B pode se tornar uma doença crônica, né, Paulo?
9: Isso. A hepatite A, então, não se torna uma doença crônica, não causa nem cirrose, nem câncer de fígado. A gente vai pular o extremo, a hepatite E, porque é muito pouco frequente no Brasil, também é por consumo de alimentos contaminados ou água, mas ela é muito prevalente na Índia, não chegou aqui ainda de forma prevalente no nosso meio. E aí a gente vai entrar, Rodrigo, para hepatite B, C e Delta. A Delta, começando pela última, ela pode, na verdade, acometer indivíduos que tenham hepatite B, é um vírus mais defeituoso, mas também não interessa muito a nossa comunidade aqui na Bahia, porque ela é mais prevalente na Bacia Amazônica. E aí a gente fica com as duas principais hepatites que acometem a população aqui baiana, que são as hepatites B e C. A hepatite B, a transmissão, ela se dá principalmente por via sexual, tá? E de mãe para filho. A hepatite C, ela se dá principalmente pelo compartilhamento de objetos perfurocortantes e, antes de 1992, por transfusões sanguíneas e transplante de órgãos sólidos. Então, quem tomou alguma transfusão antes de 1992 ou compartilhou objetos perfurocortantes, que é uma coisa muito difícil para as pessoas se lembrarem, porque existiu uma época aqui no nosso país em que ninguém se preocupava em pegar o barbeador do amigo para fazer a barba, as pessoas partilhavam tesourinha de unha, alicate, isso foi a era pré-HIV.
2: A própria seringa?
9: Em usuários.
2: A seringa lá atrás?
8: Tem um dado interessante, tem um time de futebol em Feira de Santana que compartilhou seringas, os jogadores de futebol compartilhavam seringas para uso de medicamentos, e o time de futebol inteiro teve diagnóstico de hepatite C.
2: Isso recentemente?
8: Aqui na Bahia. Não, na época de antes da testagem.
2: Dr. Paulo falou de 1992, no caso de transfusão. O senhor fala 92 porque até lá não faziam teste antes para fazer uma transfusão,
9: é isso? A gente não tinha um método de detecção adequado.
2: Ou seja, a pessoa vai fazer a transfusão, ela naquela época não fazia o teste, se tem alguma doença ou não.
9: Mas não é que não fizesse o teste, o vírus foi descoberto em 1989. Então os ensaios para detecção do vírus, que fossem mais fidedignos, ficaram disponíveis nessa época, entre 90 e 92. Então quem usou sangue antes dessa época... É impossível você detectar esse vírus. Então, antigamente chamava-se de vírus não A, não B. E aí, depois que teve a descoberta do vírus, que chamou-se de hepatite, né? C, de vírus C.
2: Perfeito, eu só queria saber a cronologia.
8: A cronologia. O caso do HIV também teve, o próprio Betinho, né?
2: Betinho.
8: Teve o através da transfusão, ele tinha...
2: pegou HIV, né?
8: Hemofilia.
2: Exatamente.
8: E pegou dessa forma.
2: Dessa forma.
8: Doutor Paulo, é verdade que mais da metade dos pacientes com hepatite C não sabem como adquiriu esse vírus?
9: É, porque é um tipo de contaminação que é dito como... Você tem aqueles grupos de risco principais, então assim, para hepatite C... A gente tem um grupo que é aqueles pacientes que partilham seringa e agulha, que são indivíduos que fazem uso de drogas injetáveis. É um grupo de risco forte. Tá? Então, assim, quem faz uso de drogas e compartilha seringas, a gente geralmente, né, consegue saber disso numa história clínica. Aqueles indivíduos que receberam sangue antes de 1992, ok, também. Mas aquele indivíduo que se contaminou na manicure, no barbeiro, compartilhando objetos perfurocortantes do dia a dia, isso era muito comum, é impossível. Por isso que existe uma política pública que todo indivíduo que tem uma idade, tá? Há cerca de 10 anos atrás era acima de 40 anos, estão atualizando isso para 50, todo indivíduo acima de 40, 50 anos, vamos ser mais abrangentes, deve fazer uma vez na vida o teste. Não é testar todo dia, nem todo mês, nem todo ano. Basta uma vez na vida. Porque o fator de risco está lá no passado. Porque hoje em dia todo mundo se preocupa, né? Tem gente que, na verdade, quando entra num barbeiro, numa barbearia, num salão de beleza, quer saber como é que é feita a desinfecção do material.
8: Até tatuagem, que antigamente não existia essa higienização, né, Paulo?
9: Nem se você quiser comprar uma seringa, uma agulha não descartável, você não encontra mais. Antigamente as pessoas tinham aquelas agulhas de vidro, não sei se vocês já viram isso, né?
8: Não é de minha época.
9: Não, também não é de minha época, tá? Então, mas tem gente aqui que talvez tenha visto,
8: pois,
9: né?
8: É,
9: não
8: é
9: a gente.
8: Pois é.
9: Então, não existe mais. Então, assim, é muito difícil o indivíduo ter na área de saúde ou na farmácia comprar um produto que não seja descartável. Mas essa não era a realidade de um tempo atrás. Então, esse indivíduo cinquentão ou com mais de 40...
8: Tem que testar.
9: Pode passar, e esse é um mês para a gente lembrar isso, pode passar em qualquer unidade básica de saúde e pedir para fazer um teste. É na ponta do dedo, o resultado fica pronto em 10 a 20 minutos. E ele já sai de lá vinculado no sistema de saúde, ou ele vai ter orientação de procurar um hepatologista no sistema de saúde, que tem disponível aqui na Bahia em vários locais, tá? Aqui, inclusive, em Salvador. Ou ele vai procurar o seu médico assistente particular, se ele quiser, mas assim, ele tem um resultado na hora.
8: Nós temos pergunta de ouvinte, Emerson, sim ou não? Você já testou hepatite
2: não.
8: B ou C? Pois é, por isso
2: que... Sinceramente, por isso que é importante esse quadro.
8: Exatamente.
2: Né? Por isso que é importante, porque a informação não é só para os ouvintes.
9: Hepatite B?
2: Não.
9: Você já se vacinou?
2: Só lá atrás.
8: Então não, porque... Não.
9: A gente fez uma pesquisa, um Datafolha, há cerca de 3 anos atrás, cobrindo todo o território nacional, mais de 2.000 pessoas.
2: Mas entenda, eu não vacilei por não acreditar, não. É porque...
8: Não, porque não tinha, não era parecido.
9: Porque não tinha um programa como esse levando essa informação.
2: Exatamente. Que
9: você tem ouvido. Então,
8: exatamente.
2: Agora a gente tem um mês, amarelo.
8: Já temos pergunta...
9: Tem mais desculpa.
8: Pronto,
9: né?
8: Já temos pergunta de ouvinte, né, Gomes? Nós estamos ao vivo pelo 71-999-47-6363, 71-999-47-6363, também ligadíssimo no nosso canal do YouTube. Podem mandar perguntas por lá, por escrito também. Gomes Nascimento.
1: Renato Vieira, de Feira de Santana. É verdade que quem teve hepatite na infância nunca mais pode doar sangue ou tomar aquela cervejinha?
8: Boa pergunta.
9: É, tomar aquela cervejinha, tá? Vai depender do tipo de hepatite que teve, se teve cronificação, se evoluiu para cirrose e se o indivíduo tem fibrose ou cirrose, ele não deve beber, porque isso aumenta muito o risco dele ter uma complicação da cirrose ou desenvolver câncer de fígado. Mas se ele teve a hepatite, que é a mais comum, que é a hepatite A, não tem problema nenhum ele tomar uma cervejinha, mas eu aconselho que ele consuma de forma moderada, porque uma das causas de hepatite, cirrose e câncer de fígado é o consumo abusivo do álcool. Agora, em relação à questão da doação de sangue, é uma política pública, porque você nunca vai saber direito se aquela hepatite foi por algum outro vírus não detectado, se existe um risco maior de contaminação daquele indivíduo. Então há essa pergunta, e às vezes o indivíduo se fala que teve hepatite, ele não é aceito como doação.
8: Pois é, você falou das formas de contaminação, muitas vezes até do fecal oral, como você falou. Fecal oral, pessoal, não é que tem contato com fezes, não. É contato com coisas contaminadas que podem ter sido eliminadas pelo indivíduo. Beijo, abraço, aperto de mão, tosse, compartilhar prato, toalha. Transmite hepatite?
9: Não, não. Perfeito. Você não tem esse risco nem para hepatite A, nem para B, nem para C. Quando se fala fecal oral, é muita questão da contaminação, como você está colocando, Rodrigo. E às vezes não é a questão assim, o indivíduo sai do banheiro, não lava as mãos. Esses vírus podem permanecer ativos por um determinado período. Pega numa mesa, vai na maçaneta. Quem não se preocupa com a maçaneta do banheiro? Pouca gente, né?
8: Pouca gente.
9: Mas assim, você tem muita transmissão através disso, porque muita gente sai do banheiro e não lava a mão, por exemplo, de criança. Então acaba sendo um foco de transmissão para essas infecções fecais orais.
2: Mas eu acho que depois da Covid
8: muita gente
2: se preocupa com
8: tem álcool gel,
2: aquela amendoizinho, né? Que fica no boteco, que todo mundo vai pegando com a...
8: Eu não pensei nisso,
2: Emerson. Aquele amendoim, doutor, você tem uma mesa com 6 pessoas, bota lá aquele tiragosto de amendoim, todo mundo coloca a mesma mão. Como é que você vai garantir que o colega seu que tá lá lavou a mão lá dentro?
8: Olha para isso. Outra coisa, quem tem parceiro, parceira, filhos e tem diagnóstico, tem que testar a família toda?
9: É recomendado pelo seguinte, para hepatite B e C. A gente nem falou da transmissão da B, ou falamos.
8: Falou sexual.
9: Sexual, tá? E da mãe pro filho. Que no pré-natal, toda mãe é testada hoje em dia, tanto para C quanto para B, em qualquer serviço público no país e na maior parte dos privados também. E a C é menos frequente a via sexual e muito improvável a via de mãe para filho. Mas o que acontece? A gente sabe que tem casos que são mais frequentes em família. Então, hoje em dia, se você tem um paciente com hepatite B e com hepatite C, é recomendado se testar os familiares. Até mesmo porque, se o indivíduo tiver hepatite B, a família deve ser vacinada. Enquanto a vacinação não termina, se ele tiver relações sexuais com o parceiro ou com a parceira, ele deve usar preservativo para evitar a transmissão.
8: Porque são 3 doses, né?
9: São 3 doses,
8: meses, né?
9: Isso.
8: Tem um comentário aqui em relação a buffet e festas com pratos abertos, compartilhados. Também é um risco de hepatite A, correto?
9: É um risco, mas o risco menor, o maior, na verdade, acaba sendo para gastroenterite aguda, né? Porque aí você tem, na verdade, não só as bactérias, mas as toxinas bacterianas, e o problema do buffet muitas vezes é a questão da temperatura, né? Depois de um tempo que aquele produto fica lá, se você olhar alguma coisa no buffet que esteja meio ressecado, não tão quente, muito tempo...
8: Negócio de 3 da tarde para almoçar no quilo que colocou 11 horas...
9: Isso.
8: Vai, Emerson, depois a gente tem pergunta.
2: Não, porque tem a ver com a pergunta do doutor Rodrigo. Ele falou de buffet. Infelizmente, muita gente tem um péssimo hábito e a falta de educação de conversar em frente à comida e falar o celular em frente à comida, né? O que afasta... isso é normal. Isso é normal, a gente vê que é normal. E que não poderia ser. Mas ele falou... o senhor falou de buffet e o doutor Rodrigo falou... suor... saliva sem ser um beijo pode transmitir?
9: Não. Não. Podem ficar tranquilos.
2: A saliva sem um beijo? Não.
9: Não.
8: Perfeito. Gomes Nascimento.
10: Atenção. Anônimo. Qual o risco, doutor, para o fígado, para quem toma testosterona?
9: Tá. O uso de. Aí a gente vai pra...
8: universo.
9: A gente vai, na verdade, assim: hepatites podem ocorrer pelas infecções virais, podem ocorrer por gordura no fígado, podem ocorrer por consumo abusivo de álcool, que são as hepatites alcoólicas.
8: Sim.
9: E por uso de medicamentos e fitoterápicos. Ah, aí há um problema porque o uso desses análogos, que a gente chama de análogos da testosterona, que estão muito, na verdade, em voga hoje em dia e sendo prescritos por até por preparadores físicos, uhum. E aí tem muitas vezes se usa produtos que estão licenciados, mas eu já vi até uso de produtos veterinários.
8: Tá? E do Paraguai está cheio.
9: E do Paraguai também está cheio. Esses produtos, eles causam uma série de males à saúde, à saúde cardiovascular, mas no fígado eles podem provocar tumores e algumas vezes também quadros de hepatite aguda.
10: Médio ou longo prazo, doutor?
9: Na verdade, para tumores é a longo prazo, o uso mais continuado. Mas a maior parte das hepatites são causadas por esses medicamentos e uma série de outros não são dose dependente. É a forma como o nosso organismo metaboliza esses produtos. Loteria. E às vezes por curto período de tempo, mais do que 5 dias, por exemplo, eles podem causar lesão ao fígado. Então, assim, não é a quantidade que se usa, tá? É assim, o mecanismo, ele é o que a gente chama em medicina de idiossincrase, depende muito do indivíduo. Tanto que muita gente que consome não vai ter nada, a maioria, por sinal, não é tão frequente assim. Não sei se vocês se lembram, teve um ator de uma novela da Globo que fez uma hepatite usando análogos de testosterona e foi pro transplante. E quem doou foi o irmão. Não teve tanta repercussão assim quanto a gente imaginava, né? Foi uma ação da sociedade junto com a de hepatologia, junto com a de endocrinologia. Mas tem casos de transplante de fígado por hepatite grave por uso desses agentes.
8: É impressionante. Vou passar para Emerson, mas antes, eu queria perguntar para você de chá, porque... Eu pratiquei medicina em São Paulo antes de vir para cá, na minha residência, e depois atuei por lá por um tempo, e não era tão comum esses chás que vovó ou então alguém indicava. Aí eu voltei para Bahia e tive esse choque cultural que todo mundo receita um chá. E eu tô na oncologia e tem chá para tudo na oncologia. Chá bebido por infusão pode causar mal ao fígado?
9: Pode, vamos lá. Assim, você tem assim, o chá é um princípio ativo que a população acha que ele é natural. E como ele é natural, ele não vai causar mal à saúde, porque a natureza não tem essa propensão. Mas qualquer produto farmacêutico ou fitoterápico, ele tem um princípio ativo com potencial hepatotóxico, a depender da pessoa que consuma. O chá verde, por exemplo... Ele, quando é consumido em pílula, ele é muito mais concentrado. É um produto que pode ser dose dependente. Mas a maior parte dos outros chás, o chá que você compra em supermercado é muito raro. Chá de camomila,
8: tem concentração baixa, né?
9: Hortelã. E não tem associação com a hepatotoxicidade. Mas o chá que vai na feira livre, o chá que tem na horta, a maior parte desses chás, a confrei, cavalinha, uma série de outros princípios, tem descrição de hepatotoxicidade. A gente teve um caso, não sei se vocês vão se lembrar, foi uma reportagem no Fantástico com o Drauzio Varella, Raimundo Paraná participou também na época, uma paciente nossa que foi transplantada por consumo de um chá. E curiosamente...
8: Para emagrecer, né?
9: Não, era um chá que chá todo comum. Mundo usava, ela nunca foi gorda, ela queria o bem-estar. E o nome do chá, Mãe Boa.
8: Mãe Boa.
9: Mãe Boa. Então,
8: que ironia
9: quem é isso? Que vai pensar que um chá de Mãe Boa pode fazer tanto mal? E a menina acabou fazendo um transplante de fígado e isso caiu até em rede nacional.
10: Então, você fala muito do detox do fígado também, né, doutor?
9: O detox do fígado é uma coisa que é uma, como assim, é mais grave ainda. Porque muita gente que tem doença hepática, que tem cirrose, que tem câncer de fígado, vai nessa ilusão que existe um produto que detoxifica, tira a fibrose e tem ainda nas redes sociais ainda um chá que tira a gordura do fígado, como se ele dissolvesse a gordura. Isso é uma invenção. E às vezes o que tem dentro é algo que pode provocar mal. Então você pega um indivíduo que já tem uma doença do fígado e você compromete a sua saúde usando um produto sem nenhuma evidência científica que vai causar mais mal ainda.
8: Doutor Paulo, é muito polido, mas é porque tem muita picareta vendendo detox no Instagram, né? E a gente teve que isso é invadido. Mas tem até um nome famoso de uma garrafinha de conteúdo amarelo, que acho que todo mundo usou depois de beber para limpar o fígado. Existe algum remédio fora detox de já aprovado para produzir, proteger fígado?
2: Não.
8: Pronto.
2: Não. Era melhor falar. Pode falar o nome, porque é.
8: É Poclé, pessoa, né?
2: Exatamente.
8: É Poclé. Enfim.
2: Se você tinha uma pergunta. Senão a pessoa tá.
8: Tá lá.
9: E o que tem dentro do Poclé muitas vezes tá mais pra questão de estômago do que do próprio fígado, né?
2: Não, é doutor Rodrigo, doutor Paulo, porque eu fiquei curioso. O senhor abriu a conversa falando dos tipos de hepatite e disse que a E é na bacia amazônica.
9: Né? A E na Índia.
8: A D.
9: A Delta na bacia amazônica.
2: Bacia amazônica. Isso obriga quem vai, por exemplo, sair aqui de Salvador e vai para Manaus ou vai passear naquela região, obriga a pessoa a tomar uma vacina antes de ir?
9: Na verdade, assim, não é que obriga a pessoa a, mas a hepatite delta, ela tem uma característica que o vírus infecta indivíduos que têm uma hepatite B. Então, se você vai na bacia amazônica e é vacinado para hepatite B, e na verdade o mecanismo de transmissão é o mesmo, então digamos que você está exposto porque você vai ter relação sexual desprotegida, você vai ter um risco maior de adquirir o vírus, a vacina para o vírus B disponível na rede pública para qualquer faixa etária já previne hepatite D.
2: E se aplica Delta. A Índia também? Que o doutor Rodrigo falou A E.
9: A E não tem vacina disponível, mas também não está aqui no nosso meio. Então não é uma coisa que a gente deva se preocupar no momento. A Delta na Bacia Amazônia, em alguns bolsões na região sul, principalmente no Paraná, é uma infecção que pode ocorrer, então. Se vacinar para B, previne a Delta, a D.
8: Pronto, são 17h53, temos tempo para a última pergunta, Gomes Nascimento.
10: Exato. Antes da última pergunta, só um levantamento rápido, doutor, aqui, feito no ano passado, o senhor até citou, né, a pesquisa do Datafolha, 62% dos brasileiros afirmam que ficariam muito ou extremamente preocupados caso recebessem o diagnóstico de gordura no fígado. E apesar disso, 61% nunca realizaram exames específicos ou sequer sabem quais testes detectam a condição. Em cima disso, o Luciano, ele é de Alagoinhas e pergunta aqui: se o doutor pudesse dar um conselho prático hoje para mim, salvar o próprio fígado, qual seria?
9: É um conselho que vai salvar o seu fígado e a maior parte dos outros órgãos também, tá? Então, assim, uma alimentação saudável e balanceada, controle do peso, vai evitar a obesidade e o diabetes, que são as principais causas da gordura no fígado. Se tiver mais do que 50 anos, testar para hepatite C. Se tiver, na verdade, não tiver sido vacinado para B, procurar um posto de saúde, fazer o teste e se vacinar. E ter um consumo moderado de álcool, que é um consumo bem menor do que aquele que a população imagina. Porque esse bebedor social é um mito. Muitas pessoas que se consideram bebeduras sociais têm um consumo abusivo de álcool.
8: Tem gente que socialmente todo dia, né? Tem gente que todo dia tem um evento social.
10: Cristiano de São Caetano. Doutor, se esteatose pode evoluir para algum tipo de hepatite?
9: A esteatose, ela pode dar um tipo de hepatite que chama-se de hepatite associada à gordura no fígado, o termo é esteatohepatite. Quem tem esteatohepatite tem um risco maior de cirrose, câncer, doença cardiovascular, inclusive também câncer extrahepático, né? Outros tipos de câncer. Então, é uma doença também silenciosa e a gente tem que ir atrás dos fatores de risco. Se o indivíduo está com obesidade ou com diabetes, falar com o seu médico para incluir nos exames de rotina as enzimas do fígado.
8: É isso aí, pessoal. São 17h55. O Gomes está falando ali, ó. Acabou. Realmente, papo bom. A gente acaba que nem percebe. Foi uma honra receber aqui o Dr. Paulo Bittencourt, médico hepatologista da Rede DOI do Hospital Português e professor da Escola Baiana de Medicina e Saúde Pública. 30 segundos contados no relógio para a mensagem final, Dr. Paulo.
9: Só realmente alertar a população. para a saúde do fígado. O ouvinte que me fez a última pergunta facilitou a resposta. Então, teste a hepatite C, se tiver mais do que 40 anos, se vacine para B, se não foi vacinado ainda. Isso tudo está disponível no Sistema Único de Saúde.
8: É isso aí, pessoal. Eu vou me embora, mas meu time aqui fica. Até semana que vem. Tchau.
9: Obrigado.
2: Até logo.
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4: Atenção para trânsito congestionado agora na BR-324, sentido Águas Claras, desde a saída do Acesso Norte até a Estação Bonjoai, ainda segue com intensidade na Jaqueira do Carneiro. Para você que está vindo agora da CMDTRAN e também da Avenida Bonopan em direção a Cajazeiras, ganha mais tempo desviando para Barros Reis, que tem trânsito intenso, mas flui melhor. 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Renata Falcone para a Band FM, a sua rádio do seu jeito.
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0: Ótima noite para você que passa a acompanhar a partir de agora o Band Cidade pela Band FM em Salvador 104.3, a rádio que pega em todo lugar. Ótima noite para você que ouve a gente de casa, do carro, do trabalho, pela internet, através do celular. Obrigado pela companhia, aqui você fica muito bem informado, as principais notícias do dia, tudo que aconteceu nas últimas horas e o que acontecer durante o programa, você fica sabendo e também participa. Afinal de contas, você faz parte do Band Cidade. Eu digo sempre que não temos apenas ouvintes, temos repórteres espalhados por todos os pontos da Bahia que nos ajudam e muito, mandando informações do trânsito, a movimentação na cidade, dando panorâmica aí da sua rua, do seu bairro. Pode fazer a sua queixa, a sua reclamação, a sua denúncia, deixar o seu comentário. Essa é a sua hora. É, então, mande o seu áudio agora e fale ao vivo com a gente. 719-9947-6363, Emerson José.
2: Boa noite, Gomes, boa noite, ouvintes. Vamos aí para mais uma hora, vamos até às 7 da noite. Boa noite, Matheus.
3: Boa noite, Emerson, boa noite, Gomes, boa noite para você que tá acompanhando a gente aqui. O WhatsApp nosso já tá aberto, viu? 719-9947-6363. Participe, mande sua mensagem, seu áudio, a gente quer te ouvir. Como é que tá aí o bairro que você tá morando? Amanhã vai faltar luz em alguns bairros aqui, viu? Daqui a pouco a gente vai atualizar sobre isso. Emerson falou mais cedo no Band de Olho na Bahia, daqui a pouco tem mais atualização sobre isso, tem outras notícias também, mas antes vamos para as principais manchetes do dia. Gomes Nascimento.

0: importados.
1: 719-9947-6363. Participe.
0: Muito bem. Já já tem ouvinte falando ao vivo com a gente, mas antes a gente volta a falar sobre a Clínica Terra Santa, que hoje foi surpreendida com a batida policial. A equipe do delegado Moisés, titulada 20ª Delegacia. A Secretaria de Segurança Pública acaba de emitir uma nota sobre o ocorrido, que diz o seguinte: a Polícia Civil da Bahia prendeu em flagrante nesta quarta-feira o gerente da Clínica de Reabilitação, o Vinícius. A clínica, que fica localizada na zona rural de Candeias, durante a Operação Terra Santa. O homem, apontado como braço direito do proprietário da instituição, Moisés, foi encontrado dormindo nas dependências da unidade e autuado pelos crimes de tortura e maus tratos. A ação revelou um cenário de violações contra 39 pacientes encontrados em situação de cárcere privado. A operação foi deflagrada pela 20ª Delegacia, vinculada ao Departamento de Polícia Metropolitana, no âmbito das investigações sobre o homicídio de Iago Marques Formiga, de 33 anos, motorista da clínica que desapareceu no dia 9 de maio e teve o corpo localizado carbonizado em uma área de vegetação no município de Camaçari. A ação teve origem nas investigações sobre o desaparecimento e homicídio de Iago e foi ampliada após a apuração da morte de Giovanni Santana Lopes, de 31 anos, que faleceu em maio deste ano em decorrência de queimaduras sofridas no interior da clínica em dezembro do ano passado. Durante as diligências, também foram cumpridos mandados de busca e apreensão na residência do proprietário da clínica e na do gerente, onde foram apreendidos notebooks, aparelhos celulares, documentos e medicamentos controlados. Os materiais serão submetidos à análise pericial e contribuirão para o aprofundamento das investigações e a responsabilização criminal dos envolvidos.
2: Sobre uma das manchetes de hoje, o Ministério do Trabalho e Emprego publicou ontem mesmo a norma que altera as diretrizes aplicadas ao funcionamento do comércio e à convocação de funcionários em dias de feriado no âmbito nacional. A medida substitui o texto anterior e define critérios obrigatórios para a abertura de estabelecimentos comerciais em datas festivas. A determinação central estipula que a operação de setores específicos do comércio em feriados passa a depender de autorização prevista em convenção coletiva de trabalho. O documento deve resultar de negociação direta entre sindicatos patronais e sindicato de trabalhadores. A obrigatoriedade de negociação coletiva atinge segmentos que anteriormente contavam com permissão permanente de funcionamento em feriados. Entre os ramos contemplados encontram-se aí supermercados e hipermercados, açougues, peixarias e comércios de carnes, estabelecimentos de venda de alimentos, hortifrutis e comércios de frutas e verduras, atacadistas e distribuidores de produtos industrializados, concessionárias e revendedores de veículos, automotores e tratores, comércio varejista em geral. Ouvintes da Band.
0: Gente, a Justiça do Distrito Federal determinou que a influenciadora Virgínia Fonseca retire das redes sociais dela em até 48 horas os conteúdos de divulgação de apostas que não seguirem regras de transparência. A decisão foi assinada ontem e divulgada nesta quarta-feira. O desembargador Renato Rodovalho atendeu a um pedido do Ministério Público do DF, que recorreu de uma primeira decisão que havia negado a suspensão imediata dos anúncios de Virgínia vinculados ao site de apostas Blazer. É, então, a influenciadora Virgínia Fonseca vai ter que retirar os conteúdos de aposta das redes sociais dela. Vamos à participação do ouvinte. Laércio, fala com a gente agora pelo WhatsApp, 719-9947-6363. Boa noite, Laércio.
3: Boa noite, Emerson Matheus e Gomes. Laércio, motor de aplicativo. Deixa eu falar uma coisa pra vocês. Eu creio em Deus. E tudo o que está acontecendo no mundo, no livro que ele deixou para nós, está se cumprindo, pai. A falta de amor, as guerras, as doenças, tudo acontecendo, está tudo acontecendo. O fim das famílias aí, está tudo acontecendo. A onda é ser feliz. Ninguém quer cumprir mais nada. A onda é ser feliz. Vamos ser felizes a qualquer forma. Tá entendendo? Ninguém tem mais amor com ninguém. O cara bate no seu carro, em vez de descer, procurar saber se tá tudo bem, não. O outro já desce já xingando, brigando, querendo matar por um bem material que, na hora que a gente entrar no caixão, vai ficar tudo aí, pô.

0: Vai ficar tudo aí, nada a gente consegue levar. Então é uma briga por coisas que vai ficar tudo aí. Então assim, velho, é a gente saber viver, relevar muitas coisas, que aí a gente consegue se livrar dos problemas e chamar por Deus o tempo todo. Emerson, boa noite, meu irmão. Um abraço pra você, pra todos três, mas, como eu disse, de Emerson eu sou muito fã. Tudo de bom.
1: Muito obrigado, meu querido. Obrigado, meu. Não mereço tanto, pode ter certeza disso.
2: Grande Laércio, um abraço pra você, obrigado pela participação de sempre aqui. Faça que nem o Laércio, fale com a gente, 719-9947-6363. Olha só, o senador Ciro Nogueira, do PP do Piauí, presidente nacional do Progressistas, comunicou ao senador Flávio Bolsonaro que a federação formada pelo PP e pela União Brasil vai optar pela neutralidade na eleição presidencial no primeiro turno, podendo repetir a posição no segundo turno. A campanha de Flávio já havia recebido uma resposta negativa da senadora Tereza Cristina ao convite para compor a chapa do pré-candidato do PL à presidência da República como candidata a vice-presidente. O comando da campanha ainda vai insistir até o prazo final das coligações, no dia 5 de agosto, para anunciar o vice de Flávio, em uma expectativa de melhora das intenções de voto do senador. Ciro Nogueira e Flávio Bolsonaro se falaram hoje. O senador do PL ainda tinha esperança de conseguir fechar uma aliança com Progressistas e União Brasil, mas pesou na decisão dos dois partidos a necessidade de liberar seus correligionários para fecharem alianças estaduais. Agora 6:09 em Salvador, na Bahia, 6:09. Você pode participar do nosso programa pelo nosso WhatsApp e pode seguir também a gente nas redes sociais. Vem cá, você já segue a Band FM Salvador no Instagram, por exemplo? Então segue lá, todos os dias tem novidade e tem promoção por lá também. E você pode se inscrever no nosso canal e acompanhar as entrevistas que a gente faz aqui. Por exemplo, o quadro de hoje, de quarta-feira, Saúde e Bem-Estar, a bela entrevista já está lá no nosso canal, disponível para você acompanhar. Entrevista enriquecedora demais. Então você pode conferir tudo lá agora no nosso canal no YouTube. A entrevista foi com o doutor hepatologista Paulo Bittencourt, ok?
3: 719-9947-6363. Daqui a pouco a gente vai bater um papo com Carla Libos. Ela vai falar sobre os desafios do empreendedorismo, minha gente. Daqui a pouco, você quer empreender, quer ter dicas de empreendedorismo? Ela vai falar com a gente já já, tá? Mas ó, tem participação de ouvinte, tem mensagem que você pode participar. 719-9947-6363. O César tá mandando mensagem aqui pra gente, ó. Boa noite, Gomes, Matheus, Emerson. Avenida Contorno, na Gamboa, às escuras. Às escuras. Faltou luz, rapaz. Falando em faltar luz, a gente vai saber, viu, César? O que aconteceu aí na Contorno, na Gamboa. Inclusive, um abraço pra todo mundo da Gamboa, Soladunhão. Pois está tudo escuro, o César passando pela Avenida Contorno. Falar nisso, ó, Emerson já trouxe essa notícia, mas é importante reforçar. Se organize, porque amanhã moradores de bairros, alguns bairros de Salvador, devem ficar atentos ao desligamento programado, tá? É programado, não é falta de energia repentina, não, tá? É programado amanhã, de acordo com a Neoenergia Coelba. Essas interrupções são temporárias, elas fazem parte do cronograma de manutenção preventiva da rede. Tem como objetivo reforçar a segurança, melhorar a qualidade do fornecimento de energia. São muitos bairros. Se você mora, por exemplo, em alguns bairros, Jardim das Margaridas, tem outros bairros também que são... Hoje, inclusive, aliás, ó, hoje... Aliás, amanhã, dia 23, Itapuã, Jardim das Margaridas, são vários bairros que vão ter o fornecimento de energia interrompido, tá? Então, se organize, já saiba que amanhã, entre 10 e 4 horas da tarde, alguns bairros, são muitos, tem uma lista enorme de Barrondina, Chame Chame, Avenida Centenário, Rio Vermelho, Caminhão das Árvores, uma parte da Avenida Paralela, São muitos, Campo Grande, então se organize porque amanhã vai faltar luz. Então, ó, a dica que a gente dá, inclusive que a Coelba também, a Neoenergia Coelba dá, é de que você carregue, se você tiver aqueles carregadores portáteis, bote seu celular para carregar, carregue também sua bateria portátil para caso precise você já utilizar. Combinado? Então amanhã, previsão de desligamento de energia em alguns bairros de Salvador. Gomes Nascimento, 719-9947-6363.
4: Vocês viram a história do cara que foi fazer amor e acabou sendo morto?
3: No bordel.
4: Carandiba.
3: Eu ia falar como a gente fala, no brega?
4: É, famoso brega. 39 anos de idade, Josemar Oliveira dos Santos foi morto a tiros durante um ataque no bordel, no bairro de Narandiba, hoje de madrugada. Outra pessoa ficou ferida após fugir pela janela do estabelecimento. Ela foi socorrida e levada para o Hospital Geral do Estado. Ainda não se sabe a autoria e motivação do crime. Por conta da morte de Josemar, o bordel foi fechado.
3: 719... Desculpa. Perdão, ri pela morte do rapaz, mas é porque morreu no bordel, rapaz.
1: É, mano.
3: Enfim, me perdoe.
4: Um local que era pra ser de amor, de satisfação, de prazer.
3: De prazer.
4: Virou cenário de crime.
3: Pois é.
4: Ó, lamentável.
3: 719-9947-6363. Tem participação do Mário.
4: Alô, Mário! Cadê você? Boa noite.
5: Boa noite, Gomes, Emerson e Matheus. Vê se vocês me ajudam. Eu queria saber se é possível, se vocês sabem, qual é a tolerância mínima da Trem Salvador na Zona Azul. Porque você para 5 minutos lá, se o carro do Trem Salvador te ver, você vai ser multado. Pode esperar que a multa vai vir. Sendo que uma vez eu ouvi falar que são 15 minutos a tolerância. E como é que eu vou recorrer disso? E o segundo ponto, eu queria saber também de quem é a responsabilidade do asfaltamento das vias após obra da Embasa. É da prefeitura ou é da Embasa? Porque toda vez que a Embasa faz algum serviço, a rua fica um caos. Valeu, Mário do Cabula.
4: 6h15 agora. Obrigado, Mário, pela sua participação. Quero saber como é que tá o trânsito aí, gente. Alô, você motorista por aplicativo, tá passando por onde agora? Fui informado que a pista tá boa hoje pra vocês, hein? Quarta-feira, né? Coisa boa. Cadê o motorista? É quando chove bomba, né? Caiu uma chuvinha, a galera procura o motorista por aplicativo. A turma aí nas imediações da nova rodoviária, bombando por aí também, né? A turma que fica no corredor aí do aeroporto. Obrigado pela audiência de vocês. Já manda informações do trânsito aí, a movimentação na cidade, 719-9947-6363. Rapaz, lutador de UFC. O ex-lutador do UFC, Cláudio Ribeiro, foi preso em flagrante hoje, suspeito de agredir a própria esposa, foi em Várzea Paulista. Foi preso, de acordo com a nota da PM, a equipe foi acionada pelo Copom para atender a ocorrência, e no local o agressor admitiu ter batido na esposa após uma discussão de casal, violência contra a mulher. Eu até fiz um caso hoje, gente, de violência contra a mulher, que Mônica é a vítima desde 2011, que ela está acamada após sofrer agressões pesadas do marido. Ela sofreu 3 AVCs e está aos cuidados da irmã agora. Coitada da Mônica, há 15 anos acamada, não perdeu a vida por um triz. Depois de ser espancada, ela no hospital, com a alma suja, foi lá tentar terminar o serviço no hospital, dá pra acreditar? Não conseguiu, mas ela ficou com sequelas pesadas, terríveis, irreversíveis, né? Coitada da Mônica, 15 anos acamada. Vamos ouvir o José agora, cadê o José?
6: Boa noite, Gomes, boa noite, Matheus, boa noite, Emerson José, José aqui de Dias d'Água.
1: Boa noite,
6: José. Só para descontrair um pouco, que normalmente eu sempre passo mensagem aí com um assunto sério e tal, com alguns temas e tal, envolvendo trânsito, outras coisas mais. O seu Galo ontem pulou a fogueira, hein? Eu que sou Bahia, né? Você é Galo, ontem teve essa rivalidade no futebol. Uhum. Pulou a fogueira, hein? 2 bolas na trave. O Bahia, pesquisa feita antes da Copa, é o time que mais acertou bola na trave no Campeonato Brasileiro na Série A desse ano. E mais acertou bola na trave, ontem completou com mais duas. O Bahia tá precisando voltar de novo até um lourinho da vida. Você deve lembrar, Emerson. Eu era adolescente, tal, na década de 80, né? 80 uhum. alguma coisa, 81, 83, 84.
1: Já falecido.
6: Tinha Lourinho e companhia, tal, eu já comecei a ser Bahia desde meus 13 anos de idade. E a Lourinho com os bonecos, tudo, totalmente quando era Bavi, né? E uhum. outros times também de fora, os bonecos, tudo espetado com agulha e tal, pá, que eles, com a visão do goleiro tapada, botava o goleiro, os bonequinhos de plástico. É, tinha um Ananzinho também, tá precisando resgatar um Lourinho, já que ele faleceu, um outro aí, pra fazer um trabalhozinho, uma coisa especial, pra que o Bahia pare dessa massa. Sorte, tá acertando bola na trave, que ontem era pra ser 3-1, né? A trave ajudou. Um abraço.
1: É, mas como diz o Skank, a bola na trave não altera o placar, né? Eu achei que o primeiro tempo foi do Galo e o segundo tempo do Bahia, né? Mas aquela última bola na trave, eu vi aquela bola lá dentro, realmente. Mas foi um jogo bem equilibrado. Obrigado, meu querido José, um abraço.
4: Permita-me discordar do senhor, o jogo não foi equilibrado, só deu Bahia. Por sorte do Galo não tomou uns três, né? Do Bahia. Bahia ontem deu um show no segundo tempo, principalmente, né? E o senhor não fale mais mal do Bernardo, não, viu?
1: Rapaz, você
4: não fale, não.
1: Você sabe quando acabou?
4: Miserável cruzou a bola
1: certeira, poxa. Você sabe quando acabou o jogo, eu falei com meu filho, bem que Gomes falou, agora eu vou falar mal do Bernardo todo jogo. Sempre que eu falo mal, ele joga bem.
4: Joga bem, rapaz. Agora, ele acertou um chute que por pouco, hein? Aquele chute cruzado do Bernardo merecia entrar, porque seria um golaço.
1: E a lei do ex com o Ademir sempre funciona, né?
4: É
1: o Ademir,
4: verdade.
1: Todo jogo contra o Galo, ele faz gol.
4: Verdade.
1: É impressionante.
4: Verdade.
1: Teve um que eu tava lá, inclusive na Arena MRV, quando ele empatou um jogo.
4: Ok. 6:19 agora, 6:19. Cadê o ouvinte aqui participando com a gente? Quem fala comigo agora? Cadê você? Boa noite.
7: Boa noite, bancada. Boa noite, Gomes da Cimento, Emerson, José e Matheus. Aqui é Jadson, motorista por aplicativo. Ó, informação, hein? Aqui a Vila CM tá chatinho o trânsito, meu irmão. Porra, uma lentidão absurda. E não é nada, não tem carro quebrado. É só motorista.
4: Roda presa.
7: Roda presa mesmo, viu? Valeu? Um abraço, boa noite a todos aí.
4: Valeu, Jadson. Boa. Rapaz, tá chegando até informações aqui do trânsito também na BR-324, na altura do Acesso Norte, sentido Feira de Santana. Trânsito lento demais agora. Rua Silveira Martins também no Cabula. Lentidão no trânsito. Olha, uma colisão agora na Avenida Jequitaia também deixa o trânsito ruim demais na região da Calçada, ok? Então, você que tá passando pela Barão de Cotegipe, vai encarar essa lentidão no trânsito. Cadê aqui? Avenida Tancredo Neves, também com trânsito lento. Avenida CM, como nosso ouvinte aí informou, tudo parado, trânsito lento. Mário Leal Ferreira Bonocô, também com trânsito lento. Avenida Dom João VI, em Brotas, todo mundo já sabe, né? Esse horário, você pega ali a ladeira do Acupe também, tudo parado. Valdemar Falcão, também, Horto Florestal, trânsito lento demais quem está passando por aí. Vasco da Gama tá fluindo, né? Mas tá mais ou menos, né? No sentido Bonocô, Avenida Vasco da Gama passando pelo DIC agora, Caetano Moura também na Federação, Apolinário de Santana, aqui em Engenho Velho, né? Também com trânsito lento. Quem mais aqui? Cadê? Como é que tá o trânsito na Orla aí? Porque na Juraci Magalhães, no sentido ACM, trânsito tá lento, hein? Como é que tá a Orla Suburbana? Mande a sua informação do trânsito aí, 719-9947-6363. Cadê o ouvinte participando? Ô, ouvinte falando aqui, ó, Praia da Paciência travado. Valeu, Laércio. Tudo travado na Praia da Paciência também. Cadê o Profeta Bruto?
8: Boa noite, Gomes.
4: Boa
8: noite, Emerson. Boa noite, Matheus. Boa noite a todos os ouvintes dessa excelente band. A melhor que tem na Bahia. Pena que só tem uma hora só de programa, né? Rapaz, ainda bem que a Copa acabou, né? Porque acabou o jogo de futebol e o jogo agora é outro, né? Agora vai começar o povo a se degladiar, a querer impor os seus candidatos. É coisa que eu já tô vendo na rua, viu, Gomes? Você me deixe.
4: É coisa, viu, Profeta Bruto? Falando em futebol, já tem pela Sul-Americana, Independiente Medellín e Vasco da Gama, às 7 da noite.
1: E o Independente vai jogar sem público porque está punido pela Conmebol. E hoje também tem pelo Brasileirão, não sei se você ia falar, se você for falar, pode falar aí.
4: Hoje, não, pode falar.
1: Hoje pelo Brasileirão tem a Curitiba e Palmeiras às 19h30, 7h30 da noite. São Paulo e Atlético do Paraná às 9h30 da noite. Também 9h30 da noite tem Internacional e Cruzeiro. E às 9h30 da noite Chapecoense e Flamengo. Eu estava vendo mais cedo, acompanhando um programa lá de Porto Alegre. Cara, muita chuva em Porto Alegre hoje, ali por volta de 1h um negócio assim impressionante e chega a preocupar, né? Porque o que aconteceu no Rio Grande do Sul há uns 3 anos foi uma tragédia enorme, tomara que não aconteça de novo.
4: Vamos seguindo por aqui com a participação do ouvinte, agora é a vez do Carlos.
9: Boa noite, Vome. Boa noite, Emerson. Boa noite, Mateus. Boa. Que Deus abençoe nossa noite. Que essa noite seja muito abençoada. Ô, Gomes, tá não, meu irmão. É engano seu.
4: Não tá boa a pista
9: esse
4: hoje?
9: De julho, meu irmão. Tá uma sonegação que eu nunca vi na minha vida. De todos os tempos, esse mês está o pior de todos.
4: É mesmo, rapaz? Rapaz, cadê aqui? Oliveira diz aqui também, Gomes, a pista não tá boa não, viu? A região do Cabula toda travada, cadê?
10: Boa noite, Gomes.
4: Boa.
10: Boa noite, Emerson. Boa noite, meu amigo Matheus.
1: Boa noite. Boa noite.
10: Aliás, Matheus. Desculpa a brincadeira, um abraço a vocês aí. Vou dizer a vocês uma coisa. Você quer que eu fale uma coisa sincero? O Brasil não tem jeito não, né? O Brasil não tem jeito. Entendeu? Não tem jeito. O homem vai ganhar de novo. É certo. A Bahia tá daquele jeito. Nada funciona direito. E a grande culpa, nosso país está assim, é a própria população, o próprio povo. Entendeu? O próprio povo.
4: Valeu, obrigado pela participação, grande Oliveira. Cadê o Girlan? Fala, Girlan.
11: Boa noite, Gomes. Meu modelo de aplicativo, Gomes. Ô, Gomes, qual foi de mesmo desse rapaz do de Simões Filho, rapaz? Esse agente Simões Filho tomou um sapeca iaiá. Será que ele era agora esse espião das Trans Salvador? E não aguenta ver um carro no lugar parado e já quer botar?
4: Rapaz, eu não soube não. Vou procurar saber desse caso aí, dessa situação, viu? Erval, cadê você? Erval, depois do intervalo a gente te ouve. Viu, Erval? Até já.
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5: Fala pessoal, a situação se inverteu e o trânsito segue bastante congestionado agora na Avenida Juracy Magalhães até o início da CM Caminho das Árvores. Já a orla tá fluindo melhor, só tem um pouquinho de lentidão em Amaralina, mas nada que atrapalhe muito o seu caminho. 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
0: 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Ótima noite pra você que tá com a gente aqui no Band Cidade pela Band FM em Salvador, 104.3, agora 6 horas e 29 minutos. Queremos saber como é que está o trânsito, a movimentação na cidade. Mande a sua informação, fale com a gente pelo WhatsApp, 719-9947-6363. A gente ficou de ouvir a participação do Erval, lembra? Vamos ouvir agora?
2: Boa noite, Gomes, Emerson, José e Matheus Borges. A Ola, meu amigo, deve estar completamente engarrafada, viu? Desde 3 horas já estava engarrafada, porque hoje é a convenção de ACM Neto aí, União Brasil, com certeza tá pipocando lá.
0: Ah,
2: tô subindo a Palavra de Freitas aí, tô na Band.
0: É, explica-se o trânsito engarrafado, então, na região da Orla, não é? Cadê a participação do Luan? Fala, Luan.
3: Gomes, Matheus e Emerson, boa noite, meus irmãos.
0: Boa.
3: Gomes, eu rodo aplicativo desde 2019, meu irmão.
0: Sim.
3: A pior semana.
4: A pista não tá boa, não.
3: Semana passada e essa semana, mês de julho. Nunca vi uma pista tão ruim como essa, cara.
0: É mesmo, Luan?
3: Não sei o que é que tá acontecendo, não, viu?
0: Mas caramba,
3: segurando as corridas. Fraquíssimo, fraquíssimo, fraquíssimo movimento.
0: Mais alguém enfrentando dificuldade aí, como o Luan? Tá fraco por aí mesmo? E olha que quem tem o carro alugado, rapaz, é um perrengue, porque aí tem que ficar muito mais tempo na pista pra tentar tirar o dinheirinho, né? Porque tem que pagar o aluguel do carro e ainda tentar lucrar. Cleidson, cadê você? Boa noite.
5: Boa noite, família. O Gomes, meu filho.
0: Oi.
5: Rapaz, a BR tá engarrafada só ali do Bonocô até a Jaqueira, viu?
0: É mesmo?
5: Da Jaqueira pra cá, a BR tá toda livre.
0: Pronto.
5: Eu tô passando aqui agora, aqui. E a BR tá toda livre.
0: Então, BR, segundo o Cleidson, engarrafada do acesso norte ali da saída do Bonocô até Bonjoá, depois fica tudo tranquilo, tudo livre. Luiz, cadê você?
6: Boa noite, Gomes.
0: Boa.
6: Emerson José, Matheus Gomes. Quem tá falando aqui é Luiz, motorista pelo aplicativo aqui de Dias d'Águila. Rapaz, parou, viu? Dias d'Águila parou. Dirigir aqui é complicado. E tá devagar. Tá devagar, o aplicativo não tá torcendo pela gente não, viu?
0: Ih, rapaz, parece que os motoristas por aplicativo estão passando um perrengue durante essa semana. Guerreiro Luca, cadê você? Boa noite.
7: Feli noite, trio da Band. Eu vou falar a respeito desse jovem aí, de Félix de Santana, que tá no 5 contra 1 aí.
0: Sim.
7: Na academia.
0: Uhum.
7: É melhor que ele se entregue pra polícia, porque é pior se o menino da letrinha pegar ele. E tem um detalhe, os meninos das letrinhas é em todo o Brasil. Já que a imagem dele tá exposta aí, é melhor ele se entregar.
0: Pois é, e a informação que esses meninos bons estavam querendo pegar ele. Ronaldo, cadê você?
8: Boa noite, Gomes.
0: Boa noite.
8: Matheus e Emerson. Ô, Gomes.
0: Oi.
8: De onde você tirou aí, rapaz, esse movimento bom, que a pista tá boa? Esse mês tá horrível.
0: É mesmo, cara?
8: Em 9 anos de aplicativo, eu nunca vi um mês tão ruim quanto esse mês de julho.
0: Rapaz.
8: Você tá doido?
0: Aí, ó, Cleidson falou a mesma coisa, né? Foi um amigo meu, rapaz. Amigo meu, Júnior, falou, Gomes, velho, tá boa demais a pista, hein? Chovendo então, pau quebra. Eu falei, rapaz, parabéns, que legal, muito bom. Né não, Matheus?
9: Na certa ele, quando chove aumenta, na certa ele... Ou tava numa área que tava chovendo bem, aí o preço tava dinâmico, né? Dinâmico como fica,
0: é,
9: né? Que aí aumenta.
0: Rapaz, falando nisso, você viu um vídeo, tá lá o motorista por aplicativo, recebe um chamado da corrida. Aí entra o passageiro. Passageiro tava lá no 5 contra 1 no banco de trás. Rapaz, virou moda agora, é?
9: Rapaz.
0: É 5 contra 1 na academia, é dentro do carro, de aplicativo.
9: É.
0: Motorista, vem cá, seu safado, desça do meu
9: de
0: carro
9: cacetete,
0: agora.
9: De cacetete.
0: O motorista saiu do carro pra tirar ele deitou no carro,
9: deitou
0: no banco de trás.
9: E ainda intensificou o movimento.
0: Que loucura,
9: que loucura,
0: rapaz.
9: Velho, que loucura. O que tá acontecendo?
0: Rapaz, esse povo tá doente.
9: Não é possível, não.
0: Mas eu acho que isso não acontece aqui em Salvador, não, né, gente? Atenção, motorista por aplicativo. Não sei se vocês viram esse vídeo, mas isso foi aqui, não? Será que foi aqui?
9: No Nordeste. Estamos tentando ver se foi aqui. Mas que foi no Nordeste, a informação é que foi, viu? Mas
0: eu acho que aqui não acontece isso, não.
9: Esperamos que não, né? Esperamos que não. Porque o vídeo é surreal. O motorista reclama, tá andando, tá dirigindo. Aí o motorista olha pelo retrovisor, o cara tá lá. No 5 contra 1. Aí o motorista reclama. Fala, meu irmão, pare com isso. Sabe o que ele faz? Tira o short. E continua. Rapaz. Aí o motorista para o carro. O que é que ele faz? Deita no banco.
0: Sem roupa.
9: Sem roupa. O motorista abre a porta de trás e fala, desce rapaz. Ele desceu o quê? Foi intensificar mais o movimento. E falou, peraí. Peraí. Rapaz.
0: Ai, ai.
9: Ai, ai mesmo.
0: Vamos lá, gente. Cadê a participação do ouvinte aqui? Falando com a gente agora pelo nosso WhatsApp, 719-9947-6363.
10: Positivo, Gomes, positivo. O Luan tá certo aí, viu?
11: Dirigir.
10: O colega aí de aplicativo aí tá certo. Duas semanas, aí depois que acabou a Copa aí, Gomes. Ficou um negócio devagar, viu? Tava bom quando a Copa tava na Copa, viu? Depois que o Brasil foi embora, o aplicativo ficou fraco, viu? Passagem barata, viu?
12: Um perrengue durante essa semana.
0: Caramba, o motorista por aplicativo tá sofrendo. A realidade é essa.
9: A gente tava achando que era outra coisa, né? Que era bom.
0: Pois é.
13: Sobre o trânsito aí, viu, Gomes? É o profeta bruto.
0: Fala, irmão.
13: A Avenida Juracy Magalhães, sentido Rio Vermelho, tá joinha. Porreta. Mas, voltando sentido Shopping Cabaia, o quê, rapaz? Iguatemi. Tá um balai de gato.
0: Eita, e cadê o César? Fala, César.
14: Gomes.
0: Oi.
14: Boa noite.
0: Boa
14: noite, enciclopédia do jornalismo baiano, Emerson José. Boa noite, Teteu.
0: Boa noite.
14: Ô, Gomes, me diga aí, onde foi que você achou essa informação de que motorista tá faturando, meu irmão?
0: Disseram, meu irmão. Júnior.
14: Eu vou dizer uma coisa a você. Você tá sabendo de uma novidade que vai chegar aí?
0: Não, diga aí.
14: O motorista por aplicativo vai ter que pagar primeiro pra trabalhar.
0: Sério?
14: Vai ter que escolher. É como se fosse uma assinatura. Você vai ter que escolher de trabalhar. Quantas horas você quer trabalhar? A partir de 24 horas, você vai pagar uma média de R$60. Você tem que pagar primeiro. Ah, você quer rodar pra, e ganhar. Vai pagar pelo faturamento. Ah, você quer faturar R$300, você vai pagar em cima desse valor. Entendeu como é? Pronto, a Uber agora vai fazer isso. A 99 já está fazendo com os motoristas, com os mototaxistas, né? Já está cobrando. E agora vai ser cobrado por carro. Pois é, meu irmão. O que está pior, vai ficar pior ainda. Tamo junto, meu irmão.
0: Valeu, tamo junto. Que desconto é esse aí, Matheus Borges? Estão mandando desconto aí, tarifa, desconto...
9: A Alan mandou a mensagem que motorista por aplicativo também tá mandando aqui. Boa noite, Gomes, Matheus, Emerson. Olha o desconto que ele botou. O preço que os passageiros pagam, ele botou, ó, um exemplo. R$106,95, aí teve R$1,55 de imposto. Aí sabe quanto ele recebeu? Ele pagou pra Uber, aliás, R$35 e recebeu R$70. Descontão, velho. A passagem certamente era R$106 e ele recebeu só R$70. Ah, é. Tá aí. Olha essa tarifa, olha o desconto. Foi o Alan que mandou mensagem.
0: Rapaz!
9: Tem mensagem também de outro motorista por aplicativo, o Leandro, vamos ouvir.
0: Vamos lá, cadê você, Leandro?
15: No domingo mesmo, Gomes, eu saí pra rodar.
0: Sim.
15: Era meio-dia, rodei até 10 da noite. Até 10 da noite eu não consegui fazer R$300.
0: Zorra!
15: Rodando só corrida pequena.
0: Sim.
15: As corridas não estavam favorecendo os motoristas a fazer, no caso, no meu caso, não tava me favorecendo, foi muito difícil mesmo, e de lá pra cá só vem piorando, ladeira abaixo.
0: Agora, sabe que tem muita gente fazendo, Matheus Borges, Emerson José, você que acompanha o nosso Band de Cidade, tá dando muito certo, inclusive, Larissa ficou muito interessada quando soube que tem gente faturando bem fazendo entrega, meu irmão.
9: Eu soube também,
0: tá, viu? Tá fazendo entrega.
9: Eu soube disso.
0: É.
9: Você sabe que a minha irmã conhece uma pessoa que faz, aí tava desempregada essa pessoa, né? Aí, rapaz, ela conseguiu um emprego, foi trabalhar nesse emprego de carteira assinada, ela tava fazendo entrega. Sabe entrega? Naquele amarelo?
0: Sim, isso.
9: Pronto. Aí fez o quê? Conseguiu um emprego, parou de entregar, contratou, foi outra pessoa. Contratou uma pessoa pra fazer entrega no nome dela. O povo tá ganhando dinheiro fazendo entrega. Agora, é um trabalhão, viu? É um trabalhão, porque dizem que você faz... Dizem, né? 300, 400 reais, mas é o dia inteiro entregando. Parece que tem uma meta, né? Se você faz entrega, conte aí pra gente como é, que a gente quer entender.
0: Não, mas tem um roteiro.
9: Eu tenho
0: um
9: roteiro.
0: Tem vezes que você demora mais no galpão do que fazendo a entrega.
9: Pra pegar as encomendas?
0: Que tem um roteiro aqui pertinho. Que é o mais disputado.
9: Ah, é?
0: É aqui pertinho do shopping.
9: O povo compra mais.
0: Porque é só no shopping, você chega lá e entrega. Rapaz. No shopping, pronto, tá tudo certo. E você fatura ali a sua diária, que gira em torno de 300 reais.
9: É, dizem que é de 300 a 400. É. Faz aí a conta aí na semana. 300 vezes 5, quanto dá? Faz aí, Larissa, que sou...
0: 1.500.
9: 1.500 reais. 300 vezes 5. Sem trabalhar no fim de semana, vezes 4... 6 mil reais.
0: Tá vendo?
9: Ah. Mas também tem os custos, né?
0: Gasolina. Você tira aí 2 mil de custo, mais ou menos? Ou pode nem chegar a isso?
9: É, tá aí.
0: 6h40, participação do ouvinte.
11: É isso aí, Gomes. Taxa zero. Taxa zero. Você paga pra trabalhar. Tipo, você vai pagar 45 pra trabalhar, um exemplo. Aí o aplicativo vai botar uma viagem de 40 reais pra você e não vai descontar nada. Você tá com zero.
0: Pois é, rapaz. É, inclusive essa influenciadora aqui, Matheus Borges, ó.
9: É.
0: Você conhece ela? Ela postou um vídeo que viralizou, bateu mais de 1 milhão
9: de
0: visualizações.
9: Eu vi,
0: você viu?
9: Eu vi.
0: Ela dando dicas, né? Ela fazendo entrega.
9: Acho que era, inclusive, o primeiro dia de entrega dela. Parece um negócio desse, não foi?
0: Foi.
9: É,
0: e se deu bem.
9: Se tá dando certo, é isso, né? Inclusive, a gente vai conversar daqui a pouco sobre empreendedorismo.
0: Tem muita gente empreendendo e querendo empreender também.
9: Isso também é uma forma de empreendedorismo, é oportunidades. Você vai encontrando oportunidade, você vai achando oportunidade e vai ganhando dinheiro, rapaz. Porque é assim que a vida é. Tem um rapaz que fala assim, ó, o dinheiro tá na rua. Se o dinheiro tá na rua, o povo tem que achar a oportunidade de ganhar. Assim a gente espera. Falando nisso, Gomes, falando em empreendedorismo, bora logo bater um papo com ela?
0: Bora!
9: Ela tá já aqui no nosso estúdio.
0: É a Carla!
9: Pois é, pra falar exatamente sobre isso, sobre empreendedorismo, sobre como conseguir entrar num mercado que às vezes pode ser competitivo, às vezes pode ser mais fácil. Não acho difícil achar um mercado fácil, né? Mas tem que ralar muito. Pra isso a gente convidou, ó, Carla Libos. Ela é do empreendedorismo, do Food Bikes. Carla, bem-vinda.
16: Boa noite, tudo bem?
9: Boa noite,
16: obrigada, tudo bom?
9: Boa Primeiro, noite. Primeiro, o que é o Food Bikes, hein?
16: Tá, vamos lá. Nossa empresa é uma empresa que fabrica carrinhos e Food Bikes gourmet. Então, para quem gostaria só do carrinho ou para quem quer a bicicleta junto com o carrinho, né? Então, nós fabricamos de qualquer modalidade de negócio, qualquer segmento que a pessoa tenha, essa fabricação desses carrinhos. Eu não tenho carrinhos prontos, nós fabricamos de acordo com a ideia do cliente, né? A pessoa tem uma ideia, tem um produto premium, quer levar, quer ter uma abordagem diferente para um cliente, e daí nós fabricamos.
0: Quais são os produtos que vocês mais fabricam, assim, para se adaptar ao gosto do cliente?
16: Olha, eu tenho um cliente variado de toda forma. Por exemplo, o que está agora muito na moda é essas fatias, né? Bolo em fatias.
0: Sim. Eles fazem festivais de torta.
16: Isso. E além desses festivais de tortas, tem clientes assim, esse pessoal que está trazendo a Tailândia ideias novas, clientes com ideias novas, por exemplo, sorvete no coco.
0: Esse está bombando na Barra.
16: Isso. Nós fabricamos o carrinho dele desde o começo.
9: Foram vocês?
16: Sim. Como que funciona isso, né? O cliente vem com uma ideia de negócio, ele fala para nós assim, olha, por isso que eu não tenho um catálogo, algo pronto. O cliente fala para mim, olha, eu quero abrir algo assim. Eu falo, com o que que você trabalha? Ah, eu trabalho com sorvete no coco, igual ele falou. Aí nós juntos, ele só me dá a logomarca. Daí eu falo, qual que é a sua principal, como que você vai atender esse cliente? Você vai ter que ter freezer, caixa térmica. Ele vai me posicionando e diante disso, desde o início, a gente faz isso. Faz todo um projeto com layout, como que ele vai atender, como vai ser a forma que ele vai se apresentar para o cliente, entende? E o que é interessante é que todos os equipamentos, a maioria deles podem ser tudo com bateria. Então, letreiro é com bateria, com iluminação, o sombreiro. Então, ele não depende de um ponto de luz fixo, né, na rua, para depender daquele cliente, daquele ponto, né? Quer dizer, isso que se torna mais interessante para ele. Ele pode levar o carrinho dele onde ele quiser.
0: Muito bom.
9: E a pergunta é exatamente isso, porque também empreender tem no caminho, você acaba encontrando algumas dificuldades, mas é preciso driblar essas dificuldades para seguir avançando. E aí os carrinhos que são itinerantes, você leva para qualquer lugar, tem que ter uma estratégia de energia alternativa, né?
16: Sim, isso é muito interessante porque ele não fica preso a nada, né? Então imagina, ele tem um freezer dele ali, ele tem pia, ele tem freezer, ele tem iluminação. E se ele, por exemplo, aquele ponto não tá bom, que nem esse amarelo abriu ali no Porto da Barra. Aí ele quis mostrar para os clientes dele que mais para frente ele estava atendendo. Então ele faz todo o contorno, ele volta. Então ele atende todos os pontos, né? E nós entregamos assim, como nós entregamos para o Brasil todo, tem vários clientes em Alagoas que fazem isso com caldo, tem clientes que vendem sorvete também dentro do coco, mas de sabores variados, tem também pessoas que querem fazer só ações de marca, que daí não é gastronomia, seria mais ou menos assim, né?
9: Dessa Carla, forma. Qual é a vantagem, né, de ter, por exemplo, nesse caso a gente está falando de empreendedorismo de food bike, né, que é massa também, tem crescido muito, principalmente aqui em Salvador, Lauro de Freitas, região metropolitana inteira. Mas qual que é a vantagem de ter, por exemplo, um carrinho, né, de food bike e em troca de uma, por exemplo, é melhor... Obviamente, ter um carrinho de food bike do que uma loja física, por exemplo?
16: Com certeza. Você veja bem, por exemplo, se esse cliente mesmo, quando ele abre um ponto, ele aluga, aí ele tem um contrato de um ano, ele tem que pagar mobiliário, ele tem que pagar luz, ele tem que pagar funcionário, ele tem que ter mobília, ele tem que reformar, ele tem que colocar um letreiro. Agora, por exemplo, você faz um carrinho. Você, por exemplo, eu tenho clientes que tem os carrinhos dentro do Shopping da Barra, que nem o Croc Push. O Croc Push está no segundo andar ali do Shopping da Barra. Se ele fosse abrir a loja, quanto que não ia ser um quiosque? Então ele abriu um carrinho por 20 mil. Aí se ele fosse abrir um quiosque, ele ia abrir por quanto? Por 80, por 70? Então ele está dentro de um shopping badalado, ele não precisa estar na rua. Né? Ele pode fazer ações. Aí quando ele se concretiza ali dentro, poxa, pessoal, gostou do meu produto, aceitou, aqui ficou legal, então agora eu vou abrir a loja. E daí esse carrinho ele continua fazendo eventos, indo para outros lugares. Então o carrinho você nunca perde, você sempre tem um carrinho, né? Você sempre pode levar onde você quiser. Isso que se torna interessante.
9: Agora eu tenho que levar a ideia para você, né?
16: Você só fala assim, Carla, eu quero vender pamonha. Tem cliente que vende, pra você ter uma ideia, milho, que ele sabuga o milho, coloca vários recheios em cima. Eu tenho banana congelada, que é com cobertura de chocolate. Então o cliente só fala o que, que ele gostaria. E ali eu projeto para ele desde o início até a execução da marca, do jeito que ele vai trabalhar, até o carrinho ficar pronto. E o que é bom é porque esses carrinhos, eles são em materiais que eles não desmontam, mas assim, é feito em ACM, então não enferruja, já nas cores do cliente, com letreiro em acrílico. Então é um carrinho, se ele colocar na rua ou colocar num shopping, é a mesma coisa, entende?
17: E quando ele coloca na rua, em algumas cidades, é cobrada dele alguma taxa?
16: Funciona da seguinte forma: toda cidade tem sua legislação. Então, isso. Aqui, por exemplo, tem o CEMOP, uhum. Que você entra no aplicativo deles, você vai fazer a licença, vai gerar um protocolo e pagar uma taxa. Para apresentar isso, você vai ter que gerar o projeto, daí você gera o local onde você vai abrir, o ASO, que você está apto para trabalhar nisso, né? E daí você manda para o CEMOP e eles fazem você pagar uma taxa. Você paga uma taxa simbólica, um valor barato, anual, não é caro, depende da atividade. E eles geram o teu protocolo, você fica com a licença. Não é uma coisa que você faz e fica no escuro, né?
17: E com seu conhecimento, você vê, por exemplo, às vezes uma área que já tem muitos e eles não liberam, ou não há esse problema da concorrência?
16: O que eu vejo que eles prezam muito é o tipo de carrinho também, ou da forma que se apresenta, isso que eu vejo também. Quando eles veem que está legalizado, que tirou a licença, que é um produto bom, um premium, limpo, que a pessoa tem um ASO, teve todo um cuidado em tirar, vê assim que é um empreendedor, que ele já tem, né, um olhar diferente de qualquer pessoa que pega uma caixa e leva e não pergunta, e, né, é diferente.
9: Agora, Carla, a gente está conversando com Carla Libos, ela é da BW Food Bikes. É um mercado que tem crescido, né? Como você enxerga isso como empresária? Como vê um setor como esse crescendo, não só em Salvador, mas em toda a Bahia, né?
16: Nós entregamos para o Brasil todo. Por exemplo, a gente tem clientes da Havana Café, faz carrinhos com a gente. A gente tem Loucos por Coxinha, que eles têm 75 unidades. A gente tem o Centro de Convenções, que é o Merit ali. Eles atendem um restaurante, bocado, né, cafeteria, espalham todos os 15 carrinhos que eles têm, tanto em Olinda como aqui para os eventos, porque eles não querem perder, né? Então ele está ali embaixo, ele está atendendo, está lá em cima, está atendendo como restaurante, está no carrinho, está atendendo. Então não tem como não atender em todos os lugares. Mesmo quem não é empresas, por exemplo, desde pequenos empresários até grandes franquias. Porque, por exemplo, para o cara, como eu falei, fazer um quiosque num shopping é muito caro, mas para ele fazer, agora eu estou fazendo cacau show, fazendo os de fundir. Então ele pode, leva no aeroporto, leva no evento, faz uma ação, leva para o Yacht Club.
0: Leva como?
16: A maioria deles tem todos os utilitários, carros utilitários, caminhão utilitário. É 1,20m, 1,50m, né? São carros pequenos. Eles já têm um tamanho certo, que eu sei, que entra em elevador, que vai dar certo. O cliente, eu tenho que trazer solução, ele tem que ser funcional. Não posso gerar um problema para o cliente, eu que tenho que passar para ele tipo de rodízio, tipo de sombreiro ou todo, como que ele pode trabalhar. Às vezes tem até cliente que quer vender algumas coisas que não são tão legais, e daí eu falo, o que você acha da gente ver essa tendência, e essa. E
0: é, você citou isso. Aí clientes já famosos, já com marcas consolidadas no mercado, mas eu gostaria de saber o seguinte, se você tem exemplos de clientes que alcançaram sucesso utilizando os carrinhos da BW Food Bikes, que começaram assim, do nada, praticamente.
16: Por exemplo, tenho vários divisores de água aí.
0: Sim.
16: Por exemplo, tenho o Melhor Pudim da Vida, ela é uma empresa de Recife, fazia pudins, abriu as bicicletas e eles faziam ciclovia, e hoje eles têm 3-4 shoppings. Já começaram daí quiosques, depois das food bikes, e agora são lojas. E continuam também com as bicicletas. Eu tenho, por exemplo, esse Amaré mesmo, que é o da Barra, que é incrível, porque ele começou ali na Barra e agora já estão alugando loja e já estão fazendo outros carrinhos. Croc Push, que é no shopping da Barra, abriu um carrinho e já está abrindo outros carrinhos em outros shoppings. Tem uma senhora que ela trabalha com caldo, trabalha em Alagoas. Quando ela foi abrir, o marido dela não queria deixar, ficou muito chateado com ela, que ela ia gastar um dinheiro à toa e não sei o que, e ela faz um caldo muito bom, de vários sabores. E hoje, acredite se quiser, ela vende 160 litros de caldo por dia.
0: Caramba!
16: Sim, ela tá com 3 carrinhos.
0: Uau.
16: É o caldinho do chefe. Eu tenho esse Amaré, eles vendem na faixa de 150 cocos em 100 cocos em 3 horas de fila. Se você fazer uma média disso no final de semana, um empreendedor desse ganha 4 mil, 5 mil. O carrinho, eu falei para ela, o seu carrinho a senhora vai se pagar no primeiro mês. E assim vai, né? São vários projetos que a gente faz.
9: Carla, tem muita participação de ouvintes, o pessoal mandando mensagem e muita gente querendo saber, sabe o que, ó? qual o número de contato seu, o número de contato para quem, por exemplo, tem um pessoal de Pamonha, ó, querendo saber como faz para se contactar ou encontrar a BW Food Bikes, como é que é, onde encontra?
16: Então, nós temos
9: o
16: Instagram.
9: Você falou de Pamonha, não foi?
16: É, Pamonha foi.
9: Coincidência.
16: Aqui é diferente, né? É engraçado. Nós somos uma empresa do Sul, né? De Curitiba. E a gente veio pro Nordeste, porque a gente é nordestino de coração. A gente ama o Nordeste. Faz 25 anos que a gente mora nas regiões do Nordeste. Aqui na Bahia tá há 10 anos. E é engraçado que cada região vem com uma comida diferente, né? Então, quando a pessoa vem com Pamonha, a gente já vai pensar. Eu fiz até um de Pamonha. É Senhor Sabugo. Ficou muito bonito. Então, quando a pessoa vem com esse produto que ele quer vender, a gente pensa já como o cliente vai olhar, né? Como que ele vai parar, como que ele vai se apresentar, isso que é interessante. 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
0: Ô, tá. Carla, pra quem quer começar um negócio, tipo, eu tô pensando em uma parceria, eu, Matheus e Emerson, a gente montar algo assim no, numa bicicleta. Qual seria o custo? É muito caro o investimento?
16: Olha, eu tenho carrinhos a partir de... Carrinhos, não bicicletas. Os carrinhos, eles são a partir de 8.800. Porque os nossos carrinhos, eles são em ACM, né? Por exemplo, às vezes você vê assim, um carrinho chapa galvanizada, que enferruja, que é um carrinho que ele na orla vai te dar problema daqui um ano. Então, o nosso carrinho, ele tem... Se o seu produto é premium, você tem que ter um carrinho premium.
0: Sim.
16: Porque quando você chega e apresenta isso da melhor forma, eu acredito que todo mundo aqui pensa igual, né? Você vê ali uma confeitaria, com tipo a Dona Baunilha ali, se vocês entrarem no nosso Instagram, que é BW Food Bikes. O letreiro todo em acrílico, iluminado, iluminação difusa na vitrine. A vitrine toda gelox, ela não precisa de geladeira. Ela tem ali estoque, ela tem o caixa, ela tem carregador de bateria, ela tem uma loja ambulante. Então ela atende esse cliente da melhor forma, a pessoa para e compra. Aí quanto que ela tem que vender para esse carrinho se pagar? É mínimo. O carrinho se paga no primeiro mês que a pessoa trabalha, né? É isso.
0: Muito bom.
9: Carla,
17: muito obrigado. Rapidinho, depois que você desenvolve todo esse trabalho, você dá uma consultoria para a turma?
16: Sim, mas desde que eu pego assim esse cliente, tudo que eu vou fazendo, eu vou mandando foto, eu vou conversando, que nem outro cliente agora que está fazendo com a gente, que ele é já antigo daqui, tradicional, aquele é o limão com coco, né?
0: Ah, sim.
16: Tô fazendo um carrinho lindo para ele.
9: Tomei hoje, viu? Muito bom, um abraço.
0: É bom demais.
16: E ele vai ter um carrinho em cada ponto também, muito legal. Ele é um cliente maravilhoso. Ele falou só, não, eu quero que você faça o melhor carrinho, mas eu não quero perder a minha identidade, que é a minha logomarca. E o pessoal conhece eu dessa forma, né? Me conhece dessa forma. Falei, não se preocupe. Daí ele só falou como que ele gostaria, a identidade dele, como que ele ia servir pro cliente. Falei, pronto, agora é comigo, agora eu resolvo. É mais ou menos isso. Sem vender, ninguém fica.
0: Verdade. Muito bom. Então, vale a pena, né, fazer esse investimento. É como você muito bem destacou, em um mês de trabalho, você já paga o investimento, né?
16: Com certeza. E você pode ver, todas as grandes empresas, elas começaram pequeno.
0: Sim.
16: Começaram em garagem, começaram na frente da sua casa. A pessoa tem que ter foco, fé, né? E correr atrás. Ela realmente atendendo com produto premium, um carrinho premium, não tem como dar errado.
0: Muito bem.
9: Carla Libo, muito obrigado pela participação aqui na Band FM. Obrigado,
17: boa, viu? Boa sorte.
16: Obrigado.
9: Excelente,
16: vocês.
9: Dicas de empreendedorismo. Muito obrigado. Olha, muitos ouvintes mandando mensagens sobre os nossos comentários da entrega, viu, Gomes? Entrega.
0: É verdade.
9: Amanhã a gente coloca todos. Vendo? Amanhã a gente coloca todos e a gente continua falando sobre esse papo também com motoristas de aplicativo. Um abraço para todos eles e para os entregadores que estão acompanhando a gente aqui. Valeu, muito obrigado.
0: Valeu, pessoal. Band Cidade vai ficando por aqui. Amanhã tem mais. Lembrando que o jornalismo aqui da Band FM começa sempre às 5 da tarde com Band de Olho na Bahia, sempre com um entrevistado. Falando nisso, amanhã, Matheus Borges, quinta-feira, dia de TBT, teremos quem aqui no Band de Olho na Bahia, já pro nosso ouvinte
17: aí. ADEME, né?
0: Amanhã. Fica antenno.
9: Amanhã a gente vai conversar sobre ADEME, mercado imobiliário, rapaz. Mercado imobiliário. Quer comprar seu apartamento? Se prepare, porque vem aí o salão dos imóveis, salão imobiliário. A gente vai falar isso com a ADEME.
0: Muito bem. Até amanhã, pessoal. Tenham todos uma boa noite.
9: Tchau, gente.
16: Boa noite. Tchau.
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6: Olá, pessoal, o trânsito ainda lento na Avenida Paralela em dois trechos, entre Imbuiucabe e a partir do Parque de Exposições até a Avenida Caribé. Mas para você que ainda está vindo da Pituba, segue em direção ao Lauro de Freitas, não recomendo o caminho pela Orla. Tem trânsito intenso e alguns trechos de lentidão acaba tomando mais tempo do seu caminho. 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Renata Falcone para a Band FM, a sua rádio do seu jeito.

0: molho.
1: Nossa, com molho.
0: Almôndega.
2: Vermelho.
0: Molho vermelho. Não. Molho vermelho. Gosto de almôndega.
1: Com carne.
2: Oro. Porpeta, né?
0: Almôndega. Porpeta, almôndega. Eu gosto de almôndega.
1: Delícia.
0: Porpeta e almôndega é a mesma coisa. Eu gosto do nome almôndega.
2: Acompanha um bife milanesa, né?
0: Bife milanesa.
1: Cambalhota.
0: O que é cambalhota?
1: Tá no chão, você dá uma cambalhota.
0: Ou uma estrela. Por quê? Porque comeu... Comeu...
1: Não sei, cara. Que horas
0: porque
1: que
0: vai... Porque comeu brusqueta? Você come brusqueta e dá cambalhota?
2: Depende, né?
1: Alta, né? Mulher alta
0: depende
1: faz isso.
0: Depende do quê?
1: Parece homem também, mal.
0: Mas o que tem mulher alta com brusqueta?
1: Ah, acho que porque talvez bebeu demais.
2: Eu gosto daquela brusqueta com molho, sabe?
1: Olha lá.
0: Pra quem não gosta,
2: né? Fica molhadinha, né?
0: Sim. Sim.
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1: Estação Band FM para todo o Brasil. Agora, cara. Vamos? Sei, tô uma vontade agora.
0: Comer brusqueta?
1: Qualquer coisa. Não,
0: brusqueta em restaurante é a entrada.
2: Hoje eu vou comer um japa.
0: Brusqueta sempre é a entrada, né?
2: É, no restaurante italiano a brusqueta é a entradinha.
0: Exatamente. Estamos aqui no estação.
1: Comida japonesa, como... Eu não entendi, mas...
2: Eu vou comer um japa.
0: Você vai no japa?
2: Eu vou.
0: O que você gosta do japa, Pedro?
2: Ah, cara, eu gosto da aquelas coisas cruas, paradisíacas, maravilhosas.
0: Você gosta,
2: né?
0: de gyoza?
2: Gyoza, o salmãozinho também, sashimi, cortadinho.
0: Ah, você gosta do sashimi?
2: O maçaricado, sabe? Aqueles...
0: É bom, rapaz. É bom, tem pedra de sal?
2: Tem a pedra de sal.
0: Pedra de Paulo Gomes, pedra de sal. Anota
2: é gostoso,
0: aí,
2: viu? Você colocar. No temaki também, muito com bom, a alga, bom. Maravilhoso.
0: Muito bom, muito bom. Você que gosta de comida japonesa, acompanha o Pedro. Posta lá stories.
2: Vou
0: pessoal põe stories.
1: A gente vai fazer uma promoção.
0: Mostrar.
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0: Isso. Nossa. 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
0: Estação Band FM é aqui para todo o Brasil, na programação da Band. Você vem participe com a gente aqui. Tem parafusadeira da Filco, porque tem coisas que só a Filco faz para você. Estamos falando sobre altura, relacionamento com pessoas muito altas, muito baixas. A altura já te atrapalhou na vida? Você conta pra gente.
4: Oi, Band FM.
0: Oi.
4: Aqui é Amanda, de Osasco, São Paulo.
0: Amanda.
4: Eu tenho 1,77m, me enquadro nas mulheres de... Mulheres, as mulheres altas. Alta, e realmente, alta. Mulher alta não gosta de homem baixo. Ai, namorei, gente, durante 5 anos um homem mais baixo do que eu. E é o meu pior arrependimento.
0: É.
1: Por que

0: Simone Mendes com Direitos Iguais aqui no nosso Estação Band FM. Sucesso do Brasil. Participe com a gente aqui 11999919197. Alô? Alô?
1: Alô, boa noite.
2: Boa noite. Alô,
3: tudo boa noite. Bem.
0: Quem tá falando?
1: Samuel. Turista de aplicativo de Jandira.
0: Aê, Samuel, aí, dono Samuel. De Jandira. Tudo beleza, Samuel?
3: Tá grosso, Samuel.
1: Locutorzão. Tudo bem, Rob, você?
0: Beleza. Você é um homem de quanto de altura? Samuel. Quanto você tem de altura, o Samuel?
1: Tem 1,76, a média do brasileiro.
0: Média do brasileiro. Tá bom, então, tá bom. Então você não sofre e nem passa vergonha e tá tudo certo. Agora, qual é a sua relação com a altura em relação a sua parceira, por exemplo? Você namoraria a mulher mais então... alta? Não namoraria? Já namorou? A mulher é muito baixa? Como é que é?
1: Então, Rob, no caso eu tenho um lance, né?
0: Um lance.
1: Há uns 3 anos mais ou menos. Aquele lance que a gente se encontra cada ano, no caso.
0: Isso, você
1: assim.
0: Nem sabe onde a pessoa vai, aí você passa assim, ela tá lá. Ô, fulana, vamos tomar um Guaraná ali.
4: É um esqueminha.
0: Isso aí é normal.
1: É tipo isso. Rob, há 3 anos atrás ela já era da minha altura, ela já tinha 1,75.
0: Sim.
1: Né? Só que como a gente se vê a cada ano ela vem ficando mais alta. Isso tem me preocupado um pouco.
0: Mas ela tá em fase de crescimento ainda?
1: Tá em fase de crescimento ainda, cara, por incrível que pareça.
0: Que é isso, rapaz? E aí tá te preocupando?
1: Então, cada ano que eu vejo ela, cada ano que eu vejo ela, ela vem crescendo mais, cara. Tenho ficando um pouco preocupado com isso.
0: Mas
1: assim, Robin.
0: Ah.
1: Alta, pequena, magra ou gorda, nós estamos dentro do jogo.
0: Vambora.
1: Mas o que eu mais gosto mesmo.
0: Vambora.
1: É mulher que divide conta, cara. Perfeito. Alta, baixa, não importa.
0: Vamos nós.
4: Que muquirana.
0: Não, tá certo, é isso aí. É o que importa.
4: O senhor tem que ser o provedor, o senhor tem que pagar.
0: Fala pro Pedro que ano é hoje. Pergunta pra ele, que ano é hoje?
1: Pedroca. Pedroca, eu gosto tanto de você que eu vou te dar uma camisa do São Paulo Futebol Clube, tá bom?
0: Tô fazendo usar. Então,
1: muito
0: vai,
1: bom.
0: Vai.
5: Deixa eu falar uma coisa pra você. Sabe por que a mulher, toda vez que você encontra ela, ela fica mais alta? Eles vão pro restaurante, jantam e depois dão uma esticadinha até o motel. Vem toda vez esticando.
6: Esticando, né?
4: Será que ele faz ela pagar o motel?
5: Então.
4: Pelo amor de Deus,
0: vamos dividir isso aí, pô.
4: Não, meu, tem que pagar.
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0: Help Shopper, em segurança, Estação Band FM, Paulo Gomes do Brasil.
1: Olha, eu não lembro de outras férias dele, sim, ter sido uma novelinha.
0: Ah.
1: Mas as férias de Vini Júnior no Brasil tá uma novela.
0: Mas é porque ele convive com uma pessoa que, digamos assim, é uma autora de novelinhas.
2: Um diário, né, praticamente. Né?
1: Falando de Vini Júnior, porque a gente contou que ele foi em Goiânia, né?
0: Isso.
1: Pra inaugurar a academia lá da Virgínia, namorada dele.
0: Davi.
1: Davi. Ontem, ele já tava no Rio de Janeiro mesmo.
0: Ah, tudo é muito rápido.
1: Aí na mansão dele já teve uma festa julina.
0: Mansão dele que fica em São Gonçalo? São Conrado?
1: É Barra da Tijuca, essa é a mansão da Barra.
0: Ah, não, a Barra da Tijuca.
2: Zona Sul.
1: Essa é a mansão da Barra. Aliás, uma mansão avaliada em 20 milhões.
0: Tranquilo.
1: Tem até museu, parece, nessa.
0: Claro. Museu do futebol.
1: E hoje, você pensa que ele sossegou faixa? Aí sim, hoje foi dia de churrascão em São Gonçalo.
2: Hoje foi raiz.
1: Hoje com direito a mesinha de plástico na rua.
0: Porque aí é o seguinte, aí é a minha quebrada, né, Paulo Gomes?
1: Não, aí é mesinha de plástico, ó, teve carne, farofa, macarronese.
0: Caramba, hein?
1: É tudo raizão hoje.
0: Vinícius não comeu macarronese. Você viu que tá tendo lá nos Estados Unidos o como é que chama o negócio? Explosão lá, ô Pedro?
2: O quê?
0: Tava uma alface tava dando lá, agora esqueci, um diarreia explosivo, um negócio assim.
1: Que horror!
0: Ele não vai ter isso. Eu aí comendo é isso, macarronese?
1: Macarronese. Vamos lá, macarronese. Você quis comer uma macarronese.
0: Não, agora, a Vi tava lá?
1: Tava tudo acompanhando.
0: Foi todo mundo.
1: Tá todo mundo, Rob.
0: Que maravilha.
1: Então, eu tô falando isso porque isso aqui não era notícia antigamente, velho.
0: Não, agora então. É porque é novela. Eu gostaria de ir nesse negócio, sabe pra quê? Pra sair com tupperware de macarronese com carne, frango e farofa, tudo misturado.
2: Aquela chuleta maravilhosa.
1: Isso. E ele só escreveu assim, hoje é por cá. E marcou ali São Gonçalo, velho.
2: É amanhã a notícia que eles tomaram sorvete.
0: Isso, estuda, pesquisa até amanhã quantas pessoas saíram com tupperware.
1: Cara,
0: mas tem que ser tupperware, não pode ser com tupperware,
1: meu. Ué.
0: De lá.
1: Cara, eu comeria uma macarronese agora, Pedro.
2: Nossa, nem me fala, já embrulha o estômago.
0: Você não gosta?
2: Tô ruim de estômago. Mas como é isso?
0: Murilo Rufi.
2: Bruno Rosa.

0: Rosa, como Lilo Ruff, atriz demais aqui no nosso Estação.
1: O seu churrasco tem macarronese? Conta pra gente.
0: Tem que e tem molho à campanha, não?
2: Que molho à campanha no Rio, aqui então, é vinagrete.
0: Segundo a Célia Regina, nossa produtora, é vinagrete. No Caramba, Rio de Janeiro é molho à campanha.
1: E macarronese.
2: Nossa, macarronese é maravilhoso, né?
0: Macarronese é porque, né, mas nós temos que comer geladinho, não pode comer isso muito, né?
1: Ah, não, mas acho que é gelado, né? Isso aí é gelado.
2: Macarrão é gelado, sim.
0: Tá bom. Ô, Pedro, presta atenção aqui, ó.
2: Por favor.
0: Eu vou contar pra você essa história aqui. Pra todo mundo que tá ouvindo a gente. Cidade de Ubajura, no Ceará, oferece uma opção de entretenimento para sua população. Cidadezinha pequena do interior, a prefeitura colocou telões nas praças da cidade.
2: Muito bom.
0: Você tá lá comendo um pastel.
1: Pra socializar, pô.
0: Isso. Trocando uma ideia, tem lá um telão. Você vê um jogo de futebol, vê um programinha lá.
1: Um filme, talvez.
0: Até que alguém tem que dar uma sacaneada, né? Porque se não der uma sacaneada, não é.
2: Não é Brasil, né?
0: Não é brasileiro. Terça-feira à noite agora, esses telões foram invadidos por hackers.
1: Ah, não.
0: Que fizeram com que os equipamentos exibissem fitas, fitas se dizia antigamente, né?
2: Filmes.
0: Filmes pornográficos.
1: Fitas.
0: Filmes onde pessoas compartilham no mesmo espaço.
2: Oh, meu Deus.
1: Mas não pode.
0: O prefeito do município, Decim Muniz, se manifestou em um vídeo na internet e afirmou que a gestão agiu assim que soube do caso. A prefeitura desligou os equipamentos após identificar o problema e o caso agora está sendo investigado pela polícia. Viu? Imagina você tá lá no...
2: Um verdadeiro sacana, não é?
0: Imagina que filme, imagina o filme que poderia estar passando lá, o Paulo. Não,
2: tem algumas opções, por exemplo, a saga de Esther Tigresa e Tiago Virgão.
0: Meu Deus, isso.
2: É mesmo?
0: Já pensou, tá lá na praça, tô passando a saga da Esther Tigresa?
2: Tem grandes sucessos também,
0: por exemplo,
2: Jorrada nas Estrelas.
0: Ah, para, Pedro. E o outro que você falou?
2: Exterminador do Teu Furo.
0: O cara que conta mentira.
2: Ah, o Piróquio.
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0: Meu Deus do céu. O que acontece com o Piróquio se ele conta mentira?
2: O nariz cresce. Quando o nariz cresce, a mágica acontece.
0: Meu Deus!

0: Twitter, Cristiano, notificação preferida e o desafio, hein?
1: Qual as palavras de hoje, mano? Mano,
0: olha o cara tá desafio, mano. Três palavras para o mano rimar.
1: Olha, Paulo Gomes. A Suzana, ela mandou aqui. É, a primeira tem a ver com a Mariana Ximenes. Rolinho. Rolinho, velho. Cara, um dia eu quero ver a Ana Maria Brisa com aquela roupa de rolinho. Ana Maria Brisa, véio.
0: Vem com a roupa, eu usaria. Rolinho de papel higiênico, por favor.
1: Rolinho de papel higiênico.
2: De papel higiênico, né?
1: É. A segunda é Arara.
3: Rolinho.
1: Arara. Arara.
0: Eu gosto quando os ouvintes colocam Arara. Palavras do programa, senão que eles estão ouvindo.
1: E a terceira é rodo.
3: E rodo.
1: Nossa, velho. Agora pegou. Rodo, arara rodo. E rolinho. Não é difícil.
0: Não. Você passa o rodo no chão pra tirar a água.
1: É.
0: Tem que tomar cuidado com o rolinho e com a arara.
1: Vamos.
0: Que tá
1: vamos,
0: no puleiro.
1: Vamos ver.
0: Olha,
1: né?
0: Que.
1: Nossa, agora.
0: Não, vamos ver. Meu Deus do céu. Vamos lá, mano Deus.
1: Vamos lá, vamos lá.
0: A vinheta, vai.
1: Vamos lá.
0: Desafio.
1: Capricha.
0: Ô, mano.
3: Vou precisar estação, de você aí no final, hein?
0: FM. Ih, rapaz.
3: Vou precisar de você no
1: apelou.
3: Final, hein?
1: Vem, parça.
3: Só pra ter um Não, só pra ter um toque especial.
1: Vem, parça.
3: Então vamos lá? Eu vou chegar aqui rimando de mansinho. E eu vou tô no esquema, não tô no rolinho. Vou falar pra você, presta atenção. É o mano disso hoje na improvisação. Qual é o nome daquele bicho, sei lá o que, de Komodo? Ah, sei lá, tem os caras que passam até o rodo. Mas na moral, presta atenção, porque eu tô aqui só na improvisação. E atenção, Paulo Gomes, que a rima não para. Pra finalizar, solta aquela arara. É Band FM, a concorrência chega até treme.
0: É nota 10, nota 10.
1: Que fase, meu irmão?
4: Estação
1: que fase que tá bonitinho, seu irmão?

0: com o Pablo, vou te procurar, I love you baby, aqui no nosso Estação Band FM, venha.
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2: Olá, pessoal, o trânsito finalmente melhora na Avenida Suburbana. Você que sai agora da ligação Lobateira já não vai encontrar mais dificuldades. Só um pouco de intensidade na passagem pelo Parque São Bartolomeu. Quem segue em direção a Paripe também encontra melhor fluidez na Estrada do Derba. Não há mais congestionamentos ali na região de Nova Brasília, de Valéria. 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Renata Falcone para a Band FM, sua rádio do seu jeito.
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0: 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Tô chocado, não teve arara.
2: Verdade.
0: De novo.
3: Pode. Olha, você vê grossa.
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0: Isso, grossa, vem. Vem pra nossa vida.
4: Diz que eu nunca levei ninguém pro mau caminho.
3: É.
4: Quando eu cheguei, já tava todo mundo lá.
3: Mas ele é bom pra jantar.
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4: Vamos embora.

0: Fui lá e traumatizei.
1: Band FM, Henrique e Juliano, traumatizei. Estação Band FM, você vem e fala com a gente. Alô!
2: Alô, boa noite.
1: Boa noite, tudo bem?
2: Tudo bem com vocês?
1: Tudo jóia, quem tá falando?
2: Mariana.
1: A Mariana está com a gente. Paulo Gomes, fale com a Mariana. Pedro Rafael, fale com a Mariana.
3: A menina bonita no chão da Bahia dançou Mariana.
1: Olha aí. Que beleza, hein, Mariana? Tudo bom, Mari?
2: Tudo bem com você?
1: Tudo jóia. Onde é que você tá agora, nesse momento?
2: Eu tô indo pra casa.
1: Você tá na rua?
2: Eu tô no ônibus.
1: Ah, você tá no busão em São Paulo, esse ônibus?
2: Isso.
1: Olha lá, qual que é a linha? Fala pra gente.
2: 236.
3: Ah, é, intermunicipal.
1: É intermunicipal.
3: Ah, eu não domino. Ah,
1: então também não domino muito. Vem cá, Mariana, você é autona ou você é baixinha?
2: Baixinha.
1: Baixinha. E qual é a sua questão com a altura?
2: Ah, eu prefiro homens mais altos. Que baixinha basta eu.
1: De baixinha basta você, né? Você tem quanto de altura?
2: Eu tenho 1,55m.
1: Ela é bem baixinha, bem baixinha, gente.
3: E qual foi o máximo de altura que você pegou de um gato?
2: 1,90m.
1: Olha aí. E fala uma coisa, é verdade que tudo é proporcional ao tamanho?
2: Com certeza.
1: Que maravilha,
4: Estação Band FM.
3: Eu fiquei triste.
1: Por quê?
3: Porque não é meu caso.
1: Ah, então você precisa consultar alguém.

0: FM, Fred e Fabrício, te amar é meu talento aqui no nosso Estação Band FM. Olha ele aí, ó.
1: Boa tarde, eu quero avisar vocês do grupo formado para Dr. Igor Ferreira Amorim, que aqui no grupo não é, não é negócio de futebol, não, tá?
0: Claro
1: é. Aqui é pra falar de maquiagem, de beleza, de pegar carona. Agora, a respeito de futebol, vamos pro bar, os meninos. Vocês querem graça, viu? Aqui é pra falar de outras gracinhas. Beijos mil, não quero isso aqui no grupo.
0: Imagina a pessoa assistindo o vídeo dele e fala, não quero isso aqui no grupo.
2: A gente não gosta
0: de
2: bar.
0: O legal é que ele fala que esse grupo não é pra falar de futebol, Pedro, é pra falar de maquiagem e de pegar carona.
3: Pô, você quer pegar carona, mas o que, que tem a ver a maquiagem com a carona?
0: É, então, ou sei lá, só pra você mandar lá, ó, alguém vai não sei pra onde, tô aqui.
3: Seria,
0: é isso aí,
3: pra isso que serve. Pegar carona, um código pra outras coisas? Porque...

0: Nadando de braçada.
1: Aí os outros querem seguir, não tem dinheiro, fica igual o Santos, São Corinthians e São Paulo.
0: Todo mundo quebrado.
1: Quebrado com transfer
0: futebol,
1: ban.
0: Futebol brasileiro.
1: Grêmio Internacional quebrado com transfer ban.
0: Futebol brasileiro vai virar um campeonato espanhol, campeonato alemão, que tem dois, três times só disputando
1: porque
0: e o resto
1: outros,
0: é coadjuvante.
1: Os outros não se organizam.
0: Sim, por culpa dos clubes.
1: Aliás, tem Internacional e Cruzeiro também daqui a pouco, o jogo no Beira-Rio, 9:30.
2: Só uma curiosidade, você falou da contratação de Almada aí pelo Flamengo. Teve a sinalização dele pra equipe dele, pode dar prosseguimento aí a negociação, porque me interessa jogar no Flamengo, sim.
1: É isso, hein?
0: Olha aí.
2: A operação é. Olha só.
1: É grana,
2: fechado
1: Paulo
2: acima
1: Gomes.
2: Dos 20 milhões, viu?
1: Meu Deus.
2: Entre 20 e 28 milhões de euros.
1: De euros.
2: Que dá mais de 150 milhões.
1: Tá. Quem tem, tem, Paulo Gomes.
0: Pois é. Não é o nosso caso, viu?
1: É.
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0: FM, Bruno Marrone, sou eu. Vamos ouvir a composição do Manuel.
1: Como na Rose.
0: Manuel, tem cheio de mania esse povo aí. Você viu agora a chupeta?
1: Eu vi, né?
0: É estresse, então anota aí, Manuel. Se você ficar estressado, mete uma chupeta na boca.
1: Eu vi esse negócio aí, né? Lá ele. Chupeta na boca.
0: Você tem alguma mania estranha?
1: Eu tenho uma mania estranha.
0: Qual que é?
1: Eu, de vez em quando, eu sumo do meu relacionamento e vou embora.
0: E não avisa.
1: A minha mania é não avisar as coisas, né? Eu tomo a decisão e faço sozinho.
0: A ouvinte aqui, a Angélica.
1: Alô, Angélica.

0: Angélica quer que você faça uma música pra chupeta.
1: Olha aí, um abraço pro Luciano Huck, Angélica. Não é outra Angélica.
0: É o 20, Angélica.
1: É o 20.
0: Ah, tá, Angélica, tá Marques Teixeira.
1: Um beijo pra vocês e fazer a música da mania da chupeta.
0: Vai lá.
1: Vamos lá, então. Olha que mania estranha. Pra mim isso é uma treta. Eu nunca vi adulto chupando chupeta.
0: Nunca vi adulto?
1: Agora virou moda. O que é que aconteceu? Chupeta na boca depois de grande, o povo enlouqueceu.
0: Chupeta na boca
1: depois de grande. O povo enlouqueceu. É pra mim e não é pra ele. Chupeta na minha boca, só se for na sua. Lá ele. Lá tá ele bom. No mês.
2: Tá bom, tá bom. Tá bom. 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
1: Estressado de outro jeito.

0: FM é Sorriso Maroto com Ferrugem, com o grupo Benzadeus, Perdas e Danos, música sensacional, Paulo Gomes, que é sensacional também, demais, e que demais. Traz para nós direto demais. Da redação esse quadro que encerra o programa sempre com destaque de última hora, o Pedro Rafael.
1: Vamos lá então.
2: Bomba! Atriz e influencer Carol Nakamura,
0: ela
2: faz procedimento íntimo.
0: Olha,
2: nossa. Vou reduzir a quilometragem para 18. Tô com 40, vou para 18. Reduzir a quilometragem.
0: Como é que faz isso?
1: É a mulher caminhão.
2: 40 para 18.
0: Como é que faz isso?
2: Não sei. Dá para reduzir?
0: Diminui o tamanho. Aperta.
1: Nossa, fiquei assustado.
0: É isso.

0: FM, é Luan Santana, choque térmico, não dá tempo para mais nada, não, senhores.
1: Não dá.
0: Quem leva presente aqui do nosso Estação Band FM, a parafusadeira da Filco, porque tem coisas que só a Filco faz para você, pro nosso amigão Ricardo Alves dos Santos. Aê! Um abraço para ele. Amanhã de volta, Estação Band FM. Amanhã o Pedro não vem, né, Pedro?
2: Mas é sempre uma honra estar sempre aqui.
0: Mas você voltará, o povo te adora.
2: A semana que vem eu passo aí.
0: Passa aí,
3: reduz a quilometragem para 18.
0: Diminui o tamanho lá do...
1: De casa é dureza, né?
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1: Está no ar a Voz do Brasil. As notícias do governo federal que movimentaram o país no dia de hoje.
2: Olá, boa noite.
3: Boa noite para você que nos acompanha em todo o país.
2: Quarta-feira, 22 de julho de 2026.
3: E vamos aos destaques do dia.
2: Ampliado plano de apoio a empresas exportadoras afetadas pelas tarifas impostas pelos Estados Unidos.
3: Nova fase contará com 18 bilhões e 500 milhões de reais em linhas de financiamento para setores estratégicos. Gabriela Noronha.
4: Os recursos vão apoiar, por exemplo, empresas que querem manter suas operações enquanto reorganizam as vendas ou servir para a compra de máquinas e investimentos produtivos.
2: Violência contra a mulher. Brasil registra queda no número de feminicídios no primeiro semestre do ano.
3: Os dados foram divulgados pelo Ministério da Justiça e Segurança Pública, Márcia Fernandes.
5: O Brasil registrou 741 casos de feminicídio no primeiro semestre, uma redução de 2,5% em comparação ao mesmo período de 2021.
2: E hoje a Voz do Brasil completa 91 anos.
3: E vamos saber um pouco mais sobre a história do programa e a importância dele para os ouvintes.
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7: A gente traz uma referência afetiva no jornalismo brasileiro.
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2: Hoje, na apresentação da Voz do Brasil, eu, Luciana Vasconcelos e Nazi Brum.
3: E acompanhe a gente ao vivo, acesse radiogov.abc.com.br ou o canal Gov na sua TV aberta.
2: Uma nova fase do Plano Brasil Soberano terá 18 bilhões e meio de reais em linhas de financiamento para atender empresas afetadas pelas tarifas aplicadas pelos Estados Unidos em suas exportações.
3: A medida também inclui empresas prejudicadas por conflitos internacionais, especialmente em países do Golfo Pérsico.
2: Entre os principais setores estão madeira, carvão, máquinas e equipamentos elétricos, cerâmicas, plásticos, calçados, papel e açúcar.
4: Com a assinatura da medida provisória, a sanção da lei que criou o Programa Brasil Soberano, 18 bilhões e 500 milhões de reais serão liberados por meio de novas linhas de crédito. Segundo o ministro do Planejamento e Orçamento, Bruno Moretti, os setores atendidos foram divididos em três grupos.
9: Os afetados pelas tarifas comerciais, setores industriais estratégicos, como de químico, farmacêutico, setor automotivo, minerais críticos, fertilizantes e, por fim, um grupo de empresas afetadas pelas exportações para o Golfo Pérsico.
4: Do total previsto, 13 bilhões e 500 milhões virão do Tesouro Nacional e 5 bilhões serão aportados pelo Banco Nacional de Desenvolvimento Econômico e Social. O ministro da Fazenda, Dario Durigan, explica que os créditos serão liberados gradualmente pelo BNDES.
10: A gente está usando recursos que já foram mobilizados para o BNDES, em especial, por exemplo, no Brasil Soberano 1, e que não foram utilizados então. Nós vamos atendendo à medida em que a necessidade aparecer, avaliando a necessidade de maneira bastante pontual e proporcional.
4: Os recursos poderão ser utilizados em 6 linhas de crédito com juros entre 3% e 9,8% ao ano e vão apoiar, por exemplo, empresas que querem manter suas operações enquanto reorganizam as vendas ou servir para a compra de máquinas e investimentos produtivos. O ministro do Desenvolvimento, Indústria, Comércio e Serviços, Márcio Elias Rosa, destacou que o programa atende a uma reivindicação apresentada por 22 setores produtivos.
11: Uma reivindicação de todos os setores, para que nós tivéssemos essa linha de crédito, acesso a essa linha, capaz de aplacar um pouco. E nós vamos continuar lá no MDIC, dialogando com o setor privado, com todos os setores atingidos e não atingidos.
4: A tarifa adicional de 25% dos Estados Unidos sobre parte dos produtos brasileiros exportados ao país entrou em vigor nesta quarta-feira. A medida atinge itens como etanol, máquinas agrícolas, açúcar orgânico, calçados, vestuário, papel, máquinas elétricas e produtos de aço. A sobretaxa será cobrada dos importadores americanos no momento em que os produtos brasileiros entrarem nos Estados Unidos.

0: tarde, hein, Gabriela Noronha.
1: E o Ministério da Pesca e Aquicultura informou que determinados tipos de peixes e crustáceos ficaram de fora da lista dos setores atingidos pela tarifa de 25% imposta pelos Estados Unidos aos produtos brasileiros.
2: Entre eles estão a tilápia fresca ou refrigerada, albacora bandolim e lagosta congelada.
1: E estão na lista de itens sujeitos à nova tarifa o filé de tilápia congelado e lagostas vivas, frescas ou refrigeradas.
2: A relação completa dos produtos está disponível em gov.br/MPA.
1: O Brasil registra 741 casos de feminicídio no primeiro semestre deste ano, uma redução de 2,5% em relação ao mesmo período do ano passado.
2: Os resultados foram divulgados hoje pelos Ministérios da Justiça e Segurança Pública e o das Mulheres.
3: Os dados são referentes ao período de janeiro a junho deste ano. O Brasil registrou 741 casos de feminicídio no primeiro semestre, uma redução de 2,5% em comparação ao mesmo período de 2025. Os indicadores são do Monitoramento Nacional da Violência contra a Mulher, elaborado com base no Sistema Nacional de Informações de Segurança Pública. Na divisão por regiões, o Norte teve o maior índice de queda, com 20%, seguido do Nordeste, com 19,9%. A gerente do projeto Mulher Segura, Fernanda Antonucci, ressalta a importância do acompanhamento constante desses índices estatísticos.
4: A redução de 2,5% dos casos de feminicídio demonstra que o enfrentamento à violência contra a mulher exige ações coordenadas, integradas entre os entes federativos e as instituições responsáveis pela proteção das mulheres.
3: O levantamento também contabilizou 20.441 prisões entre fevereiro e julho. Desse total, mais de 16 mil foram feitas em flagrante e mais de 4 mil por mandados judiciais. O monitoramento indicou que foram realizados mais de 92 mil atendimentos a vítimas e o acompanhamento de 55 mil medidas protetivas em todo o país. De acordo com Fernanda Antonucci, gerente do projeto Mulher Segura, o resultado mostra a relevância do acompanhamento dos indicadores.
4: Recebemos esse resultado com responsabilidade. Cada feminicídio evitado representa uma vida preservada, uma família protegida e uma mulher que pôde continuar sua trajetória com segurança e dignidade.
3: Os dados completos do Monitoramento Nacional da Violência contra a Mulher estão disponíveis nos canais oficiais do Ministério da Justiça e Segurança Pública e do Ministério das Mulheres. Com reportagem de Edinaldo Júnior, Márcia Fernandes, para a Voz do Brasil.
1: Vale lembrar que o Ligue 180 é o principal canal de denúncias e acolhimento em casos de violência contra a mulher.
2: A ligação é gratuita e o serviço funciona 24 horas por dia, todos os dias da semana.
1: Além do atendimento por telefone, o canal também recebe mensagens pelo WhatsApp no número 61 96100 0180.
2: O preço do tomate caiu 15,85% nas principais centrais de abastecimento, as CEASAs, no país no mês de junho.
1: É o que mostra o sétimo boletim Hortigranjeiro, divulgado hoje pela Companhia Nacional de Abastecimento, a Conab.
2: De acordo com o levantamento, o quilo do produto foi comercializado em média por R$ 5,59 no atacado.
1: Além do tomate, a melancia, a laranja e a maçã também ficaram mais baratas.
2: Segundo a Conab, a redução dos preços é reflexo do aumento da oferta e da menor demanda por algumas frutas no período analisado, como explica a analista de mercado da companhia, Flávia Starling.
5: Em relação aos preços das principais frutas, a laranja apresentou uma desvalorização de 13,20%. Já a maçã, o que aconteceu? Houve a finalização da colheita tanto da variedade Fuji quanto da variedade Gala, aumentando a oferta e com isso os preços também reduziram em consequência. Já a melancia, dentre as frutas, foi a que apresentou a maior desvalorização. Houve queda tanto nos preços quanto na comercialização. Todas as frutas apresentaram desvalorização nas suas cotações da média mensal ponderada, com exceção da banana. A banana, ela apresentou incremento de 2,10% devido à menor oferta.
1: Hoje a Voz do Brasil completa 91 anos.
2: Já mudou de nome, de formato e até de horário, mas o compromisso com o cidadão permanece.
1: Aqui pelas ondas do rádio e atualmente também por meio de outras plataformas, é possível saber sobre as principais políticas públicas e serviços do governo.
2: Como sempre, foi ao longo dessas mais de 9 décadas.
6: Em 22 de julho de 1935, foi ao ar pela primeira vez o programa de rádio mais antigo do país. Estreou durante a presidência de Getúlio Vargas para divulgar os principais atos do governo.
7: Na Rede Brasileira de Rádio Difusão, a Voz do Brasil.
6: Ao longo dos anos, o programa passou a contar também com notícias do Poder Legislativo, do Judiciário e uma pequena participação do Tribunal de Contas da União. Mudou o nome, o formato, mas a missão permaneceu a mesma ao longo desses 91 anos. Levar informações oficiais aos brasileiros de todos os cantos do país.
8: Excelentíssimo senhor presidente da República, Tancredo de Almeida Neto, faleceu essa noite.
9: O Brasil tem uma nova constituição.
10: Presidente Fernando Henrique condecora os pentacampeões.
6: No sul do Brasil, o pescador Márcio Prudêncio Constantino, de Balneário Rincão, em Santa Catarina, está sempre sintonizado.
11: Traz a informação precisa, sem distorção, sem fake news, traz as informações mais relevantes para o cidadão brasileiro que tem acessibilidade em qualquer local, que a gente aqui do sul às vezes não sabe o que está acontecendo no norte. As atualizações de programas, o que vai acontecer, programas sociais, ele abrange tudo, então quem escuta ali sabe que o que está acontecendo realmente, para mim, é sem igual.
6: Um dos principais objetivos da Voz do Brasil é fazer com que os cidadãos conheçam os serviços públicos a que eles têm direito, não importa o local onde moram ou sua condição de vida, como no caso do pescador Márcio Constantino.
11: É ali que vai saber, não só dos pescadores, que é a minha modalidade, mas de toda a categoria. É muita informação que é noticiada e às vezes as pessoas, por falta dessa informação, não vão nem procurar os seus benefícios, seus direitos. Normalmente a gente já escuta de primeira mão na Voz do Brasil e depois é só ir de atrás, aqui que a gente já está bem informado, né?
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1: Ao longo dessas décadas, o programa se modernizou e hoje é multiplataforma. Está disponível também na internet em tempo real e nas redes sociais. Mas o rádio continua sendo a marca registrada do programa e está entre as memórias mais saudosas da agricultora familiar Maria Santos Almeida, de 57 anos.
2: A gente se criou ouvindo a Voz do Brasil, porque a gente tinha somente o rádio, nem televisão a gente não tinha. Então, no horário da tardinha, a gente tinha o compromisso de ficar inteirado com aquelas notícias que se passava e que a gente, então, ficava sabendo somente pelo programa, pela Voz do Brasil. Atualização sobre saúde, sobre política, sobre programas sociais, que a gente na época até nem entendia.
1: Maria Almeida não só passou a entender dos programas sociais, como tornou-se beneficiária. Foi pelas ondas do rádio que ela soube, por exemplo, do Programa Nacional de Fortalecimento da Agricultura Familiar, o PRONAF.
2: Desde bem antes de eu me aposentar, de 20 e poucos anos, impacta bastante a gente e todos os agricultores, e ele nos dá a certeza de que aquilo ali foi atualizado, falou na Voz do Brasil, para nós está falado.
1: Na outra ponta do país, em Oeiras, no Pará, o jornalista Cristivan Alves tem uma relação com a Voz do Brasil que é também afetiva.
3: Desde a infância, no meu território quilombola, a gente ouve a Voz do Brasil, né? Isso no período quando a gente era criança e vem atravessando a nossa geração todinha, né? Eu, como um comunicador quilombola aqui da Amazônia, a gente traz uma referência afetiva, né, no jornalismo brasileiro quando se fala em Voz do Brasil, né?
1: Depois de quase 60 anos de obrigatoriedade da transmissão às 19 horas, em 2018, o horário de veiculação da Voz do Brasil ganhou flexibilidade. O programa continua sendo transmitido ao vivo às 19 horas, mas as emissoras têm liberdade para iniciar a transmissão até às 21 horas. Independente disso, ao toque da trilha, todo brasileiro, em todos os cantos do país, já sabe o que vem na sequência. Reportagem Natália Koslick.
4: Por causa dos riscos de incêndios florestais durante o período de estiagem, o IBAMA orienta propriedades rurais para prevenir o fogo.
5: E alerta para as multas e interdições em caso de descumprimento de medidas de combate aos incêndios.
6: Com a chegada do período de estiagem, aumenta o risco de incêndios florestais em diversas regiões do país. A prevenção é uma das principais formas de reduzir a ocorrência e a propagação do fogo. O IBAMA publicou editais de notificação preventiva destinados a proprietários de imóveis rurais localizados em áreas de maior vulnerabilidade. O presidente do IBAMA, Jair Schmidt, explica qual o objetivo do edital.
7: Como é que o IBAMA faz isso? Ele faz uma notificação para essas propriedades para que elas adotem medidas preventivas para evitar os incêndios, mas também que realizem os planos, né, de operacionais voltados a combater esses incêndios caso eles ocorram.
6: Os editais reforçam obrigações previstas na legislação ambiental. Entre as orientações estão a proibição do uso do fogo sem autorização, a redução do acúmulo de vegetação seca, a proteção de áreas de preservação, a implantação de aceiros quando tecnicamente recomendados, o monitoramento das propriedades, a capacitação de trabalhadores e a comunicação imediata às autoridades em caso de incêndio. O presidente Jair Schmidt destaca que durante o período seco, medidas preventivas ajudam a reduzir o risco de incêndios florestais. A prevenção depende da atuação dos órgãos ambientais, dos proprietários rurais e da população. E a adoção antecipada dessas medidas contribui para proteger pessoas, propriedades e o meio ambiente.
7: O IBAMA notificou 11.805 propriedades rurais no Pantanal, na Amazônia e no Cerrado, se ocorreu alguma queima naquele local. Se não houver autorização, essas áreas elas podem sofrer fiscalização e as pessoas serem multadas, serem autuadas, serem área embargada ou algum equipamento material também apreendido.
6: O monitoramento também utiliza imagens de satélite e sistemas de sensoriamento remoto para identificar focos de calor, acompanhar áreas de risco e apoiar as ações de fiscalização. Reportagem Pablo Mundim.
5: E a fumaça dos incêndios florestais pode afetar a saúde, especialmente em períodos de piora da qualidade do ar.
4: Para orientar a população, o Ministério da Saúde disponibiliza o documento com alerta e recomendações para a população em caso de queimadas e incêndios florestais.
5: Entre as principais recomendações estão acompanhar as previsões meteorológicas e os alertas oficiais sobre queimadas e qualidade do ar, além de beber água regularmente para manter as vias respiratórias hidratadas.
4: Também é importante evitar atividades físicas e esforços intensos ao ar livre quando a qualidade do ar estiver comprometida e priorizar a permanência em ambientes internos e protegidos da fumaça.
5: O documento pode ser encontrado em gov.br/saúde.
4: Sabonete, shampoo, cremes para cabelos ou para pele. Todos esses produtos atraem a atenção do consumidor.
5: Mas na hora de comprar, é preciso ficar atento ao selo da Anvisa, que é responsável por regulamentar os cosméticos.
4: Para garantir a segurança de quem compra, a agência atualiza substâncias que podem ser utilizadas nesses produtos.
0: Eles fazem parte do cotidiano, mas em alguns casos podem se tornar vilões da saúde. Os produtos de higiene pessoal, cosméticos e perfumes comercializados no país são regulamentados e fiscalizados pela Agência Nacional de Vigilância Sanitária, que acabou de atualizar as listas de substâncias restritas e proibidas na fabricação desses itens. O gerente-geral de cosméticos e saneantes da Anvisa, Bruno Rios, explica que essa lista está sempre passando por atualizações.
8: Tanto de proibitivos quanto de restritivos, ela é uma lista viva. Então a gente está sempre acompanhando novos estudos, novas evidências científicas, novos modelos regulatórios. Então sempre quando há novos estudos, a gente corre atrás para poder fazer uma nova avaliação daquela substância para ver se de fato ela ainda é uma substância segura e que ela ainda pode ser utilizada nos cosméticos que serão oferecidos para a população.
0: Entre os problemas que podem ser ocasionados pelo uso de produtos irregulares estão as alergias e dermatites de contato. Para evitar reações adversas, é importante observar se o produto tem um registro na Agência Nacional de Vigilância Sanitária, além das condições em que ele é armazenado e vendido. Como explica a médica dermatologista e primeira secretária da Sociedade Brasileira de Dermatologia, Rosana Lazzarini.
9: Se você está comprando um produto numa farmácia ou numa loja e ele está exposto ao sol, a chance de ter a transformação de alguma substância dentro desse cosmético e ela se tornar um alérgeno aumenta. Então eu acho que são cuidados também que tem que ser tomados, né? Observar a procedência, está aprovado pela Anvisa, observar se como que foi armazenado esse produto.
0: As substâncias que se tornaram restritas só poderão estar presentes na fórmula dos cosméticos e produtos de higiene pessoal em condições e limites explícitos. Já os itens proibidos deverão ser banidos desse mercado. As listas de substâncias restritas e proibidas estão disponíveis na página da Anvisa na internet, em gov.br/anvisa. No site, também é possível fazer denúncias sobre produtos comercializados que não tenham selo da Anvisa, ou relatar reações adversas causadas por produtos regulamentados. Reportagem Luana Karen.
5: 22 de julho é o Dia Internacional do Trabalho Doméstico.
4: De acordo com dados do IBGE, são mais de 5 milhões de trabalhadores e trabalhadoras domésticas no país.
5: E você sabia que o registro na carteira de trabalho e a garantia de salário mínimo são direitos obrigatórios no Brasil?
4: Saiba mais sobre as principais leis que regem a categoria e o que empregadores e funcionários devem fazer para assegurar contratos dentro da legislação.
10: O Brasil acumula 5,6 milhões de pessoas que atuam no trabalho doméstico remunerado, segundo dados da Pesquisa Nacional por Amostra de Domicílios Contínua, referentes ao quarto trimestre de 2025. O setor é amplamente feminino. 92% da categoria é composta por mulheres. Desse total, 68% são mulheres negras. O rendimento médio mensal das trabalhadoras domésticas ficou em R$ 1.335. Cerca de 76% das trabalhadoras não possuem carteira assinada e 65% não realizam contribuições para a Previdência Social. Para combater a informalidade e assegurar proteção social, os direitos dos empregados domésticos foram regulamentados e foi criado o Simples Doméstico, integrado ao portal E-Social. O cadastro na plataforma é uma obrigação do empregador. É ele quem deve emitir mensalmente a guia de recolhimento dos impostos e do Fundo de Garantia por Tempo de Serviço, o FGTS. O registro na carteira de trabalho é obrigatório desde o primeiro dia do contrato. Após um período de 12 meses, o empregado tem direito a 30 dias de férias remuneradas. No caso da trabalhadora gestante, ela tem direito a 120 dias de licença maternidade, sem prejuízo do emprego e do salário. Para cadastrar o funcionário ou tirar dúvidas sobre o cálculo de verbas, acesse esocial.gov.br ou consulte os canais de atendimento do Ministério do Trabalho e Emprego. Edinaldo Júnior para a Voz do Brasil.
5: Abertas até 6 de agosto as inscrições para cursos de formação de lideranças quilombolas e ciganas.
4: O objetivo é capacitar essas pessoas para atuarem na gestão territorial, no controle social e na execução de políticas públicas de igualdade racial.
5: Os cursos serão realizados em formato que combina atividades presenciais e práticas nos territórios.
4: Estão sendo ofertadas 70 vagas ao todo, com bolsas mensais de R$ 1.000 para os participantes selecionados.
5: As inscrições devem ser feitas pela internet e os editais podem ser encontrados no site gov.br/igualdade racial.
4: E essas foram as notícias do Governo Federal.
5: Uma realização da Secretaria de Comunicação Social da Presidência da República.
4: Com produção da Empresa Brasil de Comunicação.
5: Fique agora com o Minuto do TCU e em seguida as notícias do Poder Judiciário e do Congresso Nacional. Boa noite.
4: Boa noite e até amanhã.
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12: Minuto do TCU.
13: O Tribunal de Contas da União lançou um novo portal para ampliar a transparência sobre o uso da inteligência artificial no setor público. A plataforma mostra como o TCU utiliza essa tecnologia em auditorias, atividades internas e serviços prestados à sociedade. O site reúne informações sobre as ferramentas de inteligência artificial em uso, os resultados alcançados e as regras adotadas para garantir o uso responsável da tecnologia. Também apresenta medidas de segurança, governança e proteção de dados. O objetivo é compartilhar experiências, estimular boas práticas e apoiar outros órgãos públicos a usarem a tecnologia com transparência, ética e responsabilidade. O portal é aberto ao público e pode ser consultado por gestores, pesquisadores, estudantes e qualquer cidadão interessado. Saiba mais em tcu.gov.br.
12: TCU, fiscalização a serviço da sociedade. 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
14: CNJ lança central de vagas e emprega lab no Rio Grande do Norte.
15: Eleições 2026. Material de campanha impresso para pleito majoritário também deve ser produzido em braille.
14: Justiça determina a indenização ao filho de João Cândido.
15: Boa noite, eu sou Marcela Luiza.
14: E eu sou Walter Lima e conduzo esta edição em comemoração aos 91 anos da Voz do Brasil.
15: O Conselho Nacional de Justiça lançou no Rio Grande do Norte duas novas iniciativas do Plano Pena Justa para enfrentar a superlotação do sistema prisional.
14: As ações também buscam reduzir a reincidência criminal. Judite Aragão.
16: Uma das medidas anunciadas é a Central de Regulação de Vagas. O sistema organiza o ingresso de pessoas no sistema prisional de acordo com a capacidade de cada unidade e amplia o uso de alternativas penais quando possível. Outra iniciativa apresentada foi o Emprega Lab, espaço de articulação entre judiciário, executivo, setor produtivo e sociedade civil para ampliar oportunidades de qualificação profissional e emprego para pessoas privadas de liberdade e egressas do sistema prisional. No Rio Grande do Norte, o cenário evidencia a necessidade dessas medidas. Atualmente, o estado tem quase 7.900 pessoas presas para pouco mais de 5 mil vagas.
17: Pais não precisam esperar filha completar 18 anos para que ela mesma saque a indenização por danos morais recebida em razão do atraso de voo.
14: A decisão é do STJ, Fátima Uchoa.
18: Ao reformar acórdão do Tribunal de Justiça de São Paulo, a terceira turma do STJ considerou que não havia motivo que justificasse a retenção do dinheiro. Assim, por unanimidade, o colegiado seguiu o voto do relator ministro Humberto Martins, para quem o Tribunal Estadual contrariou o entendimento consolidado do STJ, no sentido de que os pais podem administrar os bens dos filhos menores, segundo o Código Civil, e em regra têm o direito de sacar valores de indenização destinados a eles.
17: Material de campanha impresso para a eleição majoritária também deve ser produzido em braille.
14: TSE divulga percentuais que servirão de base para a aplicação da regra. Estevão Furtado.
19: Nas eleições 2026, a propaganda eleitoral impressa para cargos majoritários também deverá ser acessível às pessoas com deficiência visual. A regra determina que partidos, federações e candidaturas produzam material em braille de acordo com o percentual de eleitores com deficiência visual de cada localidade. Segundo a Justiça Eleitoral, o Brasil tem mais de 319 mil eleitoras e eleitores com deficiência visual. A medida busca ampliar a inclusão e garantir mais acessibilidade durante a campanha.
17: Engenheiro acusado injustamente de favorecer o filho obtém indenização.
14: Para a primeira turma do TST, a acusação foi infundada e atingiu a honra e a reputação do empregado. Mila Amaral.
20: A primeira turma do Tribunal Superior do Trabalho aumentou de 50 mil para 200 mil reais a indenização por danos morais a um engenheiro da Petrobras. Ele foi demitido por justa causa em 2015, acusado de favorecer a empresa do filho na escolha de softwares usado pela estatal. O TRT do Rio havia anulado a dispensa por falta de provas, mas manteve o valor baixo da reparação. No TST, o entendimento foi de que a empresa, além de não apresentar provas concretas, não garantiu também o direito de defesa, afetando a honra de um profissional com mais de 30 anos de carreira.
17: Justiça acolhe parcialmente parecer do MPF e determina indenização ao filho de João Cândido.
14: A União foi condenada a pagar 300 mil reais de indenização por danos morais. Vanessa Pereira.
21: Em 2024, a Marinha enviou um documento para a Câmara dos Deputados classificando a revolta da chibata como uma, abre aspas, deplorável página da história nacional, fecha aspas, e desqualificando os participantes da revolta. Na sentença, a Justiça Federal no Rio de Janeiro reconheceu que as expressões utilizadas pela Força Naval extrapolaram o direito à manifestação institucional e causaram dano moral ao descendente direto de João Cândido e condenou a União ao pagamento de 300 mil reais de indenização por danos morais.
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17: Uma boa noite.
14: E até amanhã.
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1: Eu sou Humberto Pinheiro e estes são os destaques de hoje do Jornal do Senado, que começa agora. Publicidade de apostas esportivas ganha alerta sobre os riscos do vício. Combate à violência doméstica avança com projetos aprovados na Comissão de Constituição e Justiça. Governo libera 547 milhões para ressarcir aposentados do INSS. Boa noite. As publicidades de empresas de apostas esportivas, as bets, passaram a exibir mensagens de alerta sobre os riscos do vício e das perdas financeiras. A medida busca informar os apostadores e incentivar o jogo responsável. Os avisos passam a fazer parte das regras para a divulgação das plataformas de apostas e têm como objetivo alertar a população sobre os possíveis impactos do jogo compulsivo. Repórter Rodrigo Rezende.
2: As publicidades de empresas de apostas, as chamadas bets, devem conter, a partir de agora, uma das seguintes frases. Ministério da Fazenda adverte: apostar faz você perder dinheiro. Ou, Ministério da Fazenda adverte: apostar pode causar dependência. Ou, Ministério da Fazenda adverte: aposta não é investimento. A iniciativa do governo quer atentar para os riscos do vício em apostas, como acontece no caso de medicamentos e cigarros. O senador Humberto Costa, do PT de Pernambuco, que já foi ministro da Saúde, alertou sobre o perigo imposto pela chamada ludopatia.
3: Já fizemos isso com o tabaco e avançamos muito. O Brasil diminuiu significativamente o número de fumantes. Passou da hora de fazer o mesmo em relação às apostas esportivas. Esse não é um debate ideológico. O vício não pergunta em quem alguém votou. O endividamento não distingue partidos.
2: As novas diretrizes do Ministério da Fazenda ainda proíbem que, durante a publicidade, aconteçam opiniões ou análises que induzam ou influenciem a realização de apostas.
1: Um projeto apresentado no Senado cria a cobrança social extrajudicial para facilitar a recuperação de dívidas de pequeno valor. A proposta busca oferecer uma alternativa mais simples e menos burocrática para a negociação de débitos. O objetivo é promover a inclusão financeira, estimular a regularização cadastral de cidadãos e empresas e reduzir a judicialização das cobranças. As informações com o repórter Douglas Castilho.
4: A proposta do senador Rogério Carvalho, do PT de Sergipe, prevê uma articulação com os cartórios de protesto, aqueles que o credor utiliza para cobrar dívidas sem ingressar na justiça, para promover soluções mais rápidas e menos burocráticas. A primeira e mais emergencial medida do texto determina o cancelamento automático de todas as dívidas que já tiveram sua exclusão autorizada nos últimos 10 anos, desde que atingidos os critérios previstos. Rogério Carvalho explicou o projeto e apresentou dados do alcance da proposta.
5: Facilita a negociação de dívidas de até meio salário mínimo com custos menores e sem burocracia. E mais, determina o cancelamento automático sem nenhum custo de registros de protestos pequenos que já tenham autorização de baixa há anos. Essa medida pode beneficiar 4 milhões e meio de famílias e mais de 1 milhão de pequenos empreendedores.
4: O alvo principal são as pequenas dívidas em atraso que geram restrições cadastrais desproporcionais, travando o acesso de cidadãos ao crédito, a financiamentos e muitas vezes dificultando a obtenção de emprego. O projeto aguarda encaminhamento para a comissão pertinente.
1: O governo federal editou uma medida provisória que libera mais recursos para ressarcir aposentados e pensionistas do INSS que sofreram descontos indevidos em seus benefícios. Para isso, foi aberto um crédito extraordinário de 547 milhões de reais. Os recursos serão usados para devolver os valores cobrados irregularmente dos segurados e garantir o pagamento dos ressarcimentos. A medida faz parte das ações do governo para reparar os prejuízos causados causados pelas fraudes identificadas no INSS. A reportagem é de Patrícia Oliveira.
6: A liberação dos recursos faz parte do processo de ressarcimento das vítimas do esquema investigado pela Polícia Federal na Operação Sem Desconto. Os recursos para a devolução vêm do orçamento da própria Seguridade Social. Para os senadores Alci Lucas, do PL do Distrito Federal, esses valores deveriam ser cobrados das entidades responsáveis pelos desvios. E lembrou que mais beneficiários ainda aguardam a devolução.
7: Tem muito mais gente que ainda não recebeu. As reclamações foram 6,6 milhões de contestações. Então faltou mais de 1,850 bilhão para devolver.
6: Para saber se você tem direito ao reembolso, acesse o portal ou o aplicativo Meu INSS. Faça login com seu CPF e senha da conta gov.br e confira se há lançamentos na opção extrato de pagamento. A devolução é liberada em até 15 dias úteis.
1: O senador Paulo Paim, do PT do Rio Grande do Sul, defendeu o fim da escala 6x1 e a redução da jornada para 40 horas semanais, sem redução salarial. O parlamentar afirmou que a medida pode aumentar a produtividade e citou dados da Organização para a Cooperação e Desenvolvimento Econômico, a OCDE, segundo os quais países com menor carga horária anual, como a Alemanha, Dinamarca e Países Baixos, registram maior produtividade por hora trabalhada. Segundo o senador, a redução da jornada pode melhorar a qualidade de vida, reduzir a rotatividade nas empresas e fortalecer a competitividade da economia.
8: No Brasil, a média supera a 1.600 horas anuais. Mesmo assim, esses países produzem muito mais riqueza por hora trabalhada do que nós, o que investem em tecnologia, inovação, qualificação profissional.
1: Já o senador Eduardo Girão, do Novo do Ceará, pediu que a proposta de fim da escala 6x1 seja amplamente debatida antes de ser votada pelo Congresso. O parlamentar afirmou que é necessário ouvir trabalhadores, empregadores e representantes dos diversos setores da economia para avaliar os impactos da medida sobre o emprego, a competitividade e os custos de serviços e produtos. Girão também questionou argumentos que a mudança aumentaria a produtividade e citou estimativas apresentadas por setores como transporte e a panificação, que apontam possíveis aumentos de custos caso a proposta entre em vigor.
9: Tem alguma coisa muito estranha, muito esquisita nisso tudo, e não é assim enfiar a goela abaixo. O pessoal que defende o fim da escala 6x1 dizer que vai aumentar a competitividade, vai aumentar a produtividade. Eu fico na pergunta, para quem?
1: A Comissão de Constituição e Justiça aprovou neste primeiro semestre um pacote com 7 projetos de lei voltados ao combate à violência doméstica e familiar e a ampliação da rede de proteção às mulheres e dependentes. As propostas alteram prazos de denúncia, criam cadastros de restrição, humanizam exames periciais e barram mecanismos de pressão institucional contra as vítimas. Mais detalhes com Bruno Lourenço.
10: Entre os projetos de lei aprovados na Comissão de Constituição e Justiça relacionados ao combate à violência doméstica e familiar, está o que dobra o prazo para que as mulheres formalizem queixas contra agressores, que passa de 6 meses para até 1 ano. No mesmo sentido de proteção contra coações, a comissão avalizou o projeto que proíbe juízes de agendarem de forma automática a audiência de retratação prevista na Lei Maria da Penha. A relatora, senadora Mara Gabrilli, do PSD de São Paulo, apontou que o agendamento sem o pedido expresso da vítima pode gerar pressão indevida.
11: A exigência de manifestação expressa da vítima para a realização da audiência de retratação e a condição de que essa manifestação ocorra antes do recebimento da denúncia previne possíveis pressões ou coações.
10: Outra iniciativa votada na CCJ determina que o prazo de prescrição para o crime de assédio sexual só comece a contar a partir do momento em que cessar o vínculo de subordinação profissional da vítima com o assediador. O colegiado ainda aprovou a criação de um cadastro nacional com dados de condenados por feminicídio, estupro e violência psicológica, e projeto que assegura a realização de exames de corpo de delito humanizados em IMLs e delegacias. O colegiado chancelou também a obrigação de divulgação governamental em massa do canal Ligue 180 e deu parecer favorável a projeto que impede a repatriação compulsória de menores para outros países caso haja comprovação de indícios de violência doméstica no local de origem estrangeira.
1: Trabalhos técnicos de João Lira, o Jornal do Senado fica por aqui. Acompanhe agora as notícias da Câmara dos Deputados. Boa noite e até amanhã.
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13: Deputados reconhecem o hip-hop como manifestação da cultura brasileira.
14: Projeto prevê o uso de tecnologia 3D para reabilitação crânio-facial no SUS.
15: Avança na Câmara a proposta que cria a Política Nacional de Bioeconomia.
16: Boa noite. Comissão aprova projeto que visa incentivar o desenvolvimento econômico com uso sustentável de recursos naturais. A repórter Sofia Peçanha tem os detalhes da proposta.
17: A Comissão de Integração Nacional e Desenvolvimento Regional aprovou uma proposta que institui a Política Nacional de Bioeconomia. O projeto busca orientar o desenvolvimento econômico do país com base no uso sustentável dos recursos naturais. A bioeconomia é definida no texto como conjunto de produção, utilização e conservação de recursos biológicos, ciência, tecnologia e inovação para produzir bens e serviços de forma sustentável. Entre os objetivos estão a promoção do desenvolvimento nacional, regional e local, junto com a conservação da sociobiodiversidade e o fortalecimento da presença do país em mercados internacionais que exigem produtos com menor impacto ambiental. A relatora do projeto na comissão, a deputada Socorro Nery, do PP do Acre, destacou que a nova política ajuda a estruturar a transição para um novo modelo econômico.
18: Atende a uma lacuna de coordenação intergovernamental e de integração de instrumentos de fomento, informação e governança capazes de dar escala à transição para uma economia de baixo carbono, com valorização de ativos biológicos e geração de trabalho e renda em bases sustentáveis.
17: O projeto estabelece incentivos fiscais e tributários, como crédito, benefícios fiscais e estímulo às compras públicas de produtos sustentáveis. Parte dos recursos virá de fundos regionais, do Fundo Nacional sobre Mudança do Clima e de mecanismos ligados ao mercado de carbono. Além disso, o projeto prevê a criação de instrumentos para viabilizar a política, como um conselho, uma estratégia e um sistema nacional de bioeconomia para administrar os recursos e mapear oportunidades no setor. Segundo a relatora Socorro Nery, a bioeconomia deve ocupar papel estratégico no desenvolvimento nacional.
18: Que bioeconomia deve ser uma estratégia de desenvolvimento para o nosso país, mas ao mesmo tempo clarificando que bioeconomia está sempre relacionada à sustentabilidade ambiental e econômica e sempre ouvindo e escutando com a participação da sociedade brasileira.
17: A medida ainda prevê a inclusão de comunidades tradicionais, povos indígenas e agricultores familiares nas cadeias produtivas da bioeconomia, com foco na capacitação e geração de renda. A proposta determina que os planos de desenvolvimento regional da Amazônia, do Nordeste e do Centro-Oeste passem a incorporar diretrizes da bioeconomia. O projeto que cria a Política Nacional de Bioeconomia será analisado a seguir pela Comissão de Meio Ambiente e Desenvolvimento Sustentável. Da Rádio Câmara de Brasília, Sofia Peçanha.
12: Economia.
13: Júlio Lopes, do PP do Rio de Janeiro, alerta para o avanço da pirataria, da falsificação e da sonegação, afirmando que essas práticas fortalecem o crime organizado e causam prejuízos bilionários aos cofres públicos. Ele destaca que produtos aparentemente inofensivos podem financiar redes criminosas.
16: Júlio Lopes também chama atenção para os riscos à saúde causados por bebidas e medicamentos falsificados. Para o deputado, a atuação das quadrilhas nesse mercado exige mais conscientização da população sobre a procedência dos produtos consumidos.
19: Nós estamos lutando muito aqui pela Comissão Externa do Brasil Legal, não só para conscientizar você que está nos ouvindo, que tem que tomar muito cuidado com a origem das bebidas, com a origem do consumo dos produtos e serviços que você contrata, e é muito importante que você se ajude, ajude a sociedade a se proteger dessa prática, que também na área dos remédios hoje tem um espaço enorme. E os remédios mais falsificados são os remédios dos cânceres e das doenças raras.
12: Segurança Pública.
13: A Câmara dos Deputados aprovou proposta que impede que crimes de violência contra a mulher sejam considerados de pequeno dano e, com isso, deixem de ser punidos. A reportagem é de Paula Bittar.
20: A Comissão de Constituição e Justiça da Câmara aprovou um projeto que proíbe a aplicação do chamado princípio da insignificância a crimes de violência doméstica e familiar contra mulheres. Essa proibição, pela proposta, é inserida na Lei Maria da Penha. O princípio da insignificância, que também é conhecido como bagatela, prevê que crimes de pouca importância que causem dano pequeno não devem ser punidos. Uma súmula do Superior Tribunal de Justiça já determina que o princípio da insignificância não se aplica aos crimes ou contravenções penais praticados contra a mulher no contexto das relações domésticas. O objetivo da proposta é transformar o que hoje é um entendimento do tribunal em legislação. A autora do projeto, deputada Laura Carneiro, do PSD do Rio de Janeiro, explica que nenhuma forma de violência contra mulheres pode ser considerada insignificante.
21: Não existe insignificância quando se fala em mulher, em violência contra a mulher, principalmente no momento que a gente está vivendo, onde a cada 5 horas e 25 minutos uma mulher é morta no Brasil. Então, nunca é insignificante a violência, porque ela pode se transformar depois em vicaricídio ou em feminicídio. Por isso a importância desse projeto aprovado nessa casa.
20: O vicaricídio mencionado pela deputada é o ato de matar pessoas próximas a uma mulher, como filhos, dependentes ou outros parentes, com o objetivo de fazê-la sofrer. O termo foi incorporado pela legislação brasileira neste ano, após aprovação pelo Congresso, e a previsão de pena é de reclusão de 20 a 40 anos. A Lei Maria da Penha já impede a aplicação de penas alternativas brandas e punições que possam ser resolvidas apenas com pagamentos ou doações. O projeto que proíbe a aplicação do chamado princípio da insignificância a crimes de violência doméstica e familiar contra mulheres segue agora para a análise do Senado. Da Rádio Câmara, de Brasília, Paula Bittar.
22: Justiça.
16: Os deputados aprovaram a permissão para a prática privada do direito por advogados da União e o texto seguiu para análise do Senado. A repórter Maria Neves traz mais detalhes sobre o projeto aprovado.
23: A Comissão de Constituição e Justiça da Câmara dos Deputados aprovou o projeto que permite a integrantes de carreiras jurídicas federais exercerem a advocacia privada, fora de suas atribuições no serviço público. A proposta beneficia especificamente advogados da União, procuradores da Fazenda Nacional, procuradores federais e procuradores do Banco Central. As carreiras jurídicas da União exigem dos advogados dedicação exclusiva. O exercício da advocacia particular é proibido por lei. Mas, de acordo com a deputada Érica Cocai, do PT do Distrito Federal, nos estados e nos municípios não existe essa vedação. Por isso, ela considera que o projeto aprovado faz justiça para as carreiras da advocacia federal.
24: Nós precisamos romper essa condição que estabelece a ausência de isonomia dos profissionais das carreiras jurídicas da Advocacia Geral da União, que é bom lembrar que só em 2024 tiveram sucesso na sua atuação jurídica em quase 69% dos cargos e resgataram para a União quase 70 bilhões no mesmo ano de 2024. Portanto, nós não podemos perder esses profissionais. Esses profissionais não podem se sentir desestimulados de atuar para o benefício do próprio país.
23: Pelo texto aprovado, a advocacia fora do órgão federal de atuação não poderá ser exercida por advogados que ocupam cargo em comissão ou função de confiança. Além disso, os profissionais ficam impedidos de atuar contra a União, suas autarquias, fundações e empresas públicas. Para garantir a transparência, a Advocacia Geral da União deverá publicar em sua página na internet a lista atualizada de todos os profissionais que optarem por exercer a advocacia privada. Os interessados também deverão fazer uma comunicação prévia ao órgão antes de iniciar a atividade. A proposta determina ainda que o exercício da advocacia privada estará sujeito às orientações da Corregedoria Geral e da Comissão de Ética da AGU, além de obedecer ao Estatuto da Ordem dos Advogados do Brasil e à Lei de Conflitos de Interesses. Da Rádio Câmara de Brasília, Maria Neves.
0: Previdência.
2: Coronel Crisóstomo, do PL de Rondônia, destaca que foi o autor da proposta que deu origem à Comissão Parlamentar Mista de Inquérito, que discutiu fraudes no INSS. Ele lembra que as investigações expuseram um esquema ilegal de descontos em benefícios de aposentados e pensionistas.
3: A consequência disso tudo é que o governo federal teve que bloquear todos os acessos a desconto, não havendo mais desconto, até que seja julgado e decidido como fazer esse trabalho, sem a necessidade de sindicatos e associações voltarem a pedir o desconto no Instituto Nacional de Seguridade Social.
16: De acordo com o Coronel Crisóstomo, a suspensão de descontos não autorizados diretamente pelos segurados é uma vitória importante para proteger a renda de famílias mais vulneráveis. O deputado garante que o Congresso continuará fiscalizando o sistema previdenciário.
0: Trabalho.
2: Para Daniel Almeida, do PCdoB da Bahia, a redução da jornada de trabalho é a conquista mais importante das últimas décadas para a classe trabalhadora. Ele argumenta que a modernização da indústria e o ganho de produtividade com novas tecnologias justificam o reequilíbrio da escala no país.
5: Hoje você fabrica a mesma coisa com uma quantidade de horas trabalhadas muito menor do que há 38 anos atrás, quando a Constituição foi promulgada. E, portanto, os trabalhadores precisam participar da distribuição desta produtividade que as tecnologias conseguiram produzir. Portanto, é uma necessidade. De tempos em tempos, é preciso fazer esse equilíbrio para que os trabalhadores e a sociedade como um todo se beneficiem.
16: Daniel Almeida ressalta que garantir duas folgas semanais permite mais descanso, saúde e tempo livre para a qualificação profissional. O parlamentar também elogia a mobilização dos movimentos sociais e o apoio institucional do governo federal em favor da medida.
0: Cultura.
2: A Câmara aprovou o projeto que reconhece o hip-hop como manifestação da cultura brasileira. O repórter Antônio Vital acompanhou a votação.
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25: A Câmara dos Deputados aprovou o projeto que reconhece o hip-hop como manifestação da cultura nacional. O hip-hop é um movimento cultural e estilo de vida urbano que surgiu nas comunidades afro-americanas e latinas do bairro do Bronx, em Nova York, no início dos anos 70. Segundo o autor da proposta, deputado Pastor Henrique Vieira, do PSOL do Rio de Janeiro, mais do que apenas um gênero musical, o hip-hop é uma ferramenta de expressão política e social. No Brasil, o hip-hop começou na década de 80, principalmente em São Paulo, em locais de encontro de jovens negros, pobres e moradores de periferias. O movimento se expandiu para outras regiões do país, adquirindo características locais, inclusive no Nordeste, onde foi influenciado pelo repente ritmos caribenhos e jamaicanos. Ser reconhecido como manifestação da cultura nacional permite que o hip-hop seja contemplado nas políticas públicas, com possibilidade de ter acesso a leis de incentivo, linhas de crédito e fundos setoriais, sem contar a garantia de livre manifestação. O projeto recebeu parecer favorável do relator, deputado Inácio Arruda, do PCdoB do Ceará. Segundo ele, o movimento já é reconhecido oficialmente como manifestação cultural por estados e municípios. Para o autor do projeto, deputado Pastor Henrique Vieira, o reconhecimento oficial vai fomentar a cultura e evitar a criminalização do movimento.
26: Reconhecer o hip-hop como manifestação da cultura nacional é sair da chave da criminalização e entrar na chave do reconhecimento e da valorização. Porque o hip-hop vai acontecer e acontece independente do Estado. Mas cabe ao Estado, com política pública e investimento, ao invés de criminalizar, valorizar, fomentar e levar adiante.
25: O projeto que reconhece o hip-hop como manifestação da cultura nacional seguiu para análise do Senado. Da Rádio Câmara, de Brasília, Antônio Vital.
0: Educação.
16: Beto Preto, do PSD do Paraná, comemora a criação do curso de medicina no campus de Apucarana da Universidade Estadual do Paraná, a Unespar. O deputado aponta que a medida atende a uma reivindicação de mais de 50 anos do município.
27: É uma luta de mais de 50 anos do município de Apucarana, que agora parece que realmente chegou no êxito. a Unespar é a única universidade que ainda não tinha o curso de medicina, e a partir de agora já são recursos liberados para a construção de um bloco de laboratórios, de salas de aula, e também praticamente liberado a contratação dos professores via concurso, além de estarmos muito próximos da marcação do concurso vestibular para a entrada no primeiro semestre de 2027.
2: Beto Preto ressalta que, a partir de agora, toda a rede estadual de ensino superior do Paraná passa a contar com o curso público de medicina. Ele celebra o fato de a nova graduação ampliar a formação de profissionais de saúde no Vale do Ivaí, região geográfica composta por 26 municípios.
1: Saúde.
16: Programa para recuperar crânio e face com tecnologia 3D no SUS avança na Câmara. A reportagem é de Luiz Cláudio Canuto.
4: A Comissão de Ciência, Tecnologia e Inovação da Câmara dos Deputados aprovou o projeto que institui o Programa Nacional de Reabilitação Crânio-Facial com uso de tecnologia 3D no Sistema Único de Saúde. O colegiado seguiu o voto do relator, deputado Rui Falcão, do PT de São Paulo. A reabilitação recupera aspectos anatômicos, funcionais e estéticos de pacientes com alterações provocadas por tumores, sequelas de tratamento, traumatismos e anomalias congênitas. Pela proposta, o programa vai oferecer suporte psicossocial aos pacientes e incentivar o desenvolvimento de materiais e de processos de modelagem em três dimensões. A iniciativa seria implementada por meio de parcerias com instituições de ensino e pesquisa, públicas ou privadas, para pesquisa, desenvolvimento e aprimoramento de tecnologias. O autor do projeto é o deputado Zacarias Calil, de Goiás, que afirma que, por meio do uso de scanner 3D e de exames de imagem convencionais, como tomografia computadorizada e ressonância magnética, é possível criar um modelo da superfície do rosto e do crânio do paciente, por exemplo. Assim, é possível saber que estruturas anatômicas precisam de reparação com o design pessoal de próteses e simulação do resultado final antes do tratamento. O deputado, que também é cirurgião pediátrico, afirma que o modelo já é aplicado no Brasil.
6: Em Campinas, São Paulo, nós temos um centro de tecnologia e informação que pode trabalhar juntamente com isso. Aliás, eles já fazem esse procedimento pelo SUS, que é um avanço muito grande, né? Você pegar um determinado tipo de tumor, fraturas e outras patologias, malformações, você analisar através de uma tecnologia dessa, antes de você, por exemplo, submeter o paciente a um procedimento cirúrgico. Então, um profissional, ele vai saber exatamente de que maneira ele vai atuar nesse sentido. Inclusive, mostrando para o paciente, esclarecendo, né, suas dúvidas, de que maneira ele vai ser operado.
4: O autor da proposta diz que a técnica também pode ser aplicada na odontologia, cirurgia plástica, reconstrutiva, fonoaudiologia e reabilitação. Ele afirma que o impacto orçamentário não seria muito alto, porque a tecnologia, como já vem sendo utilizada, tende a diminuir o custo.
6: Se você tem um centro de tecnologia, informação, informática, que já faz pelo SUS, então a gente só vai praticamente complementar isso aí, né? Já existe, agora falta mais investimentos, né? E com isso aí a gente consegue, através dos recursos, emendas parlamentares, para ajudar esses centros de tratamento.
4: A proposta ainda vai ser analisada pelas comissões de saúde, de finanças e tributação e de Constituição e Justiça. Em princípio, ela não precisa passar pelo plenário. Da Rádio Câmara de Brasília, Luiz Cláudio Canuto.
1: Ciência e tecnologia.
2: Raimundo Santos, do PSD do Pará, defende projeto que institui a Semana Nacional da Consciência Digital Infantil. A iniciativa, segundo o deputado, visa orientar famílias e educadores sobre os riscos da exposição excessiva às telas e os perigos de crimes virtuais.
7: Hoje o mundo da internet é como se fosse uma extensão do mundo real. É uma praça pública onde tem todo tipo de informações úteis, mas também muita coisa nociva, principalmente a criança e adolescente. Dentro dessa política de educação digital, o projeto ele visa incluir uma semana de conscientização digital voltada para educadores, para a família, uma prevenção durante esta semana ao cyberbullying, aos crimes cibernéticos, também o combate à exposição a conteúdos impróprios, a promoção da saúde mental diante do uso excessivo de telas.
16: Raimundo Santos alerta que o uso desregulado das redes sociais provoca aumento de casos de ansiedade e depressão entre os mais jovens. A proposta já avançou por 3 comissões e aguarda análise.